0: Não está, mas não está. Adeus, vamos, Luís Peixoto. Estamos aqui com algumas complicações, agora sim. Sistema desbloqueado, é mesmo em cima da hora. Vamos conhecer os temas em destaque nesta edição.
1: Subiu para 265 o número de mortos no sismo da Colômbia. O presidente decretou emergência económica. Portugal conquistou a primeira medalha nos europeus de atletismo. Fatoumata Diallo foi bronze nos 400 metros barreiras.
0: E nesta altura no Porto estão 20 graus, 21 em Lisboa e Coimbra, 23 em Ponta Delgada, Funchal e Faro, 24 graus. As notícias à uma, a edição é de Luís Peixoto.
1: 265 mortos e quase 500 desaparecidos é o novo balanço das autoridades colombianas sobre o sismo de segunda-feira. O ponto de situação foi feito esta noite pelo presidente Abelardo de Las Priella.
2: Temos 25.872 famílias afetadas.
3: Temos 25.872 famílias afetadas, 53.816 pessoas.
2: 265 falecidos.
3: Lamentavelmente, 265 mortes, 3.494 feridos e o número de desaparecidos subiu de forma preocupante para 496.
1: Além destes dados, o presidente colombiano adiantou ainda que ficaram destruídas mais de 11 mil casas, milhares de escolas, centros de saúde e centros comunitários estão inoperacionais. Foi, entretanto, decretada emergência económica. É a primeira medalha de Portugal nos europeus de atletismo. Fatoumata Diallo terminou a prova dos 400 metros barreiras no terceiro lugar e conquistou o bronze. Eduardo Gonçalves.
4: A primeira medalha para Portugal nasceu de Fatoumata Diallo nos 400 metros barreiras e com um recorde nacional de 53 segundos 55 centésimos. Inacreditável o primeiro sentimento da atleta.
5: É impressionante porque sabe, nos treinos é diferente. Nas provas, o nervosismo, a competitividade, competir com os grandes atletas aqui. E estar no pódio e fazer 53 segundos, eu não posso acreditar ainda. E ter esta bandeira à volta de mim significa muito.
4: Uma medalha de bronze que apaga muitos sacrifícios que valeram o pódio nos europeus.
5: Representa choros, ácido lático, sacrifício, trabalho duro, confiança, tudo mesmo, como bom e mau, representa tudo mesmo. E também quero agradecer a minha equipa, nunca senti tão apoiada numa equipa, que toda a gente estava lá no jantar, no almoço, a toda a gente a vir, Fatoumata, amanhã vou-te ver lá na corrida. Eu senti que não estou só a fazer por mim, pelo meu treinador, mas pela equipa também, que senti-me tão apoiada, deixou-me tão feliz, o meu coração fraquinho, estava motivada mesmo. Eu senti que tenho que entrar nesta pista, pensar que sou melhor como elas. Não pensar como o meu treinador disse, ou matas ou morres.
4: Primeira medalha para Portugal, a que podem seguir-se outras. Pedro Pichardo passou à final do triplo salto com 17 metros e 16 centímetros.
6: Acho que conseguimos o objetivo, né? Que era fazer só um salto e fazer a qualificação direta e, graças a Deus, saiu no primeiro salto.
4: Pichardo na final do triplo salto. Tiago Luís Pereira não teve a mesma sorte. Saltou apenas 15 metros e 95 centímetros. Apesar de ser a melhor marca da época, não foi apurado. Esta quinta-feira, mais três atletas em pista nas qualificações. Às 11h20, Delvis Santos nos 200 metros. A partir das 11h30, Lourenço Rodrigues e Leandro Monteiro nos 3 mil metros obstáculos.
1: Provas que vão ser acompanhadas pelo enviado especial da Antena 1 aos europeus de atletismo que decorrem em Birmingham, Inglaterra. Eduardo Gonçalves, ele tem trazido aqui a reportagem com os atletas portugueses. Benfica e Braga jogam esta quinta-feira o acesso às provas europeias de futebol. Os encarnados jogam na Escócia, frente ao Hearts, a segunda mão da terceira pré-eliminatória de acesso à Liga Europa. Os comandados por Marco Silva levam uma vantagem depois da vitória de 6-1 no Estádio da Luz. Também o Braga para a Liga Conferência leva uma vantagem de 1-0. Os arsenalistas vão defrontar na Bulgária os bielorrussos do Dinamo Minsk. O Braga joga às 6 da tarde, o Benfica às 8 menos um quarto da noite. O Paris Saint-Germain conquistou a Supertaça Europeia de Futebol pela segunda vez seguida. Em Salzburgo, os franceses venceram o Aston Villa por 2-1. Pelo PSG, alinharam os portugueses Nuno Mendes, Vitinha e João Neves. Marcelo Rebelo de Sousa já saiu do Hospital de Faro. O antigo Presidente da República sentiu-se mal ao início da tarde desta quarta-feira. Acabou por ser encaminhado para o hospital, mas tudo não passou de um susto. Garantiu o próprio ao final da tarde. Marcelo Rebelo de Sousa saiu do hospital e agradeceu também aos profissionais de saúde depois de ter alta. O representante diplomático do Vaticano em Portugal defende que ninguém tem o direito de rejeitar os estrangeiros. O núncio apostólico está a presidir à peregrinação católica de agosto em Fátima. Na procissão de velas desta noite, segundo o santuário, estiveram cerca de 25 mil pessoas. Carolina Ferreira.
7: Cada rosto, uma história. Cada vela, um propósito. Em cada um que vem, há uma razão para estar presente.
8: Viemos de França e somos de Guimarães. E pronto, viemos cá fazer a promessinha, em família, com fé.
9: Já é costume?
8: Sim, todos os anos. Vimos cá a Portugal, vimos cá em família.
10: Acho muito bom, porque posso orar pelos meus, pela saúde da minha mãe, principalmente. E estar aqui é muito bom, estar perto de Deus e assim.
11: Eu amo esse lugar, até a terra dos meus pais também. Meus pais são portugueses, né? Só eu vim em Portugal e não vir a Fátima, para mim não é vir a Portugal.
7: Depois da procissão das velas, na homilia da celebração da palavra, o núncio apostólico em Portugal, Andrés Carrascosa, lembra o sofrimento de quem enfrenta rejeição na imigração.
12: E ninguém tem o direito de rejeitar o estrangeiro, tanto menos aqueles que nos chamamos cristãos e que sabemos o que Deus nos pede. Não violarás o direito do estrangeiro. E ainda menos o povo português, que em muitos dos seus membros sabe o que é viver o sofrimento de sair da sua terra para ir para outros países e continentes.
7: Palavras do representante diplomático da Santa Sé em Portugal, que preside a peregrinação de agosto no Santuário de Fátima.
1: Ninguém tem o direito de rejeitar os estrangeiros, é o que defende o representante diplomático do Vaticano em Portugal.
0: Luís Peixoto com as notícias à uma na RTP Antena 1, simultâneo com Madeira, Açores e Mundo. 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
2: 1:09, temos agora mais uma edição do Agente Provocador, de Herberto Quaresma.
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1: Boa noite e bem-vindos.

Mais uma vez, sejam bem-vindos. São os momentos iniciais desta edição do Agente Provocador na Antena 1. Entre revelações e regressos já aqui prometidos, os primeiros meses do ano trouxeram novas ideias e expressões da outra música, que em alguns casos mais ambiciosos espera pela maioridade e pela aclamação global. Esta semana no Agente Provocador, com dois destaques centrais, os Mão Morta de Adolfo Luxúria Canibal estão aqui para nos mostrarem o novo disco Viva La Muerte. O Adolfo conversa connosco e com ele fazemos o balanço dos 40 anos da carreira dos Mão Morta. As palavras e as novas canções vão aqui chegar um pouco mais à frente nesta emissão. Outro dos destaques no Agente Provocador é o novo disco da semana, chama-se Sinister Grift. Assinala o regresso de Panda Bear e com ele voltamos aos dias do psicadelismo pop, que serve a escrita e a inspiração de Noel Lennox, que viveu em Lisboa durante vários anos e nesta cidade, no seu estúdio, gravou o novo álbum, que é afinal o centro da nossa atenção nesta nova semana do Agente, que agora começa. Primeiras notas hoje por conta do projeto François and the Atlas Mountains, em Party, um dos temas do novíssimo Age Fleuve, e a seguir a estreia neste lugar do trio de Mickey Berenyi.

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São as primeiras no agente provocador. Março chega com a promessa do regresso de Destroyer, ou seja, Dan Bejar volta às edições discográficas com Dance Boogie, uma nova coleção de canções de onde já foram revelados os dois singles. O mais recente chama-se Hydro Planning Off the Edge of the World. Ainda a primeira passagem no agente provocador de Miki Berenyi e do trio que a acompanha. Miki é uma veterana e lenda da indie pop britânica, uma das vozes dos Lush, populares e respeitados músicos que nos 90s, com a editora 4ED, fizeram parte de uma bela história da música mais alternativa daquele período. Miki Berenyi fez ainda carreira com os Piroshka, uma banda que juntou membros dos Elastica, dos Modern English e dos Muse. Em 2025 há então este novo trio com o nome da cantora e um primeiro disco com edição marcada para 4 de abril. Hoje ouvimos um dos aperitivos. Big I Am será um dos temas do álbum Tripla. Chegamos ao som do novo álbum do projeto anglo-francês François and the Atlas Mountains. Party é um dos temas que encontram no mais recente longa duração do projeto de François Méry, Age Fleuve. E agora, o disco da semana no agente provocador. Chama-se Sinister Grift e é o novo álbum de Panda Bear.

Panda Bear, Sinister Grift, é o disco da semana no Agente Provocador. No universo indie pop, ele é talvez um dos mais inventivos, criativos e, por que não dizê-lo, um dos mais produtivos autores do nosso tempo. Como o Panda Bear, Noah Lennox, o músico dos Animal Collective, chega agora com um sétimo disco de estúdio, do seu estúdio em Lisboa. Um reencontro esta semana com a sua música, as marcas que foi deixando ao longo dos anos e o enfoque claramente deixado sobre a coleção nova de canções de Panda Bear. Ouvimos duas dessas novas canções, primeiro Praise, por último Ann Smith, este um dos singles extraídos do álbum Sinister Grift. Os sons, as histórias e os reencontros que um disco novo propõe para esta semana de emissões no Agente Provocador, como esta memória que nos chega a seguir, já assimilada à geografia de Lisboa, a luz única da capital portuguesa e essa ideia de composição que recorre à fórmula de corte e cola que moldou um dos melhores discos de então, Confi Náutica. Este era o som de Panda Bear em 2007.

São os Sparks aqui em Jam Sport Backpack, um dos temas que vai constar do novo álbum Mad. Os lendários Manu Smael revigorados a apontar sempre para o que o futuro lhes reserva, uma das mais importantes marcas da cultura pop dos últimos 50 anos, e não é coisa pouca, não senhor. Atrás, recordámos Panda Bear em Confia em Náutica, um dos singles extraídos do álbum Person Pitch, de 2007, naturalmente muito a propósito da escolha para disco da semana no Agente Provocador, do novo álbum de Noel Lennox, chama-se Sinister Grift, e vão poder escutá-lo muitas vezes nos próximos dias. E agora, abram alas, são os Mão Morta que chegam e trazem um disco novo. A conversa com Adolfo Luxúria Canibal começa hoje no Agente e chega logo a seguir.

0: gente provocadora recebemos esta semana. O Adolfo Luxúria Canibal, a voz dos Mão Morta, está connosco e esta conversa ouve-se ao longo das próximas emissões. Viva La Muerta é o nome do novo disco dos Mão Morta, que dá então um mote para este encontro na Antena 1. Olá, Adolfo.
1: Olá.
0: Bem-vindo.
1: Bem.
0: Comecemos pelo disco novo e pela frase que encontramos quando abrimos este disco, e ali está a mensagem: ninguém nasceu para ser servil e morrer. Este é um disco que recusa a opressão, e como é que a mensagem ganha forma?
1: Bom, isto começou por ser um espetáculo, antes de ser um disco. E a ideia partiu de um convite para nós comemorarmos com o espetáculo os nossos 40 anos de carreira, feitos o ano passado, em novembro de 2024. Mas como nós não somos muito de olhar para trás, nem de fazer efemérides nostálgicas, contrapusemos a esse convite que fizéssemos algo novo, que festejássemos algo, que o facto de festejarmos os nossos 40 anos servisse para abrirmos novos caminhos. Novos caminhos em relação ao que nós fazemos normalmente. E como também se comemoravam no ano passado os 50 anos do 25 de Abril, pegamos nesse mote, nessa comemoração, nessa dupla efeméride, para trabalharmos esse tal espetáculo novo. Que o facto de estarmos a comemorar uma efeméride política ligada ao golpe de Estado de 25 de Abril fez com que nós pensássemos nos tempos que corremos, em que sentimos que há um perigo real de novas ditaduras de extrema-direita, do fascismo, seja em que sentido queiramos tomar a verdadeira acessão do termo. Há quem diga que fascismo só existiu em Itália nos anos 20, sob o regime de Mussolini, que tudo o resto são outras derivações, independente dessa discussão. Derivações ou não, é tudo a mesma coisa, né? Sensivelmente, ou seja, tudo nos tira a liberdade, tudo nos oprime e tudo nos encerra numa espécie de obscurantismo que nós sentimos bem o que foi há 50 anos atrás. De maneira que, a partir desse mote, nós quisemos falar dessa temática, por outro lado, e falar dessa temática dava-nos possibilidade de trabalharmos musicalmente noutros vetores, nomeadamente utilizando um coro masculino que íamos buscar ao grande Vila Morena, que serviu de senha para o golpe de Estado do 25 de Abril, e trabalhando um coro masculino iríamos fazer uma ponte com a música de intervenção pré-25 de Abril e pós-25 de Abril.
0: Já falaremos dela. Este Viva La Muerte é também um disco que chega neste período em que se assinalam, como disseste, os 40 anos dos Mão Morta, que sempre tiveram, de certa forma, um caráter intervencionista na cena musical portuguesa, e neste novo disco há ali assim o recuperar de um certo imaginário, de uma certa situação que ouvimos e vimos na intervenção da música em Portugal nos anos 60 e 70. Zeca Afonso, José Mário Branco, José Carlos Ario dos Santos, vários outros nomes que testemunharam e contaram no tempo da ditadura, usando a música como forma de expressão contra o fascismo. Faz sentido, como dizias há pouco, voltar à luta, faz sempre sentido para ti voltar sempre à luta pela liberdade? Porquê?
1: Faz sentido quando essa liberdade tem perigo ou potencial. E sinto isso, né? Quando uma pessoa olha ao nosso redor, olha para os Estados Unidos, por exemplo, que sempre nos habituamos a ver como um bastião da democracia liberal ocidental.
0: E vemos
1: pseudo-eternos aliados, quando olhamos para grupos de extrema-direita que em termos eleitorais estão próximos de tomar o poder ou de chegar ao poder, seja na Alemanha, seja em França, seja nos Países Baixos. Como os diversos populismos, né? Quando olhamos para a Argentina, quer dizer, a Argentina tem uma história mais habitual com estes regimes de extrema-direita, mas continua a ser uma democracia, continuava a ser uma democracia até há bem pouco tempo, né? olhamos para o Brasil, olhamos para o do Bolsonaro, quer dizer, olhamos para todo lado, olhamos mesmo para Portugal, para o nosso umbigo, e sentimos que há, de facto, uma escalada enorme e um perigo real de que, de que o passado possa ressurgir, não é? De que, de alguma forma, esteja...
0: A história se repita.
1: A história nunca se repete exatamente nos mesmos termos, mas que a história se repita em termos genéricos, em termos abstratos.

0: duas horas no continente e na Madeira. Uma hora nos Açores. Edição do jornalista Pedro Guilherme.
1: Subiu para 265 mortes e quase 500 desaparecidos. O balanço do terremoto que atingiu a Colômbia na segunda-feira. Foram esses os números revelados nas últimas horas pelo presidente colombiano Abelardo de Las Priella.
2: Temos 25.872 famílias afetadas.
3: Temos 25.872 famílias afetadas, 53.816 pessoas.
2: 265 falecidos.
3: Lamentavelmente, 265 mortes, 3.000.

0: 4 feridos e o número de desaparecidos subiu de forma preocupante para 496.
1: O presidente da Colômbia adiantou também que ficaram danificadas com o abalo mais de 11 mil casas, pelo menos 140 edifícios colapsaram totalmente. Milhares de escolas e centros educativos comunitários e de saúde estão inoperacionais. Foi decretada emergência económica. Marcelo Rebelo de Sousa já saiu do hospital de Faro. O antigo presidente da República sentiu-se mal durante a tarde e acabou por ser encaminhado para o hospital, mas tudo não passou de um susto, como garantiu aos jornalistas.
2: Felizmente, posso sair é alta e aproveitar os 2 ou 3 dias que faltam de férias.
3: Portanto, sente-se bem agora?
2: É, sinto-me bem.
4: Vai continuar a ir à praia?
2: Sim, espero ir à praia, claro.
4: Mas tem que
2: obrigado,
4: ter
2: obrigado.
4: Especiais.
2: Vamos a ver. Eu hoje tive um dia muito intenso de praia e de facto foi um exercício físico num dia quente, grande. E, portanto, vou ter cuidado acrescido em matéria de hidratação. Muito obrigado.
1: Marcelo Rebelo de Sousa, depois de sair do Hospital de Faro, agradeceu aos profissionais de saúde após ter alta. O antigo presidente da República sentiu-se mal ao início da tarde e foi encaminhado para o hospital. Já foram divulgadas as médias da segunda fase dos exames nacionais. Num geral, as notas subiram e História, Rita Fernandes, é uma das disciplinas em maior evidência.
5: História A passa de média negativa para uma média de 10,9 valores. É uma das disciplinas em que a média subiu, tal como aconteceu com História e Cultura das Artes, ou Inglês, que chega mesmo a ter uma das médias mais altas da segunda fase, 14,4 valores. No sentido contrário, Literatura Portuguesa teve uma das maiores descidas, a média caiu de 11 para 8,4 valores. Também Geometria Descritiva está entre as disciplinas que mais desceram, fica agora com média de 9,5. Matemática e Biologia continuam com média negativa, tal como no ano passado.
1: Subiram as médias na segunda fase dos exames nacionais do ensino secundário. A partir desta quinta-feira entram em vigor as novas regras sobre a recolha e tratamento dos veículos em fim de vida na União Europeia. Bruxelas quer facilitar a desmontagem, reutilização, reciclagem e também recuperação de peças. André Neves.
6: Todos os anos, entre 10 e 12 milhões de veículos na Europa chegam ao fim de vida útil e são tratados como resíduos. Mas estes veículos, para a Comissão Europeia, constituem uma fonte fiável de matérias-primas valiosas. Quando não são devidamente geridos, podem causar problemas ambientais e levar à perda de milhões de toneladas de materiais para a economia europeia. Ao promover a recuperação, reutilização e reciclagem do aço, alumínio, cobre ou plásticos, este regulamento pretende reforçar a segurança dos recursos na Europa, reduzir a dependência da importação de matérias-primas virgens e apoiar a indústria e ainda diminuir os resíduos. Entre as recuperações que podem ser feitas, estão também elementos de terras raras. Os fabricantes terão que disponibilizar instruções claras e detalhadas para a remoção e substituição de componentes, tanto durante a utilização do veículo como no final da sua vida útil, facilitando o desmantelamento. O objetivo é também proteger o ambiente, mas criar um mercado de segunda mão de peças que sejam tidas como peças de qualidade. Que não sejam destruídas quando todo o veículo também o é. Há uma fiscalização reforçada para rastrear os veículos em fim de vida e para distinguir estes daqueles que são veículos usados e que podem ser ainda vendidos em segunda mão.
1: O objetivo da União Europeia é garantir um mercado de veículos em segunda mão, de qualidade, e que não estejam no mercado automóveis em fim de vida útil. O Benfica joga com o Arts, a segunda mão da terceira pré-eliminatória de acesso à Liga Europa de Futebol. Depois da vitória por 6-1 na Luz, os encarnados têm a eliminatória bem encaminhada e o treinador Marco Silva promete caras novas no 11 titular que vai estar mais logo na Escócia.
7: Alguns jogadores vão ter possivelmente a oportunidade de começar um jogo que já não começava há algum tempo, um jogo oficial. É importante vê-los no treino, é importante conhecê-los no treino, mas muito mais importante que isso é perceber como reagem a nível de jogo, sendo um jogo oficial. Acredito eu mesmo que o resultado positivo para nós e a vitória de uma forma clara no primeiro jogo será um jogo que terá que está intensidade.
1: Arts Benfica começa às 8 da noite e tem relato aqui na rádio. Já o Sporting Braga defronta durante a tarde na Bulgária os bielorrussos do Dinamo Minsk. Apesar de vantagem por 1-0, conseguida a semana passada na Pedreira, o treinador Carlos Vicens admite que a equipa vai ter de fazer melhor.
8: Temos que tratar de olvidar-nos do
9: resultado. Temos que esquecer o resultado da primeira mão e concentrar-nos em fazer um grande jogo. Vai ser necessário se queremos estar no play-off. Apesar de jogarmos num campo que não conhecemos, temos que ter dinâmicas no ataque que nos permitam ter ocasiões para marcar golos.
8: Um ataque que nos permita chegar, generar ocasiões de gol e marcar golos.
1: Jogo Dinamo Minsk, Sporting Braga, da terceira pré-eliminatória de acesso à Liga Conferência, começa às 6 da tarde.
10: Edição do jornalista Pedro Guilherme. 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
13: Muitos de nós temos o síndrome de um impostor. Achamos sempre que somos uma fraude, que na verdade estamos só a replicar uma mentira, não estamos a ser suficientemente verdadeiros, ou estamos a repetir um padrão de comportamento que já fizemos. Achamos sempre que não estamos à altura do desafio. É muito doloroso. É por isso que as pessoas acham que isto ser ator é maravilhoso, mas é um processo de grande angústia. Angústia criativa, porque estamos perante a expectativa. Tu já estás a pensar, aí a peça do Clube dos Poetas Mortos. E eu começo a pensar, meu Deus, se aquilo for uma merda, o que é que eu faço, não é?

0: Ora vivam, bem-vindos ao Pergunta Simples, o vosso podcast sobre comunicação. Hoje conversamos com alguém que encontrou no palco não apenas uma profissão, mas uma espécie de casa interior. Diogo Infante contou-me que na infância começou pela timidez e pelo desajuste, por aquela sensação de ser observado, de ser o lisboeta gozado no Algarve, de não ter ainda um lugar onde a voz encaixasse. E que foi o teatro que lhe deu essa linguagem, a presença e, nas palavras dele, uma forma de se adaptar ao mundo. À medida que foi crescendo como artista, veio uma outra descoberta, a de que existe um chip, uma espécie de mecanismo, um parafuso, que se ativa quando ele entra no modo figura pública. Um mecanismo de responsabilidade, de expectativa e, às vezes, de peso. Mas o mais interessante veio quando falou do silêncio do público, do que acontece quando diz uma frase que ele sabe que devia provocar o riso e ninguém reage. Esta frase diz tudo sobre a comunicação. O público não é cenário, é organismo vivo. É uma reação em tempo real, é a energia que mexe connosco. E é essa conversão entre a técnica e a vida, palco, intimidade, presença e vulnerabilidade, que atravessa a conversa de hoje. Falamos do medo de falhar, daquele perfeccionismo que vive colado na pele dos artistas e que o Diogo conhece tão bem. Falamos da comunicação dentro de casa, da importância de dizer "gosto de ti" ao filho, do valor de pedir desculpa, do que se aprende ao representar os outros e do que se perde quando acreditamos demasiado na imagem que o público tem de nós. E falamos dessa ideia luminosa que ele repete com ternura: a arte, no fim, existe para nos salvar da dureza do mundo, da dureza dos outros e, às vezes, da dureza que guardamos para nós próprios. Esta é, portanto, uma conversa sobre teatro, mas não só. É sobretudo uma conversa sobre comunicação humana, sobre como nos mostramos, como nos escondemos, como nos ouvimos e como nos reconstruímos. Diogo Infante, ponto. Não tenho mais nada para dizer.
1: Ui.
0: É só isto, Diogo Infante. Diogo Infante, ator, encenador. Quando eu disse que ia conversar contigo, que ia ter o privilégio de conversar contigo, uma minha amiga disse: ah, diz-lhe que eu gostei muito do Cyrano de Bergerac.
1: Uhum.
0: E eu pensei: mas isso já passou há algum tempo. Sim, sim, mas eu continuo, adorei aquela peça. Deixar a marca nas pessoas, é isso que tu fazes todos os dias.
1: É isso que eu tento, se consigo, umas vezes mais, outras vezes menos. Antes de mais, olá, como estás? Muito obrigado por este convite. Sim, eu tento comunicar, se é esse o tema. Acho que percebi cedo que tinha dificuldade em comunicar. Era muito tímido, tinha dificuldade em fazer-me ouvir.
0: Tu sabes que ninguém acredita nisso.
1: Mas é verdade.
0: É verdade?
1: É absolutamente verdade.
0: Como é que é isso? Como é que tu tens
1: não
0: dificuldade?
1: Sei, porque era talvez filho único, porque fui muito cedo para o Algarve e era um meio que me era estranho, com um linguajar diferente, e eu sentia-me deslocado. Eu tinha pai 11 anos e no início foi difícil. Eles olhavam, achavam que eu era Beto, e não era nada Beto, e falava a lisboeta e eles gozavam comigo. E depois, à medida que fui crescendo, foi uma adaptação, e percebi que representar era algo natural em mim, porque era uma forma de me adaptar ao meio e de conseguir encontrar plataformas de comunicação. E quando finalmente expressei que queria ser ator, a minha mãe sorriu, porque pensou: estás lixado. E pronto, e vim para o conservatório, e foi-me natural representar, ou seja, esta ideia de eu assumir um alter ego de que não sou eu, é-me fácil. Às vezes é mais difícil ser eu próprio.
0: Tu criaste uma capa, no fundo, que resolve um teu problema, que pelo menos que tu imaginavas como sendo um não comunicador. Não era um mau comunicador, um não comunicador, alguém que tem timidez para conseguir falar. Uhum. Então toca a pôr a capa de super-herói e eu vou superar.
1: Uhum.
0: Todavia, quando eu vejo os teus trabalhos, a última coisa do mundo que se me ocorre é que tu estás a fingir, porque aquilo transanda à verdade.
1: Bom, esse é o truque, não é? É acreditarmos tanto na mentira que ela se torna verdade. Estou a brincar, claro, mas hoje em dia acho que já ultrapassei a minha timidez. Mas sempre que tenho que estar aqui, por exemplo, ou tenho que assumir uma persona pública, eu meto um chip. É o Diogo Infante que está a falar, não é o Diogo, é o Diogo Infante. É a figura, é a pessoa com responsabilidade, com uma carreira, diretor de um teatro, que tem, há uma expectativa, não é?
0: Isso pesa?
1: Claro que pesa. Claro que pesa, eu quero dizer a coisa certa, quero corresponder às expectativas, não quero desiludir, quero que gostem de mim. Bem, isto parece uma terapia.
0: Estamos todos a fazer isso, não é?
1: Um bocadinho, acho que sim.
0: Então, e quando é que tu és Diogo? Só Diogo?
1: Bom, olha, quando acordo, quando lá, ando lá por casa e digo umas asneiras, e quando me zango com os cães, e quando me zango com o meu filho. E... Não, estou a brincar. Ou seja, eu acho que sou eu, quando baixo a guarda, quando estou muito à vontade, quando estou rodeado de pessoas que me querem bem, os amigos, a família. Não quero com isto dizer que eu seja uma construção. Eu, digamos que, tornei-me uma versão mais polida de mim próprio, porque tenho que passar uma impressão, tenho que comunicar e quero controlar o veículo da comunicação.
2: E controlar a narrativa? Imagino.
1: Exatamente.
2: Que sim. Estás agora, neste exato momento, disse-me um passarinho azul, a preparar uma peça cujo título é O Clube dos Poetas Mortos, ou pelo menos é inspirado nos Clubes dos Poetas Mortos, não sei se é este o título, é mesmo esse o título?
1: É o título.
2: E tu és o professor?
1: Vou ser o professor. Sim.
2: Ainda há bilhetes para isso?
1: Sim, o espetáculo só vai estrear no final de abril. Portanto, mas está a voar, os bilhetes estão a voar, é verdade.
2: Como é que é isso? Como é que tu fazes essa personagem mítica do professor que inspira os seus alunos para sair da banalidade e que o sonho é, no fundo, infinito e que devemos conquistá-lo?
1: Olha, eu sinto muita empatia por essa personagem, porque eu tento fazer isso na minha esfera de trabalho diária, não, seja no teatro, seja na televisão. Eu acho que é quase uma obrigação, e hoje em dia esta mensagem que o filme integra, incorpora, talvez faça mais sentido do que nunca, num momento em que estamos a assistir a comportamentos extremados na nossa sociedade, em que estamos a regredir relativamente a algumas conquistas e direitos adquiridos. E portanto esta ideia de não sigas, não sejas mais um, não sigas, não sejas um carneirinho no meio da manada, assume-te, vive a tua verdade, faz todo o sentido. E o personagem é tão inspiradora. Aqui a dificuldade, se quiseres, é distanciar-me da interpretação icónica do Kevin, não é Kevin, ai meu Deus,
2: Robin Williams,
1: coitadinho, e encontrar a personagem em mim. Portanto, tenho que fazer a minha própria versão.
2: Como é que isso se faz? Tu reescreves o texto, tu pegas no texto?
1: Não.
2: O texto é aquele.
1: Não, o texto, o filme faz 30 anos e o argumentista, para celebrar os 30 anos, fez uma versão para teatro. Normalmente há peças de teatro que dão filmes, aqui foi ao contrário. Ele próprio escreveu o guião, neste caso a peça para teatro, e ela foi feita nos Estados Unidos, em Washington, já foi feita em Paris, e Lisboa vai ser o terceiro país onde ela vai ser interpretada. E já fizemos audições, já temos um elenco de miúdos fantástico, e o espetáculo está em preparação e nem sequer estamos em ensaios, mas a verdade é que já está a gerar imensa expectativa e imensa procura.
2: Como é que se prepara? Até porque tu tens que tocar estes instrumentos todos, não é? Quer dizer, tens que tocar o instrumento de encenador, de fazer o casting, e imagino que tenhas aí uma mão nisso, de ator. E tu dizes-me que já está em preparação, mas ainda não começaram os ensaios?
1: Os ensaios ainda não começaram, só estreia em abril do ano que vem.
2: E começa-se a ensaiar quando?
1: 2 meses antes. Neste momento o que está em preparação foi as audições, foi feito um cartaz, entretanto, já tivemos reuniões com o cenógrafo, com o figurinista, está-se a preparar toda a logística para depois o espetáculo seja montado. No fundo é juntar as peças. A parte dos ensaios propriamente dita acaba por ser mais divertido para os atores, mas eu não vou ensinar o espetáculo. Vou apenas representar. Quem vai encenar é o Hélder Gamboa. Antes disso, vou eu encenar um espetáculo que começa os ensaios para a semana, que é A Gaivota, do Chekhov, que vamos estrear entretanto no Trindade.
2: Com quem?
1: Com a Alexandra Lencastre, a fazer a Arcadina.
2: Está de volta?
1: Está de volta, claro.
2: Ao teatro?
1: Sim, sim.
2: Bem. Isso é uma grande sorte.
1: Sobretudo depois dela, há 30 anos atrás, ter feito a Nina, que é outro personagem icónico da Gaivota, bastante mais novo, a jovem atriz, e ela agora vai fazer a diva do teatro, a Arcadina, numa interpretação que eu tenho a certeza que vai ser memorável.
2: Como é que se encena uma diva? Como é que se ajuda
1: com
2: uma
1: muito
2: diva?
1: Amor, com muito amor. Não se ensina nada, não é? Porque ela sabe tudo. Mas no fundo, é instigando confiança, apoio, dando-lhe ânimo, porque os atores, seja Alexandra ou outro qualquer grande ator, têm muitas dúvidas, têm muitas angústias.
2: Precisa de mimo?
1: Sim, muito. Até porque nós estamos assaltados por... Muitos de nós temos o síndrome de um impostor. Achamos sempre que somos uma fraude, que na verdade estamos só a replicar uma mentira, não estamos a ser suficientemente verdadeiros, ou estamos a repetir um padrão de comportamento que já fizemos. Achamos sempre que não estamos à altura do desafio. Eu trabalhei com o Enio Sunião nós e ela também tinha dúvidas. Ela também se questionava. E, portanto, todos nós passamos por esse processo.
2: Mas isso não é doloroso ou não?
1: É muito doloroso. É por isso que as pessoas acham que isso ser ator é maravilhoso, mas é um processo de grande angústia. Angústia criativa, porque estamos perante a expectativa. Tu já estás a pensar que aí a peça do Clube dos Poetas Mortos. E eu começo a pensar, ai meu Deus, se aquilo for uma merda, o que é que eu faço?
2: Não é? Mas é legítimo, não é?
1: É.
2: Quer dizer, repara, eu vi o filme, adorei o filme.
1: Claro.
2: Eu vejo-te a ti, eu gosto muito do teu trabalho. Juntar estas duas coisas, eu digo, isto não pode falhar.
1: É evidente que não é inocente a junção desses fatores, mas isso não alivia a responsabilidade que eu sinto nos ombros. Eu e Alexandra e outros atores que têm e sentem esse peso. Não é?
2: Mas tu, quando as pessoas entram no teatro, tu já estás ali a ganhar 10-0. Quer dizer, isto não é um processo virgem. Eu sentei-me no meu lugar do teatro com essa expectativa, mas também tem um lado bom, que é,
1: claro,
2: tens créditos.
1: Claro, obviamente, e estes anos todos de trabalho e de reconhecimento dão-nos esse crédito e essa confiança. O público compra muitas vezes o bilhete sem saber ao que vai, confia nas nossas escolhas, e essa pressão é boa. E repare, eu muitas vezes comparo-nos a atletas de alta competição. Nós temos que ter aquela performance naquele momento, naquele segundo, é agora. Toca, dá o gong e vai. E tens que...
2: O que é que se sente nesse momento?
1: Um shot de adrenalina brutal. É das coisas que mais nos faz sentir vivos. O momento, a responsabilidade. Mas também bebemos dessa adrenalina e alimentamos-nos para poder encarar um espetáculo com 2 horas e chegar ao fim com uma energia vital brutal e o público sair de lá arrebatado, preferencialmente.
2: E não se sente cansaço no fim?
1: Passado 1 hora, quando aquilo começa a baixar e chegas a casa e tomas um copo de vinho e olhas assim para a televisão e aí dá a quebra.
2: E dói-te músculos, dói ou não?
1: Não, às vezes dói mais a alma. O músculo...
2: Dá-te alma porquê?
1: Porque falhaste naquela frase, porque hesitaste a respiração, porque não deste a deixa se calhar no timing certo. Nós somos muito críticos. Eu acho que todas as pessoas que têm uma responsabilidade pública, não é? Se tu fizeres uma apresentação e te enganares, vais pensar...
2: É uma dor.
1: É uma dor.
2: Sim.
1: Lá está, é a mesma coisa.
2: É uma dor. Mas tu és muito perfeccionista na
1: Muito. É por isso que eu trabalho com muita antecedência, sou muito chato, quero garantir que tudo está preparado para quando o momento se der, não há falhas.
2: E esse diálogo com o público, porque tu estás em cima de um palco, mas tu estás a respirar com o mesmo público, como é que é essa comunicação? Porque ela não flui só do palco para o lado de cá, não é?
1: Não, de todo.
2: Para o outro lado também a maneira como nós nos rimos, como aplaudimos,
1: claro,
2: como nos distraímos.
1: Sim, sim, tudo interfere. É por isso que nós dizemos que cada dia é um dia diferente, cada espetáculo é diferente.
2: Conforme o público?
1: Porque o público muda e o público, esse coletivo naquele dia, forma uma espécie de um organismo. Com um pulsar próprio, com uma respiração própria. Umas vezes são mais agitados, outras vezes são mais calmos, umas vezes são mais reativos, outras vezes são mais introspectivos. E eles emanam uma energia. E nós, estando no palco, sentimos-la. Mas física, é palpável. É algo que dizemos, bem, isto hoje... Ui, não estão a sentir... Que às vezes é uma carga.
2: Mas isso é uma angústia. Essa é que deve ser uma angústia.
1: Sim, às vezes é boa. Às vezes é uma expectativa boa.
2: Agora é que vai ser. Agora Sim. é que eu vos vou mostrar que...
1: Nós começamos logo por sentir o bruá na sala antes do espetáculo começar. A Carmen Lourdes dizia-me, quando eles falam muito é porque vêm para gostar. Se um público estiver muito calado, muito silencioso, ui, isto hoje eles vêm para gostar na casaca.
2: Hoje vai ser difícil. Hoje é o tipo júri do Festival da Canção e portanto tem que ser conquistado.
1: Um ator profissional está muito habituado e apropria-se e absorve essas energias e transforma-as, sejam elas boas ou más. Agora, nós não somos indiferentes a elas. E às vezes isso contamina. Eu já parei o espetáculo mais do que uma vez para pedir às pessoas... para se acalmarem, ou para deixarem de olhar para o telemóvel, ou para deixarem de escrever. Já.
2: Isso é uma falta de respeito também, não é?
1: Bom, infelizmente é uma prática desde que há 20 anos apareceram os telemóveis e agora com os smartphones, para além dos toques, há as luzes, as pessoas escrevem.
2: Ah, tu vês na cara das pessoas.
1: Claro, no meio de uma plateia às escuras, acendes um telemóvel, é um clarão. Não só incomodativo para nós, mas como também incomodativo para todos os outros que estão à volta, não é? É evidente que há toda uma lógica, nós anunciamos no anúncio de sala, pedimos encarecidamente, explicamos, os anúncios até testam um bocadinho cada maiores, mas invariavelmente acontece. Mas vai-se educando, é um processo.
2: Olha, fazer isto no teatro, tu tens pessoas à tua frente e, portanto, tu consegues ouvi-los, tu consegues interagir com eles, tu sabes seguramente... táticas e técnicas para, ora para despressurizar, ora para aumentar o interesse, enfim, ora para os acalmar, se aquilo estiver muito, muito complicado. A tua outra experiência, a das telenovelas, onde tu também apareces muito, apareces como uma das personagens principais, aí não há público. E aquilo é, suspeito, uma carga de trabalhos muito grande, uma carga de trabalho muito grande para fazer cena por cena, para cena, por cena, por cena. Como é que é essa experiência aí? Bom, é menos criativa?
3: São técnicas diferentes, ou seja, na essência tudo é representar, não é? Quando estamos num palco, é evidente, tu tens essa consciência que estás perante uma plateia e há uma relação viva, dinâmica e da qual tu tens a responsabilidade de tentar controlar. Em televisão ou em cinema é diferente, porque há o corte, há o take, podes repetir, podes fazer um pick-up e no fundo...
2: O que é um pick-up?
3: O pick-up é, se estás a fazer uma cena e há um engano, vamos pegar ali. E
2: depois dá para montar.
3: Sim, porque depois os templates de corte e portanto podemos ir salvar a cena com pick-up. Normalmente o que se diz é, tens que olhar, pensar na câmara como o público. Eles estão a ver-te através da lente.
2: Mas tu relacionas-te com a lente, com a câmara?
3: Não diretamente, mas tu sabes que ela está ali. Eu também não olho para o público quando estou no palco, ou tento, mas eu sei que eles estão lá. Portanto, essa consciência permanente que está ali um interlocutor, que te está...
2: Mas não é frio? Lá está, a câmara é uma coisa fria.
3: É, mas ao mesmo tempo, bom, há os cameramans, há toda uma equipa que está ali a acompanhar-te, e tu imaginas sempre que há uma grande intimidade, porque efetivamente a câmara permite essa proximidade, e portanto tu adequas o teu registro, quer de voz, quer até de expressão, a um plano que é necessariamente mais próximo. No teatro tens aquela amplitude toda e portanto sabes que tens que projetar a voz, o gesto tem que ser mais amplo, a energia com que pões nas frases tem que chegar à velhinha que é surda, que está na última fila.
2: E na televisão não, na televisão está muito ampliada.
3: Na televisão tu trabalhas para um plano médio apertado e portanto tens é que ser mais subtil, tens que conter mais. Em termos de traços gerais é isto.
2: Porque senão, se tu fores mais histriónico ou falares mais alto,
3: fica esquisito, não é? Fica muito super expressivo e fica fica muito teatral, não é?
2: Fica
3: no mau sentido.
2: E as telenovelas, portanto, que eu consigo perceber, elas estão a ser escritas ao mesmo tempo que vocês estão a representar?
3: Não necessariamente.
2: Não necessariamente. Pode ser o guião todo?
3: Sim, há guiões que já estão acabados e, portanto, às vezes são adaptações de outros formatos que se importam, outras vezes são abertas, ou seja, estão a ser escritas à medida que estão a ser feitas, às vezes com uma frente de 10, 15, 20 episódios e, portanto, tu próprio não sabes onde é que aquilo vai, e se estiver no ar, então pode haver até uma dinâmica com o público. O público está a gostar muito daquele casal, está a gostar muito daquele conflito, e isso é explorado.
2: Vamos pôr mais fermento aqui, vamos criar mais cenas depois.
3: Varia.
2: Estás a gravar o quê agora?
3: Neste momento estou a gravar uma novela na TVI que se chama Amor à Prova. É uma adaptação de um formato chileno ou venezuelano, portanto, adaptado à realidade portuguesa. É mais pequena do que habitualmente, tem apenas 100 episódios.
2: Apenas 100?
3: Apenas. Mas, efetivamente, tem uma carga de gravação muito intensa. Eu gravo tranquilamente 12 cenas só da parte da manhã.
2: 12 cenas?
3: Só em 3 horas.
2: E uma cena normalmente demora o quê? 2 minutos? 5 minutos?
3: A cena pode ter 2, 3 páginas, portanto, estamos a falar 2, 3, 4 minutos, mas multiplicas isto por 10, estás a ver, não é?
2: Uou, só para decorar o texto?
3: Eu decoro na hora.
2: Na hora?
3: Sim.
2: Como é que isso se faz? Espera lá, que isto aqui vai ser uma ótima explicação para os alunos do secundário, que é como é que se decora na hora.
3: Uma coisa é decorares conteúdos em que tu tens que dominar a matéria e saber do que é que estás a falar. Ali o que eu faço é, eu leio a cena na véspera para perceber o que é que se passa, e quando chego lá passo com o colega, bora lá. E em vez de decorar as palavras, eu decoro as ideias.
2: O sentido.
3: Que é, se eu souber o que estou a dizer, é mais fácil replicar, e mesmo que eu não diga aquela palavra, digo outra parecida. E a coisa dá-se.
2: E os realizadores não são muito aborrecidos, não querem ser picuinhas, não é?
3: Isto não é Shakespeare, não é propriamente Molière. Portanto, o que interessa aqui é, lá está, a verosimilhança, a verdade, a fluidez e a sinceridade. E se ficares muito agarrada à palavra, porque aquela que...
2: vai soar falso.
3: Vai soar péssimo.
2: Olha, o que é que Shakespeare tem de interessante e de extraordinário para continuarmos todos a ver e a gostar daquilo e os atores a fazer?
3: Bom, ele é um gênio. Ele conseguiu captar na sua obra de 30 e tal peças, mais não sei quantos contos, mais poemas, mais... eu diria que o essencial da natureza humana, considerando que ele escreveu no século XV, é incrível pensar que ele tem esta capacidade de nos identificar e perpetuar, e eu acho que está lá tudo. Shakespeare ensina a humanidade.
2: Mas aquilo que é extraordinário é que depois aquele texto parece muito simples.
3: Bom,
2: muito, muito simples no sentido em que eu entendo aquilo, o que é que ele está a dizer?
3: Bom, entendi, mas é um trabalho
2: difícil. Fazer o mais fácil é o mais difícil.
3: Exatamente. No original, no verso em inglês, o texto é inverso. E, portanto, e usa uma série de terminologia que já está em desuso. Portanto, os próprios ingleses têm dificuldade, muitas vezes, em acompanhar aquilo que é dito. Eles percebem o sentido, mais do que todas as palavras.
2: E como é que tu fazes para quando
3: em português,
2: é pensar em inglês?
3: O que acontece é que há várias abordagens à tradução. Há uns que são mais académicos e que tentam ser fiéis ao verso e à estrutura, e as traduções ficam muito pouco dizíveis. E depois há alguns tradutores, felizmente, que traduzem em prosa, portanto, e tentam captar a ideia e menos o verso. E então torna-se mais fluido. Em português, na tradução, tu podes simplificar para facilitar o entendimento.
2: Fica lá a poesia, no fundo, sem aparecer necessariamente em verso.
3: Sempre que é necessário, até se pode ir buscar um verso ou outro. Mas a prosa é poética também e a essência do texto não se perde.
2: Olha, o que é que distingue a presença, aquilo que nós sentimos como uma presença ali, de uma mera performance? Há bocadinho que estavas a falar aqui do síndrome do impostor, que é essa nossa relação com a verdade, de quem está a fingir ou de quem está a interpretar uma verdade, apesar de estar a ser teatralizada. Como é que se treina, no fundo, uma voz para dizer a verdade?
3: Não sei, sinceramente não sei, ainda me debato com isso, não tanto no meu próprio processo, mas sobretudo quando estou a dirigir atores e quando estou a tentar explicar como é que se consegue chegar lá. O que tenho testemunhado ao longo dos anos é que há pessoas que entram num palco sem abrir a boca e algo acontece. Elas transportam uma energia, uma confiança, uma aura.
2: O que é isso? Algo acontece.
3: Chama a tua atenção. Tu queres olhar para aquela pessoa, tu precisas de olhar para aquela pessoa. E ela ainda não abriu sequer a boca. E isso é muito claro, por exemplo, quando estou a fazer audições. Estou a fazer audições em teatro, tens 20 atores a fazer o mesmo texto, e há um ou dois que de repente
2: brilha.
3: Às vezes é a maneira como se apropriam do texto, como o tornam seu, como conseguem escavar uma leitura muito original. Outras vezes é meramente uma atitude, uma postura. E isto não se codifica porque é muito difícil de... E nem sempre acontece. Ou seja, o mesmo ator, noutro contexto, se calhar pode não ter o mesmo efeito, ou com as mesmas pessoas. Mas as pessoas que normalmente são brilhantes... Olha, há pouco falávamos da Alexandra. A Alexandra é uma atriz, para quem a conhece bem, muito insegura. Com muitos anseios, muitos temores. Mas lembro-me quando fizemos o Quem Tem Medo de Virginia Woolf, também no Teatro da Trindade, há 8 anos atrás, quando era hora de entrar, nós entrávamos os dois em cena, na nossa casa, fora de cena a Alexandra estava a dizer: não quero, tenho medo. Dizia-me assim: não quero. Pois entrava, e mal ela entrava,
2: explodia.
3: Algo acontecia. Era incrível. Ela mudava assim do dia para a noite. E aquilo que era um temor, ela transformava numa arma.
2: Transformar uma fragilidade numa força.
3: Sim, claro. O meu medo, há pessoas que com medo atacam, não é? E portanto, eu acho que é isso que ela fazia, que ela faz, que é quando tem temor, ela vai para cima de um palco e seduz. E abraça-nos como público.
2: Arrebata-nos, no fundo. Agarra-nos e leva-nos para onde ela quiser.
3: E algo não se explica. Tu podes tentar dizer, e um ator, vê lá se consegues fazer isto. Mas isto às vezes é inato.
2: Não dá para treinar?
3: É uma natureza. Não, o que dá para treinar é todo o lado técnico. É a postura, é a maneira como lanças a voz, a maneira como tu atacas uma cena, a energia que colocas, a vitalidade. Isso trabalha-se. Agora, há depois fatores que nos escapam. Muitas vezes é o subtexto, não é? É aquilo que não é dito. É uma essência, é uma natureza. Porque é que numa multidão nós passamos por 50 pessoas e há uma onde o nosso olhar para. E não é necessariamente que é mais bonita, é qualquer coisa que nos faz olhar para aquela pessoa.
2: É um fator X, é um carisma?
3: Sim, claro. Qualquer coisa que impacta, toca, comove.
2: E nós conseguimos correlacionarmos logo com essa pessoa, apesar de não a conhecermos, apesar de
3: eu
2: não
3: diria
2: sabermos.
3: Que sim, eu sou, eu adoro talento, sou muito sensível ao talento.
2: Quem não, não é?
3: Certo, mas digamos que eu estou treinado, por via da minha profissão, para ver talento. E quando eu vejo o talento no seu estado bruto, como um diamante, normalmente é muito comovente, porque tu vês todo o potencial. E a pessoa às vezes só está. Só é. E tu dizes, meu Deus, como é que esta pessoa... Às vezes eu vejo jovens atores que acabaram de sair do conservatório, vão para cima de um palco com uma maturidade, uma energia, uma luz, e eu disse, mas como é que se ensina isto?
2: Onde é que tu estavas?
3: Onde é que tu aprendeste isto? E não se aprendeu, eles trazem com eles, trazem da vida, trazem de outra... não sei.
2: E há agora novas, destas novas gerações, há atrizes e atores que tenham também...
3: Sim, sim, há gente muito boa, há gente muito boa.
2: O que é que tu fazes com essas epifanias, para ti?
3: Guardo-as, registo, verbalizo.
2: És mais exigente com eles?
3: Não, eu tento é aprender.
2: Aprender?
3: Sim, ou seja, porque eles têm uma frescura e têm um olhar tão novo perante situações que para mim já são... recorrentes, e eu penso, como é que eu nunca vi isto antes? Como é que eu nunca olhei para isto desta maneira?
2: Eles trazem uma frescura de ponto de vista?
3: Sim,
2: isso, claro, também. Isso ensina-te
3: há
2: coisas.
3: Há uma audácia, não têm nada a perder. Arriscam sem medo. E isso aprende-se. Claro que sim.
2: Isso é absolutamente formidável. E pode-se estimular, ou pelo contrário, esvaziar?
3: Bom, sim, podes fazer todo um trabalho psicológico.
2: Pois, que se não pensar nisso,
3: que os demova, espero sim. Bem que não, isso seria de uma enorme crueldade. O que eu tento fazer é fomentar, alimentar, beber, estimular e aprender.
2: Olha, estamos no momento das redes sociais, onde temos coisas muito interessantes como a propagação da mensagem, como a proximidade. Imagino que até para a promoção do teu trabalho as coisas sejam mais fáceis. Mas por outro lado temos... Todo o lixo que vem por aí, não é? O ruído, a toxicidade, a pressão para se ter uma opinião sobre tudo e seu contrário, a não aceitação da opinião do outro. Como é que tu vais gerindo isto?
3: Tento gerir com alguma prudência, alguma parcimónia, tento não viver totalmente dependente destas plataformas e desta necessidade de extravasar opiniões a torto e direito, ou até dispor uma intimidade. Eu sempre fui recatado e, portanto, sou muito criterioso naquilo que...
2: Como é que te proteges?
3: Lá está, com critério, selecionando bem aquilo que me interessa partilhar. E faço com parcimónia. Sobretudo, isto é sobretudo um instrumento de trabalho. Há uns anos para cá eu sinto que tornei-me mais, não diria acessível, mas tive mais vontade de partilhar alguns aspectos da minha vida.
2: O que é que mudou? Quando foste pai, isso foi muito público, adotaste uma criança, agora é um homem.
3: Desde que fui pai, o meu olhar mudou necessariamente e portanto todas as escolhas que fiz, pensava sempre também nele e naquilo que eu acho que poderia ser bom para ele. Mas portanto, tento não ficar escravo, nem pôr-me a jeito para me magoar, fruto de qualquer reação
2: à bisbilhotice.
3: Ou dos comentários, ou do que for. A verdade é que tenho tido sorte. Bom, eu também não ando sempre a ver tudo o que escrevem, mas normalmente tenho reações muito positivas e muito agradáveis àquilo que publico, seja pessoal ou profissional, mas tento não levar nada disto muito a sério, porque acho perverso.
2: Olha, eu não quero entrar muito na tua intimidade, mas tenho uma curiosidade só na tua relação com o teu filho. Como é que são os diálogos? Porque isso interessa-me. Tu que és um cativador de jovens talentos no mundo, quando ele apareceu na tua vida, como é que foi? Como é que é esse diálogo com uma pessoa que já que tem capacidade de pensar e de dizer e de desafiar?
3: Olha, eu basicamente repliquei um modelo de educação que tive na minha vida e que implicava essencialmente duas coisas. Uma, muito amor. Todos os dias, agora menos, mas todos os dias lhe dizia que o amava e todos os dias falamos ao telefone. Quando não estamos fisicamente perto, falamos várias vezes ao dia. E a segunda coisa é precisamente isso, é comunicação, é proximidade, é para o bem, para o mal. Eu disse-lhe, tu podes-me contar tudo, podes falar comigo de tudo. E portanto eu também promovo isso, que é, eu falo com ele, mesmo que se
1: triste, se estou chateado, se discordo, promovo um diálogo. Vamos tentar perceber porque é que, o que é que está mal, ou o que é que está bem, o que é que tu achas, o que é que eu acho. E isso criou entre nós uma franqueza que me parece saudável e que nos permite falar de assuntos que possam ser mais ou menos delicados, mais ou menos sensíveis, sempre com a certeza que queremos o bem e o melhor do outro.
2: Que é uma definição de amor, mas como qualquer pai e filho, deve haver momentos em que vocês chocam.
1: Sim.
2: Tem pontos de vista completamente radicais.
1: Mas uma coisa que eu aprendi com o meu filho foi a pedir desculpa. Ou seja...
2: Aprendeste com ele?
1: Sim, porque ele tinha dificuldade em fazê-lo, ele, pequenino, ficava muito nervoso, se fazia uma asneira, e eu percebi... Ok, se tu não consegues, então eu comecei a pedir desculpa quando errava ou quando fazia alguma coisa mal. E como quem, para lhe dizer, não faz mal nenhum assumir que falhámos ou que estamos arrependidos ou que queremos melhorar. E foi um processo. E eu hoje também peço mais vezes desculpa. E ele fala já de uma forma muito mais tranquila, já sem dramas, sem. Mas não, os nossos confrontos são muito desta natureza. Eu às vezes sou mais impulsivo e emocional e depois ele olha assim para mim e diz: porquê que estás a falar assim? Tens razão, desculpa, estou irritado, mas tens que perceber isto. Ele: tens razão, pá, eu percebo, também peço desculpa, mas tens que perceber que eu pensei assim e a minha ideia foi esta. Diz: ok, então vá, dá cá um abraço e vamos seguir.
2: Portanto, tem um efeito calmante em ti, no fundo.
1: Sim, absolutamente. E agora já está numa fase em que é um jovem adulto, tem 22 anos e já posso falar com ele de outras coisas, posso falar das minhas angústias, dos meus sonhos, das minhas ambições. Ele dá-me conselhos, ele vai ver tudo o que eu faço, ele gosta muito de teatro, e portanto tem um olhar crítico, tem um olhar sustentado, tem opiniões formadas. É muito giro falar de política, falar do que seja.
2: O que é o maravilhoso da vida. Olha, estamos num tempo em que a ética, a responsabilidade e a empatia parece que tiraram férias durante algum tempo, coisas que nós considerávamos como normais, nomeadamente direitos civis, coisas que são normais e banais, parecem agora estar sob ameaça. O que é que fazemos a isto? Ignoramos ou combatemos com toda a força? Tenho sempre essa dúvida, que é quando alguém defende alguma coisa completamente absurda e que nós temos a sensação de que não faz sentido.
1: Eu percebo a pergunta.
2: Se devemos dar gás?
1: Porque às vezes sinto que quanto mais combatemos ou quanto mais damos visibilidade a esse tipo de posturas...
2: Estamos a ajudar, não é?
1: Exatamente, estamos a divulgá-las, a fomentá-las. Às vezes é evidente que ignorar silenciosamente também não é uma boa política. Eu acho que temos que encarar isto enquanto sociedade, enquanto coletivo, e perceber quais que são os limites, o que é razoável. Vivendo nós em democracia e admitindo que há pessoas com opiniões diferentes e respeitando essa diferença, ainda assim há limites. Há limites para aquilo que é passível de ser dito quando isso incita ao crime, à violência, ao ódio, aos extremismos. E, portanto, eu acho que temos que olhar para os políticos que têm responsabilidade legislativa, temos que olhar para a justiça, que seja mais eficaz, seja mais célere. Quando assistimos na própria Casa da Democracia, no Parlamento, a comportamentos que não aceitaríamos numa escola, por exemplo, então algo está profundamente mal e isso tem que ser balizado.
2: Olha, e quando essas discussões começam a contaminar a nossa bolha, dos nossos amigos, que nós até dizemos: mas porquê é que tu estás a dizer uma coisa dessas? Que faz um efeito de contágio, não é? É como aos vírus.
1: Com os amigos...
2: Amigos ou próximos? Eu vou largar um bocadinho o círculo.
1: Eu quero acreditar que a escolha, a minha escolha de amigos...
2: Te protege.
1: Protege-me. Mas se ouvir pessoas a dizerem coisas que a mim me agridem, porque são absolutamente idiotas, eu não vou entrar nessa discussão, nesse diálogo. Não vou gastar essa energia. Um amigo, sim. Um conhecido, não.
2: Pois, deixas passar. Olha, há bocadinho que estavas a falar dos teus medos, das tuas vulnerabilidades. Que vem de onde? Que tipo de medos são esses?
1: Os normais, como qualquer pessoa. O medo de morrer, o medo de falhar, o medo de desiludir, o medo de sofrer. O medo de não ser suficiente, o medo de
3: São muitos, mas assim, eles existem, mas eu não sou uma pessoa medrosa, eu não sou um pessimista, entende? Que...
2: És um otimista?
3: Sim, sim, eu vejo o copo meio cheio, eu não me escudo a uma luta, a um embate, eu posso tremer, mas eu vou à luta.
2: Então, e do lado otimista, do lado solar, onde é que estão os teus sonhos? O que é que tu projetas como, ok, aqui eu tenho que pôr mesmo as minhas fichas e que isto tem que acontecer mesmo?
3: Bom, eu estou numa fase da minha vida em que eu o que procuro é colher um bocadinho os frutos daquilo que semeei ao longo da vida.
2: O que já acontece.
3: E, portanto, os meus sonhos agora são, se calhar, de outra natureza. Eu já não tenho ambições profissionais, não quero ir para Hollywood, não quero ganhar um Oscar.
2: Não.
3: Não, não, porque isso implicava uma outra vida que eu não tenho. Já não tenho. E não tenho nem energia nem vontade. Adoro o meu país, adoro viver aqui, tenho uma carreira longa, já fiz muita coisa, sinto-me muito reconhecido pelo meu trabalho, sinto que tenho um espaço de ação, de intervenção, tenho responsabilidades. Portanto, eu no essencial, sinto-me um privilegiado. Os meus sonhos são em garantir que a minha família está bem, saudável, que tenho condições para poder continuar a trabalhar e fazer os textos que gosto, que quero, trabalhar-me e relacionar-me com os públicos que me acompanham há muitos anos. Este trabalho tenho vindo a desenvolver há 8 anos no Trindade, que me deixa cheio de orgulho.
2: Que é um teatro especial, não é?
3: É muito especial. Não só porque foi lá que me estreiei como encenador há muitos, muitos anos, mas tem é um belíssimo exemplo do teatro palco à italiana neste país, muitíssimo bem preservado. E depois tem uma relação plateia-palco fantástica, e tem-me permitido levar a cena espetáculos de que tenho muito orgulho.
2: É uma proximidade também?
3: Sim, sim, também. Essa proximidade física, energética, e é um teatro onde me sinto bem, sinto-me acarinhado, sinto-me em casa.
2: Exatamente, há bocadinho usavas a palavra casa. Disseram-me que tu cuidas de todos os detalhes, que vão desde a bilheteira, no sentido de quem é que é a pessoa que acolhe na bilheteira, a pessoa que leva as pessoas até se sentar. Tudo isto faz parte do espetáculo?
3: Sim, ou seja, eu diria que um projeto artístico, que foi isso que eu desenhei para a Trindade, não se esgota apenas na programação. É um conceito que é um conceito de fruição, é uma experiência que começa desde que a gente liga para a Trindade a pedir uma informação, desde que compramos um bilhete, a maneira como somos recebidos na sala, como somos acolhidos. No fundo, eu trato o Trindade e este projeto como uma empresa cultural que tem que ter uma relação privilegiada com o seu público, tem que acarinhar os seus funcionários e tem que ter resultados. E, portanto, eu não acho que seja nada de novo nem transcendente, é apenas um cuidado que eu imprimo em todas as vertentes que têm que ver com o espetáculo, seja no palco ou fora dele.
2: Que é isso que nos faz depois sentir bem num determinado sítio e acolhidos.
3: É o que eu desejo, é assim que eu gosto, é assim que eu me sinto. Quando eu me sinto bem num sítio, num espaço, enquanto utente, público, seja o que for, eu volto. E é isso que eu quero proporcionar às pessoas com a Trindade.
2: Olha, o que é que a arte pode fazer por nós? Por estes tempos mais conturbados?
3: Olha, se eu tivesse que reduzir uma única palavra, diria salvar-nos.
2: Assim, logo, uma coisa simples.
3: Simples. Porque, na verdade, para que é que vivemos, não é? Não pode ser só para comer e para procriar e para... Ou seja...
2: Se fazem os animais.
3: Pronto, exatamente.
2: Quer dizer, os animais,
3: mas
2: os outros.
3: Mas a arte distingue-nos, não é? A arte eleva-nos. Eleva-nos a um nível de sofisticação intelectual, espiritual. É ela que nos permite encarar a vida, a essência da vida, o sentido da vida. E podermos, ao mesmo tempo, mergulhar em nós próprios, nos nossos sentimentos, na nossa história... Portanto, eu acho que esse legado é algo essencial. Acho que todas as pessoas que de uma forma ou de outra têm um contacto com expressões artísticas, eles não têm que ser artistas, mas as pessoas que na vida têm contacto com experiências artísticas são necessariamente mais felizes, mais completas, mais preenchidas.
2: Mas estamos numa sociedade onde gastamos a vida e a formação das nossas crianças mais a ter matemática e física e afins do que ir ao teatro, ver uma exposição, passear no parque.
3: Isso é outra discussão, não é? Ou seja,
2: a nossa matriz está a criar, na realidade, autómatos e não...
3: Certo, é por isso que já há muitos métodos a serem desenvolvidos e explorados de ensino que não passam necessariamente por essa compilação de conhecimento, essa aquisição, essa quantificação de conhecimento, que depois, na verdade, fica muito pouco, não é? Quantos de nós nos lembramos das coisas que aprendemos na escola? Já nem dos rios eu me lembro, entre outras coisas. Matemática, nem pensar. felizmente temos as calculadoras, mas o que eu quero dizer é
2: pessoas que sabem matemática.
3: É evidente. Eu acho que a educação pela arte podia ser um caminho muito interessante. Ou seja, pôr precocemente jovens em contacto com expressões artísticas ajuda não só a desenvolver a fruição e o sentido crítico, mas, e o sentido estético, mas também a desenvolver competências do ponto de vista da imaginação, da criatividade, que são coisas que nós podemos usar em todas as áreas da nossa existência. E isso torna-nos seres mais sensíveis, mais atentos, mais empáticos e mais generosos também.
2: Olha, eu quero aprender. Quero tomar a tua experiência, aprender e partilhar com quem nos ouve. O que é que nós precisamos de fazer para nos tornarmos melhores comunicadores? Tu tens uma caixa cheia de ferramentas para nos ajudar a comunicar melhor. O que é que nós podemos fazer? Vamos lá, podemos fazer uma lista ou ir por um caminho para nos tornar melhores comunicadores?
3: Olha, eu não tenho isto sistematizado, não é? Mas eu diria...
2: Também não precisamos de todas, pode ser uma ou duas. Podemos começar pela voz, por exemplo.
3: Eu diria que para comunicarmos melhor é muito importante começar por saber o que é que queremos dizer. O que é que queremos comunicar? O problema é que se as pessoas não têm bem a certeza do que querem comunicar...
2: Sai propaganda.
3: Sai propaganda.
2: Ou vazio.
3: Ou sai enviosado, não é? Ou a comunicação perde-se algures. Eu começaria por aí, que é termos convicções. Termos valores, termos opiniões estruturadas, vai facilitar. Depois, eu diria, sermos económicos, concisos.
2: Não gastar o tempo da malta.
3: Nem o tempo da malta, nem a voz, nem o vocabulário, porque às vezes diz-se muita coisa, às vezes é uma coisa tão simples, não é? Eu acho que a simplicidade é um bom artifício.
2: Estamos a falar e à procura do que vamos a dizer.
3: Exatamente,
2: não é?
3: ali às voltas.
2: Já precisa dizer, dá-me um sujeito, dá-me um predicado, que é para a gente conseguir perceber do que é que estás a falar.
3: Chekhov já defendia isso. Ser conciso é muito importante. Se estivermos a falar da comunicação oral... A articulação é fundamental, não é? Ou seja, porque quando a gente fala,
2: ninguém entende nada.
3: Portanto, eu acho que a capacidade de falar para fora, no sentido de comunicar, porque nós quando falamos, não falamos só com a voz. Para além de falarmos com a voz, de lançarmos as palavras, de as articularmos, depois falamos com a energia que pomos na...
2: E lá está a nossa caixa pulmonar também, não é?
3: A nossa torácica e as nossas expressão e aquilo que não dizemos também é muito importante, não é? Toda a linguagem que fica...
2: Isso aprendemos logo com as mães, quando elas estão zangadas connosco e nos levantam a sobrancelha e a gente já percebeu o que correu mal, não é?
3: E depois eu acho que sermos sinceros também ajuda, não é?
2: Sempre.
3: Bom,
2: uma mentirinha piedosa também pode caber neste jogo.
3: Se a intenção é que a pessoa perceba, tens é que ser claro, não é?
2: Olha, e a arte de escutar, porque isto de dizer depois de pensar, ou não, pode ser uma coisa mais visceral, a arte de ouvir.
3: Olha, no teatro é fundamental. Aliás, na arte de representação há mesmo workshops que se chamam escuta. Ouvir, saber ouvir.
2: Como é que se ensina isso?
3: Ouvindo. Que é o que é que acontece. Muitas vezes um ator sabe as suas falas, não é? E sabe a tua deixa. E só está à espera da deixa para dizer a dele. Portanto, tu dizes chapéu. Ah, chapéu é a minha deixa.
2: Isso fica artificial, não é?
3: Claro, fica, tu estás à espera da deixa. Mas se tu tiveres a ouvir, tudo aquilo que tu estás a dizer tem um sentido. E a minha fala é uma reação à tua.
2: E tu entras no comboio, no
3: obviamente,
2: fundo.
3: Obviamente, tens que ouvir, tens que processar e tens que integrar. E isso tu tem tempos. E às vezes a malta nova, muitas vezes, com a ansiedade, precipita um bocadinho. E tu dizes, calma, calma, ouve o que ele está a dizer. Ouves? Retens, e reages. Isso pressupõe um tempo, pressupõe uma respiração, pressupõe jogo.
2: O timing conta?
3: Muito. Timing é tudo. Timing é tudo em representação. Em comédia, então, é fundamental. Se tu falhas o timing, a piada já foi. A maneira como lanças aquele tempo de suspensão.
2: Há uma aceleração, há uma suspensão e depois consegues fazer que a piada aconteça.
3: Em teoria sim, mas é uma coisa que se sente mais do que se explica, não é? Aqui, cuidado, estás a correr, assim não tem graça. Tens que fazer o punchline, tens que fazer a chamada e depois lanças a coisa.
2: Eu estou a ouvir, estou a pensar no Rolf Solnado, lá está, que independentemente do texto e tudo o que fosse, havia não só a maneira de dizer, mas depois também aquela, tu quase antecipavas que ali ia acontecer alguma coisa e ele trocava-te as voltas.
3: Exatamente,
2: e tu ias...
3: Exatamente.
2: tu ias-te embora logo, rapidamente. Diogo Infante, muito obrigado. Estou, obviamente, ansioso e com uma elevadíssima expectativa. Desculpa, pomos já aqui, cá em cima, para ver esse professor do Clube dos Poetas Mortos. Não sei o que é que vais fazer da tua vida, mas isto vai correr bem.
3: Não, vai correr
2: Quantos
3: bem.
2: Espetáculos é que são? Quantas eu fico sempre frustrado quando aparece um grande espetáculo que eu às vezes que eu tenho a sorte de ir ver e me dizem isto agora só tem mais três sessões. Não, e eu digo, mas porquê?
3: Nós no Trindade é ponto assente, não fazemos espetáculos menos de 2 meses e meio, mínimo.
2: Que luxo!
3: Sim, a Gaivota vai estar 2 meses e meio em cena, mas o Clube dos Poetas Mortos vai estar bastante mais.
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0: 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Três horas no continente e na Madeira. Duas horas nos Açores. Edição do jornalista Pedro Guilherme.
1: Marcelo Rebelo de Sousa já saiu do Hospital de Faro. O antigo Presidente da República sentiu-se mal durante a tarde e acabou por ser encaminhado para o hospital. Mas tudo não passou de um susto, garantiu aos jornalistas.
2: Felizmente, posso sair em alta e aproveitar os dois ou três dias que faltam de férias.
3: Portanto, sente-se bem agora?
2: Sinto-me bem.
4: Vai continuar a ir à praia?
2: Sim, espero ir à praia, claro.
4: Mas tem que
2: obrigado.
4: Especiais.
2: Vamos a ver. Eu hoje tive um dia muito intenso de praia e de facto foi um exercício físico num dia quente, grande, e portanto vou ter cuidado acrescido em matéria de hidratação. Muito obrigado.
1: Declarações de Marcelo Rebelo de Sousa após sair do Hospital de Faro. Agradeceu aos profissionais de saúde depois de ter tido alta. O antigo Presidente da República sentiu-se mal ao início da tarde e foi encaminhado para o hospital. 9 distritos de Portugal continental e o arquipélago da Madeira estão sob aviso amarelo esta quinta-feira devido ao tempo quente. Segundo o Instituto do Mar e da Atmosfera,

0: Esfera, os distritos de Viseu, Évora, Beja, Porto Alegre e Faro mantêm o aviso amarelo até ao final da tarde. Já Bragança, Vila Real, Guarda e Castelo Branco têm aviso que vai estar em vigor pelo menos até sábado. No caso da Madeira, apenas as zonas de montanha estão fora do aviso amarelo, que é válido para as costas sul, norte e também a ilha de Porto Santo. A fiscalização nas estradas portuguesas vai aumentar já a partir deste fim de semana. Anúncio feito pelo Ministro da Administração Interna, que admite preocupação com os números da sinistralidade rodoviária em Portugal. Luís Neves reuniu-se esta quarta-feira com responsáveis da GNR, PSP e Autoridade Nacional de Segurança Rodoviária e disse que estão a ser pensadas várias medidas a introduzir no novo Código da Estrada para tornar a circulação em Portugal mais segura.
1: Há um conjunto de medidas, estamos a falar da questão do álcool, estamos a falar criminalizar ou não a partir de determinada velocidade, 180 à hora, 200 à hora, se não tem que ser começado a ser pensado como um crime e não como uma contraordenação. Portanto, há aqui todo um conjunto de medidas que vão ser articuladas e de uma forma harmónica, no sentido que as pessoas tenham que perceber que tem que haver civilidade, tem que haver aquele que viola a lei, tem que ser rapidamente punido, no sentido de termos um ambiente em que ir para a estrada não tem que ser necessariamente um elevado risco, um elevado perigo, não tem que ser uma guerra, não pode haver, de facto, desrespeito pelos outros.
0: Luís Neves, o Ministro da Administração Interna, os dados do portal oficial do Observatório da Segurança Rodoviária indicam que entre 1 de janeiro e 11 de agosto houve 302 mortos, mais 24 do que em igual período do ano passado. Tanto os acidentes rodoviários como os feridos graves sofreram aumentos face a 2025. Subiu para 265 mortos e quase 500 desaparecidos o balanço do terremoto que atingiu a Colômbia na segunda-feira. Foram esses os números revelados esta noite pelo presidente colombiano. Abelardo de Las Priella adiantou também que ficaram danificadas com o abalo mais de 11 mil casas. Pelo menos 140 edifícios colapsaram totalmente. Milhares de escolas e centros educativos, comunitários e de saúde estão inoperacionais. Já foi decretada emergência económica na Colômbia. O representante diplomático do Vaticano em Portugal defende que ninguém tem o direito de rejeitar os estrangeiros. O nuncio apostólico está a presidir a peregrinação católica de agosto em Fátima. Segundo o santuário, na procissão das velas desta noite, Carolina Ferreira, estiveram cerca de 25 mil pessoas.
2: Cada rosto, uma história. Cada vela, um propósito. Em cada um que vem, há uma razão para estar presente.
3: Viemos de França e somos de Guimarães. E pronto, viemos cá fazer a promessinha, em família, com fé.
4: Já é costume?
3: Sim, todos os anos. Vimos cá a Portugal, vimos cá em família.
5: Acho muito bom, porque eu posso orar pelos meus, pela saúde da minha mãe, principalmente. E estar aqui é muito bom, estar perto de Deus e assim.
6: Eu amo esse lugar, até a terra dos meus pais também, meus pais são portugueses, né? Só eu vim em Portugal e não vir a Fátima, para mim não é vir a Portugal.
2: Depois da procissão das velas, na homilia da celebração da palavra, o núncio apostólico em Portugal, Andrés Carrascosa, lembra o sofrimento de quem enfrenta rejeição na imigração.
7: E ninguém tem o direito de rejeitar o estrangeiro, tanto menos aqueles que nos chamamos cristãos e que sabemos o que Deus nos pede. Não violarás o direito do estrangeiro. E ainda menos o povo português, que em muitos dos seus membros sabe o que é viver o sofrimento de sair da sua terra para ir para outros países e continentes.
2: Palavras do representante diplomático da Santa Sé em Portugal, que preside à peregrinação de agosto no Santuário de Fátima.
0: Celebração que integra a Peregrinação Nacional do Migrante e do Refugiado, organizada pela Obra Portuguesa Católica de Migrações. É a primeira medalha de Portugal nos europeus de atletismo. Fatoumata Diallo terminou a prova dos 400 metros barreiras no terceiro lugar e conquistou a medalha de bronze. Eduardo Gonçalves.
8: A primeira medalha para Portugal nasceu de Fatoumata Diallo nos 400 metros barreiras e com um recorde nacional de 53 segundos 55 centésimos. Inacreditável o primeiro sentimento da atleta.
9: É impressionante porque, sabe, nos treinos é diferente. Nas provas, o nervosismo, a competitividade, competir com os grandes atletas aqui, estar no pódio a fazer 53 segundos, eu não posso acreditar ainda. E ter esta bandeira à volta de mim, significa muito.
10: Uma medalha de bronze que apaga muitos sacrifícios que valeram o pódio nos europeus.
9: Representa choros, ácido lático, sacrifício, trabalho duro, confiança, tudo mesmo, como bom e mau, representa tudo mesmo. E também quero agradecer a minha equipa, nunca senti tão apoiada numa equipa, que toda a gente estava lá no jantar, no almoço, a toda a gente a vir para tomar, amanhã vou-te ver lá na corrida. Eu senti que não estou só a fazer por mim, pelo meu treinador, mas pela equipa também, que senti-me tão apoiada, deixou-me tão feliz, o meu coração fraquinho, estava motivada mesmo. Eu senti que tenho que entrar nesta pista, pensar que sou melhor como elas. Não pensar como o meu treinador disse, ou matas ou morres.
10: Primeira medalha para Portugal, a que podem seguir-se outras. Pedro Pichardo passou à final do triplo salto com 17 metros e 16 centímetros.
11: Acho que conseguimos o objetivo, né? Que era fazer só um salto e fazer a qualificação direta, e graças a Deus saiu no primeiro salto.
10: Pichardo na final do triplo salto. Tiago Luís Pereira não teve a mesma sorte, saltou apenas 15 metros e 95 centímetros, apesar de ser a melhor marca da época, não foi apurado. Esta quinta-feira, mais três atletas em pista nas qualificações. Às 11h20, Delvis Santos nos 200 metros, a partir das 11h30, Lourenço Rodrigues e Leandro Monteiro nos 3 mil metros obstáculos.
0: Provas nos Europeus de Atletismo em Birmingham, na Inglaterra.
12: Edição do jornalista Pedro Guilherme. 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

0: Está aberta mais uma sessão dos Radicais, Radicais Livres, de Jaime Nogueira Pinto e Pedro Tadeu, que hoje querem falar sobre Mário Vargas Llosa, o escritor que morreu no domingo passado, foi Nobel da Literatura em 2010, mas muitos prémios antes, e só para lembrar talvez os mais representativos: Princesa das Astúrias em 86, o Cervantes em 1994 e o Pen Nabokov em 2002. Foi um dos nomes mais relevantes e importantes da escrita da América Latina, par de outros, jornalista também na France Press, crónicas no Estadão no Brasil e no El País em Espanha, político também, tentou em 1990 ser presidente do Peru, tentou, não conseguiu. Peru, que é o país do ceviche e do pisco sour, uma bebida muito forte. Publicou Os Chefes em 1959 e o seu último livro data de 2019, chamado Tempos Ásperos. Pelo meio, só para citar dois, Tia Júlia, o Escrevedor, antes a Conversa na Catedral. Jaime, talvez antes de irmos à escrita, que é imensa e profícua em várias áreas, na ficção, no ensaio, no teatro,
1: sim, sim, sim,
0: talvez irmos à política, porque ele começa a vida política dele como um admirador da Revolução Cubana e de Fidel Castro.
1: Mais longe. Ele
0: e acaba como um liberal de centro-direita.
1: Não, ele começa mais longe. Sim. Ele começa como membro do Partido Comunista Peruano, membro do Partido
0: Clandestino.
1: Nessa época era clandestino. E ele fala, aliás, nessa época havia aquele...
0: Pois, porque Fidel Castro não era, no início não era comunista, não é? Só se tornou mais tarde.
1: Não, e isto é mais cedo, isto é no princípio dos anos 50. Ele nasce, portanto, em 36, e portanto, na sua adolescência, ele é, quer dizer, ali nos princípios dos anos 50, ele é membro mesmo do Partido Comunista Peruano, portanto, ainda muito antes do Castro.
0: Castro é só em
1: 59. Sim, mas triunfa em 59, sim, não é? Sim. Portanto, e ele depois tem de facto essa versão castrista do... Uhum. Mas ele não há dúvida que tem esse início. E depois, no fim, há duas coisas aí no fim. Primeiro, é um convertido, digamos, ao liberalismo económico, puro e duro, uhum, não é? Que é nessa altura que ele se candidata à presidência do Peru, em 90, se não estou em erro, e é vencido até pelo Fujimori.
0: Sim.
1: Ele é vencido pelo Fujimori. E depois, nos últimos anos, tem de facto uns... Quer dizer, declara-se apoiante de vários políticos da região, da América do Sul, políticos de direita nacional e radical, como o Bolsonaro, como o próprio o Milei é mais um ultraliberal económico, mas do Milei, do Bolsonaro, do Cast, que é um chileno que concorreu também da direita radical, e até da própria filha do Fujimori. Tinha sido seu grande inimigo, mas como a filha de Fujimori ia contra um candidato, acho que Castillo, de esquerda, ele apoia a filha. Quer dizer, ele no final nestes últimos anos teve essas intervenções, portanto, que já não era bem essa linha
0: liberal
1: económico. E eu conheci-o, aliás, no princípio dos anos 2007, 2008,
0: lembra-me. Pouco antes do Nobel, então.
1: Foi uma, sim, pouco antes. Houve uma coisa em Madrid que até foi ele que organizou, uma coisa destas de intelectuais de várias direitas, e eu também fui um dos interventores nessa. E conheci-o nessa altura, aliás, aproveitei para lhe levar vários livros dele para ele assinar. porque de facto, quer dizer, para mim o que me interessa no Vargas Llosa,
0: claro,
1: a política dele é um acidente que não,
0: claro,
1: me interessa para nada.
0: Ele é relevante pela escrita, como é evidente.
1: É um grande escritor, é isso que interessa, não é?
0: Então, para despacharmos já a política, não sei se o Jaime quer dizer mais alguma coisa, quer ou não?
1: Não, política já está feito.
0: Já está aviado. Pedro, como é que um jovem comunista se transforma num radical de direita? no fim da vida.
1: Ele não é bem radical de direita, ele apoiou o radicais, mas
0: pois,
1: não,
0: é isso, sim. Não era. Sim, pronto, mas...
2: Do que eu li das biografias dele, de facto, ele na universidade esteve ligado, mas não sei se chegou a ser militante, mas apoiou o movimento que era o KAYUD, que era, destino, o nome do Partido, do Partido Comunista, mas não sei se era verdadeiramente militante. E pouco depois, ainda na juventude, já estava alinhado com partidos que eram da oposição à ditadura, mas que não eram comunistas, por exemplo, o Partido Democrata Cristão do Peru, não é? E, portanto, tinha, digamos, uma posição anti-ditadura, porque havia uma ditadura do Odria, não é? Do Manuel Odria, no Peru, na altura em que ele era estudante. E, aliás, há romances dele sobre isso, não é? A Cidade e os Cães. E o outro a seguir, foram os que eu li também...
1: Conversa na Catedral, também é sobre isso.
2: E é de esquerda, tem posições muito alinhadas com os movimentos de esquerda que pela América Latina se opunham às ditaduras no Chile, no próprio Peru, de facto também apoiou inicialmente...
1: Mas no Chile, nessa altura ainda não há ditadura, a ditadura no Chile do Pinochet.
2: Sim, vai em 72.
1: 73.
0: Quando mata o Allende.
2: De facto também apoia inicialmente, ele rompe com o Fidel Castro só em 71, depois de um incidente interno de Cuba.
0: Exatamente. Fica interditado de entrar em Cuba, não é?
2: E isso também se reflete nos próprios romances dele. Se nós formos ler por ordem cronológica os romances, digamos, um início de crítica ao autoritarismo militar, às ditaduras tipicamente sul-americanas da época, não é?
1: Sim.
2: E depois vai evoluindo
1: e centro-americanas, não é?
2: Mas,
1: por exemplo, este tempo que a Maria Flor estava a falar, de 2019, os tempos récios...
0: Sim.
1: É muito crítico para... Lá está, é uma defesa, de certo modo, do Arbenz, do Jacobo Arbenz, que foi aquele... Foi um homem de esquerda e que foi derrubado numa conspiração, apoiada pelos americanos e por aquele coronel Castillo Armas, e portanto, lá está, ele ainda nesse aspecto mostra uma certa... Mas eu acho que os escritores, não os grandes escritores também, quer dizer, a política ali é um bocadinho, quer dizer, não vamos estar a pedir-lhe ali uma grande coerência política, porque...
2: Não, mas ele depois neste caso especial, porque ele de facto envolve-se na vida política e chega-se a candidatar a Presidente da República do seu país,
1: exatamente.
2: Não é? Portanto, isso não pode, digamos, dissociar-se. Uma coisa é escritores que tomam posições políticas, ele tentou ser um político profissional, não é? Portanto, a coisa acaba por ser relevante. O que não impede que os romances dele sejam de facto admiráveis, ou a maior parte deles, e complexos. Ele, aliás, tinha uma arte especial em dar várias perspectivas do mesmo facto nos romances. Um ponto de personagens contraditórios até do ponto de vista político, não é? Só do ponto de vista individual ou psicológico, ou etc. Portanto, ele dá essa diversidade nos seus romances. Isso não estou a criticar por isso de maneira nenhuma, pelo contrário. O que me parece é que há de facto uma evolução, e nos anos 80, por exemplo, quando eu leio A Guerra do Fim do Mundo, vejo ali que é uma história interessantíssima sobre
1: o Brasil,
2: a crítica da revolução, não é?
1: Para mim, o grande livro sobre A Guerra do Fim do Mundo, que é os Sertões do Euclides da Cunha.
2: Ele diz que se inspira nesse livro.
1: Que, aliás, não é um romance, é uma crónica.
0: É uma reportagem, jornalística, não é?
1: É uma reportagem, sim. Que é uma coisa notável. E essa Guerra dos Canudos é uma coisa também admirável.
2: Mil pessoas.
1: O conselheiro. Sim,
0: mas. Passa no Brasil.
1: Os tipos mobilizaram, o exército brasileiro teve que mobilizar não sei quantas unidades e divisões para que aqueles tipos...
2: Fez 5 campanhas contra ele.
1: Exatamente, é uma coisa extraordinária, pá. Era uma espécie destes tipos de uma seita religiosa, não é? É extraordinário essa...
2: Aquilo à Aliva, é uma história, aliás, íamos fazer um dia um programa sobre isso, que é uma história de facto fantástica, era um movimento de revolta que depois tem interpretações várias, porque depois a documentação que existe sobre isso também não é muito... Mas há uma motivação Aquilo é na altura da implantação da República no Brasil.
1: É, logo ali,
2: uma motivação aparentemente monárquica à revolta contra os latifundiários da zona,
1: sim,
2: e contra a exploração que aquelas pessoas estavam a ter. Portanto, há uma, sim, mistura,
1: sim, é uma
2: de reacionarismo e de progressismo.
1: Claro, claro.
2: Que torna aquilo muito interessante.
1: Pedro, há muitos movimentos. O que é interessante é que esse tipo de movimentos apareceu, por exemplo, na Europa, mais cedo. Apareceu, por exemplo, em Nápoles, aqueles Lazzaroni de Nápoles. Apareceu, por exemplo, o carlismo tinha qualquer coisa, sim, a ver com, sim, isso. Sim. O próprio miguelismo tem a ver com isso, porque são, ao mesmo tempo, movimentos que têm um lado tradicionalista.
2: A Maria da Fonte é um exemplo.
1: A Maria da Fonte é outro exemplo. São movimentos que têm um lado tradicionalista, reacionário, não é? Contra os novos tempos. E o domínio das burguesias e dos capitalismos e disso tudo, e por outro lado, têm exatamente, também por isso, têm um lado popular ou populista que é revolucionário em alguns aspectos, que é. E são movimentos muito, muito, muito interessantes, e que a gente hoje em dia, com esta falta de cultura histórica e política, que é tudo sempre dois lados, há só dois lados e há duas coisas, e estão obcecados com isso, e ainda andam a saber se é o capitalismo e socialismo, ainda só sabem isso, não sabem mais nada. Não percebem essas coisas, ficam completamente à rasca. O que é que é isto? É da direita? É da esquerda?
2: Sim, se lerem o livro do Vargas Llosa, vão ficar, este especificamente, A Guerra do Fim do Mundo, vão ficar aflitos para definir o que é de esquerda,
1: claro,
2: e de direita.
1: Isso, porque exatamente, sim, a humanidade a história é tão complexa nesses aspectos, que esta coisa de colar etiquetas, não é? Que é o que essa gente, a maior parte deles, sabe fazer, é colar etiquetas. Ficam coitados, não percebem onde é que serve a etiqueta, pá, que não cabe ali, não é? Mas eu concordo consigo que o Vargas Llosa tem essa complexidade. Também depois eu vou-lhe dizer uma coisa, talvez devido ao seu sucesso e aos contratos permanentes,
2: para escreva metro também.
1: Às vezes é livro sim, livro não, como eu costumo dizer. Sai um livro bom.
3: Em 21
1: e depois...
3: de ficção, pronto, dá 10, não é? Não é
1: pois,
3: mal.
1: Pois, não. E aliás, talvez até sejam mais os bons que. Mas às vezes saem uns que a gente vê, olha, isto foi um bocado de recurso. O pobre do nosso, lá está, o nosso
3: Camilo. O Camilo, não é? Pois. Não,
1: mas o Camilo aguentava aquilo tudo, quer dizer, porque era sobretudo a qualidade da prosa. Às vezes não aos enredos, é a prosa, não é? Camilo, a gente gosta dele pela prosa, não é?
2: É a prosa que é. Mas aqui eu acho que também é um problema de análise, muitas vezes, não é toda a gente, claro, mas em relação a esta questão do Mário Vargas Llosa ter desiludido ou não ter desiludido a esquerda, a mim desiludiu-me, confesso, sim senhor, a partir de certa altura, porque adorei os livros dele, sobretudo os que li no princípio, mas depois as posições políticas dele, de facto, incomodaram-me, algumas delas. Mas há também um problema de gestão de expectativas, porque como há aquela onda América Latina de sucesso literário, com o Gabriel García Márquez, a Isabel Allende, o Júlio Cortazar, enfim, aquela gente toda,
3: Borges,
2: que era tudo mais ou menos à esquerda.
1: O Alejo Carpentier também. E na direita tínhamos o Borges.
2: O Borges é anterior a estes todos,
1: sim,
2: não é?
1: O Borges é anterior, é um bocado...
2: E não é muito político, ou seja, foge um bocadinho aos temas.
1: O Borges foi...
2: Aliás,
1: foi...
2: o Vargas Llosa destes todos é o mais político, até mais que o García Márquez. Não?
1: Foi o que se meteu mesmo na política, é uma vocação tardia.
3: E também é contemporâneo do Jorge Amado no Brasil.
2: Sim, Jorge Amado,
1: que também, quer dizer, depois dá uma volta para uma certa moderação, embora não se tenha metido muito nas coisas.
2: Jorge Amado chegou a ser stalinista, isso é verdade.
1: Mas arrependeu-se, continuou
2: sempre à esquerda, teve sempre à esquerda. E sempre a apoiar os movimentos
1: políticos. Não, e aqueles grandes escritores brasileiros, o Valdo Ribeiro, pá, o Júlio.
3: João Valdo Ribeiro, Viva o Povo Brasileiro,
1: que é fabuloso. O Viva o Povo Brasileiro é um livro extraordinário. Pá, esse tipo devia ter. O Valdo Ribeiro devia ter tido o Prémio Nobel.
3: Pois o Jorge Amado não teve, creio eu.
1: Não, mas há
2: uma noção nestes anos de 60, 70 e 80, pois eu apanho isso também na minha juventude, de que havia ali um novo mundo literário a nascer e com nova
3: história
2: do realismo mágico.
1: O realismo mágico, mas o realismo mágico...
2: Não tem nada a ver com o Loz, ele não faz isso, não é?
3: Não,
1: ele não, não, não, tem, não, não, ele não, não é isso.
2: Ele não, isso. Não entra nisso.
1: Agora, ali, e há uma, quer dizer, há uma nova, há uma, isso tem uma certa continuidade, este, por exemplo, o Bolaño, o Roberto Bolaño, que é muito
2: sim.
1: bom também. Sim. Agora, depois, eles conseguem, a partir dos... Depois há ali um problema, que é um problema muito interessante, que é a questão, e vários autores que enfim, trataram esse problema, falam muito disso, que é a questão de um escritor num país pequeno, nesses países que eram relativamente pouco conhecidos, não é?
3: Sim, pois o Peru é muito pequenino, comparado com o Brasil, por exemplo.
1: Não estavam no chamado cânone ocidental, não é? É o profissionalismo do escritor, não é? E eles começam depois, ali nos anos 70, que de facto é muito através de uma mulher, que é uma editora de Barcelona, a Carmen Balcells, que muitos desses autores, de facto, começam a ser conhecidos. É a Sex Barral também, que eles editam. E isso permite-lhes tornarem-se escritores profissionais, não é? Que é uma coisa que...
2: O Vargas Llosa, numa entrevista que eu li há uns tempos, conta que sempre quis ser escritor, praticamente desde miúdo, que teve esse impulso, muito contrariado pela família, mas enfim,
1: o pai
2: e tal, mas que sempre pensou que não conseguiria nunca viver só da escrita, até que depois no seu primeiro casamento...
3: Foram três, não é? Ele casou-se três vezes.
2: Ele diz, eu acho que em Paris tem hipótese de vir a ser um escritor profissional. E portanto há essa ideia de mudarem-se para a Europa... Ou terem êxito na Europa para conseguirem. Ele vai para
1: Paris,
2: até lhe corre tudo mal porque julga que tem um contrato e chega lá e afinal não tinha contrato nenhum. Mas
1: lá, lá fica, não é?
2: Ficou e lá conseguiu depois de facto ter sucesso como escritor. Mas digamos, essa faz-me lembrar um bocadinho os escritores portugueses que também costumam muito dizer que não conseguem viver da escrita. Agora já...
1: Não se consegue, pá.
2: E isso é um dos dramas, não é? Portanto, escrever nos intervalos, imagino...
1: Não, escritor, ter,
2: não é? Mas imagino que não deve
1: ter.
2: Ser... Não deve
1: eu vejo um bocadinho por mim, pá. Eu quer dizer, se não podia viver da escrita. Há quem viva, quer dizer, há quem viva em Portugal, mas são muito poucos. Quer dizer, são os tais, aqueles que eu não sei, pá, também não vou pronunciar sobre a qualidade.
2: Mas é de facto quando eles começam a ser editados na Europa que começam a ter um impacto e começam e levam a estes prémios Nobel, não é? Portanto, de facto, é uma descoberta que acontece nesta altura, nesta década de 70. Sobretudo.
1: E também há uma coisa que eu acho que é importante e por acaso é uma discussão interessante para termos. É a matéria-prima dos livros no sentido de haver desgraças, paixões, violência política, ditaduras, guerrilhas, isso tudo acabou na Europa depois da Segunda Guerra Mundial, não é? A Segunda Guerra Mundial.
2: E aqui temos outra coisa, que é povos diferentes, temos indígenas, temos
1: culturas,
2: e não é só classes sociais, portanto é também culturas completamente distintas.
1: É um revival também. Ele, aliás, tem um livro que eu gosto muito, que é aquele Lituma em Los Andes, que é a história de um polícia que, na altura do Sendero Luminoso, é mandado lá para um daqueles... para uma coisa remotíssima, para uma aldeia qualquer, onde eles vivem no terror do sendero luminoso.
3: Olha, esse livro foi Prémio Planeta.
1: É de 93.
3: É,
1: não é um livro muito conhecido,
3: mas eu
1: li na época e gostei imenso, quer dizer, porque aquilo dá um clima de dá muito. Eu na altura conheci uns numa coisa qualquer internacional, conheci uns peruanos que me contaram exatamente esse medo do Sendero Luminoso. Eles eram, foram lá numa expedição, eram engenheiros e tiveram que ir lá para um sítio qualquer. E os do Sendero Luminoso que os perseguiam, não lhes fizeram nada, mas andaram sempre atrás deles e à noite os do Sendero Luminoso acendiam...
3: Umas
1: fogueiras, para eles se sentirem sempre atacados, quer dizer, com o inimigo próximo. Eu lembro-me que eles falaram nisso. E esse clima de lá está, quer dizer, o Sendero Luminoso fez coisas horrendas no Peru, pá, eram uns doidos, pá, eram uma espécie de extremistas maoístas, começaram por matar uns... tinham, era um professor, que o chefe deles era um professor chamado Abimael Guzmán, que era completamente varrido da pinha, e eles faziam coisas horríveis, matavam pessoas tipo... assim à balda.
3: Mas isso, a América Latina está cheia disso, é os quadrões da morte.
1: Mas estes eram muito umas coisas inspiradas no maoísmo na altura, era uma coisa de loucos, pá, mesmo. E lá está. E essas histórias a gente tem-nas muito. Por exemplo, você vai ver, por exemplo, o Alejo Carpentier tem. Há aquele ótimo que é um paraguaio. Tenho um livro que é Yo el Supremo, que é a história daquele ditador do Paraguai, é um ditador do século XIX, que não deixava as pessoas sair do Paraguai. É uma história. Eu acho que é um antes do. É um ditador, um desses ditadores conhecidos, militares. E quer dizer, portanto, eles. Essa matéria-prima, não é? Do Embora, por exemplo, a gente vê no Brasil, lá está, o Waldo Ribeiro trabalha, tem mas há
2: o Brasil outro... tem os coronéis, tem o Nordeste, tem sim, a miséria das favelas, tem a ditadura, tem...
1: O Amado lá está, trabalhou os capitães, por exemplo, aqueles livros todos dele do princípio,
3: Os
1: Capitães da Areia, por exemplo, que eu lembro-me de ler isso em miúdo, que era ótimo.
2: É um grande livro,
1: exatamente. Toda essa narrativa também lá está ligada a grandes diferenças sociais, são coisas que, de certo modo, na Europa tinham desaparecido, ou desapareceram a partir, pelo menos a partir da Segunda Guerra. E portanto, houve uma espécie...
2: E houve também outro, ou seja, aquelas vanguardas literárias europeias do princípio do século XX, todas, em Paris, não é? Em França,
1: sim,
2: o surrealismo e tudo aquilo virou a literatura para outros caminhos durante alguns anos.
1: Claro.
2: E estes que, no fundo, recuperam... Esta ideia do realismo mágico é uma coisa que está na literatura europeia... Coisas parecidas, quer dizer, o Edgar Allan Poe é parecido, não é? Talvez não se dedique à política, não é? O americano, sim. Ocidental.
1: No cânone ocidental.
2: Do cânone ocidental.
1: Não, lá está. A gente um dia estava a falar do Verne, não é? Esse romance mágico, não é? E pré-ficção científica.
2: Sim.
1: Apareceu com o H.G. Wells, ali... Mas o realismo mágico também é pegar um bocadinho naqueles mitos da América e da América imaginada,
2: sim,
1: pelos descobridores europeus, não
2: sim,
1: é?
2: Sim,
1: também
2: sim, sim.
1: Eles vão um bocadinho para isso, quer dizer, é um imaginário, às vezes, como todo imaginário, às vezes mais produto da imaginação do que propriamente da realidade, não é? Mas isso é que é interessante, no, não é? Na literatura, pá, a gente no fundo vai ler livros por causa disso, quer dizer, é aquela coisa comodíssima da ficção, como diz o Pamuk, a gente pode pôr as histórias passadas connosco, passadas com os outros, e as passadas com os outros como passadas connosco, não é? Isso é a grande vantagem da ficção, não é? Quer dizer, é o... E portanto, não, e o Vargas Llosa nisso foi de facto um mestre, não é? Tanto,
2: embora fosse de facto mais realista do que fantástico, não é?
1: Eu estava a pensar no livro, enfim, mais político dele, de intriga política, e mais interessante ao mesmo tempo como intriga, que é La Fiesta del Chivo.
2: Sim,
1: é?
2: Sim,
1: passado
2: a festa do bote,
1: no Trujillo. No,
2: também
1: no,
2: acho que é a festa do Chivo, peraí.
3: É a festa do bode em brasileiro. É de 2000, é antes ainda do Nova.
1: É a festa del Chivo. Não há dúvida que ele... Lá está, eu li o livro na altura, e é um livro muito bem articulado, quer dizer, as histórias vão engarnando nas histórias, depois tem... E claro que, como é um romance histórico, para todos os efeitos, tem personagens reais, o próprio Trujillo, não é? Que aparece, que é o Chivo, não é? O próprio personalidade central. E até descrito com... Por exemplo, o Alberto Moravia tinha aquele... A Mascarada, que era uma sátira ao Mussolini.
2: Sim.
1: mas que é passada, portanto, numa República Centro-Americana, porque ele não podia fazer propriamente ao Mussolini diretamente. Mas lá está, é uma coisa mais humorística, mais, mas a Fiesta del Chivo tem cenas muito violentas, muito cruéis, não é? Daquela, toda aquela repressão, depois, tudo isso. E lá está, e como é um romance histórico, ele tem que ter. E ele consegue fazer isso muito bem. E confesso-me, também faz isso neste passado na Guatemala, no tempo aos récios. Ele consegue fazer isso bem.
2: E neste que falámos do Brasil, da Revolta dos Canudos, também é no fundo é um romance histórico, não é?
1: É um romance histórico, lá está. Ele não, quer dizer, aí o ficcionista não pode alterar. É aquela coisa que o Humberto Eco, no ensaio sobre o romance histórico, ele diz, e muito bem, os mosqueteiros não podem matar o cardeal.
2: É uma coisa, está a falar disso, é uma coisa que eu acho que é uma característica comum, pelo menos aos livros que eu li, não li todos os livros do Vargas Llosa, nem de perto nem de longe, mas o narrador normalmente é uma figura mais ou menos neutra, na forma, ao contrário, por exemplo, do García Márquez, ou da...
1: Portanto,
3: mais jornalística, talvez, Cortazar, não?
2: Portanto, ou seja, os personagens é que montam a ideia que quer passar ao leitor. O narrador é um bocadinho mais neutro do que é costume neste tipo de literatura da América Latina, não é? E acho isso, de facto, uma técnica interessante, não é?
1: Há um que gosto muito, que é o Alejo Carpentier, que tem o recurso, ele tem vários traduzidos em português, o recurso do método, que é aquela história daquele grande presidente mexicano, ditador mexicano, que teve pai o que foi, que depois morreu em Paris, exilado. Esse também é um...
2: Nos anos 80 ou 90, já não me lembro, mas o livro que eu de facto divertiu muito do Vargas Llosa foi o Pantaleão e as Visitadoras.
1: Pantaleão e as Visitadoras.
2: É uma coisa, uma história de facto que é um militar, não é? Muito comprometido da sua função de militar, que é obrigado, ou é, tem como missão arranjar um grupo de prostitutas para irem deter os militares ao interior do país, não é?
3: E ele teve educação militar, talvez, daí.
2: Sim, e há depois, digamos, a divisão interior do homem, que é moralmente muito conservador, com a missão que tem, e tudo aquilo dá situações bizarras e estranhas e hilariantes. E foi um livro muito divertido. E uma crítica à autoridade, à burocracia. É um livro já a tocar a crítica, digamos, à burocracia dos Estados dos próprios Estados ditatoriais, não é? Portanto, e aí se calhar já se podia incluir Cuba ou coisa desse género, não é? Porque eu creio que está ali um toquezinho também já para esse lado. Mas é um livro muito divertido e que de facto também mostra como as contradições humanas se revelam nas situações mais bizarras.
1: Aliás, a força da literatura é no fundo esse inventário da natureza humana. Quer dizer, a gente no fundo gosta de Shakespeare porque estão lá as coisas todas muito bem descritas. Sei lá, o ciúme, o amor, a paixão, o ódio, tudo isso, quer dizer, está ali numa linguagem que é difícil igualar, não é? Quer dizer, por isso que aquilo não nos deixa. Eu agora estive a reler, até não escrevo além disso, estive a reler o Brave New World por causa de uma teoria.
3: O Admirável Mundo Novo, do Aldous Huxley.
1: Do Huxley. Por causa de uma teoria que eu quero ver se agora consigo levar por diante, estou a fazer o teste. Eu acho que que é aquela
3: categoria...
1: E
3: vai testá-la aqui nos Radicais.
1: Não vou testá-la numa coisa que estou a escrever para a minha revista, para a Crítica 21, que é a elite do Brave New World, que são os alfas, ajudados um bocadinho pelos betas. Eu acho que a ideologia deles, os valores deles, são muito parecidos com os destas novas classes dominantes na política e na economia da Euroamérica atual. As elites. E estava a ver, exatamente por causa disso, no Brave New World, o Shakespeare é proibido. Quer dizer, é proibido, é escondido. A Bíblia e o Shakespeare estão escondidos, pá. Porque eles só leem livros de... Estes livros mais ou menos de coisa económica e de... É uma tecnoburocracia, não é?
2: Se calhar é mais os betas. Mas se calhar também é os alfas.
1: Os betas são os betas são os auxiliares. É uma espécie de... É uma espécie de classe média alta.
2: Há muitos betas.
1: Betas e betos.
3: É isso que eu estava a pensar.
1: Não, e há muitos betas.
3: Mas há uns que não são betinhos. Bom,
1: há muitos betos que são betas.
3: Exatamente. E há muitas betas que são betos. Bom, Pedro, o teu certo, tu escolhes uma entrevista que ele deu em 2019, é interessante que é o último livro que ele publica, pelo menos tem essa data, e é uma entrevista num jornal mexicano que já tinha áudio, e é por isso que nós a ouvimos aqui.
2: Sim, é o jornal La Voz. Esta é uma entrevista em 2019. Ele na altura foi lá a um festival de literário, o Mário Vargas Llosa, e eles aproveitaram para o entrevistar, sendo que isto depois coincide na altura a polémica que havia no México, tinha a ver com uma carta que o presidente do México, que é um homem chamado López Obrador, tinha enviado ao rei de Espanha e ao Papa Francisco a reclamar e a exigir, a reclamar o reconhecimento das atrocidades que há 500 anos os espanhóis fizeram na região, quando invadiram aquela zona,
1: o Cortés.
2: Maias, o Cortés, e ao mesmo tempo a pedir as desculpas, não é? Que houvesse um pedido de desculpas oficial sobre isso. Que não foi dado, o Pedro Sánchez recusou. E o Vargas Llosa, sobre isto, faz um comentário, ele que é peruano, é daquele lado, faz um comentário, no fundo, a criticar, a criticar abertamente esta posição do López Obrador, portanto, mais uma vez, digamos, tomando uma posição mais à direita do que propriamente à esquerda, explicando isso... com um pouco também com a realidade atual que se vive naquela zona do mundo.
3: Vamos então ouvir.
4: La llegada de los europeos a América pues fue violenta. Todas las colonizaciones son violentas. Sobre eso no hay ninguna duda. Pero lo que es muy injusto es responsabilizar enteramente a los conquistadores.
2: A chegada dos europeus à América foi, portanto, violenta. Todas as colonizações são violentas, sobre isso não há nenhuma dúvida. Mas o que é muito injusto é responsabilizar inteiramente os conquistadores por uma problemática que nós ainda não conseguimos resolver. O problema indígena, a situação triste, por vezes miserável, dramática, dos indígenas, não é uma história de há 500 anos. É uma história dos nossos dias. Talvez no caso do México, de uma forma ainda mais dramática, pela quantidade. São milhões de índios que vivem numa condição completamente marginal, muito marginalizados, muito explorados. Então, não faz sentido que o presidente do México, de um país que há 200 anos é independente, que recebeu os europeus há 500 anos, atribua a crueldade e a maldade a algo que aconteceu há 500 anos, quando basta olhar pela janela e ver que a situação do indígena não só não melhorou, como em muitos casos piorou. Não é verdade? Acredito que isso vale praticamente para toda a América Latina. A situação dos indígenas é muito triste, é marginal, é injusta. Não conseguimos resolver esse problema, que começou há 500 anos, mas tem vindo a agravar-se desde então, praticamente em todos os países com população indígena.
4: A situação dos indígenas é muito triste, é marginal, é injusta. Não hemos sabido resolver esse problema que começou há 500 anos, mas que se ha ido agravando desde então. Praticamente em todos os países com população indígena.
3: E isto ainda hoje está na mesma como estava em 2019.
2: Claro. E nesta entrevista que eu depois pude ver na íntegra, ele toma várias posições de facto polémicas. Note-se que o López Obrador, nessa carta que fez, também escreve que era preciso os governos dos países também se autocriticarem pelo que fazem aos indígenas, não é? Portanto, esta crítica é um bocadinho ao lado nesse aspecto. Mas ele, por exemplo, fazem-lhe perguntas sobre feminismo e ele critica os movimentos feministas atuais, dizendo que é evidente que as mulheres, sobretudo nas questões salariais, são discriminadas e que é preciso acabar com isso, mas que toda a argumentação que existe hoje, moderna, mais atual sobre isso, ele não a aceita. Criticou, por exemplo, a questão da linguagem, das mudanças da linguagem, sobre eliminar as questões de género na linguagem, acha isso absolutamente revoltante. Ou seja, toma posições que esta nova esquerda certamente critica, não é? Ou criticava, ou criticaria nessa altura. Portanto, é muito alinhado com o pensamento, são coisas sociais que ele alinha muito com o pensamento que tem, digamos, é um liberal na economia, mas ao mesmo tempo
1: é conservador,
2: um conservador nas coisas sociais. E claro, pois apresenta isto com uma argumentação muito razoável e consistente que é difícil de rebater e, portanto, é um desafio.
1: E que é normalmente também bastante original, porque normalmente nesses meios essas coisas são defendidas com pouca argumentação e aos berros, normalmente.
2: Aos
1: berros. Não, o pugilato hoje já nem tanto, mas eu, enfim, como calcularão, conheço bastante esse meio e é exatamente, faz todo sentido e até a raridade, não é? Porque porque de facto é outra coisa que se vê através de toda a obra dele, e a obra e a parte mesmo secular, digamos, não mais política, mas que é um homem muito inteligente e com cultura,
2: mas esse de apoiar o Bolsonaro, sinceramente, porque achando que seria
1: melhor para ele. Mas sabe o que é? Mas eu vou-lhe explicar. É por causa do. É para contrariar o contrário. A grande parte destes apoios, que eu até vejo até às vezes um bocadinho pelas minhas próprias reações, os apoios é mais o não se gostar da alternativa e, portanto, vai-se apoiar coisas que às vezes até nos, do ponto de vista pessoal e humano, até nos seriam desagradáveis, mas são escolhas políticas, eu isso percebo, quer dizer,
2: achar que é melhor um Bolsonaro que um Lula, para mim.
1: Pois, para si, claro. Mas, por exemplo, para mim.
2: Coisa que não tem pé nem cabeça.
1: Para mim, não, mas lá está, para mim é exatamente. Para mim é o contrário, não é? Embora eu perceba as fragilidades
2: E há também alguns traços de caráter que eu, por exemplo, também vi uma entrevista que ele deu noutra altura ao El País, uma entrevista de uma hora, uma mesa redonda, etc., em que às tantas perguntam-lhe sobre coisas do García Márquez, e ele diz, ficámos muito amigos quando encontramos, não nos conhecíamos, e uma vez estávamos a viajar, encontramos no aeroporto, conhecemos ali, quer dizer, já nos conhecíamos, sabíamos quem era, mas estivemos ali, e foi ali uma amizade instantânea e tal. E depois pergunta-lhe, então, e o que é que acha do García Márquez ser à esquerda e o Vargas Llosa é à direita? Há duas explicações para isto. O García Márquez continua à esquerda, apesar dos problemas de autoritarismo que os governos de esquerda, alguns governos de esquerda, ou comunistas tiveram, porque acha que o mais importante é a justiça social do que propriamente as liberdades cívicas. Mas eu cá tenho uma explicação muito mais pragmática. Então é o quê? Ele é à esquerda porque era mais aprovado pelos meus intelectuais, que são todos de esquerda. Isto, quer dizer, também é uma coisa para dizer de um amigo que, francamente,
1: eles tiveram uma história curiosíssima, que é aquela história do olho negro, não é?
2: Sim.
1: Que eles nunca disseram porque é que tinha sido.
2: Nunca foi explicado.
1: O olho negro foi o García Márquez que ficou com o olho negro, não foi? Parece que foi, mas que eles combinaram. E há um livro, até foi uma filha do Eduardo que me deu. Há um pequeno livro deles, os dois a falarem, não é? A discutirem.
2: Penso que há.
1: Um pequeno livro deles, que é uma discussão deles, os dois, quer dizer, é uma coisa que também.
2: Um debate.
1: Relativamente recente.
3: Ele tem um ensaio sobre García Márquez, a história.
1: Não, ele tem um grande livro sobre García Márquez. É uma tese 71, mesmo, sim. É uma coisa sobre o García Márquez, mas isso foi, eu penso que isso até é uma tese de doutoramento, ou uma coisa qualquer, é uma coisa...
3: Bom, ele estudou letras, filosofia, profunda, direito...
1: É uma coisa bastante profunda sobre a obra do Márquez, lá está. Márquez os 100 anos de solidão, é o realismo mágico em toda a sua... Não é?
2: É o expoente
1: do realismo mágico, não é? Embora fosse o Borges tinha começado um bocado isso tudo, não é?
2: É verdade, o Borges também recebeu o Nobel e não lhe deram.
3: É duas solidões.
1: Mas o Borges foi,
3: Temos aqui duas solidões. O Romance da América Latina é uma conversa entre Gabriel García Márquez e Vargas Llosa. Aliás, é um livro das edições Dom Quixote, com uma capa.
1: É isso. É uma coisa
3: uma bola vermelha e uma amarela.
1: É isso, é isso. Mas lá está, o García, o Borges, não teve o Prémio Nobel, porque eu acho que ele teve umas referências positivas ou apoiantes dos militares, não sei se foi do Chile, se foi da Argentina.
2: Mas ele também, criativo também, ou seja, embora não, eu acho que ele não se tentou nunca se envolver diretamente em política.
1: Não, Borges, mas teve umas... Teve uma coisa,
2: ainda teve problemas com a ditadura, não é? Também mas teve problemas.
1: Mas o García Márquez apanhou-se, quando teve o Prémio Nobel, se ele tivesse feito estes apoios, não desconfio que tivesse o Prémio Nobel, não é? Pois. Ele apanhou-se com o Prémio Nobel.
2: Muita gente direita que teve Prémios Nobel, isso aí para a literatura, não é? Portanto, também não
1: sim,
2: é assim.
1: Mas
2: também não é assim.
1: Foi há muitos anos.
2: Enfim, mas há... Mas há. E então coisas antissoviéticas, ui.
1: Fazia parte, pá.
2: Pois, fazia parte.
1: Não, esses prémios, eu achei sempre que. Há uns prémios Nobel que são capazes de ser objetivos, que são as das ciências e não sei o quê. Agora,
2: mas quer o García Márquez, quer o Llosa, merecem amplamente.
1: Sim, sem dúvida, sem dúvida. Sem dúvida. Agora, não, mas havia uns prémios Nobel, os da paz, por exemplo, são políticos. Esses são super políticos. E os da economia também lavam um bocadinho à política também.
2: Esses são terríveis. Eles são terríveis.
3: Esses dá para todos os gostos, não é?
1: Metem política.
2: É tudo o liberalismo para a frente.
3: Nem todos.
1: O Krugman.
2: Eu acho que isso foi por engano.
3: O Stiglitz também não.
1: Exatamente. Enfim.
3: Mas pronto, mas este foi bem atribuído. Sim, e se vocês tivessem que escolher um livro do Vargas Llosa para ti, Pedro, qual é que era?
2: É capaz de ser A Guerra do Fim do Mundo, apesar de para mim já também gostei muito da Conversa na Catedral, também.
3: São os do princípio, não é? Que ele considera a sua obra mais completa. E Jaime, qual é que era o seu?
1: Não sei, eu por um lado gostei imenso do La Fiesta del Chivo, que é um livro que eu acho muito bem articulado, muito bem construído. Como divertimento, A Tia Júlia
3: e o Escrevedor.
1: E o Escrevedor é ótimo.
3: Eu adorei esse livro também.
1: É muito divertido, é um livro... assim, que se lê bem, é agradável, é divertido e bem escrito, tudo isso. Mas...
3: Ele teve três mulheres, pelo menos, de papel passado, não é?
2: E Isabel Presley.
3: Isso foi a última.
2: É a última.
3: Mas o casamento acabou em 2022, portanto, estes últimos três anos já esteve sozinho. Teve Covid também, e também falou sobre isso. Portanto, viveu esta última pandemia... até
2: sim,
3: agora?
2: Escreveu um livro sobre isso, não é? Sobre a pandemia. É. Tenho ideia.
1: Eu também escrevi um livro. Os contágios. Escrevi um livro.
2: Não havia mais nada para fazer. Olha, escrevia-se.
1: Não, eu fui uma coisa também um bocado. Eu fui uma coisa um bocado freudiana. Pá. Escrevi sobre uma coisa que me limitava, não é? Os contágios. Fiz um livro sobre as pestes.
3: Pois claro, e teatro, ler alguma coisa dele, ele tem cinco peças de teatro, mas...
1: Olha,
3: enfim.
1: Não, por acaso não li.
3: Também não. Olho, a última chama-se Olhos Bonitos, Quadros Feios, é de 1996, pelo menos o título é bom. Não é? Bom, vamos à música, Pedro. Tu escolheste uma música que tem que ver precisamente com livros dele que se tornaram filmes, não é?
2: Sim. Há uns cinco filmes feitos a partir de livros dele. Este é um que tem duas versões, uma primeira... de 1976, em que o próprio Mário Vargas Llosa é acreditado como um dos realizadores, juntamente com o José Maria Gutiérrez Santos, é co-argumentista e aparece como ator, fazer de oficial por um ano, a obra sobre a qual parte esse filme, que é de 1976, é Pantaleão e as Visitadoras, já falámos aqui.
3: Há aquele lado que nós não falámos, ele tinha uma ótima figura, não é? Era um homem que dava muitas vistas, muito bem apessoado.
2: Imagino que vestido de militar e de oficial,
3: exatamente.
2: Eu não vi este filme de 76,
3: devia
2: dar respeito. Mas vi este filme de 96, que é engraçado, não é propriamente uma obra de gênio, uma segunda versão, que já não tem o Vargas Llosa como ator, que é realizado por um cineasta peruano, o Francisco Lombardi, que tem música do compositor vasco Biguen Mendizábal, que é a música introdutória do filme que eu proponho aqui. Não tem palavras, é só uma música que mostra o ar militar, ambiente militar que o filme iria ter. O filme, como só para recordar, é a história de um oficial cuja missão é contratar prostitutas para entreter as tropas.
3: Exatamente, já falámos disso aqui. É assim que fechamos esta sessão dos Radicais. Os Radicais sobre Mário Vargas Llosa, com a banda sonora de filmes feitos a partir da sua escrita, neste caso o Pantaleão e as Visitadoras. A produção é de Ana Fernandes, os cuidados de emissão de João Carrasco. Os Radicais Livres, Jaime Nogueira Pinto e Pedro Tadeu, com a Maria Flor Pedroso, voltam para a semana. Tenham então um bom fim de semana.

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1: Bom dia, estamos a menos de um minuto das 7 da manhã. Temperaturas mais altas no interior, sol, algumas nuvens no litoral norte e centro, previsão para Madeira, sol assegura céu limpo no sul. Nas terras altas pode chuviscar ao fim do dia. Nos Açores, abertas, com aguaceiros fracos nos grupos central e oriental. 39 graus é a máxima para Évora. 38, Bragança, Castelo Branco e Beja. Vila Real e Porto Alegre, 36, Viseu, 35, 34, Guarda, Santarém e Setúbal. Faro, 33, Lisboa, 32 graus, Braga, 31, 30, Coimbra, Penhas Douradas e Funchal, 29, Leiria 27, Ponta Delgada 26, Viana do Castelo, Porto e Aveiro 25 graus.
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1: Sete horas em Portugal Continental e na Madeira, 6 nos Açores. Bom dia, quinta-feira, dia 13 de agosto, não há azar. Eduardo, bom dia.
3: Olá, bom dia.
1: Só se fosse sexta é que podíamos pensar nisso, não é? Eduarda, nas notícias, a reforma do INEM está a gerar divisões.
3: Os trabalhadores do INEM juntam-se em reunião extraordinária hoje para contestar a reforma do Instituto, mas o presidente Luís Cabral garante que está firme no projeto da refundação. Maré negra no mar de Omã, provocada por uma fuga de petróleo de um navio, teme-se que possa ser a maior catástrofe natural na região. Messi despediu-se do pai numa carta publicada nas redes sociais, onde o adeus do campeão argentino ao futebol parece estar para breve.
1: Vamos aos números a esta hora. 20 graus, Porto, Coimbra e Lisboa, 21 Ponta Delgada, 22 Faro, Funchal, 24 graus. Edição de Eduardo Amaro.
3: O INEM está outra vez no centro das atenções esta quinta-feira, o futuro do INEM, porque os trabalhadores do Instituto Nacional de Emergência Médica decidiram reunir-se numa Assembleia Geral Extraordinária e dela podem sair a organização de protestos ou mesmo de paralisações para contestar a reforma que o atual presidente do INEM, Luís Cabral, está a liderar. Uma das maiores contestações dos trabalhadores tem a ver com as alterações do dispositivo de emergência médica pré-hospitalar, nomeadamente como é que vão funcionar as ambulâncias. Os trabalhadores entendem que o sistema vai perder capacidade de resposta, mas Luís Cabral, entrevistado pelo jornalista Gonçalo Costa Martins, está convencido que não. Nem pretende desistir do plano de refundação do Instituto.
4: Mesmo com a lei orgânica do INEM, o presidente do Instituto continua em gestão corrente, mas disponível para ser nomeado.
5: Cá estarei o tempo que for necessário para garantir que esta reestruturação é aplicada. Não posso substituir, quer o Ministério da Saúde, quer o Governo, numa decisão que não é minha.
4: Luís Cabral diz à Antena 1 que quer seguir em frente com o trabalho.
5: Não iremos desistir do nosso caminho, a não ser que alguma dessas estruturas nos apresente uma alternativa que possa ser discutida.
4: As críticas vão para a Comissão de Trabalhadores do INEM e para o Sindicato dos Técnicos de Emergência Pré-Hospitalar.
5: Estamos a falar de duas estruturas com posições radicais, alegadamente até com intenções partidárias ocultas, e que não me parece, neste momento, que tenham a representatividade que advogam ter. Apenas aquilo que temos visto são críticas destrutivas.
4: Luís Cabral espera que haja diálogo, que tem sido impossível, na opinião de Rui Gonçalves. O coordenador da Comissão de Trabalhadores admite protestos no dia em que se reúnem para discutir o contestado sistema de emergência médica pré-hospitalar.
6: Nós admitimos qualquer forma de protesto válida, mas já percebemos que tanto da parte do Conselho Diretivo como da parte do Governo continuam a ignorar as nossas reivindicações, as nossas preocupações, e portanto vamos ver o que é que os trabalhadores também estão na disposição de fazer.
4: A Comissão defende que é perdida uma centena de ambulâncias próprias do INEM deste dispositivo, incluindo 46 do suporte imediato de vida, transformadas em veículos ligeiros, uma mudança que Luís Cabral diz que vai trazer rapidez no socorro.
3: Ao longo do dia vamos saber quais são as decisões que os trabalhadores do Instituto vão tomar depois dessa Assembleia Geral Extraordinária para contestar

0: Esta reforma do INEM, que está a ser liderada por Luís Cabral, a entrevista ao presidente do INEM pode ser ouvida na íntegra, na plataforma RTP Notícias, e uma parte desta entrevista vai passar aqui, também na rádio, depois das 8:30 da manhã. Mais de 30 de países, onde estão, por exemplo, a França, o Reino Unido e o Canadá, assinaram ontem uma declaração que condena as execuções de manifestantes no Irão. O número de execuções por parte do Irão tem vindo a aumentar, e estes países consideram que se trata de uma forma do regime de Teherão silenciar dissidentes. Os signatários da declaração acusam o país de intimidar comunidades e de estar a punir pessoas por exercerem os seus direitos fundamentais. A declaração surge depois da semana passada as Nações Unidas se terem manifestado precisamente alarmadas com o aumento das execuções no Irão. Uma fuga de petróleo num navio que transportava crudo russo está a formar uma maré negra de grandes dimensões que já atingiu a costa de Omã. O petróleo começou a chegar às praias e ameaça áreas marinhas protegidas. As autoridades de Omã estão a tentar conter a poluição, mas há o risco do mar Arábico viver uma das maiores catástrofes ambientais. Isabel Cunha.
1: A já rara baleia corcunda do mar da Arábia é uma das espécies ameaçadas pelo desastre ambiental que está a afetar recifes de coral e pradarias marinhas nas ilhas Halianat. A dimensão do desastre do navio fantasma russo Caroline Bezenji pode ser superior à estimada pelas autoridades de Omã, alerta a Greenpeace. A mancha de crudo está perto dos 2.000 km². O petróleo espalha-se a cada dia que passa desde que o navio encalhou no final do mês de junho, com quase 1 milhão de barris de petróleo bruto. Pensa-se que na sequência de uma explosão a bordo. A Greenpeace revela que o navio, sob sanções internacionais, perdeu a bandeira dos camarões. O proprietário de Xangai já foi contactado para resolver o problema, sem resposta, e é de origem duvidosa a seguradora a que está associado. A Greenpeace alerta para o perigo ambiental que a frota fantasma russa representa para os ecossistemas marinhos, com navios envelhecidos e de manutenção deficiente.
0: Levava pelo menos 800 mil toneladas de crudo a bordo. Tem ainda parte deste petróleo a bordo e as autoridades de Omã estão a tentar encontrar uma forma de o retirar do navio, tentando evitar que esta mancha negra cresça nos próximos dias. O governo da Venezuela e a oposição concluíram a primeira ronda de negociações políticas para reformar o país e conseguiram chegar a dois entendimentos principais: a reforma do sistema judicial, a reforma da lei orgânica do Supremo Tribunal, que tem como objetivo reforçar a separação de poderes na Venezuela, garantir também mais independência judicial. A outra decisão é recuperar os ativos venezuelanos que estão congelados no Reino Unido e que incluem, por exemplo, 30 toneladas de ouro. O objetivo é que a gestão destes recursos, quando forem recuperados, seja feita de forma conjunta entre o governo e a oposição e que sirva sobretudo para recuperar o país, fazer a reconstrução do país depois do terremoto de 24 de junho. Já está decidida uma segunda ronda de conversações entre o governo de Delcy Rodríguez e a oposição, mas a data não foi ainda marcada. Durante a noite, a Rússia fez ataques nos arredores de Izmail, o maior porto da Ucrânia no rio Danúbio. Os bombardeamentos provocaram um incêndio. Izmail fica perto da fronteira com a Roménia, é um grande centro de movimentação de cereais e também de outras mercadorias, e este ataque parece uma resposta ao que a Ucrânia tinha feito na noite anterior em Novorossiysk, um dos principais centros russos de exportação de cereais na zona do Mar Negro. No Santuário de Fátima, a noite foi de vigília da Peregrinação Internacional de Agosto. É uma das principais celebrações do ano no santuário e este ano está a ser presidida pelo representante diplomático do Vaticano em Portugal. Ele defendeu a importância de respeitar os direitos dos estrangeiros. A procissão das velas à noite, a esta procissão assistiram mais de 25 mil pessoas. Carolina Ferreira.
2: Cada rosto, uma história. Cada vela, um propósito. Em cada um que vem, há uma razão para estar presente.
3: Viemos de França e somos de Guimarães. E pronto, viemos cá fazer a promessinha, em família, com fé.
4: Já é costume?
3: Sim, todos os anos. Vimos cá a Portugal, vimos cá em família.
5: Acho muito bom, porque eu posso orar pelos meus, pela saúde da minha mãe, principalmente. E estar aqui é muito bom, estar perto de Deus e assim.
6: E eu amo esse lugar. Até a terra dos meus pais também. Meus pais são portugueses, né? Só eu vim em Portugal e não vir a Fátima, para mim não é vir a Portugal.
2: Depois da procissão das velas, na homilia da celebração da palavra, o núncio apostólico em Portugal, Andrés Carrascosa, lembra o sofrimento de quem enfrenta rejeição na imigração.
7: E ninguém tem o direito de rejeitar o estrangeiro, tanto menos aqueles que nos chamamos cristãos e que sabemos o que Deus nos pede: não violarás o direito do estrangeiro. E ainda menos o povo português, que em muitos dos seus membros sabe o que é viver o sofrimento de sair da sua terra para ir para outros países e continentes.
2: Palavras do representante diplomático da Santa Sé em Portugal, que preside a peregrinação de agosto no Santuário de Fátima.
0: Ao longo da manhã vamos ter a reportagem em direto do Santuário com esta peregrinação internacional que termina hoje. Abrimos agora a carta de Messi, uma carta dirigida ao pai que morreu recentemente e que foi publicada nas redes sociais. Lionel Messi admite que pode estar para breve, Fernando Eurico, o adeus ao futebol.
8: Messi nunca foi de se expor para o estatuto que possui. Figura reservada, sobretudo no que diz respeito a assuntos privados. Desta vez, La Pulga mostrou que, apesar da grandeza futebolística, a morte do pai Jorge tornou muito pequenino. Lionel Messi revelou uma faceta emocional e aberta. Já não tem certeza se continua a jogar futebol por muito mais tempo sem o pai, amigo e agente. Na carta de despedida que tornou pública nas redes sociais, Lionel Messi revela que o pai estava doente e que foi ao Mundial porque lhe pediu. Chegou à final da competição, tudo fez para prolongar presença na maior prova de seleções, mas o agravamento do estado de saúde do pai não permitiu uma ida à América do Norte. O mundo especula agora, mas só o coração de Messi vai determinar se pendura as chuteiras aos 39 anos ou continua a encantar o planeta futebol.
0: É pelo menos a ideia que deixa nas entrelinhas nesta carta que Messi publicou nas redes sociais de despedida ao pai, de que poderá estar para breve o fim da carreira no futebol. E agora a volta a Portugal em bicicleta, que hoje vai atravessar o Parque Nacional da Peneda-Gerês com restrições na subida da Mata da Albergaria. Tem havido muita contestação ao facto da volta passar pelo Parque Peneda-Gerês por causa dos impactos ambientais que provoca. Esta sétima etapa vai ligar Vieira do Minho e a Vila do Gerês, Pedro Ribeiro.
9: 153 km de puro espetáculo, sobe e desce, montanha, bonificações nas metas volantes, piso empedrado e Espanha são alguns dos ingredientes. Vamos por partes. Metas volantes ao quilómetro 25 na Pova de Lanhoso, o 47 em Lindoso, com os três de frente à caça das bonificações. Depois a primeira passagem pela meta no Jerez, ao quilómetro 52, e logo a seguir começam as dificuldades. Prémio de montanha na Mata de Albergaria, de primeira categoria, ao quilómetro 118, depois de 12 km sempre no limite. Entre o quilómetro 65 e 88.8, o bultão entra fugazmente em Espanha, a pouco mais de 23 km, e regressa para o quilómetro 118, a caravana subir ao alto do Jeremil, 12 km, os últimos 4 em piso empedrado. Finalmente, um prémio de montanha de terceira categoria, conhecido como a meta na Vila do Gerês. Alexis Guerra da Anicolor está de amarelo.
10: Eu tenho a Maria, e a domingo eu trabalhar para tenho a Maria a Porto.
9: Tem o seu companheiro de equipa, o russo Artemis, a 49 segundos, o que leva o diretor desportivo da equipa, Ruben Pereira, a dizer que é preciso saber segurar a camisola amarela.
11: Defender o máximo possível, sabemos que isto é bastante dificuldade e temos que ir dia a dia e até aos aliados existe muita corrida.
9: O terceiro da classificação é Tiago Antunes, da FAPEL, está a 1 minuto e 28 do camisola amarela.
0: Os repórteres da Antena 1, Pedro Ribeiro e Ariana Azevedo, vão seguir a par e passo mais esta etapa da volta a Portugal.
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14: Muito bom dia, passam 13 minutos das 7, está aberta esta emissão 13 de agosto, quinta-feira.
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14: Vou abrir para já com Robbie Williams, Phil. Bom dia, eu sou o Ricardo Campos, estou consigo até às 11 da manhã.

Musicians Minds de Elvis Presley e Robbie Williams com I Feel. 7h24. Hoje vamos ter um dia com algumas nuvens, também compridos de poucas nuvens em alguns pontos, principalmente nas zonas sudoeste, vertente da Madeira. Possibilidade de ocorrência de precipitação pequena, isso nas encostas mais altas. A máxima prevista hoje são 29 graus para o Funchal, 29 para o Porto Santo.

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1: Muito bom dia, são 7:30 em ponto aqui na RTP Antena 1. Vamos para o Diário Regional.

0: Centenas de pessoas subiram às serras para ver a lua tapar parte do sol na Madeira. Muitas concentraram-se no Pico do Arieiro. Até ao final do ano iniciam funções mais 7 conservadores de registros na região. É um reforço há muito esperado. O governo venezuelano e a oposição concluíram a primeira ronda de negociações políticas para a reforma do país.
1: A informação agora às 7:30 da manhã, edição da jornalista Celina Faria, controle técnico de Mário Rodrigues.
0: Bem no alto, no Pico do Arieiro, centenas de pessoas concentraram-se para assistir ao eclipse solar. Na Madeira, a lua escondeu só parte do sol, mas o fim de tarde foi um momento único. A jornalista Cláudia Ornelas testemunhou diferentes sentimentos.
2: Natural de Leiria, Alexandre Neto não fez grandes preparativos para assistir ao eclipse.
3: Simplesmente, olha, queres ver aqui à montanha? Olha, está bem, aqui vamos nós. Tens os óculos? Tenho os óculos. Então pronto, não foi preciso muito, ainda pagámos aí num sítio ou outro. E pronto, aqui estamos, se calhar um pouco cedo demais, mas pronto, é uma boa altura para lanchinha, já se jogou aqui uns joguinhos de cactas, já se comeu, já se enfagou e agora, olha, estamos só aqui à espera.
2: Mais preparada veio Carolina Vieira, de 12 anos, que fez uma caixa para assistir ao fenómeno.
4: Primeiro nós recortámos uma folha de papel e pusemos na base da caixa. Depois nós cortámos os lados e colámos no centro e no lado maior pusemos um papel de alumínio e fizemos um furo pequeno com um alfinete e que refleta depois o sol no papel e dá para ver no outro buraco.
5: A superfície do sol é um plasma.
2: No meio das pessoas, José Cruz, professor de Físico-Química, dava explicações sobre o evento.
6: Logo esperamos ver a ocultação do sol, conseguir chamar a atenção aos mais novos para a astronomia, porque é uma forma deles começarem a interessar pela ciência e pelo dia-a-dia dos fenómenos naturais.
2: Rui Silva observava o eclipse através de um filtro para o telemóvel.
7: Já se vê a curvatura da lua, da sombra.
2: E no final, os mais novos descreveram o que viram.
8: Estava o sol e o sol estava estava mordido, parecia um bicho que mordeu o sol totalmente, parecia boeda. E depois parecia um queijo que ficava trincado e quando parávamos de olhar parecia que ele voltava.
2: Fátima Sousa também gostou da experiência.
9: Achei giro, foi mais do que eu esperava. Não estava à espera que fosse tão... preenchesse tanto, porque supostamente aqui não ia ser dos sítios em que preenchesse mais, por isso até foi interessante.
2: E só em 2144 Portugal voltará a assistir ao eclipse total do Sol.
0: Falta assim um tempo infinito para acontecer outro eclipse em Portugal. As temperaturas máximas vão continuar elevadas na região. Hoje prevê-se um aumento do vento, sobretudo a leste, a oeste, também nas terras altas. A umidade do ar vai continuar baixa, o que aumenta o risco de propagação de incêndios rurais. O Serviço Regional de Proteção Civil adotou medidas preventivas. Walter Ferreira, adjunto de Comando Operacional Regional, deixa por isso várias recomendações à população.
10: Evitem atividades que possam provocar faíscas em espaços rurais, face àquilo que são as condições meteorológicas que estão a afetar a região. Não fazer fogueiras, uma vez que estas estão proibidas desde o dia 1 de abril até o próximo dia 31 de outubro. E, naturalmente, aspectos relacionados com a segurança pessoal ou autoproteção dos cidadãos, nomeadamente face às condições meteorológicas e ao calor, terem atenção à hidratação e exposição durante os períodos mais críticos e alertar sim que as pessoas, sempre que estiverem perante ou detectarem um incêndio, que liguem imediatamente a linha 112.
0: Walter Ferreira adianta que nesta altura é reforçada a capacidade de patrulhamento e vigilância das várias forças da Proteção Civil. Para hoje está prevista uma pequena subida da temperatura mínima. O vento pode ser por vezes forte nas terras altas. Continuam em vigor até amanhã à tarde vários avisos amarelos do IPMA devido ao tempo quente na Madeira e no Porto Santo. Até ao final do ano vão ser colocados na região mais 7 conservadores de registro, mais de 20 anos depois sem contratações. O Ministério da Justiça reforça o número de profissionais. Passam a ser 16 os conservadores na região. Isabel Nóbrega Sá.
11: O Ministério da Justiça abriu um concurso para a entrada de novos conservadores de registros. A Madeira tinha pedido uma cota específica que acabou por ser contemplada. São 7 os novos conservadores que vão reforçar os serviços de registro da região, como revela a Antena 1, a diretora regional da Administração da Justiça, Gregória Pereira.
12: Nós temos neste momento 7 candidatos em formação, têm um contrato até 31 de agosto. Os candidatos já aprovaram as fases de avaliação e o que é expectável é que estes 7 candidatos sejam colocados logo após terminar desta fase formativa e se proceda a um procedimento para o provimento desses candidatos de ingresso cá na região.
11: Mas o reforço não fica por aqui. Ainda durante este mês de agosto decorre um concurso de mobilidade destinado aos atuais conservadores de registros. Com estas novas entradas, a Madeira passa a contar com 16 conservadores, um número que a diretora regional considera positivo.
12: Isso já vem colmatar praticamente todas as nossas necessidades. Contamos que todos os lugares fiquem ocupados. Isto é uma realidade que nós já anelávamos há algum tempo que acontecesse, mas como a abertura de procedimento não dependia da região, efetivamente tivemos que aguardar que houvesse este procedimento a nível nacional, que se concretizou. Portanto, temos obviamente todo o interesse para completarmos os quadros da região em termos de conservadores.
11: Na prática, o reforço de profissionais deverá permitir aumentar a capacidade de resposta das conservatórias.
12: Eu fico com todas as conservatórias, com tudo o que tem a ver com atos próprios de conservador ficam assegurados. Obviamente que também para os oficiais de registro é muito bom contar com o conservador em caso de dúvidas do que ter que recorrer a conservadores das conservatórias limítrofes, há sempre um apoio mais direto. E tudo isso esperamos que se vá repercutir na celeridade dos processos.
11: Os 7 novos conservadores fazem parte do primeiro reforço anunciado pelo Ministério da Justiça depois de mais de 2 décadas sem novos ingressos na carreira.
0: E as colocações vão acontecer até ao final deste ano. O governo da Venezuela e a oposição concluíram a primeira ronda de negociações políticas para a reforma do país. São os primeiros passos para a transição política com 2 entendimentos principais: a reforma do sistema judicial e a reforma da lei orgânica do Supremo Tribunal de Justiça. Também outras leis relacionadas com o funcionamento da justiça. Para a oposição, a mudança é essencial para reforçar a separação de poderes na Venezuela e garantir mais independência judicial. Outro objetivo é recuperar os ativos venezuelanos que estão congelados no Reino Unido e que incluem 30 toneladas de ouro. A gestão conjunta dos recursos recuperados vai servir para a reconstrução do país depois dos fortes sismos que ocorreram a 24 de junho. Já está decidida uma segunda ronda de conversações entre o governo, que é liderado por Delcy Rodrigues, e a oposição. Os acordos estão a ser mediados pelos Estados Unidos. É o primeiro consenso formal entre o executivo venezuelano e a oposição desde a saída de Nicolás Maduro do poder em janeiro deste ano. A comitiva da família real da Arábia Saudita, que tinha agendada uma visita à Madeira nos próximos dias, cancelou a viagem, alegando violação de privacidade. A informação está no Diário de Notícias da Madeira. O Matutino informa que foram cancelados os serviços de vários prestadores que já tinham sido contratados para assegurar a passagem da comitiva real pela região. O grupo parlamentar do PSD destaca algumas das medidas do governo para a população mais nova. Bruno Melim foi o porta-voz da iniciativa. O presidente da JSD lembra que os jovens que ingressam pela primeira vez no ensino superior podem beneficiar do programa Estudante Insular.
13: A partir do momento que tenham a entrega ou o mail do acesso ao ensino superior, portanto a Direção-Geral do Acesso ao Ensino Superior, que lhes diga que foram colocados num estabelecimento de ensino fora da região, essa mesma declaração pode ser utilizada junto da agência de viagens e, posteriormente, uma vez feita a inscrição, regularizada na plataforma, ou seja, poderão viajar a 59 euros. Isso é uma excelente questão que vamos poder esclarecer às famílias madeirenses, que esses encargos não serão uma realidade.
0: Foram declarações durante uma iniciativa do grupo parlamentar do PSD no Dia Internacional da Juventude. A Câmara do Funchal promoveu na Praia de São Tiago um conjunto de atividades desportivas para assinalar precisamente o Dia Internacional da Juventude. O jornalista Marco António Sousa falou com alguns dos participantes.
14: Sejam bem-vindos às comemorações do Dia Internacional da Juventude.
15: A Praia de São Tiago serviu de palco para assinalar o Dia Internacional da Juventude, uma iniciativa que contou com diversas atividades aquáticas e muita adesão dos mais novos, caso de Silvia Abreu.
16: Acabámos de ir ao trampolim, mas ainda queremos experimentar as outras atividades porque parece-me bastante atraente estas atividades, pronto.
17: É interessante este tipo de iniciativas assim na praia?
16: São, porque conseguem atrair bastante as pessoas para este tipo de atividades e acho que no geral todas as pessoas gostam.
15: Simone Silva quer mais atividades como esta.
18: Nós fomos para o trampolim, eu gostei muito da atividade porque conseguimos divertir e saltar e foi isso.
17: O que é que queres fazer mais?
18: Quero ir ao slide e ao barco, mais nada. E mais uma vez ao trampolim.
17: O que é que achas deste tipo de atividades?
18: Deveriam fazer mais vezes, ainda por cima gratuitamente.
15: Santiago Marcos sabe bem o que quer experimentar.
19: Uma das atividades que eu quero mais fazer é o snorkeling e essas do sofá que o barco vai nos levar. Eu gostava muito de experimentar isso e o caiaque também.
15: O evento contou também com um espaço com dois simuladores de rally.
19: Eu acho espetáculo, é porque para as pessoas não podem nadar, têm aqui uma atividade, mas na minha opinião não podem estar muito agarrados, devemos conviver, mas uns 5 minutinhos aqui acho que é muito bom para as pessoas conviverem e jogar juntos.
15: A iniciativa é da Câmara do Funchal. Filipa Gomes, a chefe de divisão da Juventude, escreve o objetivo.
20: É o terceiro ano que fazemos atividades nas praias, que é exatamente atividades para os jovens, com os jovens, forma de pôr os jovens em ativos, fora de casa e em convívio. O que é que vamos ter exatamente? Temos várias atividades aquáticas, um sofá aquático, temos snorkeling, stand-up paddle, o slide, que vão conseguir ver daqui a pouco em ação, e também tendas com jogos e esportes, rallies e fifas.
15: Muitos jovens marcaram presença na Praia de São Tiago, uma iniciativa da Câmara para assinalar o Dia Internacional da Juventude.
0: Sim, várias atividades para os mais novos, atividades ligadas às atividades aquáticas. O Marítimo contratou mais um jogador, o nigeriano Ibrahim Alani, assinou contrato para as próximas 3 temporadas. Estava na equipa espanhola do Valladolid, que tem a opção de recompra do atleta. É a 12ª contratação da equipa que regressou à Primeira Liga de Futebol. O grupo de folclore da Boa Nova participa a partir de hoje num Festival Internacional de Folclore em França. O presidente Danilo Fernandes descreve um pouco do programa.
21: Vamos ter um festival internacional exatamente no dia que nós estamos a comemorar os 61 anos, que é no dia 15 de agosto, é o dia principal do evento. Pois nós vamos ter outras atuações noutros dias. Somos à volta de 30 pessoas. 30 pessoas que vamos lá a esse evento. Para nós é extremamente importante, já desde 2018, que nós nem íamos um festival internacional pela Europa. Temos este ano ir à Europa e começar a voltar a alguns países europeus, porque também vale a pena levar a nossa cultura para lá e que indiretamente é uma forma de promover a nossa região.
0: O Festival Internacional de Folclore decorre em Lande, no sudoeste da França, até de hoje a uma semana. E agora o que contam os jornais, Pedro Filipe Costa.
22: Em ambos os jornais destacam-se as fotografias do eclipse com o JM a escrever Madeira a olhar o céu e o Diário de Notícias a dizer Corrida à Serra para ver o eclipse. Entre os muitos locais escolhidos para ver o fenómeno, a ideia que fica é que os madeirenses e estrangeiros viram a história em direto e ao vivo. E tal como o eclipse, o diário avança que afinal a família real da Arábia Saudita já não vem à Madeira. As fotos do avião na pista geraram desconforto e por isso alegam falta de privacidade para cancelar a estadia. Outra história é a da fusão das sociedades de desenvolvimento que a manchete do diário aponta lá para o final do ano. Mas, ao contrário dos astros, o governo não revela o passivo, a poupança, nem quem vai liderar a nova entidade. No JM, o destaque vai para o número de ocorrências registadas pela Proteção Civil da Madeira e que totalizam cerca de uma centena de incidentes por dia. E anunciando bons tempos, a região espera aumentar a produção de uvas e subir o preço a pagar aos produtores.
0: As histórias da imprensa regional nesta quinta-feira.
1: Informação com a jornalista Celina Faria aqui na RTP Antena Madeira.
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1: 7:45.
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1: De regresso à música. Hoje vamos ter mais um dia de verão, 29 graus.

0: Gosta do verão, eu também gosto do verão.
1: Cidade, por uma bebida qual é que...
0: Fúria do Açúcar, darem aqui na antena 7h49. O Fernando Rico já está aqui connosco. Muito bom dia. Vamos falar de desporto. Bom dia.
2: Muito bom dia. Primeiro é o Braga às 6 da tarde na Bulgária. Depois o Benfica às 19h45 na cidade de Edimburgo. Ambos os conjuntos têm vantagem e estão muito perto do apuramento para o play-off. Benfica na Liga Europa com 5 gols de vantagem sobre o Arts. No entanto, Marco Silva não quer facilitismos.
3: Estamos com um resultado que nos dá a estabilidade e a confiança para encarar de uma forma muito positiva, mas não nos pode dar facilitismos nenhums, porque será o primeiro passo para errarmos, e nós não queremos errar, queremos ser objetivos naquilo que queremos. É óbvio que o objetivo é estar nos playoffs, mas é diferente consegui-lo com 2 resultados bons do que só com um resultado, e o objetivo é fazermos tudo para ganhar, continuar a progredir.
2: O Braga tem apenas 1 gol de vantagem sobre o Dinamo de Minsk, da Bielorrússia, na Liga Conferência. Vai jogar em campo neutro pelas sanções desportivas àquele país de leste, e por isso Carlos Vicente já indicou o caminho à equipa.
4: Temos que tratar de olhar-nos do resultado.
5: Temos que esquecer o resultado da primeira mão e concentrar-nos em fazer um grande jogo. Vai ser necessário se queremos estar no play-off. Apesar de jogarmos num campo que não conhecemos, temos que ter dinâmicas no ataque que nos permitam ter ocasiões para marcar golos.
4: Um ataque que nos permita chegar, generar ocasiões de gol e marcar golos.
2: No caminho dos arsenalistas, caso passem ao play-off, estão as equipas do Áustria, de Viena ou Beitar de Jerusalém. Já o Benfica sabe que no caminho pode encontrar o campeão dinamarquês Aros. É o clube Papa Taças, o PSG de Vitinha, Nuno Mendes e João Neves, começou a nova época como terminou a última, a vencer. Ganhou ao Aston Villa por 2-1 na Supertaça Europeia, disputada ontem à noite em Salzburg, na Áustria. Kvaratskhelia fez o primeiro golo, Brian Macho empatou, mas Désiré Doué fez o golo do triunfo. É a segunda vez consecutiva que o Paris Saint-Germain vence a Supertaça Europeia. Já Unai Emery, treinador do Aston Villa, tem a 4ª derrota nesta competição, depois de 2 tentativas com o Sevilha e uma em 2021 ao comando do Villarreal, agora com os ingleses do Aston Villa. Fatoumata Diallo admitiu ter sonhado todos os dias com uma medalha nos europeus de atletismo que estão a decorrer em Inglaterra, conseguindo-a ontem mesmo à noite, medalha de bronze nos 400 metros barreiras com um novo recorde nacional.
6: É impressionante porque, sabe, nos treinos é diferente. Nas provas, o nervosismo, a competitividade, competir com os grandes atletas aqui. E estar no pódio e fazer 53 segundos, eu não posso acreditar ainda. E ter esta bandeira à volta de mim significa muito.
2: Foi a primeira medalha da comitiva portuguesa. Os 108 corredores da Volta a Portugal em bicicleta atravessam hoje o Parque Nacional da Peneda Jerez, com restrições na subida da Mata da Albergaria, numa etapa que promete colocar à prova o camisola amarela Alexis Guerrin. Com 153 quilómetros, a 7ª etapa liga Vieira do Minho à Vila do Jerez. Tudo para seguir aqui na Antena 1. A nadadora Francisca Martins qualificou-se para a final dos 200 metros livres dos europeus de desportos aquáticos em França, voltando a aprimorar o recorde nacional. E o handball nacional está de luto. O antigo guarda-redes do ABC de Braga e da seleção portuguesa, Paulo Morgado, morreu aos 54 anos. Paulo Morgado teve como pontos altos na carreira uma final da Taça dos Clubes Campeões Europeus frente ao Teca de Santander e a presença no primeiro Mundial de sempre de Portugal em Kumamoto, no Japão, sob o comando do também já falecido Alexander Donner.
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0: A 8 minutos das 8 da manhã.

Quando estamos praticamente a fechar esta hora de emissão, relembro que hoje vamos ter um dia com sol novamente. Máxima prevista 29 graus, mais um dia quente. Recuperou bem de espuma, o Jornal de Rita Lee. Aí está Marisa Liz.

0: 8 horas em Portugal Continental e na Madeira, 7 nos Açores. Quinta-feira 13, Eduarda, nas notícias a reforma do INEM contestada pelos trabalhadores.
1: Contestada a reorganização do INEM e isso vai reunir hoje os trabalhadores em Assembleia Extraordinária, mas Luís Cabral garante que as mudanças vão até ao fim. A fuga de crudo num petroleiro já chegou às praias de Omã e está a ameaçar reservas marinhas protegidas. Teatro Anatómico leva ao Coliseu dos Recreios os bastidores do corpo humano, uma exposição que a repórter Lorena Barcelos visitou.
0: Porto e Lisboa, os mesmos 20 graus, a esta hora 21 Coimbra e Ponta Delgada, estão 24 em Faro, 25 no Funchal. Edição de Eduardo Amaro.
1: Contra as mudanças que estão previstas no sistema de emergência médica pré-hospitalar, os trabalhadores do INEM decidiram hoje reunir-se em Assembleia Geral Extraordinária, da qual podem sair medidas de contestação à reforma do Instituto. Os trabalhadores consideram que a resposta do sistema de emergência vai piorar com a retirada de 100 ambulâncias do dispositivo da operação do INEM. Mas Luís Cabral, o presidente do Instituto, ouvido pela Antena 1, rebate as críticas e garante que a reforma do INEM é para levar até ao fim. Gonçalo Costa Martins.
2: Mesmo com a lei orgânica do INEM, o presidente do Instituto continua em gestão corrente, mas disponível para ser nomeado.
3: Cá estarei o tempo que for necessário para garantir que esta reestruturação é aplicada. Não posso substituir quer o Ministério da Saúde, quer o Governo, numa decisão que não é minha.
2: Luís Cabral diz à Antena 1 que quer seguir em frente com o trabalho.
3: Não iremos desistir do nosso caminho, a não ser que alguma dessas estruturas nos apresente uma alternativa que possa ser discutida.
2: As críticas vão para a Comissão de Trabalhadores do INEM e para o Sindicato dos Técnicos de Emergência Pré-Hospitalar.
3: Estamos a falar de duas estruturas com posições radicais, alegadamente até com intenções partidárias ou ocultas, e que não me parece, neste momento, que tenham a representatividade que advogam ter. Apenas aquilo que temos visto são críticas destrutivas.
2: Luís Cabral espera que haja diálogo, que tem sido impossível, na opinião de Rui Gonçalves. O coordenador da Comissão de Trabalhadores admite protestos no dia em que se reúnem para discutir o contestado sistema de emergência médica pré-hospitalar.
4: Nós admitimos qualquer forma de protesto válida, mas já percebemos que tanto da parte do Conselho Diretivo como da parte do Governo, continuam a ignorar as nossas reivindicações, as nossas preocupações, e portanto vamos ver o que é que os trabalhadores também estão na disposição de fazer.
2: A Comissão defende que é perdida uma centena de ambulâncias próprias do INEM deste dispositivo, incluindo 46 do suporte imediato de vida, transformadas em veículos ligeiros. Uma mudança que Luís Cabral diz que vai trazer rapidez no socorro.
1: A Assembleia Geral dos Trabalhadores está marcada para as 14h30 da tarde na sede do Instituto, em Lisboa. Esta entrevista a Luís Cabral, o presidente do INEM, pode ser ouvida na íntegra na plataforma RTP Notícias, e uma parte dessa conversa vai passar aqui também na rádio depois das 8h30 da manhã. Mais de 30 de países, onde estão, por exemplo, a França, o Reino Unido e o Canadá, assinaram uma declaração a condenar as execuções de manifestantes no Irão. O número de execuções por parte do Irão tem vindo a aumentar e estes países consideram que se trata de uma forma do regime de Teherão silenciar os dissidentes. Os signatários da declaração acusam também o país de intimidar comunidades e de estar a punir pessoas por exercerem os seus direitos fundamentais. A declaração surge depois de, a semana passada, as Nações Unidas se terem manifestado alarmadas com o aumento das execuções no Irão. Uma fuga de petróleo no navio que transportava crudo russo está a formar uma maré negra de grandes dimensões e a atingir a costa de Omã. O petróleo já começou a chegar às praias e ameaça áreas marinhas protegidas. As autoridades de Omã estão a tentar conter a poluição. Há, no entanto, o risco do mar Arábico viver uma das maiores catástrofes ambientais. Isabel Cunha.
5: A já rara baleia corcunda do Mar da Arábia é uma das espécies ameaçadas pelo desastre ambiental que está a afetar recifes de coral e pradarias.

0: E as marinhas nas ilhas Ralaniate. A dimensão do desastre do navio fantasma russo Caroline Bezenji pode ser superior à estimada pelas autoridades de Oman, alerta a Greenpeace. A mancha de crudo está perto dos 2 mil quilómetros quadrados. O petróleo espalha-se a cada dia que passa, desde que o navio encalhou no final do mês de junho com quase 1 milhão de barris de petróleo bruto. Pensa-se que na sequência de uma explosão a bordo. A Greenpeace revela que o navio, sob sanções internacionais, perdeu a bandeira dos camarões. O proprietário de Xangai foi contactado para resolver o problema sem resposta e é de origem duvidosa a seguradora a que está associado. A Greenpeace alerta para o perigo ambiental que a frota fantasma russa representa para os ecossistemas marinhos com navios envelhecidos e de manutenção deficiente.
1: Entretanto, a Companhia de Segurança Marítima Britânica acaba de anunciar que foi envolvida também pelo governo de Oman no socorro a este petroleiro e que já estão a caminho do local várias embarcações de salvamento para tentar conter este derrame. O navio tem a bordo mais de 800 mil toneladas de crudo. As ondas de calor que atravessaram a Europa nos últimos dois meses aumentaram em 17% a produção de energia solar. O cálculo é feito por um estudo da Amber e divulgado hoje. A Amber é um centro de investigação independente para a energia e para o clima que tem sede no Reino Unido. O aumento da produção de energia através do sol, conclui o estudo, pode compensar o aumento também do consumo de energia que as vagas de calor trazem por causa do uso dos ares condicionados. Alguns exemplos deste relatório mostram que as ondas de calor do final de junho levaram a uma procura diária de eletricidade que aumentou em 22% na Itália, por exemplo, 11% em França e 8% em Espanha. Mas o aumento da produção de eletricidade solar durante os períodos de maior calor ajudou também a estabilizar as redes elétricas quando outras fontes de energia tinham dificuldades em funcionar normalmente. O governo da Venezuela e a oposição concluíram a primeira ronda de negociações políticas para a reforma do país, com dois entendimentos principais: a reforma do sistema judicial, a reforma da lei do Supremo Tribunal, que tem como objetivo reforçar a separação de poderes na Venezuela e garantir mais independência judicial. Foi também acordado recuperar os ativos venezuelanos que estão congelados no Reino Unido e que incluem 30 toneladas de ouro. Ficou também acertado que haverá uma gestão conjunta destes recursos quando eles forem recuperados e que devem ser utilizados na reconstrução do país depois do terremoto de 24 de junho. Está decidida já uma segunda ronda de conversações entre o governo de Delcy Rodrigues e a oposição, mas a data ainda não foi marcada. Os tempos de espera nas urgências da Grande Lisboa estão hoje de novo muito acima do que é recomendado. No Hospital de Santa Maria, os doentes urgentes têm pela frente mais de 8 horas de espera depois de serem triados. No Garcia de Horta, em Almada, a espera está acima das 7 horas. E em Loures, no Beatriz Ângelo, até serem vistos pelo médico, os doentes com a pulseira amarela esperam quase 3 horas. Nos Europeus de Atletismo, em Birmingham, entra hoje em ação o velocista Delvis Santos para as eliminatórias dos 200 metros. Há também vários atletas jovens portugueses e estreantes a entrar na competição, depois de uma noite que foi de bronze. Eduardo Gonçalves para Fatoumata Diallo.
2: A primeira medalha para Portugal nasceu de Fatoumata Diallo nos 400 metros barreiras e com um recorde nacional de 53 segundos 55 centésimos. Inacreditável o primeiro sentimento da atleta.
3: É impressionante porque, sabe, nos treinos é diferente. Nas provas, o nervosismo, a competitividade, competir com os grandes atletas aqui. E estar no pódio e fazer 53 segundos, eu não posso acreditar ainda. E ter esta bandeira à volta de mim significa muito.
2: Uma medalha de bronze que apaga muitos sacrifícios que valeram o pódio nos europeus.
3: Representa choros, ácido lático, sacrifício, trabalho duro, confiança, tudo mesmo, como bom e mau, representa tudo mesmo.
2: Primeira medalha para Portugal, a que podem seguir-se outras. Pedro Pichardo passou à final do triplo salto com 17 metros e 16 centímetros.
4: Acho que conseguimos o objetivo, né? Que era fazer só um salto. e fazer a qualificação direta e graças a Deus saiu no primeiro salto.
2: Pichardo na final do triplo salto, Tiago Luís Pereira não teve a mesma sorte, saltou apenas 15 metros e 95 centímetros, apesar de ser a melhor marca da época, não foi apurado. Esta quinta-feira, mais três atletas em pista nas qualificações, às 11h20, Delvis Santos nos 200 metros, a partir das 11h30, Lourenço Rodrigues e Leandro Monteiro nos 3 mil metros obstáculos.
1: São provas que o enviado especial da Antena 1 aos Campeonatos Europeus de Atletismo vai acompanhar e trazer também aqui ao longo do dia os resultados. A comemorar 200 anos, a Faculdade de Medicina de Lisboa decidiu descer ao Coliseu dos Recreios. A sala de espetáculos recebe por estes dias uma exposição que inclui o acervo académico e instalações de artistas que puderam entrar na faculdade para interpretar o trabalho médico que ali se faz. Chama-se Teatro Anatómico esta exposição e é, Oriana Barcelos, um encontro da arte com a ciência e com o património.
5: Primeiro reuniram-se artistas e cientistas. Depois, o Coliseu dos Recreios abriu as portas ao resultado desse encontro.
6: Um armário semelhante, mas com lamelas de microscópio maiores e foram feitas do papel vegetal que estava a envolver os carimbos. As pessoas são convidadas a abrir as gavetas do armário e verem a beleza que é as marcas deixadas pelo tempo.
5: Marta de Menezes, artista plástica, curadora da exposição Teatro Anatómico, apresenta a peça de Ana Ventura, construída a partir do espólio da Faculdade de Medicina da Universidade de Lisboa. Um património rico, agora visitável nos corredores, nos camarotes e no palco do Coliseu.
6: A coleção, na minha opinião, deveria ter um espaço absolutamente digno de ser visitada, até para as pessoas perceberem um bocadinho mais como é que é a história da medicina. Como é que
5: e o Coliseu, que acolhe nestes dias de agosto crânios, modelos anatómicos, máquinas de raio-x, hologramas de esqueletos e instalações artísticas, o Coliseu também é parte da exposição.
6: O meu intuito era, efetivamente, provocar as pessoas a pensarem que a comunidade é servida por variadíssimas instituições, por variadíssimos grupos de pessoas que estão preocupados em fazer o seu trabalho para os servir, e estes são dois exemplos fundamentais para a cidade.
5: Um encontro entre arte e ciência para visitar até 29 de agosto num Coliseu de Lisboa, poucas vezes visto assim.
1: A repórter Oriana Barcelos abre as portas à exposição Teatro Anatómico numa reportagem que vai poder ouvir aqui depois das 9h30 da manhã.
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10: 13 minutos depois das 8, cá estamos nós, de regresso, sou o Ricardo Campos.
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10: Vamos andar juntos aqui até às 11 da manhã. Hoje vamos ter 29 graus para a Madeira e Porto Santo. E, claro, muito sol. Vou abrir com os Coldplay Clocks. Daqui a pouco temos Na Ponta da Língua.

0: Coldplay com Clocks. Normalmente com músicas, mensagens às vezes tristes, mas envolventes, e que nos fazem, claro, ficar sempre bem dispostos. Próximos minutos, na ponta da língua.
1: Sandra, vou-te contar um segredo. Ou devo dizer, vou contar-te um segredo. Qual é a forma correta?
2: É assim. Na oralidade, Filomena, nós dizemos, porque é mais fácil dizer, vou-te enviar um e-mail, Filomena. Mais fácil, vou enviar-te um e-mail. Na oralidade nós dizemos. Mas é assim, em registro cuidado, registro formal, quando eu quero fazer um uso altamente eficaz da língua, é mais correto colocar o pronome associado ao segundo verbo. Até porque o pronome pessoal é complemento do segundo verbo. Não é contar a quem.
1: Uhum.
2: Contar a quem, não é ir a quem. É contar a quem. Vou contar-te, vou enviar-te. Então, resumindo e não baralhando, correto, correto, correto é o pronome no segundo verbo. Vou contar-te.
1: Vou dizer-te.
2: Vou dizer-te, vou contar-te, vou enviar-te um e-mail. Mas não é assim um erro muito, muito crasso. Ai, que erro gravíssimo colocar o pronome. Não, não é, não é. Há alguma tolerância na oralidade, no registro informal. Em registro cuidado, recomenda sem dúvida o pronome associado ao segundo verbo.
1: Portanto, seria vou contar-te um segredo, ou vou dizer-te qualquer coisa.
2: Não,
1: ou
2: sendo um erro grave, ou outra forma.
1: Muito bem. Obrigada pela explicação, professora Sandra Duarte Tavares, na ponta da língua, sempre aqui a esta hora, sempre quiser também disponível na RTP Play.
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0: Às 8h30, vamos voltar a ter informação. São agora 8 e praticamente 20. 8h20, é mesmo já. Nada a perder, David Fonseca, na antena.

0: 8h27, daqui a pouco temos aqui na RTP Antenon o Diário Regional. Até lá, cheira a Lisboa, em janeiro recuperou este
1: Lisboa
0: fantástico tema.
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0: Fantástico tema, por janeiro, cheira a Lisboa. Aqui o que cheira bem mesmo é o pessoal da RTP Antenor Madeira. Toda a gente cheira bem aqui. São ser 8:30 da manhã, vamos saber a informação. Bom dia, hoje vai ser mais um dia de verão.
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0: Tem aumentado a quantidade e o valor da batata doce produzida na Madeira. No ano passado foram produzidas 7.700 toneladas. O governo venezuelano e a oposição iniciaram negociações políticas para a reforma do país. São as primeiras conversações depois da saída do presidente Nicolás Maduro. Em Santana tem início esta noite o Festival A Norte. Até domingo há vários concertos de artistas nacionais e da região.
1: As notícias já a seguir aqui com a jornalista Celina Faria, controle técnico de Mário Rodrigues.
0: A batata doce é cada vez mais valorizada na região. Em 2020, o valor pago por quilo ao produtor era de 1 euro, agora ronda os 2,5 euros. No ano passado, a região produziu 7.700 toneladas de batata doce. O volume de negócios rondou os 9 milhões de euros, Cláudio Ornelas.
2: Há 5 anos que Leandro Santos, de 37 anos, produz batata doce.
3: Cada vez mais precisa-se mais da agricultura. Como é uma área que quase ninguém quer trabalhar na área da agricultura, e comecei a trabalhar na agricultura. Eu já fiz vários investimentos e está correndo tudo bem.
2: Atualmente produz cerca de 50 toneladas por ano de batata doce da variedade cenoura.
3: Não sei se é devido à saúde, não sei se é por causa do turismo. As pessoas em si já estão-se juntando mais à batata doce. Está saindo muita batata doce e cada vez há sempre pouca batata doce. Mais que a gente produz, há sempre menos. Há muita mais procura de batata doce. O primeiro ano, só para ter noção, plantei o quê? Uns 2 mil quilos. Acho que foi, ano para ano, fui sempre subindo um pouco e já vou na cota dos 50.
2: Marco Caldeira, diretor regional de Agricultura e Desenvolvimento Rural, confirma que de ano para ano tem havido um aumento da produção e do valor da batata doce.
4: Penso que o que tem ajudado tem sido o facto da batata doce aqui regional ser um produto de dominação de origem protegida e também intrinsecamente aliado ao fator do turismo. A hotelaria está a pedir mais produto e a restauração, o que leva a uma maior procura de produto e a consequente aumento de preço.
2: Os agricultores têm optado por fazer 2 ciclos de produção anual desta cultura.
4: Como a procura é crescente, faziam batata de 9 meses ou de 12 meses e agora estão a fazer de 6 meses para poderem responder à procura do mercado. O que leva a que procurem mais variedades que são de 6 meses, que é a batata de cenoura, e não a tradicional batata inglesa, que é de outra variedade.
2: Em 2025, a região produziu 7.700 toneladas de batata doce, a um valor médio de 2,5 euros pago ao produtor. O volume de negócios anual ronda os 9 milhões de euros.
0: A região tem cerca de 1.250 produtores de batata doce. Até ao final deste ano vão ser colocados na Madeira mais 7 conservadores de registros. Ao fim de 20 anos, sem novas contratações, o Ministério da Justiça reforça o número de profissionais. Passam a ser 16 os conservadores na região. Isabel Nóbrega Sá.
5: O Ministério da Justiça abriu um concurso para a entrada de novos conservadores de registros. A Madeira tinha pedido uma cota específica que acabou por ser contemplada. São 7 os novos conservadores que vão reforçar os serviços de registro da região, como revela a Antena 1, a diretora regional da Administração da Justiça, Gregória Pereira.
6: Nós temos neste momento 7 candidatos em formação, têm um contrato até 31 de agosto. Os candidatos já aprovaram as fases de avaliação e o que é expectável é que estes 7 candidatos sejam colocados logo após terminar desta fase formativa e se proceda a um procedimento para o provimento desses candidatos de ingresso cá na região.
5: Mas o reforço não fica por aqui. Ainda durante este mês de agosto decorre um concurso de mobilidade destinado aos atuais conservadores de registros. Com estas novas entradas, a Madeira passa a contar com 16 conservadores, um número que a diretora regional considera positivo.
6: Isso já vem colmatar praticamente todas as nossas necessidades. Contamos que todos os lugares fiquem ocupados. Isto é uma realidade que nós já anelávamos há algum tempo que acontecesse, mas como a abertura de procedimento não dependia da região, efetivamente tivemos que aguardar que houvesse este procedimento a nível nacional, que se concretizou. Portanto, temos obviamente todo o interesse para completarmos os quadros da região em termos de conservadores.
5: Na prática, o reforço de profissionais deverá permitir aumentar a capacidade de resposta das conservatórias.
6: Eu fico com todas as conservatórias, com tudo o que tem a ver com atos próprios de conservador ficam assegurados. Obviamente que também para os oficiais de registro é muito bom contar com o conservador em caso de dúvidas do que ter que recorrer a conservadores das conservatórias limítrofes, há sempre um apoio mais direto. E tudo isso esperamos que se vá repercutir investir na celeridade dos processos.
5: Os 7 novos conservadores fazem parte do primeiro reforço anunciado pelo Ministério da Justiça, depois de mais de 2 décadas sem novos ingressos na carreira.
0: As colocações vão acontecer até ao final do ano. O governo da Venezuela e a oposição concluíram a primeira ronda de negociações para a reforma do país. São os primeiros passos para a transição política com vários objetivos: a reforma do sistema judicial, a reforma da lei orgânica do Supremo Tribunal de Justiça e de outras leis relacionadas com o funcionamento da justiça. Para a oposição, a mudança é essencial para reforçar a separação de poderes e garantir mais independência judicial. Outro objetivo é recuperar os ativos venezuelanos que estão congelados no Reino Unido e que incluem 30 toneladas de ouro. A gestão conjunta dos recursos recuperados vai servir para a reconstrução do país depois dos fortes sismos que aconteceram a 24 de junho. Já está decidida uma segunda ronda de negociações, embora sem data ainda marcada, entre o governo, que é liderado por Delcy Rodríguez, e a oposição. Os acordos estão a ser mediados pelos Estados Unidos. É o primeiro consenso formal entre o executivo venezuelano e a oposição desde a saída de Nicolás Maduro do poder em janeiro deste ano. A comitiva da família real da Arábia Saudita, que tinha agendada uma visita à Madeira nos próximos dias, cancelou a viagem, alegando violação de privacidade. A informação está no Diário de Notícias da Madeira. O Matutino informa que foram cancelados os serviços de vários prestadores que já tinham sido contratados para assegurar a visita da comitiva real à região. As temperaturas máximas vão continuar elevadas. Hoje prevê-se um aumento do vento, sobretudo a leste e oeste e nas terras altas. A umidade do ar vai continuar baixa nas zonas montanhosas, o que aumenta o risco de propagação de incêndios rurais. O Serviço Regional de Proteção Civil adotou medidas preventivas. Walter Ferreira, adjunto de Comando Operacional, deixa vários apelos à população.
7: Evitem atividades que possam provocar faíscas em espaços rurais, face àquilo que são as condições meteorológicas que estão a afetar a região. Não fazer fogueiras, uma vez que estas estão proibidas desde o dia 1 de abril até o próximo dia 31 de outubro. E, naturalmente, aspectos relacionados com a segurança pessoal ou autoproteção dos cidadãos, nomeadamente face às condições meteorológicas e ao calor, terem atenção à hidratação e exposição durante os períodos mais críticos, e alertar sim que as pessoas, sempre que estiverem perante ou detectarem um incêndio, que liguem imediatamente à linha 112.
0: Walter Ferreira adianta que nesta altura é reforçada a capacidade de patrulhamento e vigilância das várias forças da Proteção Civil. Para hoje está prevista uma pequena subida da temperatura mínima e o vento, como vimos, pode ser forte nas terras altas da Madeira. Continua em vigor até amanhã vários avisos amarelos no Instituto Português do Mar e da Atmosfera devido ao tempo quente. No Funchal a máxima pode chegar aos 29 graus e no Porto Santo aos 28. Entretanto, a GNI deu conta, através de um comunicado enviado às redações, de que houve 25 intervenções operacionais na Madeira desde 2024, através do Posto de Proteção e Socorro na Madeira, integrado na Unidade de Emergência de Proteção e Socorro. Os dados foram divulgados esta madrugada e contabilizam mais de 400 intervenções em áreas montanhosas do país. Na região foram contabilizadas 12 ocorrências há 2 anos, 8 no ano passado e no primeiro semestre deste ano, 5. Bem no alto, no Pico do Arieiro, centenas de pessoas concentraram-se ao final da tarde de ontem para assistir ao eclipse solar. Na Madeira, a Lua só escondeu parte do Sol, cerca de 77%. A jornalista Cláudia Ornelas testemunhou diferentes sentimentos.
2: Natural de Leiria, Alexandre Neto não fez grandes preparativos para assistir ao eclipse.
8: Simplesmente, olha, queres ver aqui à montanha? Olha, está bem, aqui vamos nós. Tens os óculos? Tenho os óculos. Então pronto, não foi preciso muito, ainda pagámos aí num sítio ou outro. E pronto, aqui estamos, se calhar um pouco cedo demais, mas pronto, é uma boa altura para lanchinhas, já se jogou aqui já se jogou aqui uns joguinhos de cactas, já se comeu, já se enfagou e agora, olha, estamos só aqui à espera.
2: Mais preparada veio Carolina Vieira, de 12 anos, que fez uma caixa para assistir ao fenómeno.
9: Primeiro nós recortámos uma folha de papel e pusemos na base da caixa. Depois nós cortámos os lados e colámos no centro e no lado maior pusemos um papel de alumínio e fizemos um furo pequeno com um alfinete e que reflete depois o sol no papel e dá para ver no outro buraco.
10: A superfície do sol é um plasma.
2: No meio das pessoas, José Cruz, professor de Físico-Química, dava explicações sobre o evento.
11: Logo esperamos ver a ocultação do sol, conseguir chamar a atenção aos mais novos para a astronomia, porque uma forma deles começarem a interessar pela ciência e pelo dia-a-dia dos fenómenos naturais.
2: Rui Silva observava o eclipse através de um filtro para o telemóvel.
12: Já se vê a curvatura da lua, da sombra.
2: E no final, os mais novos descreveram o que viram.
13: Estava o sol e o sol estava estava mordido, parecia um bicho que mordeu o sol totalmente, parecia boeda. E depois parecia um queijo que ficava trincado e quando parávamos de olhar parecia que ele voltava.
2: Fátima Sousa também gostou da experiência.
14: Achei giro. Foi mais do que eu esperava. Não estava à espera que fosse tão... preenchesse tanto, porque supostamente aqui não ia ser dos sítios em que preenchesse mais. Por isso até foi interessante.
2: E só em 2144 Portugal voltará a assistir ao eclipse total do Sol.
0: Falta assim um tempo infinito para haver outro eclipse total no país. Em Santana começa hoje o Festival Norte. Vão atuar várias bandas nacionais e regionais. Hélia Gouveia, vereadora da Cultura, Juventude e Desporto, resume o programa.
15: Este festival é muito importante para marcarmos também Santana como um concelho no roteiro de verão aqui dos festivais da Madeira. E mostrar também aos jovens e aos menos jovens que Santana é um concelho apelativo, que está no mapa e que rapidamente estamos lá, seja para um festival, seja para uma refeição, seja para um café.
16: Vai ver também comes e bebes.
15: Teremos, obviamente, em formato festival, teremos outras ofertas com as típicas barracas e relógios junto aos espaços do concelho. Este ano teremos uma novidade também, que é a venda de merchandising sobre o Festival A Norte.
0: Ouvimos a vereadora explicar que o objetivo deste festival é colocar Santana como uma referência dos festivais de verão na Madeira. Agora ouvimos a vereadora explicar ou resumir o programa previsto para o evento deste ano.
15: Temos como artistas nacionais Delfins, Os Vizinhos, DJ Harry Fox e o Richie Campbell. Obviamente que isto poderemos considerar as grandes atrações, mas não quero de forma alguma esquecer os artistas regionais com muitos projetos originais, desde os Stardust, Franco, a Juliana Anjo, os Stratos, a nossa banda natural do concelho, portanto Mela, Crod, DJs, Pedro Pestana, M da Silva e Sil. Dia 16 temos aqui um extra, que é um concerto comemorativo do centenário da Banda Municipal de Santana, juntamente com a artista nacional Sofia Escobar.
0: Um resumo do programa, ouvido pelo jornalista Pedro Filipe Costa. Às 10h30 da noite, hoje atuam os Delfins. A entrada é gratuita. A Câmara de Santana investe no festival entre 300 a 400 mil euros. E agora um olhar aos jornais com o repórter Pedro Filipe Costa.
17: Em ambos os jornais destacam-se as fotografias do eclipse com o JM a escrever Madeira a olhar o céu e o Diário de Notícias a dizer Corrida à Serra para ver o eclipse. Entre os muitos locais escolhidos para ver o fenómeno, a ideia que fica é que os madeirenses e estrangeiros viram a história em direto e ao vivo. E tal como o eclipse, o diário avança que afinal a família real da Arábia Saudita já não vem à Madeira. As fotos do avião na pista geraram desconforto e por isso alegam falta de privacidade para cancelar a estadia. Outra história é a da fusão das sociedades de desenvolvimento que a manchete do diário aponta lá para o final do ano. Mas, ao contrário dos astros, o governo não revela o passivo, a poupança, nem quem vai liderar a nova entidade. no JM. O destaque vai para o número de ocorrências registadas pela Proteção Civil da Madeira e que totalizam cerca de uma centena de incidentes por dia. E anunciando bons tempos, a região espera aumentar a produção de uvas e subir o preço a pagar aos produtores.
0: As histórias dos dois matutinos regionais publicadas nesta quinta-feira.
1: Foi o Diário Regional das 8h30 da manhã, edição da jornalista Celina Faria aqui. São agora 8h45.
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20: Ao fim de contas, números revistos na rádio por Bruno Tavares.
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1: Harry Styles, As It Was, It's a Change. Daqui a pouco temos, claro, a rubrica Portugalex, o amor, aqui na RTP.

0: missão Artemis 2 e o regresso dos astronautas em segurança emocionou o mundo e deu uma ideia à Cristina Ferreira.
1: Opa! Ouçam lá este formato que eu inventei. É uma mistura de Artemis com Casa dos Segredos. Pomos os concorrentes numa missão da NASA, cada um com o seu segredo, tipo, foi operado ao pênis no dia do apagão. E depois, à medida que eles vão sendo expulsos, são deitados para fora da nave, para o espaço. Eu não é giro. Opa!
0: Ficamos então à espera que a NASA aceite procurar vida inteligente no espaço e na Casa dos Segredos.
2: Um comentário do humorista Nilton a criticar as pessoas que foram para a zona de lugares sentados no concerto da Rosalía, mas se puseram de pé, incendiou as redes sociais. Recorde-se que nas redes a época de incêndios dura o ano inteiro.
0: Aqui no Portugalex resolvemos abrir a discussão sobre este tema. Também acha que as pessoas já não sabem assistir a espetáculos civilizadamente? Ou cada um faz o que quer e o Nilton que se lixe? E o primeiro ouvinte a ligar é jovem, chama-se Topé e usa aquele corte de cabelo à bróculo. Bom dia.
3: Oi pessoal, é assim, tipo, eu meio que acho que no cinema devíamos ter um comando para poder parar o filme quando vamos à casa de banho ou ir buscar pipocas, ok? É que os jovens de hoje meio que não conseguem ficar quietos durante 2 horas. Meio que é muito violento para nós, entendes?
0: É um dos grandes flagelos da atualidade, muito obrigado. Temos agora em linha a ouvinte Cátia Filipa, que é criadora de conteúdos para redes sociais e para marmitas, e nos liga de que é luz. A sua opinião, por favor.
1: Olha, a minha opinião, tipo, é que o Nilton devia fazer como toda a gente faz. Filmava o concerto com o telemóvel e depois via em casa. Dã! A gente não vai aos concertos para ver os concertos. É para fazer conteúdos, tipo, dã!
0: É mais uma perspectiva, muito obrigado. E vamos agora ouvir o Presidente da República, que nos liga das Caldas da Rainha, ora viva.
4: Muito bons dias a todo o auditório. Eu fiquei sentado no concerto do Estrovante e estava cheio de vontade de me levantar e fazer mors, porque a música da pesada puxa para isso. Mas por respeito por quem estava atrás de mim, limitei-me a bater o pé. Acho que é assim que deve ser.
0: Muito obrigado pela sua opinião, com a qual encerramos o nosso fórum.
4: Já, mas qual é a pressa? Qual é a pressa? Qual é a pressa?
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0: 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Nove horas em Portugal Continental e na Madeira, 8 nos Açores. Manhã de quinta-feira, 13 de agosto, Eduarda, é notícia a desativação de uma rede de fornecimento de drogas às cadeias.
1: A PJ desmantelou uma rede de abastecimento de droga. Há vários estabelecimentos prisionais do país. Foram detidas 2 dezenas de pessoas. Em Fátima já começou o último dia da peregrinação internacional com o ritual da oferta do trigo ao santuário. Vamos ter a reportagem em direto neste jornal de Carolina Ferreira. Peritos internacionais estão a caminho do Mar de Omã para travar o derrame de crude de um petroleiro e o desastre ambiental.
0: As temperaturas a esta hora passam por estes números: 20 graus no Porto, 21 Ponta Delgada e Coimbra, também em Lisboa, 25 no Funchal, 27 em Faro. Edição de Eduardo Amaro.
1: A Polícia Judiciária desmantelou uma rede de abastecimento de droga a vários estabelecimentos prisionais na Zona Norte e também na Zona Centro do país. No âmbito desta operação, chamada Tranca Segura, foram detidas 20 pessoas suspeitas de fazerem entrar nas cadeias estupefacientes nas cadeias da Guarda, Viseu, Coimbra e também Lamego. É o que diz o comunicado divulgado esta manhã às redações pela Polícia Judiciária, que esclarece também que esta investigação começou há mais de um ano. Os detidos são 17 homens e 3 mulheres. Vão ser ouvidos hoje em tribunal. Contra as mudanças que estão previstas no sistema de emergência médica pré-hospitalar, os trabalhadores do INEM decidiram reunir-se hoje em Assembleia Geral Extraordinária e dela podem sair medidas de contestação à reforma. Os trabalhadores consideram que a resposta do sistema de emergência vai piorar com a retirada de 100 de ambulâncias do dispositivo da operação do INEM, mas Luís Cabral, o presidente do Instituto, ouvido pela Antena 1, rebate as críticas e garante que a reforma é para levar até ao fim. Gonçalo Costa Martins.
2: Mesmo com a lei orgânica do INEM, o presidente do Instituto continua em gestão corrente, mas disponível para ser nomeado.
3: Cá estarei o tempo que for necessário para garantir que esta reestruturação é aplicada. Não posso substituir quer o Ministério da Saúde, quer o Governo, numa decisão que não é minha.
2: Luís Cabral diz à Antena 1 que quer seguir em frente com o trabalho.
3: Não iremos desistir do nosso caminho, a não ser que alguma dessas estruturas nos apresente uma alternativa que possa ser discutida.
2: As críticas vão para a Comissão de Trabalhadores do INEM e para o Sindicato dos Técnicos de Emergência Pré-Hospitalar.
3: Estamos a falar de 2 estruturas com posições radicais, alegadamente até com intenções partidárias ocultas, e que não me parece, neste momento, que tenham a representatividade que advogam ter. Apenas aquilo que temos visto são críticas destrutivas.
2: Luís Cabral espera que haja diálogo, que tem sido impossível, na opinião de Rui Gonçalves. O coordenador da Comissão de Trabalhadores admite protestos no dia em que se reúnem para discutir o contestado sistema de emergência médica pré-hospitalar.
4: Nós admitimos qualquer forma de protesto válida, mas já percebemos que tanto da parte do Conselho Diretivo como da parte do Governo continuam a ignorar as nossas reivindicações, as nossas preocupações, e portanto vamos ver o que é que os trabalhadores também estão na disposição de fazer.
2: A Comissão defende que é perdida 100 de ambulâncias próprias do INEM deste dispositivo, incluindo 46 do suporte imediato de vida, transformadas em veículos ligeiros. Uma mudança que Luís Cabral diz que vai trazer rapidez no socorro.
1: A Assembleia Geral dos Trabalhadores do INEM está marcada para as 14h30 da tarde na sede do Instituto, em Lisboa. A entrevista a Luís Cabral, presidente do INEM, pode ser ouvida na íntegra na página RTP Notícias. As bolsas de apoio para o alojamento dos estudantes universitários vão deixar de exigir um contrato de arrendamento. Esta alteração já foi publicada em Diário da República. O Jornal de Notícias adianta esta manhã que os estudantes bolseiros deslocados têm apenas de provar que tentaram ter vaga numa residência universitária para conseguir o direito ao apoio ao alojamento. Esta era uma das principais dificuldades que era apontada pelos estudantes no acesso ao apoio para o alojamento. Muitos quartos são alugados sem contrato. A ajuda prevista para os bolseiros deslocados é de 500 euros em Lisboa, 419 no Porto e 338 euros em Coimbra.

0: Já começou no Santuário de Fátima o último dia da peregrinação internacional, com o Rosário na Capelinha das Aparições e também com as ofertas das espigas de trigo e de farinha pelos peregrinos ao Santuário. Uma tradição antiga, Carolina Ferreira, desta peregrinação.
1: Uma tradição antiga que este grupo junto ao qual nos encontramos, que vem do Conselho de Gondomar, continua a cumprir. Eles têm aqui dezenas de sacos de pano branco com uma rendinha na ponta. Está estampado nesses sacos o desenho de Maria e pode ler-se Devotos, Sagrado Coração de Jesus e do Coração Imaculado de Maria. Há pouco pedi para me contarem quantos sacos seriam, falaram em 59. Eles estão fechados, têm um laço amarelo e branco. E pergunto a Joana Fernandes, que faz parte deste grupo, o que é que está lá dentro?
2: Trigo. Dentro do saco está trigo, oferta para o santuário.
1: E como é que funciona? Para que é que serve esta oferta?
2: O trigo é depois utilizado pelo santuário para a confecção da hóstia, que será depois consagrada.
1: Já participa há muito tempo nesta tradição?
2: Sim, vários anos, sim.
1: O vosso grupo, temos... quantos elementos tem?
2: O grupo tem muitos elementos, se calhar mais de 500, cá em Portugal e também no estrangeiro. Há pessoas que vêm do estrangeiro.
1: De referir que as mulheres estão todas vestidas com uma blusa cor-de-rosa-choque, os homens vêm de fato com gravata azul. Com que sentimento é que participa aqui nesta celebração, neste 13 de agosto?
2: Um bocadinho um sentimento de agradecimento. Tento todas as vezes que venho cá agradecer. Às vezes também pedir, não é? Mas muito mais do que pedir, agradecer o dia-a-dia. E acho que o pão também representa um bocadinho isso. É o pão do nosso trabalho, de dia-a-dia. E agradecer, de facto, tudo o que nos é dado diariamente.
1: Quando é que estes sacos de trigo vão sair daqui ao pé de vocês?
2: No início das cerimónias da missa da Eucaristia, por norma já fazemos a organização, mas isso é tudo com o santuário. São os funcionários do santuário que nos dão indicações. Depois é oferecido no ofertório.
1: Tem aqui dois meninos junto a si, filho e filha?
2: É, sim, sim.
1: Também vestidos a rigor?
2: Sim, sim, sim.
1: A menina com um vestido rosa-choque e o menino com uma gravata azul turquesa. É assim então o retrato desta tradição da oferta de trigo pelos peregrinos, remonta a 1940, portanto há 86 anos, pelas mãos de um grupo de jovens da Juventude Agrária Católica, de paróquias da Diocese de Leiria, uma tradição que se mantém até hoje. Em 2025 foram entregues quase 320 quilos de trigo e farinha ao santuário.
0: Reportagem em direto de Carolina Ferreira no santuário de Fátima, nesta peregrinação internacional. Ainda haverá a missa, a bênção dos doentes e depois é a procissão do adeus. A Organização Britânica de Segurança Marítima tem a caminho do Mar Arábico várias embarcações de salvamento para tentar conter o derrame de crudo de um petroleiro atingido na zona há dois dias e que está a criar uma maré negra de grandes dimensões. O crudo já começou a chegar às praias de Omã, pondo em risco áreas marinhas protegidas. Para evitar a catástrofe ambiental, há agora peritos internacionais a caminho do local. Isabel Cunha.
3: É uma empresa britânica que está envolvida no resgate do petroleiro que encalhou na costa de Omã. Tem várias embarcações a caminho do local onde a 30 de junho um navio da frota fantasma russa com 800 mil barris de crude começou a derramar petróleo na sequência de uma explosão indeterminada. A expansão da mancha negra progride de dia para dia, traz já 2 mil quilómetros quadrados de acordo com a Greenpeace. Está a afetar recifes de coral e pradarias marinhas, a ameaçar espécies protegidas. A Greenpeace alerta para o perigo ambiental que a frota fantasma russa representa para os ecossistemas marinhos, com navios envelhecidos e de manutenção deficiente.
0: Ouvido esta manhã pela Antena 1, Francisco Ferreira, da Associação Ambientalista Zero, ele chama a atenção de que uma das grandes dificuldades nesta altura e que pode agravar a situação é o facto desta zona estar em monções, ou seja, mau tempo, sobretudo muito vento e muita chuva, um mau tempo que pode também trazer problemas às operações de socorro a este petroleiro.
4: Temos condições meteorológicas que estão a dispersar, ou seja, o facto de estarmos numa altura de monção naquela área, a dispersão do crudo pode ser muito mais significativa. É evidente que com esses ventos a película será mais fina, mas a área atingida será muito maior. E depois também, do ponto de vista da atuação das autoridades, há obviamente aqui todo um conjunto de questões que se levantam do ponto de vista jurídico, dado tratar-se desta frota fantasma em que inclusive nem sabemos qual é a quantidade que está em jogo. Fala-se de 800 mil a 1 milhão de barris de petróleo, mas essas quantidades são difíceis de estimar e a informação é muito escassa.
0: Francisco Ferreira, ouvido há pouco na Antena 1, o Presidente da Associação Ambientalista Zero, dando conta aqui das dificuldades que se colocam nesta altura a esta operação de resgate deste petroleiro, que continua a derramar petróleo crudo, que já começou a chegar às praias de Oman. Há esta manhã, a carta aberta de Messi, uma carta dirigida ao pai, que morreu recentemente, mas publicada nas redes sociais. Lionel Messi admite que pode estar para breve o adeus ao futebol, Fernando Eurico.
5: Messi nunca foi de se expor para o estatuto que possui. Figura reservada, sobretudo no que diz respeito a assuntos privados. Desta vez, La Pulga mostrou que, apesar da grandeza futebolística, a morte do pai Jorge tornou muito pequenino. Lionel Messi revelou uma faceta emocional e aberta. Já não tem certeza se continua a jogar futebol por muito mais tempo sem o pai, amigo e agente. Na carta de despedida que tornou pública nas redes sociais, Lionel Messi revela que o pai estava doente e que foi ao Mundial porque lhe pediu. Chegou à final da competição, tudo fez para prolongar presença na maior prova de seleções, mas o agravamento do estado de saúde do pai não permitiu uma ida à América do Norte. O mundo especula agora, mas só o coração de Messi vai determinar se pendura as chuteiras aos 39 anos ou continua a encantar o planeta futebol.
0: Uma carta que vai ser lida, por certo, por milhares, se não por milhões de pessoas ao longo do dia de hoje, a carta de Messi ao pai, em que Lionel Messi mostra também a possibilidade já de estar a pensar no adeus em breve ao futebol. A comemorar 200 anos, a Faculdade de Medicina de Lisboa foi até ao Coliseu dos Recreios. A sala de espetáculos está a receber uma exposição que inclui o acervo académico da Faculdade de Medicina e também instalações feitas por artistas que tiveram a oportunidade de entrar na faculdade e de interpretar o trabalho médico que ali se faz. Esta exposição chama-se Teatro Anatómico e já foi visitada pela repórter Oriana Barcelos.
6: Primeiro reuniram-se artistas e cientistas. Depois, o Coliseu dos Recreios abriu as portas ao resultado desse encontro.
7: Um armário semelhante, mas com lamelas de microscópio maiores e foram feitas do papel vegetal que estava a envolver os carimbos. As pessoas são convidadas a abrir as gavetas do armário e verem a beleza que é as marcas deixadas pelo tempo.
6: Marta de Menezes, artista plástica, curadora da exposição Teatro Anatómico, apresenta a peça de Ana Ventura, construída a partir do espólio da Faculdade de Medicina da Universidade de Lisboa. Um património rico, agora visitável nos corredores, nos camarotes e no palco do Coliseu.
7: A coleção, na minha opinião, deveria ter um espaço absolutamente digno de ser visitada, de ser, até para as pessoas perceberem um bocadinho mais como é que é a história da medicina. Como é que
6: e o Coliseu, que acolhe nestes dias de agosto crânios, modelos anatómicos, máquinas de raio-x, hologramas de esqueletos e instalações artísticas, o Coliseu também é parte da exposição.
7: O meu intuito era, efetivamente, provocar as pessoas a pensarem que a comunidade é servida por variadíssimas instituições, por variadíssimos grupos de pessoas que estão preocupados em fazer o seu trabalho para os servir, e estes são dois exemplos fundamentais para a cidade.
6: Um encontro entre arte e ciência para visitar até 29 de agosto num Coliseu de Lisboa, poucas vezes visto assim.
0: Uma exposição invulgar esta que a repórter Oriana Barcelos visitou e que esta manhã ainda, José Carlos Trindade, vais trazer aqui aos ouvintes com mais
8: tarde,
0: provar, não é?
8: Sim, mesmo. Sim. Depois das 9h40 vamos convocar a Oriana Barcelos para nos trazer aqui mais detalhes sobre esta exposição que fechou o jornal às 9 da manhã na RTP Antena 1, Madeira, Açores e RTP Mundo. Em edição de Eduardo Maio, em permanência, notícias.rtp.pt.
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12: 9:15 da manhã. Quinta-feira, vamos abrir com o António Variações.
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12: Estou além, António Variações. Às 9:30 temos o Diário Regional.

0: assinalar mais um dia com o mundo sol. Quinta-feira, amanhã já é fim de semana. Isto é sempre a andar. Está previsto 29 graus para hoje. Mais um dia quente. E bom para mergulhos, a água do mar anda nos 24, 25 graus. Fui. 9:30 da manhã, altura para o Diário Regional aqui na RTP Antena 1 Madeira.
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0: Desde 2024, a GNR na Madeira participou em 25 ocorrências de busca e socorro. A quantidade e o valor da batata doce têm aumentado na região. No ano passado foram produzidas 7.700 toneladas. Começa esta noite em Santana o Festival A Norte. Até domingo há vários concertos de artistas nacionais e também da região.
1: As notícias já a seguir, edição da jornalista Celina Faria, controle técnico é de Mário Rodrigues.
0: A batata doce é cada vez mais valorizada na região. Em 2020, o valor pago por quilo ao produtor era de 1 euro, agora ronda os 2,5 euros. No ano passado foram produzidas na região 7.700 toneladas. O volume de negócios rondou os 9 milhões de euros. Cláudia Ornelas.
2: Há 5 anos que Leandro Santos, de 37 anos, produz batata doce.
3: Cada vez mais precisa-se mais da agricultura. Como é uma área que quase ninguém quer trabalhar na área da agricultura, e comecei a trabalhar na agricultura. Eu já fiz vários investimentos e está correndo tudo bem.
2: Atualmente produz cerca de 50 toneladas por ano de batata doce da variedade cenoura.
3: Não sei se é devido à saúde, não sei se é por causa do turismo, as pessoas em si já estão-se juntando mais à batata doce. Está saindo muita batata doce e cada vez há sempre pouca batata doce. Mais que a gente produz, há sempre menos. Há muita mais procura de batata doce. O primeiro ano, só para ter noção, eu plantei o quê? Uns 2 mil quilos. Mas que foi, ano para ano, fui sempre subindo um pouco e já vou na cota dos 50.
2: Marco Caldeira, diretor regional de Agricultura e Desenvolvimento Rural, confirma que de ano para ano tem havido um aumento da produção e do valor da batata doce.
4: Penso que o que tem ajudado tem sido o facto da batata doce aqui regional ser um produto de dominação de origem protegida e também intrinsecamente aliado ao fator do turismo. A hotelaria está a pedir mais produtos e a restauração, o que leva a uma maior procura de produto e a consequente aumento de preço.
2: Os agricultores têm optado por fazer 2 ciclos de produção anual desta cultura.
4: Como a procura é crescente, faziam batata de 9 meses ou de 12 meses e agora estão a fazer de 6 meses para poderem responder à procura do mercado. O que leva a que procurem mais variedades que são de 6 meses, que é a batata de cenoura, e não a tradicional batata inglesa, que é de outra variedade.
2: Em 2025, a região produziu 7.700 toneladas de batata doce, a um valor médio de 2,5 euros pago ao produtor. O volume de negócios anual ronda os 9 milhões de euros.
0: A região tem cerca de 1.250 produtores de batata doce. Até ao final deste ano vão ser colocados na Madeira mais 7 conservadores de registro. O Ministério da Justiça reforça o número de profissionais. Passam a ser 16 os conservadores na região. A contratação, Isabel Nóbrega Sá, há muito que era esperada.
5: O Ministério da Justiça abriu um concurso para a entrada de novos conservadores de registros. A Madeira tinha pedido uma cota específica que acabou por ser contemplada. São 7 os novos conservadores que vão reforçar os serviços de registro da região, como revela a Antena 1, a diretora regional da Administração da Justiça, Gregória Pereira.
6: Nós temos neste momento 7 candidatos em formação, têm um contrato até 31 de agosto. Os candidatos já aprovaram as fases de avaliação e o que é expectável é que estes 7 candidatos sejam colocados logo após terminar desta fase formativa e se proceda a um procedimento para o provimento desses candidatos de ingresso cá na região.
5: Mas o reforço não fica por aqui. Ainda durante este mês de agosto decorre um concurso de mobilidade destinado aos atuais conservadores de registros. Com estas novas entradas, a Madeira passa a contar com 16 conservadores, um número que a diretora regional considera positivo.
6: Isso já vem colmatar praticamente todas as nossas necessidades. Contamos que todos os lugares fiquem ocupados. Isto é uma realidade que nós já anelávamos há algum tempo que acontecesse, mas como a abertura de procedimento não dependia da região, efetivamente tivemos que aguardar que houvesse este procedimento a nível nacional, que se concretizou. Portanto, temos obviamente todo o interesse para completarmos os quadros da região em termos de conservadores.
5: Na prática, o reforço de profissionais deverá permitir aumentar a capacidade de resposta das conservatórias.
6: Ficam todas as conservatórias com tudo o que tem a ver com atos próprios de conservador ficam assegurados. Obviamente que também para os oficiais de registro é muito bom contar com o conservador em caso de dúvidas do que ter que recorrer a conservadores das conservatórias limítrofes, há sempre um apoio mais direto. E tudo isso esperamos que se vá repercutir na celeridade dos processos.
5: Os 7 novos conservadores fazem parte do primeiro reforço anunciado pelo Ministério da Justiça depois de mais de 2 décadas sem novos ingressos na carreira.
0: E as colocações vão acontecer até ao final deste ano. O governo venezuelano e a oposição concluíram uma primeira ronda de negociações políticas para a reforma do país. São os primeiros passos para a transição política depois da saída do presidente Nicolás Maduro. Os entendimentos principais têm vários objetivos: a reforma do sistema judicial, a reforma da lei orgânica do Supremo Tribunal de Justiça e de outras leis relacionadas com o funcionamento da justiça. Para a oposição, a mudança é essencial para reforçar a separação de poderes no país e garantir independência judicial. Outro objetivo é recuperar os ativos venezuelanos que estão congelados no Reino Unido e que incluem 30 toneladas de ouro. A gestão conjunta dos recursos vai servir para a reconstrução do país, que depois dos fortes sismos que aconteceram a 24 de junho passado. Já está decidida uma segunda ronda de negociações, ainda sem data marcada, entre o governo, que é liderado agora por Delcy Rodrigues, e a oposição. Os acordos estão a ser mediados pelos Estados Unidos. É o primeiro consenso formal entre o executivo venezuelano e a oposição desde a saída do presidente Nicolás Maduro. A comitiva da família real da Arábia Saudita, que tinha agendado uma visita à Madeira nos próximos dias, cancelou a viagem, alegando violação de privacidade. A informação é divulgada pelo Diário de Notícias da Madeira. O matutino informa que foram cancelados também os serviços de vários prestadores que já tinham sido contratados para assegurar a passagem da comitiva real pela região. Desde 2024, a Guarda Nacional Republicana na Madeira registou 25 intervenções operacionais através do Posto de Proteção e Socorro da Madeira. Foram contabilizadas 12 ocorrências há 2 anos, 8 em 2025 e 5 no primeiro semestre deste ano. As operações realizadas na Madeira incluem buscas, resgates e salvamentos, recuperação de cadáveres, primeiros socorros, auxílio a condutores, cortes de árvores e intervenções relacionadas com incêndios. Num comunicado da GNR, lê-se que na região a expansão do turismo de natureza e o aumento de ocorrências em levadas e locais de acesso condicionado levaram mesmo à formação especializada de militares em 2014 e à criação em 2018 do Posto de Proteção e Socorro da Madeira. As temperaturas máximas vão continuar elevadas na região. Hoje prevê-se um aumento do vento no leste, no oeste, também nas zonas montanhosas. A umidade do ar continua baixa, o que aumenta o risco de propagação de incêndios rurais. O Serviço Regional de Proteção Civil adotou por isso medidas preventivas. Walter Ferreira, adjunto de comando operacional, faz vários apelos à população.
7: Evitem atividades que possam provocar faíscas em espaços rurais, face àquilo que são as condições meteorológicas que estão a afetar a região. Não fazer fogueiras, uma vez que estas estão proibidas desde o dia 1 de abril até o próximo dia 31 de outubro. E, naturalmente, aspectos relacionados com a segurança pessoal ou autoproteção dos cidadãos, nomeadamente face às condições meteorológicas e ao calor, terem atenção à hidratação e exposição durante os períodos mais críticos e alertar sim que as pessoas, sempre que estiverem perante ou detectarem um incêndio, que liguem imediatamente a linha 112.
0: Walter Ferreira adianta que nesta altura é reforçada a capacidade de patrulhamento e vigilância das várias forças da Proteção Civil. Para hoje está também prevista uma pequena subida da temperatura mínima. O vento pode ser por vezes forte nas terras altas. Continuam em vigor avisos amarelos do Instituto Português do Mar e da Atmosfera devido ao tempo quente na Madeira e no Porto Santo. A máxima hoje no Funchal pode chegar aos 29 graus e aos 28 no Porto Santo. Em Santana começa hoje o Festival A Norte. Vão atuar bandas nacionais e da região. Hélia Gouveia, vereadora da Cultura, Juventude e Desporto, resume o programa.
8: Temos como artistas nacionais Delfins, Os Vizinhos, DJ Ree Fox e o Richie Campbell. Obviamente que isto poderemos considerar as grandes atrações, mas não quero de forma alguma esquecer os artistas regionais com muitos projetos originais, desde os Stardust, Franco, a Juliana Anjo, os Stratos, a nossa banda natural do concelho, portanto, Mela, Crod, DJs, Pedro Pestana, M da Silva e Sil. Dia 16 temos aqui um extra, que é um concerto comemorativo do centenário da Banda Municipal de Santana, juntamente com a artista nacional Sofia Escobar.
9: E um dos objetivos deste evento, como refere Elia Gouveia, é colocar Santana como uma referência dos festivais de verão na Madeira.
8: Este festival é muito importante para marcarmos também Santana como um concelho no roteiro de verão aqui dos festivais da Madeira. E mostrar também aos jovens e aos menos jovens que Santana é um concelho apelativo, que está no mapa e que rapidamente estamos lá, seja para um festival, seja para uma refeição, seja para um café.
10: Vai ver também comes e bebes.
8: Teremos, obviamente, em formato festival, teremos outras ofertas com as típicas barracas e relógios junto aos passos do concelho. Este ano teremos uma novidade também, que é a venda de merchandising sobre o Festival a Norte.
9: Declarações da vereadora Elia Gouveia ao jornalista Pedro Filipe Costa. O Festival a Norte começa hoje, decorre até domingo às 10h30 da noite. Hoje atuam os Delfins, a entrada é gratuita. A Câmara investiu neste evento entre 300 a 400 mil euros. O grupo de folclore da Boa Nova desloca-se à França para participar num festival internacional em Lande. Estão previstas várias atuações, como refere o presidente Danilo Fernandes.
11: Nós vamos ter um festival internacional exatamente no dia que nós estamos a comemorar os 61 anos, que é no dia 15 de agosto, é o dia principal do evento. Pois nós vamos ter outras atuações noutros dias. Somos à volta de 30 pessoas. 30 pessoas que vamos lá a esse evento. Para nós é extremamente importante, já desde 2018, que nós naímos um festival internacional pela Europa. Temos este ano ir à Europa e começar a voltar a alguns países europeus, porque também vale a pena levar a nossa cultura para lá e que indiretamente é uma forma de promover a nossa região.
9: O Festival Internacional de Folclore, que acontece no sudoeste de França, termina de hoje a uma semana.
1: Fio de Ar Regional, das 9h30 da manhã, edição da jornalista Celina Faria, aqui na RTP Antena 1.
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1: Próximos minutos vou dedicar à música. 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Com Pedro Brunhosa e o seu momento. Logo a seguir vamos falar de prevenção rodoviária. Esteja atento, deixe ficar desse lado. Bom dia.

0: fantástico momento de Pedro Brigosa a rodar aqui na RTP Antena 1 Madeira nesta quinta-feira. Já a seguir vai ficar com a rubrica Prevenção Rodoviária com a Patrícia Casaca e o Nélio Lim. Hoje é abordado o tema dos perigos da condução sob o álcool. Por isso, fique atento.
1: Olá, sejam bem-vindos a mais uma edição da nossa rubrica dedicada à segurança rodoviária. Contamos, como sempre, em estúdio com Nélio Olim, delegado regional da Prevenção Rodoviária Portuguesa. Iniciamos a nossa conversa hoje com uma estatística que, à primeira vista, pode parecer uma impossibilidade matemática, mas que, na verdade, retrata uma das realidades mais trágicas e evitáveis nas estradas europeias. Que números são esses, Nélio?
2: Imagina, Patrícia, que num dia comum apenas cerca de 2% dos condutores ousam colocar-se ao volante com uma taxa de álcool superior ao limite legal permitido. 2% parece quase uma minoria, parece um número insignificante no vasto universo do tráfego rodoviário a que nós estamos habituados. Contudo, um recente e profundo estudo europeu revela-nos uma consequência aterradora. Esta diminuta franja de condutores infratores é diretamente responsável por aproximadamente 25% de todas as mortes registadas nas estradas da Europa. É uma desproporção avassaladora que nos obriga a encarar o álcool ao volante não como uma mera falha de julgamento individual, mas como uma verdadeira ameaça letal de altíssima probabilidade.
1: São de facto números que impressionam e, ao analisarmos estes dados mais profundamente, deparamos com padrões comportamentais que exigem uma profunda introspeção social.
2: Nem mais. Aprofundando um pouco mais o estudo, os números demonstram de forma inequívoca que entre 80% a 86% dos acidentes rodoviários intimamente relacionados com o consumo do álcool envolvem também condutores do sexo masculino. Esta esmagadora prevalência masculina obriga-nos a questionar e a desconstruir aqueles velhos estereótipos associados à condução e à perigosa e falsa associação entre a masculinidade, a ingestão de bebidas alcoólicas e a percepção da invulnerabilidade na estrada. Paralelamente a isto, o estudo também confirma que os picos de sinistralidade grave com origem no álcool continuam a concentrar-se de forma dramática durante as datas festivas e os períodos de celebração. Precisamente naqueles momentos em que as famílias e as comunidades se reúnem para celebrar, uma decisão irresponsável transforma uma fração de segundo, transforma aquela alegria que devíamos estar a partilhar num luto mesmo irreparável.
1: Estamos em altura de festas, de arraiais, nunca é demais recordar esse cuidado necessário, e será sempre importante recordar também o efeito do álcool no nosso organismo.
2: Nem mais. Este alerta surge especialmente pela época de arraiais que nós estamos a passar neste momento, e interessa perceber que, do ponto de vista fisiológico e do ponto de vista técnico, todos compreendam qual é a mecânica invisível que está associada ao álcool. É preciso percebermos que o álcool atua como um poderoso e traiçoeiro depressor do sistema nervoso central, operando uma transformação perigosa no condutor. Muito antes de surgirem aqueles habituais sinais exteriores mais óbvios da embriaguez, como a fala arrastada, a marcha cambaleante, a substância já comprometeu fatalmente funções cognitivas e motoras absolutamente essenciais para a exigência da condução. O tempo de reação a um imprevisto, seja ele a travessia súbita de um peão ou a travagem brusca do veículo que circula à nossa frente, aumenta de forma dramática. O cérebro demora mais tempo a processar a informação visual e a enviar o comando motor para o pé que tem que pisar o travão. Simultaneamente a isto, este atraso físico, a percepção do risco é gravemente adulterada. O condutor embriagado perde a capacidade de avaliar as distâncias e as velocidades com rigor e, pior do que isso, é invadido por uma tremenda, mas falsa sensação de excesso de confiança. É aqui que reside o grande perigo evidenciado por este estudo. O veículo é uma máquina complexa, com mais de uma tonelada de peso, e passa a ser operado por alguém que, paradoxalmente, subestima o perigo real do ambiente rodoviário e sobreestima as suas próprias capacidades físicas e técnicas. Cria-se assim a tempestade perfeita para a ocorrência de uma colisão de consequências catastróficas, onde a física não perdoa a falha humana.
1: E quais as penalizações para quem conduz sob efeito do álcool?
2: O Código de Estrada e o nosso direito penal punem severamente estas condutas, não por um mero exercício de autoridade burocrática, mas como propósito fundamental de proteger um bem supremo que é a vida humana. Basta uma única decisão errada, tomada de forma leviana no final de um jantar ou de uma noite de festa, para mudar irremediavelmente não apenas a sua vida, mas a vida de vítimas inocentes. E muitas vezes pior que as coimas aplicadas ou que a inibição de condução é o sentimento de remorso por uma vida precocemente ceifada, com as consequências familiares que daí resultam. A mensagem deste estudo europeu é cristalina e não admite exceções ou falsas justificações. Se conduzir, não beba, é o mote. Para conhecer em detalhe as principais conclusões e dados estatísticos que sustentam este importante alerta, convidamos todos os nossos ouvintes a visitarem a página da Prevenção Rodoviária Portuguesa na internet, portanto www.prp.pt, e onde pode descobrir mais sobre esta instituição, que conta com mais de 60 anos e que já ajudou a poupar seguramente muitas vidas humanas nas estradas portuguesas. Informar-se é também uma forma ativa de prevenção rodoviária. Desejamos-lhe uma excelente viagem, pautada pela máxima prudência e responsabilidade, e sem nunca esquecer que segurança rodoviária somos todos nós.
1: Obrigada, Nélio Olim, por mais estes dados de vital importância para quem anda na estrada. Sintoniza a Rádio Pública em Antena 1 e Antena 3 para mais conselhos. Nós regressamos dentro de 15 dias. Até lá, conduza em segurança.

0: oficial de que se trate de um dos dois turistas desaparecidos num naufrágio ontem ao largo da costa croata. A Polícia Judiciária desmantelou uma rede de fornecimento de droga a vários estabelecimentos prisionais e deteve 20 suspeitos. Burgas, a cidade croata do Mar Negro, búlgara do Mar Negro, vai organizar o Festival Eurovisão da Canção no próximo ano. Anúncio feito esta manhã pela União Europeia da Radiodifusão.
1: Faro, 28 graus é a temperatura mais alta do escrevo dizer, 26 Funchal, 23 Lisboa e também Ponta Delgada, Coimbra 22, Porto 21. Edição de Eduardo Maia.
0: Um jornal croata adianta esta manhã que foi encontrado o corpo de um cidadão português, sem confirmar ainda se se trata de um dos quatro turistas portugueses que naufragaram no canal de Velebit, entre a costa croata e várias ilhas locais. Eles estavam alojados num parque de campismo e decidiram atravessar o canal a bordo de uma pequena embarcação insuflável com 1,5 metros de comprimento. Foram apanhados por uma tempestade, acabaram por naufragar no mar Adriático ao largo da costa da Croácia. Dois dos portugueses, um homem e uma mulher, foram resgatados ontem com vida. Os outros dois estão desaparecidos e esta manhã um jornal croata dá então a notícia de que foi encontrado o corpo de um cidadão português. Falta uma confirmação oficial. A Secretaria de Estado das Comunidades Portuguesas, com a qual a Antena 1 tem estado em contacto esta manhã, também ainda não confirma que se trate de uma das pessoas que estava a bordo da embarcação afundada. A Polícia Judiciária teve 20 pessoas suspeitas de fazerem parte de uma rede de fornecimento de droga para os estabelecimentos prisionais da Guarda, de Viseu, Coimbra e Lamego. Em comunicado às redações, a PJ dá conta esta manhã destas detenções. Estão em causa crimes de tráfico de estupefacientes, associação criminosa, branqueamento de capitais e também posse de arma proibida. A operação, chamada Tranca Segura, foi liderada pela Polícia Judiciária da Guarda, mas teve o apoio também do Corpo de Guarda Prisionais e da direção do estabelecimento prisional da Guarda. Entre segunda e terça-feiras foi quando decorreu esta operação, depois de investigações que duraram há um ano. Além dos detidos, a operação da PJ encontrou também 80 mil euros em dinheiro, dezenas de doses individuais de heroína, cocaína, também armas de fogo e munições. Os 20 detidos, são 17 homens e 3 mulheres, vão agora ser presentes ao Departamento de Investigação e ação penal da Guarda. As bolsas de apoio para o alojamento dos estudantes universitários deixa de exigir um contrato de arrendamento. Esta alteração já está publicada em Diário da República. O Jornal de Notícias dá conta esta manhã de que os estudantes bolseiros deslocados têm apenas agora de provar que tentaram ter vaga numa residência universitária para conseguir o direito ao apoio ao alojamento. Esta era uma das principais reivindicações feitas pelos estudantes no acesso a este apoio. Muitos quartos são alugados sem contrato e isso dificultava muitas vezes o acesso ao apoio do Estado para o alojamento. A ajuda prevista para os bolseiros deslocados é de 500 euros em Lisboa, 419 no Porto, 338 euros em Coimbra. Está de volta a volta a Portugal em bicicleta, depois da etapa de ontem. Hoje a sétima etapa vai passar pelo Parque Nacional da Peneda-Gerês, com várias restrições na subida da Mata da Albergaria, até porque tem havido muita contestação ao facto da prova passar pelo Parque Peneda-Gerês, pelo impacto ambiental que tem, mas a prova vai para a estrada hoje, Pedro Ribeiro, a partir do início da tarde entre Vieira do Minho e a Vila do Gerês.
2: 153 km de puro espetáculo, sobe e desce, montanha, bonificações nas metas volantes, piso empedrado e Espanha são alguns dos ingredientes. Vamos por partes. Metas volantes ao quilómetro 25 na Pova de Lanhoso, 47 em Lindoso, com os três de frente à caça das bonificações. Depois a primeira passagem pela meta no Jerez, ao quilómetro 52, e logo a seguir começam as dificuldades. Prémio de montanha na Mata de Albergaria, de primeira categoria, ao quilómetro 118, depois de 12 km sempre no limite. Entre o quilómetro 65 e 88.8, o Bultão entra fugazmente em Espanha, a pouco mais de 23 km, e regressa para o quilómetro 118, a caravana subir ao alto do Jeremil, 12 km, os últimos 4 em piso empedrado. Finalmente, um prémio de montanha de

0: Terceira categoria, conhecido como a meta na Vila do Jerez. Alexis Guerra da Anicolor está de amarelo.
1: Eu tenho a Maria, a domingo, eu trabalhar para tener a Maria a Porto.
0: Tem o seu companheiro de equipa, o russo Artemis, a 49 segundos, o que leva o diretor desportivo da equipa, Ruben Pereira, a dizer que é preciso saber segurar a camisola amarela.
2: Defender o máximo possível, sabemos que existe bastante dificuldade e temos que ir dia a dia e até aos aliados existe muita corrida.
0: O terceiro da classificação é Tiago Antunes, da FAPEL, está a 1 minuto e 28 do camisola amarela.
3: Sétima etapa da Volta a Portugal em bicicleta, a passar hoje pelo Parque Peneda-Gerês. Está a começar o Festival O Sol da Caparica e a organização garante que o festival nunca esteve em causa, apesar da baixa reserva de água, ou das baixas reservas de água nos últimos meses em Almada. O festival arranca logo à tarde, dura 4 dias e, como sempre, é todo cantado em português. Gonçalo Costa Martins. Nada
4: mais sobrou. 2 anos depois, os Calemas estão de volta e não poupam em convidados.
5: O que podem esperar é algo que nunca aconteceu. É, de facto, um espetáculo que eles estão a preparar e que me pediram, obviamente, segredo. Mas vai estar muita gente em palco, cenicamente também vai ser fantástico e, portanto, vale a pena vir ver este e também outros espetáculos ao Sol da Caparica.
4: No cartaz cabem regressos, por exemplo, Nininho Vaz Maia, João Pedro Paes, Slow J. Mas ano após ano, André Sardé, promotor do festival, mostra que é possível trazer novidades.
5: Temos a Sara Correia, que se estreia aqui. Temos o Papillon, que também é uma estreia, penso que absoluta, no Sol da Caparica.
4: Música em português de vários países.
5: São Tomé, Brasil, Angola. O que é isto? Portugal, obviamente.
4: Este ano, noutro palco, para ligar as novas gerações ao resto da música, a organização apostou em estrelas da internet.
5: Há uma série de artistas nacionais que estão na música, são DJs, alguns, mas vêm também, sobretudo, do universo digital.
6: Portugal Alé agora, Vitória Alé, Heróis do Mar.
5: Mudou, por exemplo, Portugal, o Kiko Isote, o Dr. Love, Más Influências.
7: Eu preciso de ajuda psicológica ou a ajuda psicológica que precisa de mim?
4: Música e influências à parte, André Sardé diz que o Sol da Caparica sempre teve condições para acontecer, mesmo com os recentes cortes de água em Almada.
5: O consumo de 4 dias de Sol da Caparica equivale a 1 hora de consumo da Costa da Caparica. De forma solidária com a situação que se vive, tomámos as medidas adicionais. Se já consumíamos muito pouco, então este ano estamos a consumir quase nada.
4: Por exemplo, a maioria das casas de banho não está ligada à rede de água e a loiça de restaurantes e artistas não é lavada no festival, bem perto do mar, e que traz outra novidade nesta edição: haverá um palco para a dança.
3: Então será música e dança durante 4 dias no Sol da Caparica, que este ano adota também medidas para reduzir ainda mais o consumo de água potável no recinto. A cidade de Burgas, na Bulgária, vai acolher o Festival Eurovisão da Canção do próximo ano. A decisão foi anunciada há pouco pela União Europeia de Radiodifusão. No próximo ano, o concurso vai acontecer no Arena Burgas, na cidade da costa do Mar Negro. E acontece em maio. É a primeira vez que a Bulgária organiza a Eurovisão. Burgas e Sófia eram cidades rivais para organizar o Festival da Canção. Havia mais duas também, Varna e Plovdiv, e ganhou Burgas.
0: Jornal das 10, edição de Eduardo Amaio. 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
10: Mais uma hora com uma viagem à música nesta manhã de quinta-feira. Vem para aí Amy Winehouse a abrir, depois Rosalía, Shakira. E passagem para o Som Nacional com Nena e Joana Meirante e Inês Apenas. Deixe ficar por aí, Valérie, Amy Winehouse a abrir.

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1: São agora 10h25. Tivemos com o Som Nacional, com a Inês Apenas, Venham Mais 5. E há pouco, Nena e Joana Amarante, Mulher dos Meus Sonhos. Música mais recente, rodar aqui na RTP Antena 1. A boleia de nomes como Rosalía, Shakira e Mami Winehouse. Próximos minutos, vamos cobrar Sting, depois Beyoncé, não, Alicia Keys, sim é,
0: diga
1: e os Backstreet Boys.
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0: Praticamente na reta final da minha participação aqui na RTP Antena 1 com António Zambujo, pica do 7. Estamos a praticamente 3 minutos das 11 da manhã.
1: Pica do 7 me dá.
0: Da minha parte, até amanhã. Fiquem bem. Mais um dia quente. Mais um dia de verão. Benjamin, Recursos Humanos. Bom dia.

0: 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Muito bom dia, são 11 horas, 10 nos Açores.
1: A Federação Académica do Porto saúda o fim da exigência de um contrato de arrendamento no acesso às bolsas de apoio para o alojamento dos estudantes universitários. Esta é uma das novas regras para a atribuição de bolsas publicadas esta semana.

0: para contestar as medidas inscritas na reforma da instituição?
1: Desde logo, manifestação pública, mas também períodos de greve geral. Andamos a alertar o governo para o risco das medidas que o Presidente Guilherme quer implementar no INEM, sobretudo nos riscos que tem para os cidadãos e nas consequências que podem ter diretas na vida das pessoas. Avançaremos para a manifestação pública, mas também para a greve geral.
0: Uma ameaça deixada na Rádio Pública por Rui Lázaro no dia em que os trabalhadores do INEM se reúnem em Assembleia Geral Extraordinária ao início da tarde para debaterem as medidas a adotar para contestar a chamada refundação do INEM. Entre essas medidas está a transferência da gestão de 54 ambulâncias para unidades locais de saúde e a alteração do modelo de 46 ambulâncias de suporte imediato de vida. Rui Lázaro diz que se estas medidas já estivessem em vigor, Marcelo Rebelo de Sousa não teria tido acesso a uma ambulância tão rapidamente quando se sentiu mal na tarde de ontem no Algarve.
1: O senhor ex-presidente da República, Marcelo Rebelo de Sousa, sentiu-se mal e a ambulância que o foi socorrer foi uma ambulância CID, uma daquelas que será transformada em veículo ligeiro sem capacidade de transporte. Pois bem, ontem foi mais um dia fatídico no Algarve, com escassez de ambulâncias e com ocorrências em espera, em alguns casos, mais de uma hora. Caso esta ambulância já fosse um veículo ligeiro, o ex-presidente da República podia ter de aguardar várias dezenas de minutos até que houvesse uma ambulância disponível capaz de o transportar.
0: Rui Lázaro acusa também o presidente do INEM, Luís Cabral, de não querer dialogar e de provocar os profissionais do Instituto Nacional de Emergência Médica ao afirmar, em dia de plenário, que o sindicato e a comissão de trabalhadores têm posições radicais e estão capturados por interesses partidários.
1: Não deixa de ser curioso que a poucas horas de uma Assembleia Geral de Trabalhadores, que é uma reunião magna, o Sr. Presidente Inem venha a público tentar desvalorizar as estruturas representativas do trabalhador, acusando-nos até de sermos radicais. Foi precisamente o Sr. Presidente Inem que decidiu, juntamente com o Governo, elaborar uma lei orgânica e uns estatutos sem ouvir os trabalhadores. Pés embora até tivessem recebido uma proposta de lei orgânica da Comissão de Trabalhadores, não quiseram discuti-la nem com a Comissão, nem com os sindicatos, decidiram elaborá-la à sucata, escondendo dos trabalhadores, escondendo inclusive da Assembleia da República, que é quem tem a competência de legislar.
0: A reação do Sindicato dos Técnicos de Emergência Pré-Hospitalar a estas afirmações de Luís Cabral em entrevista à Antena 1.
2: Estamos a falar de duas estruturas com posições radicais, alegadamente até com intenções partidárias ocultas, e que não me parece, neste momento, que tenham a representatividade que advogam ter. Apenas aquilo que temos visto são críticas destrutivas.
0: Luís Cabral afirmou também nesta entrevista que está aberto ao diálogo, mas sem abdicar dos princípios inscritos na atual reforma.
2: Não iremos desistir do nosso caminho, a não ser que alguma dessas estruturas nos apresente uma alternativa que possa ser discutida. E nesse caso, obviamente, poderemos sempre adaptar aquilo que é este caminho, que é um caminho que era necessário, que todos nós reconhecemos, todas as estruturas reconheceram como sendo necessárias e que deve ser adaptado de acordo com as reivindicações individuais. Agora, não podemos fazer qualquer tipo de reivindicações que sejam impossíveis de cumprir.
0: Certos da entrevista de Luís Cabral, presidente do INEM, à Rádio Pública, uma conversa conduzida pelo jornalista Gonçalo Costa Martins, que pode ouvir na íntegra no site RTP Notícias. A Associação Académica de Coimbra está ainda a fazer contas ao impacto do novo regime de ação social no ensino superior, mas o presidente da AAC, José Machado, receia que as novas regras de apoio ao alojamento acabem por empurrar os estudantes para o arrendamento informal.
3: Isso levanta as preocupações de fundo, porque poderá naturalmente empurrar os estudantes para o alojamento informal, para o mercado informal, que por vezes é muito mais atrativo, embora muito mais inseguro para a maior parte dos estudantes, e que na verdade acaba por ser a principal oferta. Por exemplo, Coimbra, nós neste momento estamos a desenvolver um estudo sobre a habitação mesmo por causa deste tipo de assuntos que são em discussão, e temos apercebido que a esmagadora maioria dos estudantes que responderam ao nosso questionário estão, neste caso, em alojamento informal, ou seja, não se passa recibos, não há uma relação legal entre o estudante e o arrendatário. E, portanto, este modelo acaba por empurrar ou promover informalmente os estudantes a ingressarem no mercado privado.
0: A partir desta semana, depois da publicação em Diário da República da nova lei, os estudantes bolseiros deslocados têm apenas de provar que tentaram ter vaga numa residência universitária para terem direito ao apoio ao alojamento. Já não precisam de mostrar um contrato de arrendamento. O presidente da Federação Académica

0: Académica do Porto, Francisco Fernandes, fala numa medida transformadora que vai facilitar a vida dos estudantes.
1: A partir de agora, a partir do momento em que um determinado estudante bolseiro deslocado não tem lugar numa residência pública, o Estado transfere-lhe, fazendo uma meia-culpa, por assim dizer, o valor do complemento de alojamento e ele, estudante, decide o que faz com esse valor. E isso é algo absolutamente transformador e que vai, obviamente, facilitar muito a vida dos estudantes.
0: Francisco Fernandes, presidente da Federação Académica do Porto, a aplaudir esta alteração introduzida pelo Governo. O próximo ano letivo será de transição, não haverá grandes alterações no valor das bolsas e no número de bolseiros, mas o problema, avisa Francisco Fernandes, é o que vai acontecer no ano letivo seguinte.
1: 27-28 poderá haver uma alteração à elegibilidade, ou seja, ao número de bolseiros, e isso é o que nos preocupa para 27-28, não para este ano, porque o Sr. Ministro de facto aceitou os contributos de vários players do setor para não entrar em vigor a reforma a todo o vapor, por assim dizer. Uma das nossas batalhas para 27, que começa agora, para 27-28, é precisamente o aumento do financiamento. O Governo já anunciou esse aumento. Agora, para a reforma que se quer fazer, esse aumento é insuficiente, porque não basta mudar o conceito, porque é preciso também pôr lá dinheiro, porque só assim vai funcionar.
0: Francisco Fernandes, presidente da Federação Académica do Porto, preocupado aqui com as alterações que o Governo quer introduzir. O presidente da Associação Académica de Coimbra, José Machado, critica também a transformação da bolsa de incentivo para os alunos mais carenciados numa espécie de bolsa de mérito. Para manterem a bolsa de 1.074 euros, os estudantes do escalão mais baixo têm de acabar o ano entre os 25 melhores alunos, situação que merece o reparo do presidente da Associação Académica de Coimbra.
2: No que diz respeito à bolsa de incentivo que agora prevê, neste caso, limiares mínimos de aproveitamento académico, sucesso académico, a verdade é que a bolsa de incentivo destina-se ao primeiro escalão, isto é, à população mais exposta do ensino superior, a população que precisa, neste caso, de mais apoio. E estamos quase aqui a tornar a bolsa de incentivo não num apoio social, mas num prémio de mérito quase, é outra preocupação que para nós também é substancial.
0: As inquietações da Associação Académica de Coimbra e da Federação Académica do Porto com as alterações que estão a ser produzidas nas bolsas do ensino superior. A Polícia Judiciária deteve 20 pessoas suspeitas de fazerem parte de uma rede de fornecimento de droga para os estabelecimentos prisionais da Guarda, de Viseu, de Coimbra e de Lamego. Em causa estão vários crimes, como tráfico de estupefacientes, associação criminosa, branqueamento de capitais e posse de arma proibida. Há pouco, em conferência de imprensa, o diretor do estabelecimento prisional da Guarda, Luís Couto, explicou, ou adiantou alguns detalhes desta investigação.
3: Nós conseguimos evidências que estava a entrar droga no estabelecimento prisional trazida por visitantes. Era necessário saber como é que se processava e quem eram. E foi aí que nós pedimos mais uma vez a colaboração da Polícia Judiciária, e a Polícia Judiciária entrou dentro do processo e fez toda esta investigação durante este ano. Estamos a falar de um ano, praticamente um ano e meio de investigação, e que chegou a estes bons resultados. Bons resultados que, infelizmente, são bons do ponto de vista de conseguirmos chegar à fonte e de conseguirmos pôr em tribunal aquelas pessoas que devem estar.
0: A Polícia Judiciária encontrou mais de 80 mil euros em dinheiro, dezenas de doses individuais de heroína e cocaína, armas de fogo e munições nestes diversos estabelecimentos prisionais durante esta operação apelidada de tranca segura. A Guarda Civil de Espanha instalou uma nova barreira marítima no quebra-sul de Melilla, semelhante à que foi colocada no cais em El Tarajal, em Ceuta, após a entrada em massa de migrantes no final de julho. A informação está a ser adiantada esta manhã pelo jornal El País. Enquanto isso, o provedor de justiça de Espanha decidiu abrir uma investigação para analisar as medidas adotadas e pendentes, medidas de diversas administrações para lidar com a crise humanitária em Ceuta. A instituição enviou uma carta à Secretaria de Estado para as Migrações, solicitando informações sobre a situação daqueles que permanecem na cidade autónoma, muitos deles menores de idade. A provedoria de justiça de Espanha alerta que muitas destas crianças e jovens estão a dormir ao relento devido à superlotação no centro de detenção temporária de imigrantes de Ceuta e à falta de outras instalações de acolhimento. A Rússia reivindicou esta manhã o controle da aldeia de Petrivka, na região de Donetsk. A informação é adiantada pelo Ministério da Defesa russo em comunicado. Já a Ucrânia diz ter atingido uma refinaria de petróleo russa no Bashkortostão. Kiev justifica o ataque a este complexo, localizado a cerca de 1.300 quilómetros da fronteira ucraniana, com o facto de ele fornecer combustível às tropas russas. Nas últimas horas também, o presidente ucraniano Volodymyr Zelensky voltou a apelar aos Estados Unidos, desta vez numa entrevista à CNN, para que vendam à Ucrânia entre 5 a 10% das suas reservas de mísseis Patriot.
4: This year, I'm asking American partners.
5: Este ano estou a pedir aos nossos parceiros americanos que me vendam 5% dos mísseis que têm em stock. Se eles nos venderem 5%, conseguimos sobreviver ao inverno e salvar vidas. Se puderem vender-nos 10%, conseguimos destruir todos os mísseis balísticos russos.
4: We will destroy all the Russians ballistic missiles.
0: O pedido de Volodymyr Zelensky face às dificuldades que os ucranianos têm tido para interceptar os mísseis balísticos russos. Fechamos com o atletismo. Encerrou amanhã nos europeus de Birmingham para a participação portuguesa e a principal notícia, Eduardo Gonçalves, agora em direto, foi a qualificação de Delvis Santos para a meia-final dos 200 metros masculinos.
6: Exatamente, João Vasco. Primeiro lugar na sua série, Delvis Santos com 20 segundos 70 centésimos no global dos concorrentes em pista. Acabou por quedar-se na quinta posição e garantir então o passaporte para essa semifinal que se vai disputar logo mais à noite. Delvis passou por um estado de doença, estado febril, e por isso teve de abdicar dos 100 metros. Também tinha obtido qualificação, mas agora aqui sobrepôs-se o fruto do trabalho.
7: Não sabia muito bem como é que estaria depois das complicações que tive. Independentemente disso, acredito que o trabalho de meses não desaparece por um, dois dias de doença. Então vim, acreditei, e assim que ouvi o tiro, era ir até a meta.
6: E Delvis Santos, ainda que recuperar desta qualificação, pensa já num objetivo maior.
7: Não sabia muito bem.
6: Vamos já ouvir Delvis Santos.
7: Passar outra vez em primeiro. Essa é a minha vontade, é para isso que nós trabalhamos, e não posso desejar menos do que isso, porque eu sei aquilo que nós andamos a fazer para estar aqui, e o meu objetivo é sair daqui com uma medalha, independentemente de estar nas condições que estou. Isso é a minha vontade, é a minha crença, e nada me pode tirar isso a sonhar.
6: E mais logo, o sonho passa pelas meias finais às 8h05 da noite aqui em Birmingham. Dois atletas portugueses, jovens, sub-23, nos 3 mil metros obstáculos. Sorte igual para cada um deles. Lourenço Rodrigues, 13º, com 8 minutos 54 segundos 80 centésimos. Leandro Monteiro, na sua série, 11º, com 8:45.71, ambos fora dos campeonatos.
0: Esses atletas foram eliminados. Quanto a Delvis Santos, disputa mais logo, como ouvimos, as meias finais nos 200 metros masculinos. Reportagem em Birmingham que ouvimos foi de Eduardo Gonçalves, enviado especial da Antena 1.
8: Foi o Jornal do Meio-Dia numa edição de João Vasco, que está de regresso à 1 da tarde com nova edição. E a informação fica também em permanência atualizada em notícias.rtp.pt.

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1: Antena 1, muito boa tarde, meio-dia, 16 minutos.

E cá estamos então para mais uma sessão das tardes da 1. Eu sou a Xana Abreu, vou consigo até às 4 da tarde. Abrimos com os madeirenses Napa, o tema Deslocado. Já sabe então que mais ou menos ao meio-dia e 20 teremos a síntese informativa. Ao meio-dia e meia há Jornal de Desporto e quando faltarem mais ou menos 10 minutos para uma, vamos repor a rubrica de humor Portugalex.

0: Meio-dia e 22, a informação em síntese.
1: No primeiro semestre deste ano, houve uma redução de 9% na compra de carros novos na Madeira, em comparação com o mesmo período do ano passado. Foram compradas 2.752 viaturas. Por outro lado, houve um aumento de 2,8% na aquisição de carros usados. Foram 8.277. Houve ainda um aumento na utilização de autocarro nos primeiros 6 meses de 2026, uma subida de 7%, num total de 13 milhões de passageiros transportados. Um crescimento que também se verificou nos aeroportos da região, com uma subida de 3% no movimento de passageiros. Foram 2 milhões e 700 mil que chegaram à região. Na mesma linha de subida estão os turistas que chegaram à Madeira nos navios de cruzeiro, com um aumento de 18%, num total de 443 mil. Já no que respeita ao movimento de mercadorias, a subida foi de 5%. Os dados são referentes aos transportes na Madeira no primeiro semestre deste ano e a comparação com o mesmo período do ano anterior, dados que foram divulgados hoje pela Direção Regional de Estatística. Desde 2024, a GNR na Madeira registou 25 intervenções operacionais. Os dados são do Posto de Proteção e Socorro da Guarda Nacional Republicana na Madeira, que conta com 18 militares. O Tenente-Coronel João Fernandes detalha o número de operações.
2: 12 em 2024, 8 em 2025 e 5 no presente ano, associadas desde ações de busca e resgate e salvamento, também auxílio a condutores, cortes de árvores quando assim é necessário e depois também, como é óbvio, a atuação nos incêndios rurais.
3: Este crescimento no turismo aqui na Madeira tem também tido impacto neste tipo de intervenções?
2: Sim, nesta área em concreto da busca, resgate e salvamento, portanto, a Ilha da Madeira é exímia na sua beleza natural e também não propiciar percursos nas suas veredas, nas suas cumeadas, portanto, nas suas levadas. Isto leva a que cada vez mais sejam turistas portugueses, mas também muitos turistas estrangeiros a serem estes locais.
1: A GNR da Madeira também dá apoio no combate a incêndios rurais e, quando solicitado, colabora ainda com a limpeza das escarpas. Em Santana começa hoje o Festival A Norte. Vão atuar várias bandas nacionais e regionais. Hélia Gouveia, vereadora da Cultura, Juventude e Desporto da Autarquia, resume o programa.
4: Temos como artistas nacionais Delfins, Os Vizinhos, DJ Ri Fox e o Richie Campbell. Obviamente que isto poderemos considerar as grandes atrações, mas não quero de forma alguma esquecer os artistas regionais com muitos projetos originais, desde os Stardust, Franco, a Juliana Anjo, os Stratos, a nossa banda natural do concelho, portanto Mela, Crod, DJs, Pedro Pestana, M da Silva e Sil. Dia 16 temos aqui um extra, que é um concerto comemorativo do centenário da Banda Municipal de Santana, juntamente com a artista nacional Sofia Escobar.
1: O evento começa hoje e decorre até domingo, com entrada gratuita. Às 10h30 da noite de hoje atuam os Delfins. A Câmara de Santana investe neste festival entre 300 a 400 mil euros.
0: Meio-dia e 25.
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0: E continuamos com música. Vamos ao som nacional, Duarte Pinto da Mata, com o tema O Que Seria de Nós.
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0: conhecer os temas em destaque na informação desportiva.
1: Benfica e Braga jogam um futuro europeu, encarnados com maior folga que os arsenalistas rumo aos play-offs da Liga Europa e Liga Conferência. Rui Borges lança a esta hora o Sporting Vitória, da abertura da segunda jornada da Liga Portuguesa, já a seguir o direto com Alcochete. Manhã de eliminatórias para os portugueses nos europeus de atletismo, vamos em direto a Birmingham e à Vila do Gerês. A etapa de hoje da volta a Portugal mergulha no Parque Nacional e ainda o Mundial Universitário de Remo.
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1: Prioridade ao direto na abertura deste jornal. Sporting e Vitória de Guimarães abrem a segunda jornada da Liga Portuguesa. Amanhã à noite, 8:15, em Alvalade, Leões e Conquistadores não venceram na jornada inaugural. O Sporting empatou na Reboleira a 2 gols frente ao Estrela da Amadora, enquanto os vitorianos perderam em casa com o Arouca 1-0. A esta hora, João Alves Domingos, Rui Borges, treinador do Sporting, já fala aí na Academia Cristiano Ronaldo, em Alcochete.
2: Até e sem perder nessa, mais tempo, nessa respostas integração da malta nova, de muita malta nova que entrou, porque acabam por ser jogadores importantes também naquilo que é passagem ADN Sporting, aquilo que é ganhar Sporting, viver Sporting, por isso tem sido importantes nesse processo também. Agora temos de ter essa não digo calma, essa espera de perceber aquilo que será o mercado perante os dois jogadores.
3: Bom dia, Mr. David Nunes para a bola. Pergunto-lhe se confirma a presença do Bay e do De Bastos na convocatória para amanhã e se caso estejam disponíveis tem algum limite de minutos. E já agora tento a minha sorte, quero falar um bocadinho do Iracunda, já chegou a Lisboa. É a opção para amanhã, como é que está a situação do Iracunda? Obrigado.
2: Sim, o Bay e o Zeno já estão disponíveis para jogo. Claro que não estão no seu melhor momento de forma, estão convocados. Irão para jogo, em termos daquilo que é minutagem, como é lógico, são jogadores que não estão para muitos minutos, mas são jogadores importantes naquilo que é estar com o grupo, qualidade ao grupo, se em alguns momentos ou em algum momento acharmos que podem ajudar, por diferentes características de um e do outro. Por isso, feliz por ver mais duas opções disponíveis e que serão muito importantes ao longo de toda a época. Em relação a Iracundo, eu acho que, penso não botar aqui a mentir, se ele lá está ali a assinar agora por isso. É um jogador que nós queríamos muito, e que acho que vai acrescentar muito àquilo que é o nosso coletivo também. Um jogador diferente daquilo dos jogadores que temos, características, e pessoalmente acho que muito ansioso até para trabalhar um pouco com ele, para perceber melhor ainda, as características que nós achamos que ele pode acrescentar à equipa e que nos torna mais fortes, que é esse sempre o nosso intuito.
4: Vamos ali às rádios que estão em direto.
5: Vamos agora a perguntas para as rádios, depois de...
6: Boa tarde, Rui Borges, Rádio Silvagueira, em direto para a TSF. Gostava de saber se o Maxi era o Jorge está fisicamente disponível para fazer 90 minutos frente ao Vitória. E em relação ao Rodrigo Dias, seguir ao jogo com o Estrela, não tivemos tanta oportunidade de falar sobre essa escolha. O Rodrigo Dias, tendo sido titular, dá-lhe garantias que o Sporting não precisa de outro lateral esquerdo?
2: Sim, o Rodrigo Dias está no processo dele de crescimento. Jogador da equipa B, eu disse isso no dia anterior. Ele jogou, tem treinado connosco, começou a época connosco, mantém-se connosco. Ao miúdo tem tido esse crescimento, tem tido esse mérito também de crescimento ao longo do seu tempo até na sua formação aqui no Sporting. Um jogador que foi cimentando aquilo que é a sua qualidade, foi crescendo, sempre muito focado, muito concentrado. Por isso mereceu a oportunidade, cumpriu. Jogou muito bem, fez um bom jogo, um jogo bastante competente, e quando tiver que ser opção, será opção. Já disse isso, podemos sim, dentro daquilo que o mercado nos possa oferecer ou não, dentro daquilo que é as nossas possibilidades também, acrescentar um segundo lateral esquerdo, porque, volto a dizer, o Dias neste momento é jogador da equipa B, por mais que esteja na equipa principal. É perceber um bocadinho o mercado e perceber aquilo que nos dá. Se nos der, tal Dias, e estarão outros jovens aí a trabalhar por uma oportunidade na equipa principal. Em relação ao Maxi, já antes, no último jogo de pré-época, fez 80 minutos, 85, por isso, por a sua energia, por a sua capacidade, estará preparado para aquilo que é a exigência do jogo ao longo de 90 minutos. Infelizmente não pudemos contar com ele por castigo e não por problemas físicos ou incapacidade física. E é mais um jogador para acrescentar qualidade, um jogador importante na nossa equipa que poderá estar para jogar amanhã.
7: Boa tarde, Rui Borges, João Alves Nunes em direto para a Antena 1. Voltando aqui ao Luís Soares, ele tem acumulado aqui alguns episódios. Primeiro foi aquele fechar de acordo com um candidato à presidência do Fenerbahçe, que foi até assumido pelo próprio agente. Foi depois o episódio de ter abandonado o treino e depois esta entrada um pouco aliada no jogo frente ao Estrela da Amadora na primeira jornada. O jogador quer ficar ou quer sair do Sporting?
2: Não, em relação aos episódios, não desconheço esses episódios. O jogador de Sporting está a treinar desde o dia que nós dissemos que ele tinha que treinar. Treina bem, vai a jogo. Não treina bem, não vai a jogo. Não houve qualquer episódio. Está convocado para amanhã. Treinou bem. Em relação ao jogo, aquilo que é o Estrela, não empatámos por o Luís, empatámos por tudo. Todos. Não há aqui um só culpado. O maior culpado será sempre o treinador e eu assumirei sempre essas culpas, sem qualquer problema. E com toda a humildade, não há problema nenhum. Agora aqui é todos e não só. Por isso, o jogo do Estrela não é o foco. O Luís, percebo, um jogador importante, e foi um jogador importantíssimo na época passada, será um jogador importantíssimo ao longo desta época também, e está naquilo que é crescimento da sua melhor forma.
1: O essencial das declarações de Rui Borges aqui com esta resposta à pergunta do João Alves Domingos da Antena 1 sobre Luís Soares. Mais declarações de Rui Borges para ir escutando ao longo da tarde informativa aqui na Rádio Pública. Tiago Margarido, treinador do Vitória, fala a partir das 3 da tarde na cidade de Berço. O treinador do Gimarenense não deverá poder contar com os reforços Yeimar Mosquera e Patrick Outro, que têm os processos de inscrição na Liga ainda com documentos em falta. O Sporting Vitória joga-se amanhã às 8:15 da noite em Alvalade e terá relato de João Santos Correia, aqui nas antenas da Rádio Pública. O Benfica entrou hoje em campo na Escócia com a cabeça encostada numa almofada bastante confortável. 5 golos de vantagem sobre o Hearts após a vitória por 6-1 na semana passada na Luz e o caminho totalmente aberto para o play-off de acesso à fase de Liga da Liga Europa. Ainda assim, Marco Silva avisa que não quer de facilitismos.
8: Estamos com um resultado que nos dá a estabilidade e a confiança para encarar de uma forma muito positiva, mas não nos pode dar facilitismos nenhums, porque será o primeiro passo para errarmos e nós não queremos errar, queremos ser objetivos naquilo que queremos. É óbvio que o objetivo é estar nos playoffs, mas é diferente consegui-lo com dois resultados bons do que só com um resultado, e o objetivo é fazermos tudo para ganhar, continuar a progredir.
1: Apesar da promessa de não facilitar, o treinador do Benfica garante algumas alterações no 11 que tem utilizado.
8: Alguns jogadores vão ter possivelmente a oportunidade de começar um jogo que já não começava há algum tempo, um jogo oficial. É importante vê-los no treino, é importante conhecê-los no treino, mas muito mais importante que isso é perceber como reagem a nível de jogo, e amanhã sendo um jogo oficial, acredito eu mesmo com o resultado positivo para nós e a vitória de uma forma clara no primeiro jogo, será um jogo que terá que está intensidade. Normalmente o ambiente aqui é um ambiente muito que leva o jogo a atingir níveis de intensidade também que nós queremos jogar e queremos ser obrigados a jogar, e nada melhor do que ver alguns jogadores também a começarem o jogo e a demonstrarem a qualidade que têm.
1: Paulo Sérgio, enviado especial da Antena 1 à Escócia, explica a partir de Edimburgo as alterações que Marco Silva poderá fazer.
9: Depois de ter repetido o mesmo 11 inicial nos últimos dois jogos, Marco Silva prepara-se para fazer algumas alterações na equipa que mais logo vai entrar de início frente ao Hearts. Ontem, na antevisão do jogo, o treinador dos encarnados explicou que há gente que precisa de minutos e que vai tê-los aqui na Escócia, principalmente alguns dos jogadores que estiveram no Mundial e que chegaram mais tarde. Dedic, Sheldrup e Richard Rios são alguns desses exemplos, a que se deve juntar o reforço Ian Duran, contratado aos sauditas do Al Nassr. Com a questão do guarda-redes aparentemente resolvida, Samuel Soares ganhou o lugar a Trubin e vai manter-se na baliza. Dedic, Tomás Araújo, Langley e José Neto devem constituir o quarteto defensivo, não sendo excluir que Manu Silva possa ser titular numa adaptação como central já assumida pelo técnico português. Enzo e Richard Rios vão estar na zona mais recuada do meio-campo. Prestiani e Sheldrup nas alas. Rafa no apoio ao ponta-de-lança, que será Ion Duran. Bá, Tomás Araújo, Dal, Leandro Barreiro e Pavlidis devem começar no banco dos suplentes. O Benfica ganhou a primeira mão por 6-1 e o jogo de Tynecastle Park será uma mera formalidade, mas que quer ser aproveitada pela equipa técnica nesta tarefa de início de temporada. É preciso não esquecer que na segunda-feira os encarnados jogam em Rio Maior com o Casa Pia para a Liga e depois na quinta-feira recebem os dinamarqueses do Aros no play-off de acesso à fase regular da Liga Europa. O jogo jogo de Edimburgo começa 19h15 e vai ser dirigido pelo neerlandês de 35 anos, Sander van der Eyck.
1: E relatado por Paulo Sérgio aqui na rádio, numa emissão especial que arranca às 19h30 da tarde, se o Benfica passar, terá pela frente o Aros, campeão da Dinamarca, na última etapa antes da fase de Liga. Antes do Benfica, entra em campo o Sporting de Braga para a Liga Conferência, segunda mão da terceira pré-eliminatória, com vantagem de 1-0 diante do Dinamo de Minsk, no jogo às 6 da tarde, que será acompanhado com informações pelo jornalista Ricardo Pinheiro.
10: Os guerreiros do Minho já estão em solo búlgaro, onde vão defrontar mais logo a equipa bielorrussa do Dinamo de Minsk, obrigada a jogar fora do seu país, em palco neutro, devido às restrições impostas pela UEFA. Para este encontro, em Staras Agora, os minhotos trazem na bagagem uma vantagem mínima de um golo, alcançada na primeira mão, graças a um penalti convertido por Ricardo Horta, capitão de equipa dos minhotos. Para esta partida decisiva, o treinador dos bracarenses apelou que é preciso esquecer o resultado anterior e focar em novo triunfo para evitar correr riscos. Para tal, Carlos Vicente chamou 23 jogadores com direito a duas novidades na convocatória. Diogo Rodrigues e Jonatas Noro estão de regresso à equipa minhota. Já Gorbi, Jonas Vint, Niakate e Arreia Mbui ficam de fora por lesão. No estádio, são esperados alguns adeptos minhotos no apoio à equipa bracarense, a mais de 3.500 quilómetros da cidade dos arcebispos.
1: Braga passar o Dinamo de Minsk, jogará frente à Áustria de Viena ou Beitar de Jerusalém. Nos europeus de atletismo, depois da medalha de bronze de Fatoumata Diallo nos 400 metros barreiras, a primeira para a comitiva portuguesa, aí em Birmingham, Eduardo Gonçalves, a manhã de hoje foi de eliminatórias para Delvis Santos, Lourenço Rodrigues e Leandro Monteiro. Como é que correram as provas dos atletas lusos?
11: Começamos por Delvis Santos, foi o primeiro na série eliminatória dos 200 metros, o quinto na qualificação geral, um apuramento para as meias finais, que vão ter lugar mais logo a partir das 20h05. Delvis Santos, com 20 segundos, 70 centésimos, vai para a meia final, mas já com um olho na corrida que pode dar um pódio.
12: E passar outra vez em primeiro. Essa é a minha vontade, é para isso que nós trabalhamos. E não posso desejar menos do que isso, porque eu sei aquilo que nós andamos a fazer para estar aqui. E o meu objetivo é sair daqui com uma medalha, independentemente de estar nas condições que estou. Isso é a minha vontade, é a minha crença e nada me pode tirar isso, é sonhar.
11: Sonhar, o propósito de Delvis Santos, ele que passou por alguns problemas de saúde e problemas que inclusivamente o forçaram a abdicar da sua participação nos 100 metros e optar então pelos 200. Relativamente aos 3 mil metros obstáculos, dois estreantes, Lourenço Rodrigues fez a primeira série, 13º classificado, 8 minutos 54 segundos, 80 centésimos, depois seguiu-se Leandro Monteiro, foi 11º colocado, 8 minutos 45 segundos, 71 centésimos, ambos ficaram de fora, portanto não estão já nos europeus, de qualquer forma desfrutaram aqui de uma primeira experiência nesta estreia em grandes competições internacionais. Fica por aqui a manhã dos portugueses e mais logo vamos ter então essa semifinal com Delvis Santos nos 200 metros tentando o passaporte para a final da prova.
1: Eduardo, mantendo por aí, por favor, porque agora tenho de dar uma notícia sobre ti. O jornalista da Antena 1, Eduardo Gonçalves, o nosso senhor atletismo, foi distinguido pela Federação Internacional de Atletismo, a World Athletics, durante este Campeonato de Europa, em Birmingham, no reconhecimento pelo percurso e pela ligação de décadas ao atletismo internacional. A distinção ganha ainda maior significado pelo percurso do Eduardo Gonçalves, que marcou presença no seu primeiro Campeonato de Europa em 1998, em Budapeste. Desde então acompanhou 22 Campeonatos de Europa, entre provas de pista curta e ao ar livre. Parabéns, Eduardo.
11: Muito obrigado, Carlos. É sempre com grande emoção que escuto e escutei as tuas palavras. É uma longa estrada, mas feita com muita alegria, muita abnegação, e é bom não esquecer, só foi possível e só é possível por integrar a nossa grande equipa na Antena 1. Estou muito grato a todos e a todas que me têm ajudado a construir esta carreira.
1: Continuação de bom trabalho, um abraço, Eduardo Gonçalves, nosso senhor atletismo. Vamos agora à volta a Portugal em bicicleta. Hoje corre-se a 7ª etapa, numa ligação entre Vieira do Minho e a Vila do Gerês, num total de 153 km. Ontem, na chegada ao peso da régua, a camisola amarela, aliás, Alexis Guerin, perdeu 23 segundos para Artem Nitz, que é segundo, e para o terceiro, Tiago Antunes. E hoje, Pedro Ribeiro, boa tarde, aí junto às termas do Gerês, afamadas pelas capacidades curativas de maleitas do aparelho digestivo, o apelo será às pernas e aos pulmões dos corredores, porque a tirada prevê-se de enorme dureza.
13: Aqui vou voltar no fim, certamente, da volta a Portugal para recuperar. Muita força para a etapa de hoje, até porque há muitas dificuldades, não só pelas metas volantes onde os corredores vão tentar bonificar 3, 2 e 1 segundo para os três primeiros da tirada, mas a grande verdade é que começa tudo na Póvoa de Lanhoso, ao quilómetro 25, com também uma meta volante no Rio Caldo, ao quilómetro 47.4 e no Lindoso ao quilómetro 94. As principais dificuldades: Mata de Albergaria, primeira categoria, prémio de montanha ao quilómetro 61, depois de 12 quilómetros e 300 metros sempre a subir, no Alto do Jamil de primeira categoria nos últimos 4 quilómetros sempre em empedrado, com 12 quilómetros a subir, e há ainda um prémio de montanha de terceira categoria, coincide com a meta, na Vila do Gerês, ao quilómetro 153, com 6 quilómetros sempre também a subir. Há uma entrada em Espanha entre o quilómetro 65 e 88, são 23 quilómetros e 800 metros em território espanhol para o regresso depois aqui ao nosso país para o final da etapa. Chama a atenção de todos que vai ser bem mais difícil do que ontem. Vamos ter aqui diferenças maiores entre os principais candidatos à vitória final. Guerrans tem 49 segundos de vantagem para Artem Nitz, mas Artem Nitz é um corredor bem mais pesado que o francês, o que quer dizer que no final da etapa de hoje, ou o francês se mantém, ou Nitz, o russo, volta à liderança da Volta a Portugal em bicicleta.
1: Pedro Ribeiro, já nos três, onde termina a etapa de hoje da Volta a Portugal em bicicleta. No desporto universitário, começa hoje em London, no Canadá, o Campeonato do Mundo de Remo, que decorrerá até ao próximo domingo. Portugal estará representado por 4 atletas estudantes, André Filipe Reizinho Ferreira e Tomás Soares Val Guimarães Silveira, ambos da Associação Académica da Universidade de Aveiro, André Teixeira Dias, da Universidade do Porto, e Madalena Teixeira Peça, da Associação Académica de Coimbra. Ricardo Cardoso, selecionador e treinador nacional universitário, diz na Antena 1 que o objetivo do contingente luso é trazer medalhas do Canadá.
14: O objetivo é sempre esse, é trazer medalhas. Estão aqui muitos campeões europeus e campeões do mundo da parte federada, isto é, sem o campeonato normal, por assim dizer, e portanto o nível é muito forte. Nosso objetivo, obviamente, é, em primeiro lugar, conseguir a final lá, e depois de estarmos na final lá, pronto, dar o nosso melhor para terminarmos o mais à frente possível, sabendo, obviamente, o valor dos adversários, e não é no remo não há golpes de sorte, mas estou convencido que poderemos fazer pelo menos uma final lá. Tenho esperança que aconteça.
1: Ricardo Cardoso, selecionador universitário de remo, depois deste campeonato do mundo que termina domingo no Canadá. Na próxima semana, mesmo a última nota deste jornal, o desporto universitário português estará representado no Campeonato do Mundo de Canoagem em Szeged, na Hungria.
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Tivemos então o Jornal de Desporto. Agora ficamos a 8 minutos da uma. Esta foi a canção vencedora do Festival da Canção de 2026, os

0: E agora vamos ao humor em Portugalex, a rubrica que está em reposição.
1: A missão Artemis 2 e o regresso dos astronautas em segurança emocionou o mundo e deu uma ideia à Cristina Ferreira.
2: Opa! Ouçam lá este formato que eu inventei. É uma mistura de Artemis com Casa dos Segredos. Pomos os concorrentes numa missão da NASA, cada um com o seu segredo, tipo, foi ao Prado ao Pênis no dia do apagão. E depois, à medida que eles vão sendo expulsos, são deitados para fora da nave, para o espaço. Eu não é giro. Opa!
1: Ficamos então à espera que a NASA aceite procurar vida inteligente no espaço e na Casa dos Segredos.
3: Um comentário do humorista Nilton a criticar as pessoas que foram para a zona de lugares sentados no concerto da Rosalía, mas se puseram de pé, incendiou as redes sociais. Recorde-se que nas redes a época de incêndios dura o ano inteiro.
1: Aqui no Portugalex resolvemos abrir a discussão sobre este tema. Também acha que as pessoas já não sabem assistir a espetáculos civilizadamente? Ou cada um faz o que quer e o Nilton que se lixe? E o primeiro ouvinte a ligar é jovem, chama-se Topé e usa aquele corte de cabelo à bróculo. Bom dia.
4: Oi pessoal, é assim, tipo, eu meio que acho que no cinema devíamos ter um comando para poder parar o filme quando vamos à casa de banho ou ir buscar pipocas, ok? É que os jovens de hoje meio que não conseguem ficar quietos durante 2 horas. Meio que é muito violento para nós, entendes?
1: É um dos grandes flagelos da atualidade, muito obrigado. Temos agora em linha a ouvinte Cátia Filipa, que é criadora de conteúdos para redes sociais e para marmitas, e nos liga de que é luz. A sua opinião, por favor.
2: Olha, a minha opinião, tipo, é que o Nilton devia fazer como toda a gente faz. Filmava o concerto com o telemóvel e depois via em casa. Dá! A gente não vai aos concertos para ver os concertos. É para fazer conteúdos, tipo, dá!
1: É mais uma perspectiva, muito obrigado. E vamos agora ouvir o Presidente da República, que nos liga das Caldas da Rainha, ora viva.
5: Muito bons dias a todo o auditório. Eu fiquei sentado no concerto do Estrovante e estava cheio de vontade de me levantar e fazer mosh, porque a música da pesada puxa para isso. Mas por respeito por quem estava atrás de mim, limitei-me a bater o pé. Acho que é assim que deve ser.
1: Muito obrigado pela sua opinião, com a qual encerramos o nosso fórum.
5: 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Qual é a pressa? 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
1: Praticamente no final desta hora, a primeira hora de emissão das tardes da 1. Agora vamos escutar Bill Withers com Lovely Day. É o tema que nos leva então até à informação regional da 1 da tarde.

0: aeroportos da região movimentaram 2,7 milhões de passageiros no primeiro semestre deste ano. Foi um aumento de 3% em relação ao mesmo período do ano passado. São necessárias mudanças na plataforma online de urbanismo da Câmara do Funchal. O apelo é do vereador independente Jorge Afonso Freitas. A Câmara de Santa Cruz remodelou o site, tem mais informação para os munícipes e outras funcionalidades.
1: Títulos em desenvolvimento na edição do Diário Regional desta quinta-feira, 13 de agosto. O controle técnico é de Paulo Fernandes, a edição de Sérgio Freitas Teixeira.
0: No primeiro semestre deste ano, houve uma redução de 9% na compra de carros novos na Madeira, em comparação com o mesmo período do ano passado. Foram compradas 2.752 viaturas. Por outro lado, houve um aumento de 2,8% na aquisição de carros usados. Foram 8.277. Houve ainda um aumento na utilização de autocarro nos primeiros 6 meses de 2026, uma subida de 7%, num total de 13 milhões de passageiros transportados. Um crescimento que também se verificou nos aeroportos da região, com uma subida

0: Freitas propõe a revisão da plataforma Urbanismo Online da Câmara do Funchal, uma alteração que deve acontecer com a entrada em vigor do novo regime jurídico da urbanização e edificação.
1: Tendo em conta essa revisão da legislação que entra em vigor no dia 1 de outubro, que se aproveite de uma vez por todas para pôr uma plataforma de urbanismo online acessível a toda a gente e não só aos técnicos. E mesmo assim a atual plataforma até é difícil para os próprios técnicos. Portanto, aproveitando o dia 1 de outubro que há uma nova legislação nesta área que entra em vigor, que se faça uma plataforma acessível a todos.
0: Já Luís Filipe Santos também falou sobre a habitação. O vereador intendente elogiou a ação do governo na reserva de terrenos, no amparo, mas pede à autarquia que invista nas acessibilidades.
2: É preciso também dotá-los de infraestruturas públicas, estradas, esgotos, saneamento e recolha de resíduos, para que se possa tornar uma nova centralidade e para que possa albergar mais famílias que necessitam de habitação.
0: O vereador do PS falou sobre a habitação social. Rui Caetano quer que seja revisto o regulamento municipal de atribuição deste tipo de habitação.
3: Este regulamento não dá respostas a estas novas situações, a este novo contexto. E é inaceitável que tenhamos um regulamento completamente que não está adaptado a esta nova realidade. Daí temos feito a proposta para que todas estas situações tenham em conta, naturalmente, nos critérios para a atribuição de uma habitação social. Não podemos estar a atribuir a habitação social num critério, num contexto de há 10 anos atrás. É completamente irrealista.
0: A limpeza do município foi uma das questões levantadas pelo vereador do JPP. António Trindade quer que a autarquia invista na receita da taxa turística na preservação da cidade do Funchal.
4: Como é de conhecimento público que há um conjunto de situações que são anómalas numa cidade moderna, de limpeza urbana, de recolha de lixos, de praias destratadas no Funchal em que existem descargas e precisa urgentemente de uma ação da Câmara Municipal. E esta ação não é só de menos, porque a Câmara Municipal tem uma receita de 14 milhões de euros de taxa municipal turística e que deve cuidar das suas zonas, cuidar da sua limpeza urbana.
0: O presidente da Câmara do Funchal, Jorge Carvalho, admite alguns problemas na recolha de resíduos, sobretudo devido ao fluxo de turistas na cidade. O autarca diz que a Câmara vai recrutar 32 novos cantoneiros.
5: Para reforçarmos aquilo que é a intervenção, particularmente ao nível da recolha de resíduos na nossa cidade. Em alguns pontos, não só pelo facto de termos uma densidade populacional mais significativa, mas também pelo facto de termos em outros pontos um turismo com uma maior intensidade, e isso obriga-nos a ter maior, aumentar os fluxos, aumentar a frequência da recolha desses resíduos em determinados pontos da cidade.
0: Declarações registadas hoje após a habitual reunião da Câmara do Funchal. A batata doce é cada vez mais valorizada na região. Em 2020, o valor pago por quilo ao produtor era de 1 euro e agora ronda os 2,5 euros. No ano passado, a região produziu 7.700 toneladas de batata doce. O volume de negócios rondou os 9 milhões de euros. Cláudio Ornelas.
6: Há 5 anos que Leandro Santos, de 37 anos, produz batata doce.
7: Cada vez mais precisa-se mais da agricultura. Como é uma área que quase ninguém quer trabalhar na área da agricultura, e comecei a trabalhar na agricultura. Eu já fiz vários investimentos e está correndo tudo bem.
6: Atualmente produz cerca de 50 toneladas por ano de batata doce da variedade cenoura.
7: Não sei se é devido à saúde, não sei se é por causa do turismo, as pessoas em si já estão se juntando mais à batata doce. Está saindo muita batata doce e cada vez há sempre pouca batata doce. Mais que a gente produz, há sempre menos. Há muita mais procura de batata doce. O primeiro ano, só para ter noção, eu tive, plantei o quê? Uns 2 mil quilos. Esse aqui foi... Ano para ano fui sempre subindo um pouco e já vou na cota dos 50.
6: Marco Caldeira, diretor regional de Agricultura e Desenvolvimento Rural, confirma que de ano para ano tem havido um aumento da produção e do valor da batata doce.
8: Penso que o que tem ajudado tem sido o facto da batata doce aqui regional ser um produto de dominação de origem protegida e também intrinsecamente aliado ao fator do turismo. A hotelaria está a pedir mais produto e a restauração, o que leva a uma maior procura de produto e a consequente aumento de preço.
6: Os agricultores têm optado por fazer dois ciclos de produção anual.

0: desta cultura.
1: Como a procura é crescente, faziam-se batata de 9 meses ou de 12 meses e agora estão a fazer de 6 meses para poderem responder à procura do mercado. O que leva a que procurem mais variedades que são de 6 meses, que é a batata de cenoura, e não a tradicional batata inglesa, que é de outra variedade.
0: Em 2025, a região produziu 7.700 toneladas de batata doce, um valor médio de 2,5 euros pago ao produtor. O volume de negócios anual ronda os 9 milhões de euros.
2: A região tem atualmente cerca de 1.200 produtores de batata doce. Desde 2024, a GNR na Madeira registou 25 intervenções operacionais. Os dados são do posto de proteção e socorro da Guarda Nacional Republicana na região, que conta com 18 militares. O tenente-coronel João Fernandes detalha o número de operações.
3: 12 em 2024, 8 em 2025 e 5 no presente ano, associadas desde ações de busca e resgate e salvamento, também auxílio a condutores, cortes de árvores quando assim é necessário e depois também, como é óbvio, a atuação nos incêndios rurais.
4: Este crescimento no turismo aqui na Madeira tem também tido impacto neste tipo de intervenções?
3: Sim, nesta área em concreto da busca, resgate e salvamento, portanto, a Ilha da Madeira é exímia na sua beleza natural e também não propiciar percursos nas suas veredas, nas suas comeadas, portanto, nas suas levadas. Isto leva a que cada vez mais sejam turistas portugueses, mas também muitos turistas estrangeiros a serem estes locais.
2: A GNR na Madeira também dá apoio no combate a incêndios rurais e, quando solicitada, colabora ainda com a limpeza de escarpas.
3: Também temos apoiado, sempre que necessário, a Ilha da Madeira naquilo que é o saneamento das rivas, portanto, naquilo que é a nossa vertente busca e resgate de estruturas colapsadas, naquilo que é as zonas, as carpas que existem na tão belíssima Ilha da Madeira e que às vezes podem colocar em causa a segurança dos transeuntes, e que nós temos apoiado alguns dos municípios nesse sentido também.
2: João Fernandes, tenente-coronel, que é o porta-voz da Unidade de Emergência de Proteção e Socorro da GNR, ouvido pelo jornalista Marco António Sousa. Devido ao aumento de ocorrências elevadas, a GNR pede precaução no acesso e realização destes percursos pedestres. A Câmara de Santa Cruz remodelou o site do município, um site que aumenta a informação disponibilizada e, com isso, reforça a presidente da autarquia, sobe também no ranking da transparência. Um site que traz novas funcionalidades, como o ponto de situação das faturas da água, mas deixa de fora para já a área do urbanismo e processos de obras, porque a lei está a ser mudada, sublinha a autarca.
5: Nós, à data, temos cerca de 240 computadores em operação. Todos os nossos processos estão desmaterializados e toda a informação que é fornecida no site pode ser usada não só para conhecimento, para esclarecimento, mas também como balcão de atendimento não presencial, e que vai permitir que as pessoas, a partir das suas casas, possam saber mais sobre a atividade municipal e, em determinados serviços como as águas e saneamento, já poder proceder aos seus requerimentos e às suas consultas.
2: A Câmara assinou também cerca de 360 mil euros nos contratos com várias associações desportivas, culturais e religiosas do concelho. Entre as verbas atribuídas está cerca de 15 mil euros para a recuperação do órgão da Igreja da Assomada.
5: Tivemos aqui hoje 9 entidades coletivas a assinarem os seus contratos de programa. De dizer que em 2026 o resultado do exercício pode ser apresentado em cerca de 361 mil euros que foram derramados por 48 entidades que viram aprovados 80 projetos, e de dizer que é uma forma do município alargar toda a sua área de intervenção através de todos estes projetos identificados como de elevado interesse municipal.
2: A apresentação do site e a assinatura com associações do município foi feita esta manhã na Câmara de Santa Cruz. Em Santana começa hoje o Festival A Norte. Vão atuar várias bandas nacionais e regionais. Hélia Gouveia, vereadora da Cultura, Juventude e Desporto da autarquia, resume o programa.
6: Temos como artistas nacionais Delfins, Os Vizinhos, DJ Fox e o Richie Campbell. Obviamente que isto poderemos considerar as grandes atrações, mas não quero de forma alguma esquecer os artistas regionais com muitos projetos originais, desde os Stardust, Franco, a Juliana Anjo, os Stratos, a nossa banda natural do concelho, portanto, Mela, Crod, DJs, Pedro Pestana, M da Silva e Sil. Dia 16 temos aqui um extra, que é um concerto comemorativo do centenário da Banda Municipal de Santana, juntamente com a artista nacional Sofia Escobar.
2: Um dos objetivos do evento, como refere Hélia Gouveia, é colocar Santana como uma referência dos festivais de verão na Madeira.
6: Este festival é muito importante para marcarmos também Santana como um concelho no roteiro de verão aqui dos festivais da Madeira. E mostrar também aos jovens e aos menos jovens que Santana é um concelho apelativo, que está no mapa e que rapidamente estamos lá, seja para um festival, seja para uma refeição, seja para um café.
7: Vai ver também comes e bebes.
6: Teremos, obviamente, em formato festival, teremos outras ofertas com as típicas barracas e relógios junto aos espaços do concelho. Este ano teremos uma novidade também, que é a venda de merchandising sobre o Festival A Norte.
2: O evento começa hoje e decorre até domingo, com entrada gratuita. Às 10h30 da noite atuam os Delfins. A Câmara de Santana investe neste festival entre 300 a 400 mil euros. A Madeira e o Porto Santo estão até amanhã às 6 da tarde com aviso amarelo para o tempo quente. Para hoje está previsto céu muito nublado, apresentando geralmente pouco nublado na vertente sul da Madeira. As temperaturas máximas são 29 graus para o Funchal e também para o Porto Santo.

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Vamos-nos aproximando das 14h, é o final de mais uma hora, com música portuguesa em destaque durante este mês de agosto. A hora certa às notícias, depois segue a música em mais uma hora com a Xana Abreu. Tenha a continuação de uma boa tarde.

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1: Boa tarde, são 2 horas, 1 nos Açores.
2: Apesar das ondas de calor e da seca, o abastecimento energético da Europa mantém-se estável. A garantia é da Comissão Europeia, que diz estar a seguir de perto a situação por que passam os Estados-membros mais afetados pelas altas temperaturas. Na Vila do Gerês decorre esta hora uma concentração de pessoas que se manifestam contra a passagem da Volta a Portugal em bicicleta pelo Parque Nacional e, em particular, pela Mata de Albergaria. É um protesto que acompanhamos já a seguir com a reportagem de Ana Gonçalves. Rui Borges assegura que não há qualquer mal-estar com Luís Soares e que o avançado colombiano vai ser muito importante para o Sporting esta temporada.
1: São temas para desenvolver já a seguir na edição das 2. Temperaturas a esta hora no Porto são 26 graus, Lisboa e Coimbra com 30, Faro com 33, no Funchal estão 27 e em Ponta Delgada 24. O Jornal das 2, a edição é de João Vasco.
2: A Comissão Europeia assegura que o abastecimento energético da Europa se mantém estável, apesar da seca e das ondas de calor que estão a ocorrer no velho continente. Em conferência de imprensa, hoje em Bruxelas, a porta-voz da Comissão, Eva Nesirova, admitiu, no entanto, que as altas temperaturas estão a ter impacto nas infraestruturas energéticas de alguns países.
3: Obviamente, a situação está a ser afetada pelas ondas de calor e também com a redução da produção de eletricidade em alguns países da União Europeia devido aos baixos níveis de água, mas, no geral, a situação é estável.
2: Eva Nesirova garante que a Comissão está a acompanhar de perto a situação do fornecimento de energia nos Estados-membros.
3: Posso afirmar que estamos a monitorizar de perto a segurança do fornecimento de eletricidade em toda a Europa, tal como a situação das

0: Vila do Gerês para contestar a passagem da Volta a Portugal em bicicleta pelo Parque Nacional e, em particular, pela Mata de Albergaria. Apesar do ICNF, o Instituto para a Conservação da Natureza e das Florestas e da Organização da Volta a Portugal terem anunciado várias restrições para a etapa de hoje, as pessoas que aí se concentram, Ana Gonçalves, continuam a considerar que a passagem da caravana pelo Gerês tem custos ambientais sérios.
1: Continuam a afirmar isso, mas são muito poucos. Vieram a esta manifestação apenas 10 pessoas. A manifestação que foi organizada pelo movimento pela Mata de Albergaria. Pedro Ribeiro é o presidente deste movimento. Esta manifestação ficou um pouco aquém do desejado.
2: É verdade, nós hoje assistimos, o movimento ativista está a amansar neste país, não é? Cada vez se faz mais ativismo ao abrigo de umas telhas, dentro de casa, no sofá, e realmente quando, no momento que é preciso dar o corpo ao manifesto e aparecer, pouca gente aparece, como a jornalista pode ver.
1: No entanto, vocês continuam a estar contra a passagem pela volta a Portugal aqui pelo Gerês, concretamente a Mata da Albergaria.
2: Sim, nós não estamos contra a volta a Portugal, não estamos contra a volta a passar no Parque Nacional, estamos unicamente contra este sítio específico de passagem, a Mata da Albergaria, porque ela representa, em termos ecológicos, uma das coisas mais importantes que nós temos neste país. É a reserva da biosfera, pertence à rede Natura 2000, pertence também, tem a classificação.
1: Mesmo com todas as restrições impostas pelo ICNF?
2: Mesmo com as restrições impostas pelo CNF, porque, repare, não ter público, não ter sobrevoo de aeronaves e reduzir ao estritamente necessário os carros de apoio, isso não vai retirar o enorme precedente que se está a criar aqui. As coisas estão erradas e foi comumente falada, porque já passam, a estrada está asfaltada, já passa trânsito. É um precedente e daqui adiante pode ocorrer mais competições, mais provas, mais isto, que é uma pressão terrível para aquele sítio.
1: Muito obrigada, Pedro Castro, ele que é o porta-voz deste movimento cívico pela Mata de Albergaria, que organizou aqui esta manifestação, mas que ficou muito aquém do desejado. Apareceram apenas 10 pessoas que são de Vila Nova de Gaia e do Porto e que ainda nem sequer abriram os cartazes.
0: Obrigado, Ana Gonçalves, em direto da Vila do Gerês, numa concentração pouco concorrida. No entanto, ficou a indignação contra a passagem da Volta a Portugal pela Mata de Albergaria. Há várias restrições, como referia Ana Gonçalves, e também um destes manifestantes. O público não vai poder aceder ao local, à Mata de Albergaria. A caravana que vai passar pela mata vai ter menos carros e menos motos. Os veículos publicitários ficam de fora. E os ciclistas que atirarem resíduos para o chão no troço entre o Parque de Campismo do Vidoeiro e a Portela do Homem serão expulsos da competição. Na Mata de Albergaria vai ser proibida também a captação de imagens, quer por helicóptero, quer por drones. A etapa de hoje da Volta a Portugal já está na estrada, liga Vieira do Minho à Vila do Gerês. Alexis Guerrin, da Nicolor, é o atual camisola amarela. O Sindicato dos Técnicos de Emergência Pré-Hospitalar admite o recurso à greve geral, se as medidas que o presidente do INEM quer adotar forem mesmo levadas por diante. Uma ameaça deixada na Antena 1 por Rui Lázaro a poucas horas dos trabalhadores do INEM se reunirem em Assembleia Geral Extraordinária para tomarem medidas contra a chamada refundação do Instituto.
3: Desde logo, manifestação pública, mas também períodos de greve geral. Andamos a alertar o Governo para o risco das medidas que o Presidente do INEM quer implementar no INEM, sobretudo nos riscos que tem para os cidadãos e nas consequências que podem ter diretas na vida das pessoas. Avançaremos para a manifestação pública, mas também para a greve geral.
0: Entre as medidas contestadas está a transferência da gestão de 54 ambulâncias para unidades locais de saúde e a alteração do modelo de 46 ambulâncias de suporte imediato de vida. Rui Lázaro diz que se estas medidas já estivessem em vigor, o antigo Presidente da República, Marcelo Rebelo de Sousa, não teria tido acesso tão rapidamente a uma ambulância ontem no Algarve, quando se sentiu mal.
3: O senhor ex-Presidente da República, Marcelo Rebelo de Sousa, sentiu-se mal e a ambulância que o foi socorrer foi uma ambulância CID, uma daquelas que será transformada em veículo ligeiro sem capacidade de transporte. Pois bem, ontem foi mais um dia fatídico no Algarve, com escassez de ambulâncias e com ocorrências em espera

0: em alguns casos, mais de uma hora. Caso esta ambulância já fosse um veículo ligeiro, o ex-presidente da República podia ter de aguardar várias dezenas de minutos até que houvesse uma ambulância disponível capaz de o transportar.
1: O alerta de Rui Lázaro, presidente do Sindicato dos Técnicos de Emergência Pré-Hospitalar. Os trabalhadores do INEM reúnem-se a partir das 14h30 em Assembleia Geral Extraordinária. Mais de 35 milhões de pessoas utilizaram os aeroportos nacionais nos primeiros 6 meses deste ano. De acordo com os dados revelados hoje pelo Instituto Nacional de Estatística, o número de passageiros nos aeroportos portugueses subiu 2,5% no primeiro semestre, face ao mesmo período de 2025. Pelo aeroporto de Lisboa, passaram mais de 49% do total de passageiros que utilizaram os aeroportos nacionais, ou seja, mais de 17 milhões de pessoas utilizaram o aeroporto Humberto Delgado entre o início de janeiro e o final de junho. O aeroporto Porto recebeu 8 milhões e meio de passageiros, o que representa também um crescimento de 7% entre 2025 e 2026. O aeroporto de Faro movimentou 4,8 milhões de passageiros, mais 3,8% do que no ano passado. O Reino Unido continuou a liderar a lista dos principais países de origem e destino dos passageiros nos aeroportos nacionais. França, Espanha e Alemanha mantiveram-se nas posições seguintes por esta ordem. Do conflito entre a Rússia e a Ucrânia, chegou esta manhã a notícia de um ataque russo a um comboio civil ucraniano, onde viajavam 340 passageiros. 8 pessoas morreram. Numa publicação nas redes sociais, o presidente da Ucrânia dá conta deste ataque russo e detalha também que na última noite, a Rússia atacou 11 regiões da Ucrânia. Já a Ucrânia diz ter atingido uma refinaria de petróleo russa no Bashkortostão. Hoje, Kiev justifica este ataque ao complexo fronteiriço, que fica, aliás, a cerca de 1.300 quilómetros da fronteira com a Ucrânia, no Bashkortostão, com o facto deste complexo fornecer combustível às tropas russas. Uma pessoa morreu e várias outras ficaram feridas esta quinta-feira numa explosão numa instalação no porto de Roterdão, nos Países Baixos. De acordo com a polícia neerlandesa, o incidente ocorreu pouco depois do meio-dia local, 11 da manhã, hora de Lisboa. Ainda não há uma causa oficial para o que aconteceu, mas de acordo com os relatos da imprensa neerlandesa, uma equipa de manutenção estava a trabalhar em condutas e algo terá corrido mal durante a desconexão dos tubos. Apesar dos rumores, Rui Borges descarta a saída de Luís Soares do Sporting e garante que o avançado colombiano ainda vai ser muito importante durante a atual temporada do Sporting.
2: O jogador do Sporting está a treinar desde o dia que nós dissemos que ele tinha que treinar. Treina bem, vai a jogo, não treina bem, não vai a jogo. Não houve qualquer episódio, está convocado para amanhã, treinou bem. Em relação ao jogo, aquilo que é o Estrela, não empatámos por o Luís, empatámos por tudo. Todos, não há aqui um só culpado, o maior culpado será sempre o treinador e eu assumirei sempre essas culpas, sem qualquer problema, e com toda a humildade não há problema nenhum, agora aqui é todos e não um só, por isso o jogo do Estrela não é o foco. O Luís, percebo, é um jogador importante, e foi um jogador importantíssimo na época passada, será um jogador importantíssimo ao longo desta época também.
1: Depois do arranque em falso do campeonato e do empate 2-2 na reboleira frente ao Estrela da Amadora, o Sporting recebe amanhã em Alvalade às 8h15 da noite o Vitória de Guimarães. A Igreja tem de ser casa para todos. A mensagem foi transmitida esta manhã pelo Núncio Apostólico em Portugal, Andrés Carrascosa, na celebração do 13 de agosto no Santuário de Fátima. O representante da Santa Sé no país referiu também que os migrantes precisam de apoio porque trazem consigo feridas que têm de ser curadas. À semelhança do que tem acontecido em anos anteriores, Carolina Ferreira, as celebrações deste ano em Fátima contaram também com muitos emigrantes portugueses.
3: As celebrações de agosto integram a peregrinação nacional do migrante e do refugiado. Entre os presentes, há quem tenha saído de Portugal em busca de uma vida melhor e também há quem tenha vindo. De Cabo Verde, Dulce chegou há 39 anos.
4: Sempre tem um pouco de discriminação. Há pessoas que nos tratam mal, mas a gente, como somos fé em Deus e a nossa cultura, nunca deixamos ir abaixo.
3: Fátima partiu há 42 anos.
5: Sentimos-nos mais imigrantes agora aqui em Portugal que lá na França.
6: Porquê?
5: Porque eles dizem que quando a gente vem, que vem os imigrantes, que tudo aumenta, que... E olha lá, que vem os avecos.
6: Dizem.
5: Mas na França não, agora estão mortos. O meu patrão, já estou aqui há 15 dias e já estou reformado e já me telefonou para saber quando é que eu ia.
3: O núncio apostólico em Portugal, Andrés Carrascosa, preside a peregrinação. O representante diplomático da Santa Sé no país deixa uma mensagem centrada numa igreja de acolhimento, onde ninguém é excluído.
6: Vivemos numa época em que milhões de pessoas deixam a sua terra. Alguns fogem da guerra, outros da pobreza, outros procuram trabalho, segurança ou um futuro melhor para os seus filhos. Cada migrante traz consigo uma história, uma cultura, uma língua, uma riqueza, mas também feridas. A Igreja deseja ser casa para todos.
3: Segundo a estimativa do Santuário de Fátima, marcaram presença na celebração do 13 de agosto cerca de 25 mil pessoas.
1: Celebração de onde sai essa ideia forte, a Igreja deve integrar, tem de ser casa para todos.
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Duas horas e 18 minutos, cá estamos, mais uma hora de emissão nas tardes da 1, nesta quinta-feira, 13 de agosto. Na abertura é o Rhythmics com Tone in My Side. Eu sou a Xana Abreu, vou consigo até às 4 da tarde.

0: Sejam bem-vindos a mais uma edição da nossa rubrica dedicada à segurança rodoviária. Contamos, como sempre, em estúdio com Nélio Olim, delegado regional da Prevenção Rodoviária Portuguesa. Iniciamos a nossa conversa hoje com uma estatística que, à primeira vista, pode parecer uma impossibilidade matemática, mas que, na verdade, retrata uma das realidades mais trágicas e evitáveis nas estradas europeias. Que números são esses, Nélio?
1: Imagina, Patrícia, que num dia comum apenas cerca de 2% dos condutores ousam colocar-se ao volante com uma taxa de álcool superior ao limite legal permitido. 2% parece quase uma minoria, parece um número insignificante no vasto universo do tráfego rodoviário a que nós estamos habituados. Contudo, um recente e profundo estudo europeu revela-nos uma consequência aterradora. Esta diminuta franja de condutores infratores é diretamente responsável por aproximadamente 25% de todas as mortes registadas nas estradas da Europa. É uma desproporção avassaladora que nos obriga a encarar o álcool ao volante não como uma mera falha de julgamento individual, mas como uma verdadeira ameaça letal de altíssima probabilidade.
0: São de facto números que impressionam e ao analisarmos estes dados mais profundamente deparamos com padrões comportamentais que exigem uma profunda introspeção social.
1: Nem mais. Aprofundando um pouco mais o estudo, os números demonstram de forma inequívoca que entre 80% a 86% dos acidentes rodoviários intimamente relacionados com o consumo do álcool envolvem também condutores do sexo masculino. Esta esmagadora prevalência masculina obriga-nos a questionar e a desconstruir aqueles velhos estereótipos associados à condução e à perigosa e falsa associação entre a masculinidade, a ingestão de bebidas alcoólicas e a percepção da invulnerabilidade na estrada. Paralelamente a isto, o estudo também confirma que os picos de sinistralidade grave com origem no álcool continuam a concentrar-se de forma dramática durante as datas festivas e os períodos de celebração. Precisamente naqueles momentos em que as famílias e as comunidades se reúnem para celebrar, uma decisão irresponsável transforma uma fração de segundo, transforma aquela alegria que devíamos estar a partilhar num luto mesmo irreparável.
0: E estamos em altura de festas, de arraiais, nunca é demais recordar esse cuidado necessário e será sempre importante recordar também o efeito do álcool no nosso organismo.
1: Nem mais. Este alerta surge especialmente pela época de arraiais que nós estamos a passar neste momento e interessa perceber que do ponto de vista fisiológico e do ponto de vista técnico todos compreendam qual é a mecânica invisível que está associada ao álcool. É preciso percebermos que o álcool atua como um poderoso e traiçoeiro depressor do sistema nervoso central, operando uma transformação perigosa no condutor. Muito antes de surgirem aqueles habituais sinais exteriores mais óbvios da embriaguez, como a fala arrastada, a marcha cambaleante, a substância já comprometeu fatalmente funções cognitivas e motoras absolutamente essenciais para a exigência da condução. O tempo de reação a um imprevisto, seja ele a travessia súbita de um peão ou a travagem brusca do veículo que circula à nossa frente, aumenta de forma dramática. O cérebro demora mais tempo a processar a informação visual e a enviar o comando motor para o pé que tem que pisar o travão. Simultaneamente a isto, este atraso físico, a percepção do risco é gravemente adulterada. O condutor embriagado perde a capacidade de avaliar as distâncias e as velocidades com rigor e, pior do que isso, é invadido por uma tremenda, mas falsa sensação de excesso de confiança. É aqui que reside o grande perigo evidenciado por este estudo. O veículo é uma máquina complexa, com mais de uma tonelada de peso, e passa a ser operado por alguém que, paradoxalmente, subestima o perigo real do ambiente rodoviário e sobreestima as suas próprias capacidades físicas e técnicas. Cria-se assim a tempestade perfeita para a ocorrência de uma colisão de consequências catastróficas onde a física não perdoa a falha humana.
0: E quais as penalizações para quem conduz sob o efeito do álcool?
1: O Código de Estrada e o nosso direito penal punem severamente estas condutas, não por um mero exercício de autoridade burocrática, mas como propósito fundamental de proteger um bem supremo que é a vida humana. Basta uma única decisão errada, tomada de forma leviana no final de um jantar ou de uma noite de festa, para mudar irremediavelmente não apenas a sua vida, mas a vida de vítimas inocentes. E muitas vezes pior que as coimas aplicadas ou que a inibição de condução é o sentimento de remorso por uma vida precocemente ceifada, com as consequências familiares que daí resultam. A mensagem deste estudo europeu é cristalina e não admite exceções ou falsas justificações. Se conduzir, não beba, é o mote. Para conhecer em detalhe as principais conclusões e dados estatísticos que sustentam este importante alerta, convidamos todos os nossos ouvintes a visitarem a página da Prevenção Rodoviária Portuguesa na internet, portanto www.prp.pt, e onde pode descobrir mais sobre esta instituição que conta com mais de 60 anos e que já ajudou a poupar seguramente muitas vidas humanas nas estradas portuguesas. Informar-se é também uma forma ativa de prevenção rodoviária. Desejamos-lhe uma excelente viagem, pautada pela máxima prudência e responsabilidade, e sem nunca esquecer que segurança rodoviária somos todos nós.
0: Obrigada, Nélio Olim, por mais estes dados de vital importância para quem anda na estrada. Sintoniza a Rádio Pública em Antena 1 e Antena 3 para mais conselhos. Nós regressamos dentro de 15 dias. Até lá, conduza em segurança.

Tivemos então a rubrica de prevenção rodoviária, também Invisible Touch dos Genesis e agora Falling de Harry Styles. São 2:33 e esta é a sua rádio, a sua RTP Antena 1 Madeira.

A Maura aqui nas tardes da 1 com o tema Saber Quem Sou. Daqui a 3 minutos serão 3 da tarde e nessa altura atualizamos as notícias do país, do mundo e também da volta a Portugal em bicicleta.

0: 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Boa tarde, são 3 horas no continente e na Madeira, 2 nos Açores. Vamos conhecer as notícias que estão a marcar esta quinta-feira, João Vasco.
1: PSD e CDS apresentaram um requerimento para ouvir o Ministro da Defesa na Assembleia da República sobre o negócio da aquisição de 3 fragatas por parte do Executivo português à Itália. Os partidos que suportam o governo asseguram que o negócio será feito de forma transparente e por isso deve ser explicado por Nuno Melo no Parlamento. O governo espanhol decidiu enviar mais agentes especializados em imigração para Ceuta para agilizar a expulsão dos cerca de 5 mil migrantes indocumentados que ainda se encontram no território. Já a Comissão Europeia assegura que foi reforçada a cooperação com as redes sociais e com os verificadores de factos na sequência dos relatos de que poderá haver uma nova entrada massiva de migrantes no próximo sábado, dia 15. A Igreja tem de ser casa para todos e pode e deve ajudar na inclusão dos imigrantes. A mensagem foi transmitida hoje pelo Núncio Apostólico em Portugal na celebração do 13 de agosto no Santuário de Fátima.
0: Notícias às 3 da tarde, a edição é do jornalista João Vasco.
1: Para provar que o negócio está a ser feito de forma transparente, PSD e CDS apresentaram um requerimento para ouvir o Ministro da Defesa, Nuno Melo, no Parlamento, sobre este negócio da aquisição de 3 fragatas por parte do Executivo português ao governo italiano. Ouvido pela Antena 1, o deputado centrista João Almeida diz que foram lançadas suspeitas sobre uma atuação indevida por parte do Ministério que merecem esclarecimentos.
2: Qualquer pessoa que faça parte da Comissão de Defesa sabe perfeitamente tudo, tem toda essa informação e não pode dizer de maneira nenhuma que foi opaco, porque quer a parte política explicada pelo Ministro na audição que teve recentemente, quer toda a explicação técnica e o comparativo que foi feito pelo Almirante-Chefe de Estado-Maior da Armada foram muito, muito transparentes.
1: João Almeida insiste que não tem faltado transparência a este negócio e por isso Nuno Melo deve ir ao Parlamento dar mais esclarecimentos. João Almeida acredita que Nuno Melo irá, quando prestar esses esclarecimentos, dissipar todas as dúvidas que possam ainda existir sobre este negócio. O pedido

A audição de Nuno Melo é formalizado num requerimento conjunto de PSD e CDS dirigido ao Presidente da Comissão de Defesa Nacional. A Comissão Europeia assegura que o abastecimento energético da Europa se mantém estável apesar da seca e

0: em alguns países da União Europeia devido aos baixos níveis de água, mas, no geral, a situação é estável.
1: A Evern Sirova garante que a Comissão está a acompanhar de perto a situação do fornecimento de energia nos Estados-membros.
0: Posso afirmar que estamos a monitorizar de perto a segurança do fornecimento de eletricidade em toda a Europa, tal como a situação das ondas de calor e as secas. O importante é que não há motivo para preocupação com a segurança do fornecimento elétrico. Está estável até ontem, durante o eclipse.
1: O abastecimento energético da Europa mantém-se estável, assegura esta porta-voz da Comissão Europeia. Uma outra porta-voz da Comissão, Ariana Podestá, adiantou hoje que os 27 reforçaram a cooperação com as redes sociais e com os verificadores de factos, na sequência dos relatos que circulou nas redes de que poderá haver uma nova entrada massiva de migrantes nas cidades espanholas de Ceuta e de Melilla no próximo sábado, já depois de amanhã, dia 15 de agosto. E Espanha anunciou que está a reforçar a presença policial em Ceuta. O ministro do interior espanhol, Fernando Grande Marlaska, revelou hoje que vão ser enviados para a cidade mais agentes especializados em imigração para agilizar a expulsão dos cerca de 5 mil migrantes que ainda se encontram no território. Marlaska deixa o aviso: quem entrou ou tenciona entrar de forma irregular em território espanhol não fica.
2: Nenhuma pessoa que entre.
3: Nenhuma pessoa que entre ou pense entrar em Ceuta ou Melilla de forma irregular, desde logo, nenhum deles vai ficar em Ceuta ou Melilla. Nenhum deles vai entrar na península. Nenhum deles vai ser regularizado. Repito, nenhum deles, exceto os casos muito excepcionais de máxima vulnerabilidade, de acordo com a lei nacional e internacional.
1: A mensagem do ministro do interior de Espanha para os migrantes que ainda se encontram em Ceuta. A Igreja tem de saber integrar e ser casa para todos. A mensagem foi transmitida hoje pelo núncio apostólico em Portugal, Andrés Carrascosa, na celebração do 13 de agosto no Santuário de Fátima. O representante da Santa Sé referiu também que os migrantes precisam de apoio porque trazem consigo feridas que têm de ser curadas. À semelhança do que tem acontecido em anos anteriores, Carolina Ferreira, as celebrações deste ano em Fátima contaram também com a presença de muitos emigrantes portugueses.
4: As celebrações de agosto integram a peregrinação nacional do migrante e do refugiado. Entre os presentes, há quem tenha saído de Portugal em busca de uma vida melhor e também há quem tenha vindo. De Cabo Verde, Dulce chegou há 39 anos.
5: Sempre tem um pouco de discriminação. Há pessoas que nos tratam mal. Mas a gente, como somos fé em Deus e a nossa cultura, nunca deixamos de ir abaixo.
4: Fátima partiu há 42 anos.
6: Sentimos-nos mais imigrantes agora aqui em Portugal que lá na França.
7: Porquê?
6: Porque eles dizem que quando a gente vem, que vem os imigrantes, que tudo aumenta, que... E olha lá, que vem os avecos. Dizem. Mas na França não, agora estou morto. O meu patrão já estou aqui há 15 dias e já estou reformado e já me telefonou para saber quando é que eu ia.
4: O núncio apostólico em Portugal, Andrés Carrascosa, preside a peregrinação. O representante diplomático da Santa Sé no país deixa uma mensagem centrada numa igreja de acolhimento, onde ninguém é excluído.
8: Vivemos numa época em que milhões de pessoas deixam a sua terra. Alguns fogem da guerra, outros da pobreza, outros procuram trabalho, segurança ou um futuro melhor para os seus filhos. Cada migrante traz consigo uma história, uma cultura, uma língua, uma riqueza, mas também feridas. A Igreja deseja ser casa para todos.
4: Segundo a estimativa do Santuário de Fátima, marcaram presença na celebração do 13 de agosto cerca de 25 mil pessoas.
1: Foi esta manhã na Cova da Iria. Dessa celebração sai uma ideia forte: a Igreja tem de ser casa para todos. Uma pessoa morreu e várias outras ficaram feridas esta quinta-feira numa explosão numa instalação no porto de Roterdão, nos Países Baixos. De acordo com a polícia neerlandesa, o incidente ocorreu ao final da manhã, por volta do meio-dia, hora local.

0: local, 11 da manhã, hora de Lisboa. Ainda não há uma causa oficial para o que aconteceu, mas de acordo com os relatos da imprensa dos Países Baixos, uma equipa de manutenção estava a trabalhar em condutas e algo terá corrido mal durante a desconexão dos tubos. E o Irão garante que membros dos serviços de informação dos Estados Unidos e de Israel foram mortos pelas tropas iranianas. O Ministério da Defesa Nacional do Irão anunciou hoje que dois membros ligados a agências de informação dos Estados Unidos e de Israel morreram durante um confronto com as forças de segurança iranianas. Até agora, nem Washington nem Tel Aviv confirmaram esta informação. Começa hoje a 11ª edição do Festival O Sol da Caparica. São 4 dias de música, dança e celebração lusófona, com a adoção de medidas para reduzir o consumo de água potável no recinto. O Conselho de Almada e, em particular, a Costa da Caparica, viveram recentemente uma crise no abastecimento de água que levou a autarquia a decretar situação de alerta no início de julho, situação que se prolonga até ao próximo dia 31 de agosto. A Organização do Sol da Caparica garante, no entanto, que apesar das baixas reservas de água nos últimos meses em Almada, o festival nunca esteve em causa. Pela Caparica, este ano, Gonçalo Costa Martins, vão passar nomes bem conhecidos da música nacional. Nada
1: mais sobrou. 2 anos depois, os Calemas estão de volta e não poupam em convidados.
2: O que podem esperar é algo que nunca aconteceu. É, de facto, um espetáculo que eles estão a preparar e que me pediram, obviamente, segredo. Mas vai estar muita gente em palco, cenicamente também vai ser fantástico e, portanto, vale a pena vir ver este e também outros espetáculos ao Sol da Caparica.
1: No cartaz cabem regressos. Por exemplo, Nininho Vaz Maia, João Pedro Paes, Slow J. Mas ano após ano, André Sardé, promotor do festival, mostra que é possível trazer novidades.
2: Temos a Sara Correia, que se estreia aqui. Temos o Papillon, que também é uma estreia, penso que absoluta, no Sol da Caparica.
1: Música em português de vários países.
2: São Tomé, Brasil, Angola. O que é isto? Portugal, obviamente.
1: Este ano, noutro palco, para ligar as novas gerações ao resto da música, a organização apostou em estrelas da internet.
2: Há uma série de artistas nacionais que estão na música, são DJs, alguns, mas vêm também, sobretudo, do universo digital.
3: Portugal Alé, agora! Vitória Alé, Heróis do Mar!
2: Mudou, por exemplo, o Kiki Zote, o Dr. Love, Más Influências.
4: Eu preciso de ajuda psicológica ou a ajuda psicológica é que precisa de mim?
1: Música e influências à parte, André Sardé diz que o Sol da Caparica sempre teve condições para acontecer, mesmo com os recentes cortes de água em Almada.
2: O consumo de 4 dias de Sol da Caparica equivale a 1 hora de consumo da Costa da Caparica. De forma solidária com a situação que se vive, tomámos medidas adicionais. Se já consumíamos muito pouco, então este ano estamos a consumir quase nada.
1: Por exemplo, a maioria das casas de banho não está ligada à rede de água e a loiça de restaurantes e artistas não é lavada no festival, bem perto do mar, e que traz outra novidade nesta edição: haverá um palco para a dança.
0: Tudo isto de hoje até domingo no Parque Urbano da Costa da Caparica.
5: Edição das 3 da tarde com João Vasco, num simultâneo com a RTP Antena 1 Açores e RTP Mundo. 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Ora, viva, boa tarde. Passam 12 minutos das 3. Vamos voltar à estrada.
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5: Está na estrada mais uma etapa da Volta a Portugal em bicicleta. Corre-se em direção ao Gerês. Vamos para saber mais pormenores agora, Pedro Ribeiro.
7: Boa tarde, 153 quilómetros, partida e chegada nunca. Vieira do Minho e também os Gerês assistiram a uma partida, uma chegada de etapa da Volta a Portugal em bicicleta. Primeiro uma dupla a sair, Julius Johansson da Emirates e Ruben Rodrigues do Boa Vista. Estiveram em fuga, mas de imediato anulada. Joshua Lobo da Meridian, a equipa norte-americana, foi mais cedo para casa porque desistiu. Depois uma fuga com cerca de 10 10 homens com muitos portugueses, anulada de imediato. Há pouco, passagem na meta volante de Póvoa de Lanhoso, quilómetro 25.4, onde o Rui Oliveira da Emirates foi o primeiro a passar, Francisco Campos do Taveira o segundo e Julius Johansson da Emirates. Primeira hora, percorridos 44 quilómetros, uma excelente média tendo em conta o calor nesta altura da etapa. Dois homens na frente, Fábio Costa do Boa Vista e Carlos Garcia do Burgos têm alguns segundos de vantagem para um grupo perseguidor. O pelotão está um pouco mais atrás, a cerca de um minuto para já. A reportagem com a jornalista Ariana Azevedo na estrada nesta etapa com muito, muito, muito calor e o pior está para vir, Ariana.
8: Muito calor, cerca de 34 graus, já houve uma primeira passagem pela Vila do Jerez, onde há também muito público essa passagem pela meta. O primeiro foi mesmo Fábio Costa, ele continua isolado na frente da corrida. Carlos Garcia, perna da equipa da Burgos, numa posição intermédia há cerca de 30 segundos e depois passou cerca de um minuto depois o restante pelotão. Fábio Costa disse que, estando no top 10, queria estar numa posição ainda mais acima.
9: É assim, não estou no lugar em que gostaria de estar. Ontem já fomos interventivos enquanto equipa para tentar mudar um bocadinho as coisas a nosso favor e hoje não será diferente.
8: A vontade é também conseguir vencer esta etapa, assim haja pernas.
9: Hoje é uma etapa com um grau de dificuldade ainda mais elevado, está bastante calor e eu tenho a certeza que hoje, se as pernas me ajudarem, eu vou conseguir fazer diferença na etapa.
8: Fábio Costa, que fez também uma leitura daquilo que será a etapa e aquilo que ainda falta percorrer nesta altura.
9: A etapa é bastante dura e é propícia a grandes mudanças na classificação geral. E eu, para além da classificação geral, tenho como objetivo também ganhar uma etapa nesta Volta a Portugal. E hoje é um dia importante e que vou estar certamente em movimentações para que no final tanto uma coisa como outra se concretizem.
8: A conversa com a Antena 1 já tinha deixado antever que isto poderia acontecer. Está na frente da corrida Fábio Costa e ele está no top 10, é o décimo classificado, a 3 minutos do camisola amarela. Alexi Guerra na geral individual.
7: Também já com bons resultados esta temporada, o homem que nasceu há 27 anos em Hermesim, desde a Nicolor, ele foi segundo no troféu Joaquim Agostinho, quinto no Grande Prémio JN, terceiro no Grande Prémio Abimota. Alexis Guerrans tem 49 segundos de vantagem para o russo Artem Nis. Tiago Antunes, da FAPL, é terceiro, é 1 minuto e 28, o pior desta etapa está ainda para vir.
10: Vamos ficar por aqui para acompanhar tudo aquilo que vai acontecer ao longo desta etapa e também das próximas etapas da Volta a Portugal em bicicleta com Pedro Ribeiro e também Ariana Azevedo.
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De mais uma hora aqui nas tardes da 1 com Orphans dos Coldplay. São 13:20 agora. Adiós le pido de Juanes.

0: Exatamente.
1: Badia de Fogo é o tema de Neuza e passa nesta altura aqui nas tardes da RTP Antena 1 Madeira. São 3:24. Santa Cruz com 27 graus, Funchal com 28 e Porto Santo com 27 graus também.

Lover de Taylor Swift, agora que o relógio já marca 3 horas e 33 minutos. Voltamos ao som nacional. Rita Red Shoes, não é normal.

Carmen Sousa com alegria aqui nas tardes da 1. Faltam 19 minutos para as 4 da tarde. À hora certa teremos as notícias regionais. Ainda há tempo para Ernesto dos Azeitonas.

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E bom, estamos aqui com um problema de informática. Vamos lá ver, estavam aqui a tocar duas músicas ao mesmo tempo. Vamos lá ver se agora conseguimos pôr a tocar uma de cada vez. Aí, agora sim, aí está. Belíssimo tema, chama-se Esse Hombre.

E depois de Billie Eilish com Belly Ache. Agora que estamos a 4 minutos e meio das 4 da tarde, vamos recordar este bem dançável do

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1: Intemporal este título dos Indie Plus Nara, DJ Save My Life. Esta é a parte do autoclismo. Well, all right. Muito bem, estamos a um minuto das 4 da tarde. Temperaturas nesta altura, Santa Cruz com 28, Funchal 29 e Porto Santo com 28. Faz-se então aqui um bloco, o primeiro bloco das tardes da 1, que vai continuar depois das 4 com o Ricardo Candelária. Eu sou a Xana Abreu e marco encontro consigo aqui amanhã a partir do meio-dia, tal como hoje, até às 4 da tarde. Da minha parte é tudo. Continuação de uma excelente quinta-feira e boas férias, se for o seu caso. Amanhã estou de volta. Vamos então agora para a informação regional.

0: Os aeroportos da região movimentaram 2.700.000 passageiros no primeiro semestre deste ano. Foi um aumento de 3% em relação ao mesmo período do ano passado. O presidente da Câmara do Funchal admite alguns problemas na recolha de resíduos, sobretudo devido ao fluxo de turistas na cidade. Uma sidra produzida na Quinta da Moscadinha, na Camacha, foi eleita a melhor sidra fortificada do mundo.
1: Títulos em desenvolvimento na edição do Diário Regional desta quinta-feira, 13 de agosto. O controle técnico é de Paulo Fernandes, a edição de Sérgio Freitas Teixeira.
0: No primeiro semestre deste ano, houve uma redução de 9% na compra de carros novos na Madeira, em comparação com o mesmo período do ano passado. Foram compradas 2.752 viaturas. Por outro lado, houve um aumento de 2,8% na aquisição de carros usados. Foram 8.277. Houve também um aumento na utilização de autocarro nos primeiros 6 meses deste ano, uma subida de 7%, um total de 13 milhões de passageiros transportados. Um crescimento que também se verificou nos aeroportos da região, com uma subida de 3% no movimento de passageiros. Foram 2.700.000 que chegaram à região. Na mesma linha de subida estão os turistas que chegaram à Madeira nos navios de cruzeiro, com um aumento de 18%, num total de 443.000. No que respeita ao movimento de mercadorias, a subida foi de 5%. Os dados são referentes aos transportes na Madeira no primeiro semestre deste ano, e foram divulgados hoje pela Direção Regional de Estatística. O vereador independente Jorge Afonso Freitas propõe a revisão da plataforma online de urbanismo da Câmara do Funchal, uma alteração que deve acontecer com a entrada em vigor do novo regime jurídico da urbanização e edificação.
2: Tendo em conta essa revisão da legislação que entra em vigor no dia 1 de outubro, que se aproveite de uma vez por todas para pôr uma plataforma de urbanismo online acessível a toda a gente e não só aos técnicos. E mesmo assim a atual plataforma até é difícil para os próprios técnicos. Portanto, aproveitando o dia 1 de outubro, que há uma nova legislação nesta área que entra em vigor, que se faça uma plataforma acessível a todos.
0: Luís Filipe Santos também falou sobre habitação. O vereador independente elogiou a ação do governo na reserva de terrenos na zona do Amparo, mas pede à autarquia que invista nas acessibilidades.
3: É preciso também dotá-los de infraestruturas públicas, estradas, esgotos, saneamento e recolha de resíduos, para que se possa tornar uma nova centralidade e para que possa albergar mais famílias que necessitam de habitação.
0: O vereador do PS falou sobre a habitação social. Rui Caetano quer que seja revisto o regulamento municipal de atribuição deste tipo de habitação.
4: Este regulamento não dá respostas a estas novas situações, a este novo contexto, e é inaceitável que tínhamos um

0: de limpeza urbana, de recolha de lixos, de praias destratadas no Funchal, em que existem descargas, e precisa urgentemente de uma ação da Câmara Municipal. E esta ação não é só de menos, porque a Câmara Municipal tem uma receita de 14 milhões de euros de taxa municipal turística e que deve cuidar das suas zonas, cuidar da sua limpeza urbana.
1: O Presidente da Câmara do Funchal admite alguns problemas na recolha de resíduos, sobretudo devido ao fluxo de turistas na cidade. Jorge Carvalho diz que a Câmara vai recrutar 32 novos cantoneiros.
2: Para reforçarmos aquilo que é a intervenção, particularmente ao nível da recolha de resíduos na nossa cidade. Em alguns pontos, não só pelo facto de termos uma densidade populacional mais significativa, mas também pelo facto de termos, em outros pontos, um turismo com uma maior intensidade, e isso obriga-nos a ter maior, aumentar os fluxos, aumentar a frequência da recolha desses resíduos em determinados pontos da cidade.
1: Declarações registadas hoje após a habitual reunião da Câmara do Funchal. Desde 2024, a Guarda Nacional Republicana na Madeira registou 25 intervenções operacionais. Os dados são do Posto de Proteção e Socorro da GNR na Madeira, que conta com 18 militares. O Tenente-Coronel João Fernandes detalha o número de operações.
3: 12 em 2024, 8 em 2025 e 5 no presente ano, associadas desde ações de busca e resgate e salvamento, também auxílio a condutores, cortes de árvores quando assim é necessário, e depois também, como é óbvio, a atuação nos incêndios rurais.
4: Este crescimento no turismo aqui na Madeira tem também tido impacto neste tipo de intervenções?
3: Sim, nesta área em concreto da busca, resgate e salvamento, portanto, a Ilha da Madeira é exímia na sua beleza natural e também ao propiciar percursos nas suas veredas, nas suas cumeadas, portanto, nas suas levadas. Isto leva a que cada vez mais sejam turistas portugueses, mas também muitos turistas estrangeiros a serem estes locais.
1: A GNR na Madeira também dá apoio no combate a incêndios rurais e, quando solicitada, colabora ainda com a limpeza de escarpas.
3: Também temos apoiado, sempre que necessário, a Ilha da Madeira naquilo que é o saneamento de arribas, portanto, naquilo que é a nossa vertente de busca e resgate de estruturas colapsadas, naquilo que é as zonas, as carpas que existem na tão belíssima Ilha da Madeira, e que às vezes podem colocar em causa a segurança dos transeuntes, e que nós temos apoiado alguns dos municípios nesse sentido também.
1: João Fernandes, Tenente-Coronel, que é o porta-voz da Unidade de Emergência de Proteção e Socorro da GNR, ouvido pelo jornalista Marco António Sousa. A Câmara de Santa Cruz remodelou o site do município, uma mudança que aumenta a informação disponibilizada e, com isso, conforme reforçou a Presidente da Autarquia, sobe também no ranking da transparência. Há ainda novas funcionalidades, como o ponto da situação das faturas da água, mas ficam para já de parte alterações no urbanismo e processos de obras, porque a lei está a ser mudada, esclarece Hélia Ascensão.
5: Nós, à data, temos cerca de 240 computadores em operação e toda a informação pode ser usada não só para conhecimento, mas também como balcão de atendimento não presencial, e que vai permitir que as pessoas, a partir das suas casas, possam saber mais sobre a atividade municipal e, em determinados serviços como as águas e saneamento, já poder proceder aos seus requerimentos e às suas consultas. Para os serviços online, vai obrigar a leitura do cartão de cidadão ou então à chave móvel.
6: O que é que acontece com as contas da água, por exemplo, ou de um processo de obras?
5: Mas há nova legislação que entra agora em outubro novamente em vigor, e achamos por bem adiar o urbanismo. Todos os sistemas de informação foram robustecidos com investimento entre 2023 e 2027, cerca de 2 milhões e meio.
1: A Câmara de Santa Cruz assinou também contratos-programa avaliados em cerca de 360 mil euros com várias associações desportivas, culturais e religiosas do concelho. Entre as verbas atribuídas estão cerca de 15 mil euros para a recuperação do órgão da Igreja da Assomada.
5: Em 2026, o resultado do exercício pode ser apresentado em cerca de 361 mil euros que foram derramados por 48 entidades que viram aprovados 80 projetos. Portanto, hoje assinalamos a dinâmica desportiva, uma vez mais para a Associação Desportiva da Camacha. O segundo maior apoio sai para o Canicense, ainda

0: destaque para a juventude de Gaula.
1: Ter também apoios culturais.
0: Completamente. Dou-vos o exemplo da Igreja das Áreas, na Igreja Matriz do Caniço, na Camacha, na Igreja da Assomada, irá ser contemplada com 14 mil euros para o órgão.
2: A apresentação do site e a assinatura dos contratos de programa aconteceram esta manhã na Câmara de Santa Cruz. A Madeira Royal Cider foi eleita a melhor cidra fortificada do mundo. A Quinta da Moscadinha na Camacha conquistou ainda medalhas com a sua cidra de pera, reforçando a afirmação internacional da produção madeirense. A região processa atualmente 150 toneladas de maçã. David Sousa.
3: Foi a maçã no topo do bolo. A Madeira Royal Cider, produzida pela Quinta da Moscadinha, foi distinguida nos World Cider Awards como a melhor cidra fortificada do mundo. O produtor Márcio Nóbrega sublinha que o prémio representa o reconhecimento da qualidade da produção regional.
4: Foi distinguida como a melhor cidra do mundo, competindo com cidras da China, do Japão, da Escócia, de outros foram 17 países que concorreram. E isso é o reconhecimento que aquilo que se faz na ilha tem valor.
3: A cidra fortificada recupera um processo semelhante ao utilizado na produção do vinho Madeira, numa época em que, no século XIX, existia escassez de uva.
4: Juntava-se maçã ao vinho, porque a falta da filoxera atacou de forma muito intensa a ilha, e com a falta de uva era preciso produzir... Vinho Madeira, juntava-se maçã ao vinho e outras castas disponíveis que havia na ilha. Eu, esta cidra, o que eu fiz foi fazê-lo por um processo de fortificação do vinho Madeira, mas usando unicamente maçã.
3: A Quinta da Moscadinha está igualmente a dinamizar a produção de cidra de pera. Para o produtor, a distinção internacional, além de causar surpresa, demonstra que a cidra madeirense está a afirmar-se junto do mercado internacional.
4: Que não entendem como é que é possível que não se te conte uma história tão rica que tem a cidra, porque já se faz cidra na ilha desde o século XV, desde o início da colonização. Essa é a primeira coisa. Nunca tinha ouvido falar da ilha como produtora de cidra, e a cidra está no mundo, está, nos últimos anos está a aumentar o consumo de cidra no mundo, e já existem imensos produtores de cidra, e quando se fala da Ilha da Madeira é um desconhecimento total. Portanto, a Madeira tem todas as condições para ser uma referência no mundo da cidra.
3: Márcio Nóbrega, produtor da Quinta da Moscadinha, a cidra fortificada foi considerada a melhor do mundo.
2: Uma distinção no World Cider Awards 2026.

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2: Minutos agora, depois das 4, muito boa tarde, bem-vindos a mais um período de emissão, sessão nesta quinta-feira do Regresso à Casa.
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2: Daqui a pouco já lhe digo as temperaturas que se observam a esta hora. Tarde de sol aqui na cidade do Funchal, vai correndo este verão. YouTube Red Hill Mining Town.

o final dos anos 80, quando os irlandeses e o U2 apresentaram o disco emblemático. Acabou por ser um dos discos icónicos do coletivo. Joshua Tree, os irlandeses e o U2 com este Red Hill Mining Town. Foi o tema de abertura destas 4 horas de emissão. Digo-lhe também que a esta hora estão 27 graus, tanto no Funchal como no Porto Santo. Boa tarde, Porto Santo. Para já, Smashing Pumpkins e este Perfect.

Vamos-nos aproximando das 4:30 da tarde com Mr. Lou Reed, cantor e compositor norte-americano. What's Good foi o que escolhemos para escutar aqui no Som da Rádio. Também Perfect com Smashing Pumpkins. E ainda o britânico Jamiroquai e os seus Jake. E o som de Space Cowboy no aniversário do single que foi editado há 30 anos. Avançamos então para passar pelas 4:30 da tarde. Vamos para outras voltas. Samba Noir com Toco.

Mónica Ferraz nas mãos de Orelha Negra neste Heartbreaker. Sou a caminho das 5 aqui na tarde da rádio. Escutamos também Joana Espadinha, Mau Feitio. E no início, o brasileiro Toco com Samba Noir. Entretanto, a partir das 19h45, vamos acompanhar a emissão de desporto da RTP Antena 1. Para o jogo Hearts Benfica, a partir das 8 da noite, o Benfica no caminho da fase regular da Liga Europa é a segunda mão da terceira pré-eliminatória que iremos acompanhar na rádio. A equipa portuguesa, como sabemos, traz um resultado bem confortável, 6-1. É para ouvir ao fim da tarde, então, para já segue a música, trago Kiss Me com este Maru.

Vamos-nos aproximando das 5 da tarde. Vai correndo o som de José, chama-se Paraíso este tema. Antes ainda o som de Carlão com Tatanka em Via Láctea. Também Evandro com Julinho KPST em Chakras. E no início ficamos ainda com Maru e o som de Kiss Me. É um dos temas da cantora mais recente. Para o final, o lendário norte-americano Jill Scott Heron com o britânico Jamie XX. Escolhemos I'll Take Care of You para fechar esta hora. À hora certa às notícias, voltaremos depois.

0: 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E já são 5 horas no continente e na Madeira, 4 nos Açores. Voltando às temperaturas atuais, estão 23 graus no Porto, 24 em Ponta Delgada, 28 nos termómetros de Coimbra e também no Funchal e 30 em Lisboa e Faro. A atualidade regressa à rádio com o Nuno Rodrigues, principais títulos a esta hora, Nuno.
1: Foi batido um novo máximo em julho. O INEM recebeu mais de 150 mil contactos, um aumento que poderá estar relacionado com o calor. As autoridades vão tentar travar a entrada de javalis na cidade. Cidade de Setúbal, foi essa a estratégia definida esta tarde numa reunião entre a autarquia e o ICNF. Para esclarecer todas as dúvidas, o PSD e o CDS querem ouvir o Ministro da Defesa no Parlamento a propósito do negócio das fragatas que Portugal decidiu comprar à Itália.
0: Notícias às 5 da tarde com a edição de Nuno Rodrigues.
1: É o novo máximo. O Instituto Nacional de Emergência Médica registou mais de 153 mil contactos no mês de julho, ultrapassando os valores registados durante os meses de inverno. Num comunicado divulgado esta tarde, o INEM associa esta subida ao calor, às altas temperaturas das últimas semanas. As chamadas para o 112 no mês passado aumentaram 6% relativamente a janeiro e 8% quando comparado com os contactos realizados em julho do ano passado. Este ano foram atendidas, em média, por dia, quase 5 mil chamadas. Houve ainda 7 dias que ultrapassaram as mais de 5 mil chamadas para o 112. Nas últimas horas, voltaram a agravar-se as dificuldades nos serviços de urgência do país, com os tempos de espera a atingirem várias horas. Rita Fernandes, em função dos dados que temos disponíveis, onde é que se espera mais a esta hora para ser atendido num serviço de urgência?
2: É no Algarve que se espera mais tempo, nas urgências gerais. No Hospital de Faro, os doentes considerados urgentes, com pulseira amarela, esperam a esta hora 2 horas e as pulseiras verdes registam 6 horas e meia de espera na urgência geral. No Hospital de Portimão, também na urgência geral, os casos urgentes, ou seja, pulseiras amarelas, esperam mais de 2 horas e meia e as pulseiras verdes esperam a esta hora mais de 5 horas e meia na urgência geral do Hospital de Portimão. É no Algarve que se registam os tempos de espera mais alargados. Olhando para outros pontos do país, por exemplo, o Hospital Beatriz Ângelo, em Loures, registra a esta hora quase 2 horas de espera para casos urgentes, pulseiras amarelas, quando, Nuno, um doente urgente, tendo em conta os tempos de referência, deve esperar no máximo 1 hora para ser atendido.
1: Vamos continuar atentos aos tempos de espera nos serviços de urgência dos vários pontos do país ao longo do programa da tarde de hoje. Os javalis vão passar a ter mais dificuldades para entrar na cidade de Setúbal. O Instituto de Conservação da Natureza e Florestas e a Câmara Municipal sentaram-se à mesa ao início da tarde para encontrar soluções. Há muito que estes animais selvagens invadem praias e também a zona ribeirinha de Setúbal durante a noite para encontrar comida. Maria do Carmo Tiago, a vice-presidente da autarquia, ouvida esta tarde pela Antena 1, garante que a partir de agora as autoridades vão estar particularmente atentas aos pontos de entrada de javalis nas praias e também na cidade de Setúbal.
3: O que ficou falado

0: nas praias. Portanto, esse é o objetivo principal.
1: Câmara de Setúbal promete, de resto, cooperação total nestes objetivos.
0: Nós, o que ficámos de fazer foi colaborar com nosso pessoal, a nossa fiscalização, para dentro da cidade identificarmos os locais onde os javalis aparecem e provocam os estragos, para que, conjuntamente com o ICNF, possamos chegar a uma conclusão para eles depois poderem agir. O que tem sido mais reportado e verificado, as zonas ajardinadas todas levantadas, todas destruídas, bem como os sistemas de rega. E também o lixo e também os animais a atravessarem as ruas.
1: Danos causados pela presença de javalis nas praias e também na cidade de Setúbal. Depois desta reunião com a autarquia, o diretor regional da Conservação da Natureza e Florestas de Lisboa e Val do Tejo, Carlos Albuquerque, também escutado há instantes pela Antena 1, explica que depois de identificados os lugares mais problemáticos de circulação de javalis, será preciso reduzir o número de animais que tem vindo a aumentar nos últimos anos nesta região.
2: Identificados os canais de entrada, eles estão a chegar ao espaço natural e, portanto, aí sim podemos exercer este esforço de correção de densidades. Não no espaço urbano, porque, como é óbvio, não se pode andar aos tiros, não se pode fazer prática para andar a perseguir os animais. Estamos a falar de javalis, uma espécie selvagem que tem um certo porte e uma mobilidade grande.
3: Portanto, quando falamos de correção, pode ser ou captura, embora seja mais difícil, ou
2: o abate. Sim, porque o animal é caçado, é uma espécie energética, portanto, pode haver na correção de densidades. Nós podemos depois dar o mesmo destino da atividade energética, que é o circuito alimentar ou outro, mas que passa. Nós temos que reduzir os efetivos, essa é que é a questão.
1: Medidas que foram definidas esta tarde para responder ao problema com os javalis em Setúbal, a partir do Parque Natural da Arrábida. Os animais têm descido até às ruas da cidade, onde destroem jardins e espalham o lixo deixado junto aos contentores. Perante as dúvidas que têm surgido nos últimos dias, o PSD e o CDS querem ouvir o Ministro da Defesa no Parlamento. Em causa está a compra de 3 fragatas à Itália por parte do Estado português e as notícias que dão conta do envolvimento de empresas privadas neste negócio. No início da semana, o Ministro da Defesa, que é também líder do CDS, anunciou a intenção de processar judicialmente o Jornal 24 Horas e também o presidente do Chega, André Ventura, e o deputado Pedro Frazão, pelas mensagens que publicaram nas redes sociais sobre este caso. O PSD e o CDS pedem agora uma audição parlamentar com Nuno Melo, e o deputado do CDS, João Almeida, explica que quer ver esclarecidas todas as suspeitas que têm surgido.
4: Foi lançada uma notícia falsa, que não corresponde à verdade, e porque houve deputados, designadamente do Chega, incluindo o próprio presidente do Chega, que afirmaram, não só lançaram a suspeita, como afirmaram que tinha havido, da parte do Ministério da Defesa Nacional e do próprio ministro, uma atuação indevida, e portanto achamos que é importante, mesmo sabendo já as explicações e conhecendo essas explicações, que é importante que a Comissão de Defesa conheça diretamente e da boca do ministro toda essa explicação.
1: Explicações para um negócio que, na leitura de João Almeida, foi tratado com toda a transparência.
4: Qualquer pessoa que faça parte da Comissão de Defesa sabe perfeitamente tudo, tem toda essa informação, e não pode dizer de maneira nenhuma que foi opaco, porque quer a parte política explicada pelo ministro na audição que teve recentemente, quer toda a explicação técnica e o comparativo que foi feito pelo Almirante-Chefe de Estado-Maior da Armada foram muito, muito transparentes.
1: O processo foi transparente, é esse o entendimento do deputado João Almeida. Num requerimento conjunto, o PSD e o CDS pedem agora para ouvir Nuno Melo no Parlamento. O Chega já tinha também anunciado a intenção de pedir para ouvir o Ministro da Defesa na Assembleia a propósito da compra de 3 fragatas à Itália. A Comissão Europeia diz que está a reforçar a cooperação com as plataformas digitais, na sequência de relatos que apontam para uma nova entrada massiva de migrantes em Ceuta, já no próximo sábado. Numa numa conferência de imprensa esta tarde em Bruxelas. Porta-voz da Comissão, Ariana Podesta, garantiu que as autoridades estão atentas a este caso. Ela destaca também a necessidade de combater a desinformação nas redes sociais.
5: Tendo em vista o dia 15, estamos a intensificar a nossa cooperação. A cooperação com a Meta e o TikTok, em particular, está a dar frutos.

0: Temos verificadores de factos que estão a analisar conteúdos. Há verificadores a trabalhar 24 horas por dia, 7 dias por semana. Acredito que as plataformas também se estão a empenhar em informar corretamente os usuários quando eles pesquisam determinados tópicos e promover assim informações corretas e combater a disseminação da desinformação. É claro que elas também têm a responsabilidade para com os seus usuários de fornecer informações precisas e tentar evitar mais mortes trágicas que podem ser evitadas ao informar as pessoas corretamente.
1: Pois ela está a reforçar a cooperação com as plataformas digitais. Ontem ficou a saber-se que as empresas tecnológicas Meta e TikTok ativaram os protocolos de crise e concordaram em criar, através da União Europeia, um mecanismo de combate à desinformação relacionada com a crise migratória em Ceuta. Em Espanha, o ministro do Interior anunciou hoje que o país está a reforçar a presença policial no enclave. Fernando Grande Marlaska avisou também que quem entra em Ceuta de forma irregular não pode ficar neste território.
2: Nenhuma pessoa que entre
3: Nenhuma pessoa que entre ou peça entrar em Ceuta ou Melilla de forma irregular, desde logo, nenhum deles vai ficar em Ceuta ou Melilla. Nenhum deles vai entrar na península. Nenhum deles vai ser regularizado. Repito, nenhum deles, exceto os casos muito excepcionais de máxima vulnerabilidade, de acordo com a lei nacional e internacional.
2: Em termos da lei nacional e internacional.
1: Mensagem do ministro do Interior espanhol para os migrantes que ainda se encontram nesta altura em Ceuta. Está confirmada a greve dos trabalhadores do INEM, com paralisações agendadas para os dias 14 e 28 do próximo mês de setembro. Esse protesto foi confirmado há pouco, resulta de uma Assembleia Geral Extraordinária de Trabalhadores que decorreu ao início da tarde. A ameaça de greve tinha sido deixada já esta manhã pelos dirigentes sindicais. Eles têm contestado a nova organização do Dispositivo Nacional de Emergência Médica, que na prática, segundo os sindicatos, vai resultar na retirada de 100 ambulâncias do Dispositivo de Emergência Médica. O presidente do Sindicato dos Técnicos de Emergência Pré-Hospitalar, Rui Lázaro, acaba de anunciar há instantes as greves para o mês de setembro.
4: De facto, como tínhamos já auscultado os nossos sócios, deliberado em reunião de direção e ouvidos hoje os trabalhadores na Assembleia Geral de Trabalhadores, convocada pela Comissão de Trabalhadores, mais participada de sempre, quando se coloca em causa a representatividade das estruturas, esta foi a Assembleia Geral de Trabalhadores mais participada de sempre, comunicámos à Comissão de Trabalhadores que, tendo em conta a vontade manifestada pelos nossos sócios, pelos trabalhadores em geral, iremos avançar para dois dias de greve geral, para já, no dia 14 e no dia 28 de setembro, enfim, esperemos alguns constrangimentos, mas também esperemos que desta vez o Governo e o INEM estejam mais preparados para uma greve geral do que estiveram há um ano e meio atrás.
1: Estão assim confirmadas as greves no INEM, greves dos trabalhadores do Instituto Nacional de Emergência Médica para os dias 14 e 28 do próximo mês.
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2: É já a jornada 2 no próximo fim de semana, a Primeira Liga Portuguesa de Futebol. Relatos das equipas madeirenses aqui na rádio.
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2: E quanto a temperaturas, no início desta hora 17, 27 graus no Funchal, a mesma que se verifica no Porto Santo. Som inicial com Gisela João, Hostel da Mariquinhas. Boa tarde.

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0: projeto então para hoje.
1: Ganhou uma etapa da Taça da Europa.
2: É título de Tina Turner.
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tema de 1998, continua atual. Clandestino com Manu Chao. São 5h23, ficamos ainda com António Zambujo, Pica do Sete, e no início o Hostel da Mariquinhas com Gisela João. Daqui a pouco, às 5h30 da tarde, temos como habitualmente a síntese da atualidade e também do desporto. Ainda o som de Susan Vega.

0: voltamos às 5:30 da tarde com a norte-americana Cat Power e este New York, também Susan Vega, com Solitude Standing. Dentro de instantes, vamos à síntese da atualidade em simultâneo com a RTP Antena 1.
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1: Daqui a pouco vamos acompanhar o final da etapa 7 da Volta a Portugal em bicicleta. Agora o acesso à Liga Conferência. Hoje, a partir das 18 horas, o Sporting Clube de Braga defende na Bulgária a vantagem mínima obtida frente aos bielorrussos do Dinamo Minsk. A equipa de Carlos Vicens ganhou em casa por 1-0 nesta terceira pré-eliminatória. Esta segunda mão tem acompanhamento do jornalista Ricardo Pinheiro. Ricardo, boa tarde. Vamos lá às escolhas de Carlos Vicens para este encontro na Bulgária. Boa tarde.
2: Boa tarde, David. De facto, e com uma mexida em número significativo, são 5 alterações do técnico espanhol face ao empate na última partida em Moreira de Cónegos, com Bernardo Fontes na baliza, depois uma linha de 5 formada por Vítor Gómez à direita, à esquerda Diogo Travassos, centrais são 3, Adrian Berami, Gustavo Lagerbilk e também Sérgio Bárcia. No meio campo são 2 homens, Demir Tignás e também João Moutinho. Na frente são 3 os atacantes, à direita, Dorge Elés, à esquerda, Ricardo Horta, capitão de equipa, e na frente, Paulo Vítor. Estamos a menos de meia hora desse apito inicial na Bulgária, que vai opor Dinamo de Minsk e Sporting de Braga.
1: Jogo para acompanhar com informações a partir das 18 horas de Ricardo Pinheiro aqui na Rádio Pública. Vamos para a estrada, volta a Portugal, etapa 7, ligação entre Vieira do Minho e Termas do Gerês, percurso de 153 quilómetros. Pedro Ribeiro, Ariana Azevedo, os repórteres da Antena 1 que estão na estrada a seguir este final de etapa. Pedro, muito boa tarde, estamos já no quilómetro final.
3: Exatamente, 1,100 km, mais coisa, menos coisa, com o trio na frente. Temos Alexis Guerin, o camisola amarela, também o segundo classificado, o russo Artem Nitz, e o espanhol Adrián Pericas, da equipa Emirates, que é o quarto da geral individual, já há muito tempo que vêm sozinhos. Pedro Silva, do Boa Vista, descolou, ficou um pouco para trás, perdeu o contacto com os três homens da frente, e agora resta saber quem vai ter pernas para vencer esta etapa. Recordo que Nitz, por exemplo, tem 34 anos, mas o Adrián Pericas, da Emirates, é um miúdo que em maio passado fez 20 anos, tem feito uma temporada fantástica, por isso está nesta equipa de formação da Emirates. Quando vão entrar daqui em instantes na reta da meta, vamos ver quem vai ser mais forte. Ele que nasceu em Dona, foi segundo na volta às Astúrias, 7º na volta à Hungria, é de facto uma promessa do ciclismo, e por isso mesmo é que a equipa da Emirates direitos o agarrou. Estão a olhar uns para os outros. Pericas, Nitz ou Guerin. Um deles vai vencer. Arranca o espanhol. Vai para o sprint. Resta ver se os homens da Anicolor vão conseguir acompanhá-lo. Os dois vêm levantados, os três vêm levantados da bicicleta. Dá-me ideia que a etapa vai para a Pericas. A Adrián Pericas, Emirates, é primeiro. Chega depois Alex Guerin e também Artem Nitz. Ou seja, os dois homens da Anicolor vão manter os dois primeiros lugares da geral individual, mas como há bonificações, vai aqui haver uma diferença entre francês e também o russo Pericas, certamente que vai subir à terceira posição, porque Tiago Antunes da EFAPEL está num grupo que há pouco se encontrava cerca de 2 minutos de diferença. Não sei, Ariana Azevedo, se tens motivos de reportagem neste momento.
4: A Pericas, ouvimos o grito dele de vitória, não sei se tiveste essa percepção. Agora temos de nos desviar aqui um pouco porque estão a passar os carros institucionais. Ele está deitado no meio da estrada, literalmente, como já tem sido também habitual nesta reta final. Foi mesmo ao sprint que Adrián Pericas, ele vinha ali no meio, ora e um pouquinho à frente de Guerin e de Nitz, ora se punha ali na roda de cada um deles, deu um grito de guerra para com os seus fisioterapeutas. Adrián Pericas vai se levantar agora para se dirigir à zona de entrevistas rápidas. Cumprimentou, como eu dizia, os fisioterapeutas, parte da equipa médica. Agora, daqui a pouco, teremos essas primeiras palavras de Adrián Pericas. Não me consigo, neste momento, aproximar dele. mas dentro de instantes certamente Pedro e ouvintes da RTP Antena 1 ouviremos o jovem espanhol, quarto da geral individual quando chegou a esta etapa. Alex Iguerra mantém a camisola amarela. Eu creio que Péricles está aqui à espera de alguém. Eu acho que é a irmã. Vai ali dar um abraço a Péricles, vamos tentar chegar lá.
3: E vão entrar mais dois na reta da meta. Falou de Joaquim Murgalday, da formação espanhola Euskaltel Euskadi, e também José Fernandes, da equipa da Oliveirense, que vão ser quarto e quinto na etapa. E depois é, fica tudo à espera do homem da EFAPEL, do terceiro classificado, Tiago Antunes, para saber quanto tempo vai perder. Ele vai perder o terceiro lugar para Péricles. Essa é a grande verdade. Já vai para a cerimónia do pódio daqui a pouco e vai ser difícil para ti acompanhar Péricles para uma possível conversa.
4: Já me estou a encaminhar para a zona da flash, Pedro, porque por norma é tudo muito rápido e portanto já tenho que sair aqui da linha de meta para começar a ouvir os protagonistas.
3: Muito bem, então ficamos por aqui com Adrián Péricles, o espanhol da Emirates, a vencer a etapa aqui na chegada às termas do Gerês. Equipa da Anicolor a manter os dois homens na frente da classificação geral individual. O francês Alexis Guerin mantém a camisola amarela. Segundo lugar vai continuar no corpo do Rosso Artamiz.
1: Pedro Ribeiro e Ariana Azevedo vão regressar na edição do Jornal de Desporto das 18h30 com o habitual diário da Volta a Portugal em bicicleta. Hoje a etapa 7 teve como vencedor Adrián Péricles, mantém a camisola amarela Alexis Guerra. Regressamos ao futebol. Dedites, mais perto do Newcastle, Fabrizio Romano, especialista em mercado, salienta que existe acordo entre o clube da Premier League e o lateral. Negociações com o Benfica estão igualmente avançadas. O negócio pode realizar-se envolvendo valores acima dos 30 milhões de euros. O Benfica, que tem meio caminho andado para uma vaga no play-off da Liga Europa, mais logo os encarnados defrontam o Hearts na segunda mão da terceira pré-eliminatória no Tynecastle Park em Edimburgo. A equipa de Marco Silva venceu por 6-1 no primeiro jogo em Lisboa. O Hearts Benfica começa às 19h45 e tem relato de Paulo Sérgio aqui na Rádio Pública. No play-off da Liga Europa, as Águias terão como adversário o Aros da Dinamarca. Rui Borges garantiu hoje que Luís Soares vai continuar a ser determinante esta temporada no Sporting. O treinador rejeitou qualquer desentendimento do goleador colombiano com Pedro Gonçalves.
5: O jogador do Sporting está a treinar desde o dia que nós dissemos que ele tinha que treinar. Treina bem, vai a jogo. Não treina bem, não vai a jogo. Não houve qualquer episódio. Está convocado para amanhã. Treinou bem. Em relação ao jogo, aquilo que é o Estrela, não empatámos por o Luís, empatámos por tudo, todos. Não há aqui um só culpado. O maior culpado será sempre o treinador e eu assumirei sempre essas culpas, sem qualquer problema. E com toda a humildade, não há problema nenhum. Agora aqui é todos e não um só. Por isso, o jogo do Estrela não é o foco. O Luís, percebo, é um jogador importante e foi um jogador importantíssimo na época passada. Será um jogador importantíssimo ao longo desta época também.
1: Rui Borges também frisou na conferência de imprensa de hoje que voltará com todo o gosto a contar com Pedro Gonçalves e Daniel Bragança caso fiquem no plantel até ao fecho do mercado, e sublinhou que não quis criticar Quaresma após o jogo com o Estrela.
5: Eu não critiquei o Quaresma. Eu fizeram-me uma pergunta direta daquilo que era o Quaresma no lance do primeiro golo. Engraçado que aproveitaram só algumas palavras minhas em relação ao Quaresma durante toda a semana. Eu disse que o Quaresma fez um grande jogo, um belíssimo jogo, independentemente de ser falta ou de não ser falta. Eu, na minha opinião, também era falta, não marcou, tem que seguir e não podemos condicionar. Foi a única coisa que eu disse, não podia parar. De resto, não empatámos por causa disso. Isso agora em relação ao Luís, o erro. Nós, o futebol é sempre feito de erros, às vezes coletivos, outras vezes mais individual, porque senão o futebol não havia golos. Mas jamais, da minha parte, eu apontarei o dedo a um erro individual de quem quer que seja.
1: Rui Borges, que também já deu as boas-vindas a Iran Kunda, jogador que o treinador queria muito no Sporting, e revelou ainda que Debaste e Ibrahima Ba estão convocados para o jogo com o Vitória Sport Clube. Ora, nesta visita ao estádio José Alvalade, após estreia no campeonato com derrota, em pleno Dom Afonso Henriques, Tiago Margarido quer por isso somar pontos. Mas o empate dos Leões na Amadora torna tudo mais difícil.
6: O Sporting vai querer dar uma resposta forte, vai querer entrar forte no jogo. Portanto, é um resultado que eu penso que não joga a nosso favor, mas sim a nosso desfavor. Sporting, como disse, com muitas soluções, dá só o luxo de ter, eventualmente, um ponta-de-lança como o Soares no banco, e isso, obviamente, configura uma grande dificuldade que teremos pela frente. Acreditamos muito também naquilo que são as nossas capacidades, aquilo que é a nossa matriz de jogo e a nossa estratégia, e como disse há pouco, vamos com a ilusão de que vamos conseguir tirar pontos de Alvalade.
1: Tiago Margarido. Gustavo Silva sofreu um traumatismo no joelho direito, está em dúvida. O reforço Patrick, o outro avançado Costa Marfinense, já está disponível. O Sporting Vitória amanhã arranca a segunda jornada da Liga na estreia dos Leões em Alvalade nesta edição 26-27, jogo com início às 20h15, relato de João Santos Correia aqui na rádio. Campeonato da Europa de Voleibol de Praia na Polónia, a dupla portuguesa João Pedrosio Campos foi hoje eliminada ao perder por 2-0 com o par de Israel Eilan Elazar e Kevin Kuzmichov. No ténis de mesa, João Geraldo foi hoje eliminado nos 16avos de final do Europe Smash em Malmö, na Suécia, perdeu por 3-1 com o francês Thibaut Porret. Nos europeus de atletismo em Birmingham, Delvis Santos vai correr as meias finais dos 200 metros, mais logo à noite, prova que vai ser acompanhada pelo enviado especial da Antena 1, Eduardo Gonçalves. Já os estreantes Leandro Monteiro e Lourenço Rodrigues não foram além das eliminatórias nos 3 mil metros obstáculos.
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recordação dos Primitive Reason, Seven Fingered Friends. É o som que vai correndo na direção das 18. Antes ainda, a Namora com Corridinha. Foram as duas propostas aqui no final de mais uma hora, na tarde desta quinta-feira, 13 de agosto. Quanto à previsão do tempo que fará amanhã, conte, segundo o IPMA, com períodos de céu muito nublado, boas abertas a sul da Ilha da Madeira, aguaceiros em geral fracos mais prováveis a norte e também nas terras altas, vento fraco moderado de norte-nordeste, por vezes forte nas terras altas. Quanto a temperaturas máximas esperadas, 29 graus para a cidade do Funchal e 28 para o Porto Santo. Ainda duas canções até às notícias das 6, Direito ao Sul, para já com Bumble Beat. Uma boa tarde, boa viagem, se está de férias, boas férias. Deixe ficar aqui com a sua rádio.

0: Chegamos ao final de mais uma hora com Maya Blandy. I Don't Need é o som que vai correndo na direção das 6. Também Direito ao Sul com Bumble Beat. Foram as canções finais. Estamos na rádio ainda até às 8. Regresso a casa desta quinta-feira, dia 13 de agosto. Para já ainda com Dave e Rain Dance até às 18.
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0: 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Seis horas no continente e na Madeira, 5 nos Açores. Voltando às temperaturas atuais, 23 graus no Porto, 24 em Ponta Delgada, 27 em Coimbra e no Funchal e 29 em Lisboa e Faro. A atualidade passa, claro, pela informação. Nuno Rodrigues, principais títulos.
1: Está confirmado, os trabalhadores do INEM avançam para a greve 14 e 28 do próximo mês. Conhecemos os motivos adiante neste jornal. No mês passado, o número de chamadas para o Instituto de Emergência Médica atingiu um novo máximo, mais de 153 mil contactos. O aumento poderá estar relacionado com o calor. Sobre lotação e falta de condições de segurança, uma creche clandestina na Amadora foi encerrada pelas autoridades. Neste espaço estavam cerca de 50 crianças.
0: Informação Antena 1 às 6 da tarde, edição de Nuno Rodrigues.
1: Os trabalhadores do INEM avançam para a greve 14 e 28 do próximo mês de setembro. Há várias semanas que os profissionais do Instituto ameaçavam com uma paralisação contra o novo modelo de organização do dispositivo de emergência médica. O protesto foi confirmado esta tarde, no final da Assembleia Extraordinária convocada pela Comissão de Trabalhadores. Rui Lázaro, o presidente do Sindicato dos Técnicos de Emergência Pré-Hospitalar, diz que a decisão não deixa dúvidas, até porque a Assembleia de hoje foi a mais participada de sempre.
2: De facto, como tínhamos já auscultado os nossos sócios, deliberado em reunião de direção e ouvidos hoje os trabalhadores na Assembleia Geral de Trabalhadores, convocada pela Comissão de Trabalhadores, mais participada de sempre, quando se coloca em causa a representatividade das estruturas, esta foi a Assembleia Geral de Trabalhadores mais participada de sempre, comunicámos à Comissão de Trabalhadores que, tendo em conta a vontade manifestada pelos nossos sócios, pelos trabalhadores em geral, iremos avançar para dois dias de greve geral, para já, no dia 14 e no dia 28 de setembro, enfim, esperemos alguns constrangimentos, mas também esperemos que desta vez o Governo e o INEM estejam mais preparados para uma greve geral do que estiveram há um ano e meio atrás.
1: O sindicato contesta a nova organização do dispositivo de emergência médica, que prevê a transferência de 54 ambulâncias de emergência do INEM para as unidades locais de saúde e a transformação de 46 ambulâncias de suporte imediato de vida em viaturas ligeiras de emergência. Se forem alteradas estas condições, Rui Lázaro admite desconvocar o protesto.
2: Nós contávamos que o Governo anunciasse a reversão destas medidas para que nós possamos desconvocar a greve. Esse é o nosso desejo. Não estão em causa com esta greve questões laborais, salariais, está em causa sobretudo o desmantelamento do INEM e a consequência que isso pode ter para a vida de vários cidadãos. É isso que está em causa. Estamos a defender o país e os portugueses ao convocar, ao anunciar esta greve, que desejamos que seja desconvocada caso o Governo assuma compromissos nesse sentido.
1: Essa promessa deixada pelo sindicato no dia em que foi confirmada a greve dos trabalhadores do INEM para os próximos dias 14 e 28 de setembro. A Antena 1 pediu já um comentário ao Ministério da Saúde a propósito destes protestos agora anunciados. Aguardamos resposta. Em julho, as chamadas para o INEM bateram um novo máximo, ultrapassando mesmo os valores registados durante o inverno. O Instituto Nacional de Emergência Médica registou no mês passado mais de 153 mil contactos, um aumento de cerca de 7% em comparação com o mesmo mês do ano passado. O INEM associa esta subida ao calor, às altas temperaturas que se fizeram sentir no país. Agosto volta a ser mês de tempos de espera elevados nas urgências. Ao início deste dia, os tempos médios de espera para a primeira observação chegaram a ultrapassar as 11 horas na urgência do Hospital do Barreiro. A esta hora, e segundo o portal do Serviço Nacional de Saúde, Rita Fernandes, há também tempos de espera acima do normal noutra unidade de saúde na margem sul do Tejo.
3: No Hospital Garcia Dorta, os doentes com pulseira amarela esperam 2 horas e meia para ser atendidos. Quem tem pulseira verde espera na urgência geral 8 horas e meia para ser atendido. Também em Faro e Portimão, nos hospitais de Faro e Portimão, há tempos de espera semelhantes.

0: Estes animais selvagens invadem a zona ribeirinha de Setúbal durante a noite para encontrar comida. Maria do Carmo Tiago, a vice-presidente da autarquia, ouvida esta tarde pela Antena 1, garante que a partir de agora as autoridades vão estar atentas aos pontos de entrada de javalis nas praias e também na cidade de Setúbal.
1: O que ficou falado nesta reunião e decidido nesta reunião foi que o ICNF, em colaboração com a Câmara, irá identificar os locais de acesso dos javalis, tanto às praias como à cidade, para que o ICNF possa, nessas portas de entrada, nessas zonas por onde entram, a controlar o acesso desses animais à cidade. O que se pretende é que eles efetivamente se mantenham lá no lugar deles e que não venham causar distúrbios nem na cidade nem nas praias. Portanto, esse é o objetivo principal.
0: Câmara de Setúbal promete também cooperação total com as autoridades.
1: Nós o que ficámos de fazer foi colaborar com nosso pessoal, a nossa fiscalização, para dentro da cidade identificarmos os locais onde os javalis aparecem e provocam os estragos, para que conjuntamente com o ICNF possamos chegar a uma conclusão para eles depois poderem agir. O que tem sido mais reportado e verificado, as zonas ajardinadas todas levantadas, todas destruídas, bem como os sistemas de rega. E também o lixo e também os animais a atravessarem as ruas.
0: Além das medidas decididas na reunião desta tarde, o diretor regional da Conservação da Natureza e Florestas de Lisboa e Val do Tejo, Carlos Albuquerque, admite que pode ser necessário reduzir o número de javalis nesta região do país.
2: Ao identificar os canais de entrada, eles estão a chegar ao espaço natural e, portanto, aí sim podemos exercer este esforço de correção das cidades. Não no espaço urbano, porque, como é óbvio, não se pode andar aos tiros, não se pode fazer prática para andar a perseguir os animais. Estamos a falar de javalis, uma espécie selvagem que tem um certo porte e uma mobilidade grande.
3: Portanto, quando falamos de correção, pode ser ou captura, embora seja mais difícil, ou o abate.
2: Sim, porque o animal é caçado, é uma espécie cinegética, portanto pode haver na correção de densidades, nós podemos depois dar o mesmo destino da atividade cinegética, que é o circuito alimentar ou outro, nós temos que reduzir os efetivos, essa é que é a questão.
0: Reduzir o número de javalis nesta região de Setúbal, que tem aumentado, em particular, desde a altura da pandemia.
2: Eles têm vindo a aumentar desde a altura do Covid, portanto que houve menos presença de pessoas na serra, em todo lado, na generalidade do mundo, menos atividades nos terrenos, menos circulação de pessoas, menos visitação, e portanto os animais encontraram algumas condições para proliferar. Algumas espécies, de facto, ultrapassaram os limiares da sustentabilidade e chegámos a um ponto em que não os conseguimos controlar apenas retirando dois ou três animais ou fazendo uma correção pontual. Mas para o ICNF é muito mais importante aquilo que é mais invisível aos vossos olhos, mas que é as perdas de biodiversidade, porque o excesso de javalis faz com que eles comam tudo, eles comem a vegetação autóctone, dão cabo dos ninhos das aves que nidificam no chão, pois obviamente eles invadem espaços agrícolas, portanto há cultura, viticultura, há muitos espaços de atividade económica que é extremamente relevante e também é suporte de biodiversidade que é posto em causa.
0: O impacto dos javalis a partir do Parque Natural da Arrábida, eles descem até às ruas de Setúbal, onde têm destruído jardins, espalham também o lixo deixado junto aos contentores. O espanhol Adria Péricas, da Emirates, venceu a 7ª etapa da Volta a Portugal em bicicleta, que terminou ao sprint na chegada às Termas do Jerez. Pedro Ribeiro, agora em direto, o francês Alexis Guérin vai manter-se de amarelo.
4: Vai manter-se de amarelo, apesar de ter chegado em terceiro lugar, com o mesmo tempo do vencedor, mas Artem Nish, o russo, faz segundo, bonifica 6 segundos, mais 2 que Alexis Guérin, que assim perde tempo na geral individual. Adria Péricas, como disseste, da Emirates, um jovem de 20 anos, venceu aqui nas Termas do Jerez, tem agora 1 minuto e 57 segundos de desvantagem para o camisola amarela, já que subiu à terceira posição. Artamonis está a 47 segundos de Alexis Guérin. O francês tem o tempo total de 23 horas, 29 minutos e 45 segundos. Dizer apenas que Tiago Antunes, que era terceiro, chegou aqui bastante atrasado, desceu para o sexto lugar, o corredor da EF Apel, e está agora quase 5 minutos, 4:57. Geral por equipas, líder.

0: Unicolor, quanto ao prémio de montanha, tem um novo dono, a camisola azul, chama-se Alexis Guerin e pertence à Unicolor, é também o camisola amarela.
1: Amanhã corre-se a oitava e antepenúltima etapa da edição deste ano da Volta a Portugal, vai ligar Melgaço a Faf numa distância de cerca de 166 quilómetros, mais uma etapa para acompanhar ao segundo aqui na Antena 1. No futebol, o Braga está na luta pelo acesso à Liga Conferência. Há pouco começou a jogar na Bulgária, frente aos bielorrussos do Dinamo de Minsk. Leva para esta segunda mão da terceira pré-eliminatória uma vantagem de 1-0, que conquistou em casa, na primeira mão. Ricardo Pinheiro tem estado a acompanhar os primeiros minutos deste encontro. Ainda não há golos?
2: Ainda não há golos, com o marcador a mostrar-nos 0 para o Dinamo de Minsk, 0 também para o Sporting de Braga, isto à passagem do minuto 9 e nestes primeiros instantes decorridos, ainda sem grandes oportunidades de golo para ambos os lados, apenas o registo à passagem do minuto 6, quando o Paulo Vítor, o avançado espanhol do Sporting de Braga, com um grande toque de calcanhar, conseguiu tirar o adversário da frente, mas depois não conseguiu finalizar. Nestes instantes conseguimos ver que ambas as equipas não querem arriscar nesta fase primária da partida. O jogo também tem tido um ritmo ainda muito lento, com as equipas a entrosarem-se e com o Braga a tentar, a pequenos passos, assumir as rédeas da partida. Isto à passagem agora do minuto 10, Dinamo de Minsk 0, Sporting de Braga também 0.
1: Ricardo Pinheiro, que vai continuar a acompanhar à distância este encontro entre o Sporting de Braga e o Dinamo de Minsk, mais adiante no dia, mas ao final da tarde, o Benfica entra em campo, neste caso na luta pelo acesso à Liga Europa. Os encarnados jogam com o Arts na segunda mão da terceira pré-eliminatória, agora em Edimburgo, depois de terem vencido por 6-1 no jogo da primeira mão, em Lisboa.
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2: Minutos, praticamente depois das 18, mais uma hora na rádio, vamos para o fim de tarde desta quinta-feira, 13 de agosto.
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2: Quanto a temperaturas, permanecem os 27 graus na cidade do Funchal, os mesmos, a mesma temperatura que se verifica a esta hora no Porto Santo. E para começar a hora, Expensive Sol, o amor é mágico. Boa tarde, boa viagem aqui com a sua rádio.

0: Jones na Pop Nacional, Yolanda com Noite Inteira, é o som que vai correndo na direção das 6:30 da tarde. Antes, O Amor é Mágico, o som de Expensive Soul, foi outra das propostas aqui no regresso à casa da sua RTP Antena 1. Lembro que a partir das 19:45 acompanhamos a emissão especial de desporto da RTP Antena 1. Relato do jogo Hearts Benfica a partir das 8 da noite com Paulo Sérgio. É o acesso da equipa portuguesa à fase regular da Liga Europa. Benfica que traz uma vantagem de 5 golos, já que o resultado na primeira mão foi de 6-1. É para ouvir a partir das 8, então, o relato Hearts Benfica aqui na rádio. Para já, vamos ao best-of do Portugalex.
1: A missão Artemis 2 e o regresso dos astronautas em segurança emocionou o mundo e deu uma ideia à Cristina Ferreira.
2: Opa! Ouçam lá este formato que eu inventei. É uma mistura de Artemis com Casa dos Segredos. Pomos os concorrentes numa missão da NASA, cada um com o seu segredo, tipo, foi ao Prado ao Pérez no dia do apagão. E depois, à medida que eles vão sendo expulsos, são deitados para fora da nave. Para espaço. Eu não é giro. Opa!
1: Ficamos então à espera que a NASA aceite procurar vida inteligente no espaço e na Casa dos Segredos.
3: Um comentário do humorista Milton a criticar as pessoas que foram para a zona de lugares sentados no concerto da Rosalía, mas se puseram de pé, incendiou as redes sociais. Recorde-se que nas redes a época de incêndios dura o ano inteiro.
1: Aqui no Portugalex resolvemos abrir a discussão sobre este tema. Também acha que as pessoas já não sabem assistir a espetáculos civilizadamente? Ou cada um faz o que quer e o Newton que se lixe? E o primeiro ouvinte a ligar é jovem, chama-se Topé e usa aquele corte de cabelo à bróculo. Bom dia.
4: Oi pessoal, é assim, tipo, eu meio que acho que no cinema devíamos ter um comando para poder parar o filme quando vamos à casa de banho ou ir buscar pipocas, ok? É que os jovens de hoje meio que não conseguem ficar quietos durante 2 horas. Meio que é muito violento para nós, entendes?
1: É um dos grandes flagelos da atualidade, muito obrigado. Temos agora em linha a ouvinte Cátia Filipa, que é criadora de conteúdos para redes sociais e para marmitas, e nos liga de que é luz. A sua opinião, por favor.
2: Olha, a minha opinião, tipo, é que o Newton devia fazer como toda a gente faz. Filmava o concerto com o telemóvel e depois via em casa. Dã! A gente não vai aos concertos para ver os concertos. É para fazer conteúdos, tipo, dã!
1: É mais uma perspectiva, muito obrigado. E vamos agora ouvir o Presidente da República, que nos liga das Caldas da Rainha, ora viva.
5: Muito bons dias a todo o auditório. Eu fiquei sentado no concerto do Estrovante e estava cheio de vontade de me levantar e fazer mosh, porque a música da pesada puxa para isso. Mas por respeito por quem estava atrás de mim, limitei-me a bater o pé. Acho que é assim que deve ser.
1: Muito obrigado pela sua opinião, com a qual encerramos o nosso fórum.
5: Já, mas qual é a pressa? Qual é a pressa? Qual é a pressa?

Vamos-nos aproximando das 6:30 da tarde com Last e este Gostas. Antes escutamos ainda os Bandeirenses Napa com Deslocado. Temos ainda música nesta hora para escutar mais adiante. Para já vamos à informação.

0: 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Boa tarde, são 6:30.
1: Por causa da qualidade da água, a praia da Banda de Além e Machico está com bandeira vermelha. Entrou em vigor esta quarta-feira um novo regulamento europeu de embalagens e resíduos, regras para reduzir a quantidade dos resíduos produzidos e promover também a reutilização. Santa Cruz lança projeto piloto para apoiar os idosos através de um relógio inteligente. Menos viaturas novas, mais viaturas usadas foram vendidas na Madeira nos primeiros 6 meses deste ano.
0: São os títulos do Diário Regional às 6:30 da tarde, edição do jornalista Filipe Ramos, com a operação de Fábio Betancourt.
1: A praia da Banda de Além e Machico permanece interdita a banhos de mar. Foi detectada uma contaminação biológica numa análise de rotina e foi decretada interdição no dia de ontem. A praia está com bandeira vermelha. Só amanhã será feita uma nova análise à qualidade da água na praia da Banda de Além e Machico pelo Laboratório Regional de Saúde Pública. Entrou em vigor esta quarta-feira o novo Regulamento Europeu de Embalagens e Resíduos de Embalagens. São regras para reduzir a quantidade dos resíduos produzidos, promover a reutilização de embalagens e melhorar a reciclagem. Na prática, as medidas só vão estar totalmente no terreno em 2030. No entanto, há já uma regra que está em vigor, como descreve a Antena 1, Susana Correia, jurista da DECO.
2: Tem a ver com aquilo que são as PFAs, portanto, são substâncias que são conhecidas como químicos internos. E muitas vezes encontram-se presentes estas substâncias em caixas de fast food, pizza, embalagens, sacos até de papel para produtos de padaria. E, portanto, aquilo que a União Europeia vai fazer agora é limitar, portanto, trazer aqui limites em termos quantitativos destas substâncias quanto à sua presença nestas embalagens. Portanto, isto é positivo, porque sabemos que a exposição prolongada a este tipo de substâncias pode trazer aqui problemas de saúde para os consumidores e, portanto, será positivo.
1: Os fabricantes, para já, vão ser obrigados a reduzir a quantidade destas substâncias neste tipo de embalagens. Neste momento ainda não há um grande impacto para o consumidor. Só a partir de 2028 começam a ser aplicadas também outras regras deste novo regulamento europeu.
2: A partir de 2028 haverá também uma harmonização, ou seja, haverá uma informação uniforme para toda a Europeia sobre como reciclar, portanto, as embalagens trarão informação mais clara sobre como reciclar e depois sim, a partir de 2030, teremos aqui, por exemplo, as embalagens devem ser adequadas ao tipo de produtos que transportam, acabando aqui com um problema que a DEC também já vem aqui alertando, que é o sobreembalamento excessivo, portanto, quando uma embalagem é muito grande e tem apenas um pequeno objeto lá dentro, portanto, isto será proibido a partir de 2030, mas também, por exemplo, alguns tipos de embalagens pequenas, como, por exemplo, produtos de higiene nos hotéis, alguns molhos, também estão aqui como alvo os sacos de plástico ultraleves para as frutas.
1: A DECO alerta que em 2030 haverá custos operacionais que as empresas terão de suportar para cumprir esta nova legislação, custos estes que não deverão ser transferidos para o consumidor. Santa Cruz lança projeto piloto para apoiar idosos. Consiste na entrega a idosos identificados de risco de um relógio inteligente que analisa parâmetros biológicos e, em caso de perigo, emite um aviso para os bombeiros. O projeto envolve a Câmara, os bombeiros e aqui é explicado pelo subchefe Hugo Ferreira.
3: Este novo relógio, que é um smartwatch, que é independente, ou seja, ele tem um cartão SIM, permite comunicar permanentemente, ele vai-nos enviar dados de 4 em 4 horas, ele faz a monitorização de 4 sinais vitais, que são a temperatura, a tensão arterial, o pulso e a oxigenoterapia. Com isto permite-nos que nós tenhamos uma base de dados, podemos avaliar dia a dia o estado das pessoas que o utilizam. Ele detecta quedas, ou seja, se houver um movimento muito brusco, imaginemos que a senhora bate com o relógio na parede, com alguma força. Às vezes pode, ele vai-nos emitir um alerta.
1: Os bombeiros já fazem o acompanhamento de quase meia centena de idosos que estão dispersos pelo Conselho de Santa Cruz. São pessoas, como explica Hugo Ferreira, que recebem uma visita semanal dos bombeiros.
3: Nós já temos um projeto que é a companhia maior, onde já fazemos visitas ao domicílio a sensivelmente 46 munícipes. que vivem nestas situações, ou que não têm família, ou que têm família, mas estão emigrados, que estão sozinhos e isolados. Isto, de certa maneira, é uma mais-valia para eles, porque sentem que e sabem que irão sempre ter uma visita. Todas as semanas nós passamos nas suas residências, realizamos já medições dos sinais vitais, como a tensão arterial, o pulso, a glicemia, os níveis de oxigênio no seu organismo, também tudo isso nós já realizamos.
1: O projeto pretende acompanhar e quebrar o isolamento dos idosos no concelho. A Câmara do Funchal reconhece que existem, neste momento, problemas na recolha e limpeza de lixo na cidade. A limpeza do município foi uma das questões levantadas na reunião de hoje pelo vereador do JPP. António Trindade pediu à Câmara para que a receita da taxa turística sirva para investir na preservação da cidade.
4: Como é de conhecimento público, há um conjunto de situações que são anómalas numa cidade moderna de limpeza urbana, de recolha de lixos, de praias destratadas no Funchal em que existem descargas e precisa urgentemente de uma ação da Câmara Municipal. E esta ação não é só de menos, porque a Câmara Municipal tem uma receita de 14 milhões de euros de taxa municipal turística e que deve cuidar das suas zonas, cuidar da sua limpeza urbana.
1: Presidente Jorge Carvalho admite alguns problemas na recolha de resíduos, sobretudo devido ao fluxo de turistas na cidade. O autarca diz que a Câmara vai recrutar 32 novos cantoneiros.
5: Para reforçarmos aquilo que é a intervenção, particularmente ao nível da recolha de resíduos na nossa cidade. Em alguns pontos, não só pelo facto de termos uma densidade populacional mais significativa, mas também pelo facto de termos em outros pontos um turismo com uma maior intensidade, e isso obriga-nos a ter maior, aumentar os fluxos, aumentar a frequência da recolha desses resíduos em determinados pontos da cidade.
1: Na reunião de hoje, o vereador independente Jorge Freitas propôs a revisão da plataforma online do urbanismo, uma alteração que deverá acontecer com a entrada em vigor do novo regime jurídico de urbanização e edificação.
6: Tendo em conta essa revisão da legislação que entra em vigor no dia 1 de outubro, que se aproveite de uma vez por todas para pôr uma plataforma de urbanismo online acessível a toda a gente e não só aos técnicos. E mesmo assim, a atual plataforma até é difícil para os próprios técnicos. Portanto, aproveitando o dia 1 de outubro, que há uma nova legislação nesta área, que entra em vigor, que se faça uma plataforma acessível a todos.
1: O vereador Luís Filipe Santos também falou de habitação, elogiou a ação do Governo na reserva de terrenos no amparo para a habitação, mas pediu à autarquia que invista nas acessibilidades.
7: É preciso também dotá-los de infraestruturas públicas, estradas, esgotos, saneamento e recolha de resíduos, para que se possa tornar uma nova centralidade e para que possa albergar mais famílias que necessitam de habitação.
1: O vereador do PS, Rui Caetano, quer que seja revisto o regulamento municipal para a atribuição de habitação social.
8: Este regulamento não dá respostas a estas novas situações, a este novo contexto. E é inaceitável que tenhamos um regulamento completamente que não está adaptado a esta nova realidade. Daí temos feito a proposta para que todas estas situações tenham em conta, naturalmente, nos critérios para a atribuição de uma habitação social. Não podemos estar a atribuir a habitação social num critério, num contexto de há 10 anos atrás. É completamente irrealista.
1: Declarações depois da reunião semanal da Câmara do Funchal. O Conselho de Governo aprovou hoje duas propostas de reprogramação do Programa Madeira 2030 e decidiu reforçar o financiamento à Ardite com 130 mil euros destinados à aquisição de tecnologias oceânicas. Na área social foi aprovada uma comparticipação de mais de 27 mil euros à Associação Santana Cidade Solidária para a realização do encontro regional O Sentido do Cuidar, um encontro dedicado aos ajudantes de ação direta em estruturas residenciais para idosos. A Madeira Royal Cider foi eleita a melhor cidra fortificada do mundo. A Quinta da Moscadinha conquistou ainda medalhas com a sua cidra de pera, reforçando a afirmação internacional da produção madeirense. A região processa atualmente cerca de 150 toneladas de maçã. David Sousa.
9: foi a maçã no topo do bolo. A madeira Royal Cider, produzida pela Quinta da Moscadinha, foi distinguida nos World Cider Awards como a melhor cidra fortificada do mundo. O produtor Márcio Nóbrega sublinha que o prémio representa o reconhecimento da qualidade da produção regional.
10: Foi distinguida como a melhor cidra do mundo, competindo com cidras da China, do Japão, da Escócia, de onde foram 17 países concorreram. E isso é o reconhecimento que aquilo que se faz na ilha tem valor.
9: A cidra fortificada recupera um processo semelhante ao utilizado na produção do vinho madeira, numa época em que, no século XIX, existia escassez de uva.
10: Juntava-se maçã ao vinho, porque a falta da filoxera atacou de forma muito intensa a ilha, e com a falta de uva era preciso produzir... vinho madeira, juntava-se maçã ao vinho e outras castas disponíveis que havia na ilha. Esta cidra, o que eu fiz foi fazê-lo por um processo de fortificação do vinho madeira, mas usando unicamente maçã.
9: A Quinta da Moscadinha está igualmente a dinamizar a produção de cidra de pera. Para o produtor, a distinção internacional, além de causar surpresa, demonstra que a cidra madeirense está a firmar-se junto do mercado internacional.
10: Que não entendem como é que é possível que não se te conte uma história tão rica que, que tem a cidra, porque já se faz cidra na ilha desde o século XV, desde o início da colonização. Essa é a primeira coisa. Nunca tinha ouvido falar da ilha como produtora de cidra, e a cidra está no mundo, está, nos últimos anos está a aumentar o consumo de cidra no mundo, e já existem imensos produtores de cidra, e quando se fala da Ilha da Madeira há um desconhecimento total. Portanto, a Madeira tem todas as condições para ser uma referência no mundo da cidra.
9: Márcio Nóbrega, produtor da Quinta da Moscadinha, a cidra fortificada foi considerada a melhor do mundo.
1: Menos viaturas novas, mais viaturas usadas foram vendidas na Madeira nos primeiros 6 meses deste ano. A venda de carros novos representou 2.752 viaturas, teve um decréscimo de 9%. Já nos usados, registou-se um aumento de 2,8%. Foram vendidas 8.227 viaturas usadas. Os dados divulgados hoje pela Direção-Geral de Estatística permitem também perceber que no transporte público a utilização do autocarro aumentou 7%, foram cerca de 13 milhões de passageiros. O crescimento também se verificou nos aeroportos da região, com uma subida de 3% no movimento de passageiros. Foram 2 milhões e 700 mil nestes primeiros 6 meses do ano. A Câmara de Santa Cruz remodelou o sítio na internet do município, uma mudança que aumenta a informação disponibilizada. Há ainda novas funcionalidades, como o ponto da situação das facturas de água. Mas fora ficam para já o urbanismo, os processos de obras, porque a legislação está a ser mudada, esclarece Elia Ascensão, a Presidente.
11: Nós à data temos cerca de 240 computadores em operação e toda a informação pode ser usada não só para conhecimento, mas também como balcão de atendimento não presencial e que vai permitir que as pessoas, a partir das suas casas, possam saber mais sobre a atividade municipal e em determinados serviços como as águas e saneamento já poder proceder aos seus requerimentos e às suas consultas. Para os serviços online vai obrigar a leitura do cartão de cidadão ou então a chave móvel.
12: O que acontece com as contas da água, por exemplo, ou de um processo de obras?
11: Mas há nova legislação que entra agora em outubro novamente em vigor e achamos por bem adiar o urbanismo. Todos os sistemas de informação foram robustecidos com investimento entre 2023 e 2027, cerca de 2 milhões e meio.
1: A apresentação do novo site aconteceu hoje na Câmara de Santa Cruz. A GNR identificou um homem de 34 anos, é suspeito de abandonar resíduos de construção e demolição na via pública no Campanário. A identificação ocorreu na sequência de uma ação de fiscalização realizada na Ribeira Brava pelo Núcleo de Proteção Ambiental da GNR, em colaboração com a ARM e com a Câmara Municipal. O caso acabou encaminhado para a entidade competente. A GNR recorda que o abandono ilegal de resíduos constitui uma contraordenação ambiental muito grave e pode dar origem a coimas elevadas. Períodos de céu muito nublado, com boas abertas na vertente sul da Ilha da Madeira. Aguaceiros, em geral, fracos, mais prováveis a norte e terras altas. Vento fraco a moderado de norte, nordeste. Mantém-se o aviso amarelo para o tempo quente na costa sul, norte da Madeira e também no Porto Santo. Amanhã as máximas podem chegar aos 29 graus no Funchal, 28 no Porto Santo.

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0: 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Relato de Duarte Gonçalves e comentários de André Rebelo. Nacional Estoril Praia, no Estádio da Madeira. Ficamos a 15 minutos das 7, vamos para o final de tarde desta quinta-feira, a seguir com prevenção rodoviária. 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Programa com Patrícia Cassaca e também Nélio Olim. Na edição desta semana, o destaque aos perigos da condução sob o efeito do álcool.
2: Olá, sejam bem-vindos a mais uma edição da nossa rubrica dedicada à segurança rodoviária. Contamos, como sempre, em estúdio com Nélio Olim, delegado regional da Prevenção Rodoviária Portuguesa. Iniciamos a nossa conversa hoje com uma estatística que, à primeira vista, pode parecer uma impossibilidade matemática, mas que, na verdade, retrata uma das realidades mais trágicas e evitáveis nas estradas europeias. Que números são esses, Nélio?
3: Imagina, Patrícia, que num dia comum apenas cerca de 2% dos condutores ousam colocar-se ao volante com uma taxa de álcool superior ao limite legal permitido. 2% parece quase uma minoria, parece um número insignificante no vasto universo do tráfego rodoviário a que nós estamos habituados. Contudo, um recente e profundo estudo europeu revela-nos uma consequência aterradora. Esta diminuta franja de condutores infratores é diretamente responsável por aproximadamente 25% de todas as mortes registadas nas estradas da Europa. É uma desproporção avassaladora que nos obriga a encarar o álcool ao volante não como uma mera falha de julgamento individual, mas como uma verdadeira ameaça letal de altíssima probabilidade.
2: São de facto números que impressionam e, ao analisarmos estes dados mais profundamente, deparamos com padrões comportamentais que exigem uma profunda introspeção social.
3: Nem mais. Aprofundando um pouco mais o estudo, os números demonstram de forma inequívoca que entre 80% a 86% dos acidentes rodoviários intimamente relacionados com o consumo do álcool envolvem também condutores do sexo masculino. Esta esmagadora prevalência masculina obriga-nos a questionar e a desconstruir aqueles velhos estereótipos associados à condução e à perigosa e falsa associação entre a masculinidade, a ingestão de bebidas alcoólicas e a percepção da invulnerabilidade na estrada. Paralelamente a isto, o estudo também confirma que os picos de sinistralidade grave com origem no álcool continuam a concentrar-se de forma dramática durante as datas festivas e os períodos de celebração. Precisamente naqueles momentos em que as famílias e as comunidades se reúnem para celebrar, uma decisão irresponsável transforma uma fração de segundo, transforma aquela alegria que devíamos estar a partilhar num luto mesmo irreparável.
2: E estamos em altura de festas, de arraiais, nunca é demais recordar esse cuidado necessário, e será sempre importante recordar também o efeito do álcool no nosso organismo.
3: Nem mais. Este alerta surge especialmente pela época de arraiais que nós estamos a passar neste momento, e interessa perceber que, do ponto de vista fisiológico e do ponto de vista técnico, todos compreendam qual é a mecânica invisível que está associada ao álcool. É preciso percebermos que o álcool atua como um poderoso e traiçoeiro depressor do sistema nervoso central, operando uma transformação perigosa no condutor. Muito antes de surgirem aqueles habituais sinais exteriores mais óbvios da embriaguez, como a fala arrastada, a marcha cambaleante, a substância já comprometeu fatalmente funções cognitivas e motoras absolutamente essenciais para a exigência da condução. O tempo de reação a um imprevisto, seja ele a travessia súbita de um peão ou a travagem brusca do veículo que circula à nossa frente, aumenta de forma dramática. o cérebro demora mais tempo a processar a informação visual e a enviar o comando motor para o pé que tem que pisar o travão. Simultaneamente a isto, este atraso físico, a percepção do risco é gravemente adulterada. O condutor embriagado perde a capacidade de avaliar as distâncias e as velocidades com rigor e, pior do que isso, é invadido por uma tremenda, mas falsa sensação de excesso de confiança. É aqui que reside o grande perigo evidenciado por este estudo. O veículo é uma máquina complexa, com mais de uma tonelada de peso, e passa a ser operado por alguém que, paradoxalmente, subestima o perigo real do ambiente rodoviário e sobreestima as suas próprias capacidades físicas e técnicas. Cria-se assim a tempestade perfeita para a ocorrência de uma colisão de consequências catastróficas, onde a física não perdoa a falha humana.
2: E quais as penalizações para quem conduz sob efeito do álcool?
3: O Código de Estrada e o nosso direito penal punem severamente estas condutas, não por um mero exercício de autoridade burocrática, mas como propósito fundamental de proteger um bem supremo que é a vida humana. Basta uma única decisão errada, tomada de forma leviana no final de um jantar ou de uma noite de festa, para mudar irremediavelmente não apenas a sua vida, mas a vida de vítimas inocentes. E muitas vezes pior que as coimas aplicadas ou que a inibição de condução é o sentimento de remorso por uma vida precocemente ceifada, com as consequências familiares que daí resultam. A mensagem deste estudo europeu é cristalina e não admite exceções ou falsas justificações. Se conduzir, não beba, é o mote. Para conhecer em detalhe as principais conclusões e dados estatísticos que sustentam este importante alerta, convidamos todos os nossos ouvintes a visitarem a página da Prevenção Rodoviária Portuguesa na internet, portanto www.prp.pt, e onde pode descobrir mais sobre esta instituição, que conta com mais de 60 anos e que já ajudou a poupar seguramente muitas vidas humanas nas estradas portuguesas. Informar-se é também uma forma ativa de prevenção rodoviária. Desejamos-lhe uma excelente viagem, pautada pela máxima prudência e responsabilidade, e sem nunca esquecer que segurança rodoviária somos todos nós.
2: Obrigada, Nélio Olim, por mais estes dados de vital importância para quem anda na estrada. Sintoniza a Rádio Pública em Antena 1 e Antena 3 para mais conselhos. Nós regressamos dentro de 15 dias. Até lá, conduza em segurança.
0: Patrícia Cassaca e também Nélio Olim, na edição desta semana de Prevenção Rodoviária. Ficamos praticamente a 7 minutos das 7.
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0: Vamos ainda com duas canções. A primeira do GNR chama-se Morte ao Sol.

0: A grande voz da norte-americana Ledisi neste What a Difference a Day Made, depois de GNR com Morte ao Sol. As propostas finais nesta hora. Voltamos à música, voltaremos à música na próxima hora. Para já ligamos à informação às 7.
1: 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São 7 horas no continente e na Madeira, 6 nos Açores. No topo da atualidade, a esta hora, Nuno.
2: A eliminatória está controlada, por isso o Benfica apresenta-se na Escócia esta noite com várias novidades no 11 inicial. Vamos conhecê-las adiante neste jornal. Mais à frente espreitamos também o marcador do Dinamo de Minsk, Sporting de Braga, que começou há pouco também, às 6 da tarde. Neste caso, em mais uma eliminatória de acesso à Liga Conferência. Está confirmado, os trabalhadores do INEM vão mesmo para a greve a 14 e 28 do próximo mês de setembro.
1: Estão 21 graus no Porto, 22 em Ponta Delgada, 27 em Coimbra e também no Funchal e 28 em Lisboa e Faro. Notícias às 7 da tarde com Nuno Rodrigues.
2: A vitória por 6-1 na primeira mão deixa margem para isso. O treinador do Benfica decidiu apresentar algumas novidades no 11 inicial para o jogo desta noite com o Hearts na Escócia. Em Edimburgo está o enviado especial da Antena 1, Paulo Sérgio, agora em direto. Há alterações no 11 do Benfica, Paulo, mas na baliza nada muda. Trubin continua no banco.
3: Samuel Soares vai ser o jogador que vai manter a titularidade pela terceira vez consecutiva. É o terceiro jogo que o Internacional Português Sub-21 mantém a titularidade da baliza do Benfica, pelo que se pode com propriedade concluir que ele será o dono da baliza encarnada. Mantém-se também Lenglet, Enzo, Barrenechea e Sudakov. Quanto aos restantes jogadores, tudo novidades. A equipa do Benfica vai jogar então de início com Samuel Soares na baliza, depois de Edith Manu Silva, ele que é originariamente um centrocampista, está adaptado a central. Depois Lenglet, que é o capitão da equipa, e Genet. No meio campo, Enzo Barrenechea, Richard Rios, Luque Bacchio do lado direito, Sheldrup do lado esquerdo, Sudakov nas costas de Ion Duran, Marco Silva a cumprir aquilo que ontem tinha dito aos jornalistas. Havia muita gente que precisava de minutos. O jogo está completamente controlado em termos de eliminatória e, portanto, aqui está uma equipa totalmente com muita gente nova para jogar esta segunda mão da terceira pré-eliminatória da Liga Europa. O jogo começa às 19h45 aqui em Edimburgo, com muito sol, com cerca de 800 adeptos do Benfica nas bancadas, com o relvado em excelentes condições e com uma temperatura de fazer inveja. Estamos com 26 graus aqui no norte da Escócia.
2: Som ambiente também não falta, como percebemos nos instantes antes do arranque deste jogo entre o Hearts e o Benfica. Depois da vitória por 6-1 na semana passada, a equipa portuguesa tem caminho aberto para o play-off de acesso à fase de liga da Liga Europa. O jogo começa às 8 da noite e vai ter relato na Antena 1. Em andamento está já o Dinamo de Minsk Sporting de Braga, em mais uma eliminatória de acesso, neste caso à Liga com Conferência. O jogo na Bulgária começou às 6, está a ser acompanhado à distância pelo Ricardo Pinheiro. Ricardo, partida no intervalo, ainda sem golos.
4: Tal e qual, como começou, 0 para o Dinamo de Minsk, 0 também para o Sporting de Braga, e em tempo de intervalo, com os suplentes a fazer alguns exercícios de aquecimento, reativação muscular, podemos acrescentar que nesta primeira parte foi um jogo sem balizas, porque aqui a turma minhota acabou por não rematar a baliza adversária. O Sporting de Braga, o melhor que conseguiu neste primeiro tempo foi através de Vítor Gómez, o espanhol da turma minhota, cruzou depois de um livro estudado, a bola sofreu ainda um desvio e depois o guardião bielorrusso defendeu. Isto foi o melhor que o Sporting de Braga conseguiu fazer. Do outro lado, até tem estado confortável no jogo o Dinamo de Minsk, que assim demonstra ao longo destes 45 minutos, apesar de estar em desvantagem na eliminatória, tem sido uma equipa atrevida no contra-ataque e tem sido até talvez a equipa mais empolgante ao longo desta primeira parte. Como disse, Chelsea. Tempo de intervalo na Bulgária, casa emprestada a este Dinamo de Minsk. 0 para os da casa, 0 também para o Sporting de Braga.
5: Vamos continuar de olhos postos no marcador desta partida. Ainda no desporto, há esta tarde uma notícia que pode alimentar a esperança quanto à sobrevivência do Boa Vista. O pedido de reabertura da atividade do clube foi aceito pelo Tribunal. No mês passado, a administradora de insolvência revelou que o Boa Vista encerraria a atividade até ao fim desse mês, depois de ter falhado o depósito na conta da massa insolvente dos credores do clube da verba destinada às despesas correntes de junho. Desde essa altura, o movimento Salvar o Boa Vista conseguiu

0: de Gaia. O Boa Vista foi autorizado a recomeçar a atividade desde que as despesas mensais correntes sejam asseguradas com regularidade até ao fim da presente época desportiva. Os trabalhadores do INEM avançam mesmo para a greve nos dias 14 e 28 do próximo mês de setembro. Há várias semanas que os profissionais do Instituto ameaçavam com uma paralisação contra o novo modelo de organização do Dispositivo Nacional de Emergência Médica. O protesto foi confirmado esta tarde, no final da Assembleia Extraordinária convocada pela Comissão de Trabalhadores. Rui Lázaro, o presidente do Sindicato dos Técnicos de Emergência Pré-Hospitalar, diz que esta decisão não deixa dúvidas, até porque a Assembleia de hoje foi a mais participada de sempre.
1: De facto, como tínhamos já auscultado os nossos sócios, deliberado em reunião de direção e ouvidos hoje os trabalhadores na Assembleia Geral de Trabalhadores, convocada pela Comissão de Trabalhadores, mais participada de sempre, quando se coloca em causa a representatividade das estruturas, esta foi a Assembleia Geral de Trabalhadores mais participada de sempre, comunicámos à Comissão de Trabalhadores que, tendo em conta a vontade manifestada pelos nossos sócios, pelos trabalhadores em geral, iremos avançar para dois dias de greve geral, para já, no dia 14 e no dia 28 de setembro, enfim, esperemos alguns constrangimentos, mas também esperemos que desta vez o Governo e o INEM estejam mais preparados para uma greve geral do que estiveram há um ano e meio atrás.
0: O sindicato contesta a nova organização do Dispositivo Nacional de Emergência Médica, que prevê a transferência de 54 ambulâncias de emergência médica do INEM para as unidades locais de saúde e a transformação de 46 ambulâncias de suporte imediato de vida em viaturas ligeiras de emergência. Ainda assim, o sindicato deixa margem para desconvocar estas greves.
1: Nós contávamos que o governo anunciasse a reversão destas medidas para que nós possamos desconvocar a greve. Esse é o nosso desejo. Não estão em causa com esta greve questões laborais, salariais, está em causa sobretudo o desmantelamento do INEM e a consequência que isso pode ter para a vida de vários cidadãos. É isso que está em causa. Estamos a defender o país e os portugueses ao convocar, ao anunciar esta greve, que desejamos que seja desconvocada caso o governo assuma compromissos nesse sentido.
0: Motivos que levaram o Sindicato dos Técnicos de Emergência Pré-Hospitalar a convocar uma greve de dois dias, 14 e 28 do próximo mês. Antena 1 pediu já um comentário ao Ministério da Saúde a propósito destes protestos agora anunciados. Em julho, as chamadas para o INEM bateram um novo máximo, ultrapassando mesmo os valores registados durante o inverno. O Instituto Nacional de Emergência Médica registou mais de 153 mil contactos no mês passado, um aumento de cerca de 7% em comparação com o mesmo mês de 2025, portanto, do ano passado. O INEM associa esta subida ao calor, às altas temperaturas que se fizeram sentir no país. Agosto volta a ser mês de tempos de espera elevados nas urgências. Ao início do dia de hoje, os tempos médios de espera para a primeira observação ultrapassaram as 11 horas, por exemplo, na urgência do Hospital do Barreiro. E nesta altura, segundo o portal do Serviço Nacional de Saúde, Rita Fernandes, há também tempos de espera acima do normal noutra unidade de saúde na margem sul do Tejo.
2: No Garcia Dorta, mais de 2 horas e meia de espera para doentes com pulseira amarela e quase 9 horas de espera para quem tem pulseira verde. Longos tempos de espera também no Algarve, no Hospital de Faro, quase 9 horas de espera para quem tem pulseira verde e 2 horas para as pulseiras amarelas. Para estes doentes, pulseiras amarelas, o pior é esta hora, é o Hospital de Portimão, com 3 horas de espera para doentes urgentes.
0: Vamos continuar a acompanhar os tempos de espera nas urgências dos vários hospitais do país. Já está definida a estratégia para tentar impedir a entrada de javalis na cidade de Setúbal e também nas praias desta região. O Instituto de Conservação da Natureza e Florestas e a Câmara Municipal sentaram-se à mesa ao início da tarde para tentar encontrar soluções. Há muito que estes animais invadem a zona ribeirinha de Setúbal durante a noite para encontrar comida. Maria do Carmo Tiago, a vice-presidente da autarquia, garante que as autoridades vão estar particularmente atentas a partir de agora aos pontos de entrada de javalis nas praias e também na cidade de Setúbal.
3: O que ficou falado nesta reunião e decidido nesta reunião foi que o ICNF, em colaboração com a Câmara, irá identificar os locais de acesso dos javalis, tanto às praias como à cidade, para que o ICNF possa, nessas portas de entrada,

0: nessas zonas por onde entram, a controlar o acesso desses animais à cidade. O que se pretende é que eles efetivamente se mantenham lá no lugar deles e que não venham causar distúrbios nem na cidade nem nas praias. Portanto, esse é o objetivo principal.
1: É esse o objetivo. Já o diretor regional da Conservação da Natureza e Florestas de Lisboa, Ivaldo Tejo, escutado esta tarde pela Antena 1, admite que pode ser necessário reduzir o número de animais nesta região, na sequência da vigilância que vai ser feita a partir de agora nos pontos de acesso.
2: Ao identificar os canais de entrada, eles estão a chegar ao espaço natural e, portanto, aí sim podemos exercer este esforço de correção das cidades. Não no espaço urbano, porque, como é óbvio, não se pode andar aos tiros, não se pode fazer andar a perseguir os animais. Estamos a falar de javalis, uma espécie selvagem que tem um certo porte e uma mobilidade grande.
3: Portanto, quando falamos de correção, pode ser ou captura, embora seja mais difícil, ou
2: o abate. Sim, porque o animal é caçado, é uma espécie cinegética, portanto pode haver na correção de densidades, nós podemos depois dar o mesmo destino da atividade cinegética, que é o circuito alimentar ou outro, nós temos que reduzir os efetivos, essa é que é a questão.
1: Carlos Albuquerque, da diretora regional do ICNF, e as soluções para impedir a entrada de javalis nas praias e também na cidade de Setúbal, a partir do Parque Natural da Arrábida. Os javalis têm descido até às ruas da cidade, onde destroem jardins e espalham o lixo deixado junto aos contentores.
4: Última edição do programa da tarde de hoje. Até amanhã.
1: Até amanhã.
4: Nuno Rodrigues, nesta edição das 7, simultâneo com a RTP Antena Madeira, também com a RTP Mundo e sempre online em notícias.rtp.pt.

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2: 13 minutos depois das 19, ficamos com a informação em simultâneo com a RTP Antena 1. Vamos até às 7h30 e à última edição do Diário Regional. Antena 1. Para já com a música da rádio, daqui a pouco também com a rubrica Na Ponta da Língua, em reposição. Bárbara Bandeira, com este marcha para as boas-vindas da última hora.

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0: Sandra, vou-te contar um segredo. Ou devo dizer, vou contar-te um segredo. Qual é a forma correta?
1: É assim. Na oralidade, Filomena, nós dizemos, porque é mais fácil dizer, vou-te enviar um e-mail, Filomena. Mais fácil, vou enviar-te um e-mail. Na oralidade nós dizemos. Mas é assim, em registro cuidado, registro formal, quando eu quero fazer um uso altamente eficaz da língua, é mais correto colocar o pronome associado ao segundo verbo. Até porque o pronome pessoal é complemento do segundo verbo. Não é contar a quem.
0: Uhum.
1: Contar a quem, não é ir a quem. É contar a quem. Vou contar-te, vou enviar-te. Então, resumindo e não baralhando. Correto, correto, correto é o pronome no segundo verbo. Vou contar-te.
0: Vou dizer-te.
1: Vou dizer-te, vou contar-te, vou enviar-te um e-mail. Mas não é assim um erro muito, muito crasso. Ai, que erro gravíssimo colocar o pronome. Não, não é, não é. Há alguma tolerância na oralidade, no registro informal. Em registro cuidado, recomenda sem dúvida o pronome associado ao segundo verbo.
0: Portanto, seria vou contar-te um segredo, ou vou dizer-te qualquer coisa.
1: Não
0: ou
1: sendo um erro grave, ou outra forma.
0: Muito bem. Obrigada pela explicação, professora Sandra Duarte Tavares, na ponta da língua, sempre aqui a esta hora, sempre quiser também disponível na RTP Play.
2: A edição de Na Ponta da Língua com a dupla habitual durante este mês de agosto em reposição. Filomena Crespo e a professora Sandra Duarte Tavares.
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2: Daqui por aproximadamente 20 minutos, ligamos à RTP Antena 1 Lisboa para acompanharmos a emissão de desporto. Relato do jogo Hearts Benfica. É a terceira pré-eliminatória no acesso à fase regular da Liga Europa. A equipa portuguesa, como sabemos, vem com uma vantagem de 6-1. Relato então para ouvir a partir das 19h45, daqui a pouco o Diário Regional.

0: Este meu jeito, Elisa com Tiago Nogueira, praticamente a chegar às 7:30 da tarde, e a mais uma edição do Diário Regional. Antes, os Bandidos do Cante com Rosa, as músicas praticamente finais da sessão desta quinta-feira do Regresso a Casa. Aguardamos o início do Diário Regional às 7:30.
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0: Devido à contaminação da água do mar, a Praia da Banda de Além está com bandeira vermelha em Machico. Entrou em vigor esta quarta-feira o novo Regulamento Europeu de Embalagens e Resíduos de Embalagens. São regras que pretendem reduzir a quantidade dos resíduos e reciclar. O processo laboral que envolveu Lionel Nunes, figura destacada do movimento sindical na Madeira, no período posterior ao 25 de Abril, esteve hoje em debate na Galeria Anjos Teixeira, no Funchal. Santa Cruz lança projeto piloto para apoiar idosos através de um relógio inteligente.
1: São os títulos da última edição do Diário Regional, nesta quinta-feira, 13 de agosto. A edição é do jornalista Filipe Ramos, com a operação áudio de Fábio Bettencourt.
0: A praia da Banda de Além, em Machico, permanece interdita a banhos de mar. Foi detectada uma contaminação biológica numa análise de rotina e decretada a interdição no dia de ontem. A praia está com madeira vermelha. Só amanhã será feita uma nova análise à qualidade da água na praia pelo Laboratório Regional de Saúde Pública. Entrou em vigor esta quarta-feira um novo Regulamento Europeu de Embalagens e Resíduos de Embalagens. São regras para reduzir a quantidade dos resíduos produzidos, promover a reutilização e melhorar a reciclagem. Na prática, as medidas só vão estar totalmente no terreno em 2030. No entanto, há já uma regra que está em vigor, como descreve a Antena 1, Susana Correia, jurista da DECO.
2: A partir de 2028 haverá também uma harmonização, ou seja, haverá uma informação uniforme toda a europeia sobre como reciclar. Portanto, as embalagens terão informação mais clara sobre como reciclar e depois sim, a partir de 2030 teremos aqui, por exemplo, as embalagens devem ser adequadas ao tipo de produtos que transportam, acabando aqui com um problema que a DEC também já vem aqui alertando, que é o sobreembalamento excessivo. Portanto, quando uma embalagem é muito grande e tem apenas um pequeno objeto lá dentro, isto será proibido a partir de 2030, mas também, por exemplo, alguns tipos de embalagens pequenas, como por exemplo produtos de higiene nos hotéis, alguns molhos, também estão aqui como alvo os sacos de plástico ultraleves para as frutas.
0: Neste momento ainda não há um grande impacto para o consumidor, só a partir de 2028 começam a ser aplicadas mais regras deste novo regulamento europeu.
2: Tem a ver com aquilo que são as PFAs, portanto são substâncias que são conhecidas como químicos internos e muitas vezes encontram-se presentes estas substâncias em caixas de fast food, pizza, embalagens, sacos até de papel para produtos de padaria. Portanto, aquilo que a União Europeia vai fazer agora é limitar, portanto, trazer aqui limites em termos quantitativos destas substâncias quanto à sua presença nestas embalagens. Portanto, isto é positivo, porque sabemos que a exposição prolongada a este tipo de substâncias pode trazer aqui problemas de saúde para os consumidores e, portanto, será positivo.
0: A legislação começou a vigorar esta quarta-feira, mas será aplicada de forma faseada até 2030. A DECO alerta que poderá haver custos operacionais que as empresas terão de suportar para cumprir esta nova legislação, mas esses custos não devem ser transferidos para o consumidor. O processo laboral que envolveu Lionel Nunes, figura marcante do movimento sindical madeirense, no período posterior ao 25 de abril de 74, esteve hoje em debate na Galeria Anjos Teixeira, no Funchal. Em causa, a apresentação do livro O Processo Lionel Nunes, 20 anos de um processo laboral, da autoria de João Lizardo. O processo prolongou-se durante duas décadas, esteve relacionado com o despedimento de Lionel Nunes, que viria a ser considerado sem justa causa, tendo a sua reintegração sido determinada judicialmente, como explica o autor da obra, João Lizardo.
3: Eu fui despedido porque tinha estado ausente do trabalho durante um período largo, por estar num curso de formação sindical, suponho que na Checoslováquia, num país então do leste, e foi, é claro que foi isso que chocou muito as entidades patronais, não, mas a sentença é impecável nessa matéria. Explica exatamente qual é a razão de ser do sindicalismo, os direitos dos trabalhadores sindicalistas e a importância de manter essa prática, que na altura era uma prática muito nova.
0: A reintegração efetiva de Lionel Nunes foi à época uma situação considerada quase inédita, gerou polémica em torno da aplicação das decisões judiciais às relações laborais. Santa Cruz lança um projeto piloto para apoiar idosos. Consiste na entrega a idosos identificados de risco de um relógio inteligente que analisa os parâmetros biológicos e, em caso de perigo, emite um aviso para os bombeiros. O projeto envolve a Câmara e os bombeiros e é aqui explicado pelo subchefe Hugo Ferreira.
4: Este novo relógio, que é um smartwatch, que é independente, ou seja, ele tem um cartão SIM, permite comunicar permanentemente. Ele vai-nos enviar dados de 4 em 4 horas, ele faz a monitorização de 4 sinais vitais, que são a temperatura, a tensão arterial, o pulso e a oxigenoterapia. Com isto permite-nos que nós tenhamos uma base de dados. Podemos avaliar dia a dia o estado das pessoas que o utilizam. Ele detecta quedas, ou seja, se houver um movimento muito brusco, imaginemos que a senhora bate com o relógio na parede, com alguma força. Às vezes pode, ele vai-nos emitir um alerta.
0: Os bombeiros já fazem o acompanhamento a quase meia centena de idosos dispersos pelo Conselho de Santa Cruz, pessoas, como explica Hugo Ferreira, que recebem a visita semanal dos bombeiros.
4: Nós já temos um projeto que é a Companhia Maior, onde já fazemos visitas ao domicílio a sensivelmente 46 munícipes que vivem nestas situações, ou que não têm família, ou que têm família mas estão emigrados, que estão sozinhos e isolados. Isto, de certa maneira, é uma mais-valia para eles, porque sentem que e sabem que irão sempre ter uma visita. Todas as semanas nós passamos nas suas residências, realizamos já medições dos sinais vitais, como a tensão arterial, o pulso, a glicémia, os níveis de oxigênio no seu organismo também, tudo isso nós já realizamos.
0: O projeto pretende acompanhar e quebrar o isolamento dos idosos no Conselho de Santa Cruz. A Madeira Royal Cider foi eleita a melhor cidra fortificada do mundo. A Quinta da Moscadinha conquistou ainda medalhas com a sua cidra de pera, reforçando a afirmação internacional da produção madeirense. A região processa atualmente cerca de 150 toneladas de maçã. David Sousa.
5: Foi a maçã no topo do bolo. A Madeira Royal Cider, produzida pela Quinta da Moscadinha, foi distinguida nos World Cider Awards como a melhor cidra fortificada do mundo. O produtor Márcio Nóbrega sublinha que o prémio representa o reconhecimento da qualidade da produção regional.
6: Foi distinguida como a melhor cidra do mundo, competindo com cidras da China, do Japão, da Escócia, de outros foram 17 países que concorreram. E isso é o reconhecimento que aquilo que se faz na ilha tem valor.
5: A cidra fortificada recupera um processo semelhante ao utilizado na produção do vinho Madeira, numa época em que, no século XIX, existia escassez de uva.
6: Juntava-se maçã ao vinho, porque a falta da filoxera atacou de forma muito intensa a ilha, e com a falta de uva era preciso produzir... Vinho Madeira, juntava-se maçã ao vinho e outras castas disponíveis que havia na ilha. Eu, esta cidra, o que eu fiz foi fazê-lo por um processo de fortificação do vinho Madeira, mas usando unicamente maçã.
5: A Quinta da Moscadinha está igualmente a dinamizar a produção de cidra de pera. Para o produtor, a distinção internacional, além de causar surpresa, demonstra que a cidra madeirense está a firmar-se junto do mercado internacional.
6: Que não entendem como é que é possível que não se te conte uma história tão rica que, que tem a cidra, porque já se faz cidra na ilha desde o século XV, desde o início da colonização. Isso é a primeira coisa. Nunca tinha ouvido falar da ilha como produtora de cidra, e a cidra está no mundo, está, nos últimos anos está a aumentar o consumo de cidra no mundo, e já existem imensos produtores de cidra, e quando se fala da Ilha da Madeira há um desconhecimento total. Portanto, a Madeira tem todas as condições para ser uma referência no mundo da cidra.
5: Márcio Nóbrega, produtor da Quinta da Moscadinha, a cidra fortificada foi considerada a melhor do mundo.
0: Períodos de céu muito nublado, com boas abertas na vertente sul da Ilha da Madeira. O IPMA prevê aguaceiros em geral fracos, mais prováveis a norte e terras altas. O vento fraco a moderado de norte a nordeste. Mantém-se o aviso amarelo para o tempo quente na costa sul, costa norte e Porto Santo. Amanhã as máximas poderão chegar aos 29 graus no Funchal, 28 no Porto Santo.

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0: 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Minutos para chegarmos às 8. Daqui por 5 minutos vai começar o jogo Hearts Benfica, que acompanhamos com o relato de Paulo Sérgio aqui na rádio. Voltamos amanhã para a sessão de sexta-feira.
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0: Passe muito bem.
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3: José Águas. Bela Gutmann era o técnico da formação encarnada, o histórico Bela Gutmann, com quem a equipa do Benfica venceu duas taças dos clubes campeões europeus. O estádio é um estádio pequeno, tem capacidade para cerca de 17 mil espectadores, tem 800 adeptos do Benfica, que estão num dos topos do estádio, estádio que é todo coberto, é um estádio atipicamente inglês, com as bancadas praticamente em cima do relvado. Estádio muito funcional, fica aqui já numa zona, enfim, fora do centro de Edimburgo, a cidade que é a capital da Escócia, é onde está o Parlamento Escocês. Recordo o 11 inicial da equipa do Benfica: Samuel Soares é o guarda-redes, Dedits, Manu Silva, Lenglet, ao quinto jogo assume a braçadeira de capitão dos encarnados, e José Neto, Enzo Barrena de Cheia, Richard Rios, Sudakov, Luque Bacchio à direita, Sheldrup à esquerda, Ion Duran na frente de ataque como o homem mais adiantado. Ele que já tem um golo marcado pela equipa do Benfica nesta temporada, precisamente à frente nesta formação escocesa. Luís Cristóvão, um abraço, boa tarde. Está um final de tarde absolutamente fantástico aqui em Edimburgo. É verdade que estamos na Escócia, é verdade que estamos a norte das Ilhas Britânicas, mas está sol, estão 26 graus, toda a gente de manga curta e calções aqui à minha frente, o que não é muito normal, mesmo para esta época do ano. Aqui é verdade que ali pela hora do almoço chuviscou um pouco, mas foi apenas isso, não mais do que isso. Para a equipa do Benfica, este é mais um jogo, é o segundo jogo fora de portas. O primeiro foi em Santegalen e o Benfica perdeu. A equipa do Benfica, até pela voz de Marco Silva, pretende juntar mais uma vitória e pretende juntar uma boa exibição. Foi aquilo que ele disse ontem aos jornalistas, é um desafio para os jogadores, um desafio que ele lhes lançou, poder juntar essas duas situações. Benfica, que é, até por aquilo que fez há 8 dias no Estádio da Luz, não é favorito, é um pro forma estar a jogar esta segunda mão para poder chegar ao play-off. Um abraço, Luís.
4: Boa tarde, Paulo Sérgio, boa tarde a todos aqueles e aquelas que nos acompanham nesta emissão mundial da RTP Antena 1. É de facto um verão quente, e se esta eliminatória parece estar já mais do que entregue ao Sport Lisboa e Benfica, não deixa esta partida de ter aqui algumas ratoeiras pela frente, quer para a equipa do Heart, que finalmente no fim de semana conseguiu a sua primeira vitória da temporada, depois de duas derrotas frente ao Sturm Graz, derrota frente ao Aberdeen, derrota frente ao Benfica, conseguiu vencer o Dundee United. Mas para Wouter Franken, o novo treinador da equipa, há que mostrar serviço, e mostrar serviço hoje é uma boa oportunidade para o fazer frente ao Benfica, mesmo tendo perdido em Lisboa, mesmo estando praticamente entregue ao destino de jogar a Liga Conferência, terá que mostrar que tem futebol para levar o Hearts, não digo aos mesmos lugares onde esteve na temporada passada, que acabou por ser uma temporada algo atípica, mas para colocar o Hearts na luta pela Europa uma vez mais na Liga Escocesa. E não deixa de ser também um jogo quentinho para estes jogadores do Benfica e para a equipa do Benfica. Vem de um empate em casa frente ao Académico de Viseu, e pior coisa que poderia acontecer, mesmo numa eliminatória que está decidida, era o Benfica encarrilhar aqui dois jogos sem provar o sabor da vitória. Daí que estão desafiados os jogadores chamados a jogo para vencerem e para terem uma boa exibição. Até porque grande maioria destes jogadores que estão no 11 do Benfica têm hoje uma oportunidade de ouro para mostrar que têm lugar no 11 inicial. Depois do empate frente aos vizienses, abrem-se as portas para que alguns jogadores do Benfica possam encontrar então um espaço para entrar no 11 que vinha a ser trabalhado por Marco Silva. E portanto, muita curiosidade para perceber como está a Mar de Edites, se José Neto pode mesmo agarrar aqui este lugar e ser concorrente sério a Samuel Dal do lado esquerdo, se Richard Rios vem mesmo para ser titular, ultrapassando Leandro Barreiro e aproveitando que Freddy Carstens continua ainda limitado no seu trabalho. Mudanças nos extremos, e eu diria que Prestigiani e Rafa têm sido os jogadores que melhor têm estado na equipa do Benfica, e por isso curiosidade para ver o que é que Luca Bacchio e Sheldr podem fazer. E depois, eu diria, prova de fogo para Sudakov. Está como titular, como também está Samuel Soares, Trubin nem neste jogo calça, mas para Sudakov este é um jogo de sim ou sopas. Não tem sido um jogador a mostrar estar ao nível do resto da equipa e hoje volta a ser titular. Marco Silva dá-lhe nova oportunidade para ele conseguir brilhar e agarrar posição entre os 11 titulares.
3: O jogo na Escócia saiu a equipa do Arts Guendouze a jogar ali para trás. Cá estão os primeiros instantes do jogo aqui em Tynecastle Park. Passe longo à procura de Cláudio Braga. Apareceu ali o corte da defensiva do Benfica. Glanglé a aparecer depois de Edits. Edits a manter a bola dentro das quatro linhas. A fazer um passe. Recuperação ainda por parte de Cláudio Braga. Acaba a bola por sobrar depois ali para Richard Rios. E há falta, diz o árbitro da partida. Cláudio Braga, este português de 26 anos, jogador que vai na sua segunda temporada ao serviço do Arts. Enfim, fala-se insistentemente aqui nos mentideros de quem acompanha esta equipa escocesa que pode sair ainda neste mercado. Ontem, de resto, tive a oportunidade de o questionar sobre isso. Ele, enfim, disse-me que o futuro só a Deus pertence, mas que gostava bastante de experimentar, de ter outra experiência. Lá está a bola a ser ali tocada para o ataque da equipa do Benfica, era para Sudakov, acaba por perder. A bola está em Cláudio Braga, estávamos a falar dele. Aqui descaído sobre o lado direito, tenta passar ali para um adversário. O corte depois a acontecer por Enzo Barrenetxea. A bola a sair para a linha lateral. Ataca a equipa do Arts outra vez. O Arts a tentar assumir o jogo por intermédio de Miller. Miller a deixar depois para Altena. Lá está o lançamento executado, a bola a ser devolvida depois para o lateral direito da formação escocesa. Corte pela linha lateral. Corte de Enzo Barrenetxea, vai ali protestando também o camisa 21 Sheldrup. Sheldrup a ser titular pela primeira vez, ele que tem um golo marcado já nesta temporada, precisamente frente à formação de Edimburgo. Lançamento executado, lá está Spital a bater lá para dentro da grande área. Afasta depois Sheldrup, afasta de qualquer maneira. A recuperação que vai acontecer por parte de Jordi Aliena. Altena a jogar ali para trás, de neerlandês para neerlandês, para Royce. Está na zona limite da sua grande área. Lá está o guarda-redes todo vestido hoje de cor de laranja, a deixar depois para o irlandês McAtee. McAtee ainda mais para trás para o seu guarda-redes, a bater aqui para o lado direito. Lá vai a equipa do Arts a tentar organizar uma jogada de ataque. A recuperação por parte da equipa do Benfica, bola em Dedits. Dedits a deixar um bocadinho mais atrás em Lenglet. Lá está o francês, vira o jogo aqui para a esquerda, bem jogado. Está ali Sheldrup, tentou agora de Trivel a meter para a sua frente, era para a entrada de Sudakov. O corte de McAtee, bola para fora, lançamento para a equipa do Benfica. É sobre o lado esquerdo, lá está o lançamento executado por Geneto, a jogar ali para trás para Lenglet. Lenglet a virar o flanco ao jogo no corredor central, dentro do grande círculo está ali Manu Silva, a deixar depois em Lenglet, invade o meio campo contrário. A bola bem dominada, de resto relevado, está em excelentes condições E portanto, aqui só joga mal quem tem algumas dificuldades. E há aqui jogadores de enorme qualidade, como sabemos, sobretudo por parte da equipa portuguesa. A bola está em Lenglet. Lenglet a deixar depois em Manu Silva, adiantou, há ali uma falta, não era Manu Silva, era sim José Neto. Há uma falta a ser cometida sobre Sudakov. É mesmo a entrada do meio campo defendido pela formação Duarte. Formação Duarte a jogar da minha esquerda para a minha direita, na equipa do Benfica, no sentido oposto. Estamos no lado contrário à transmissão televisiva. Lá está o passo, atenção para Luke Kulbach, não, para Yon Duran. Protestam os jogadores do Arts, um eventual deslocação de Duran. Mas nada foi assinalado e, portanto, se a bola fosse à baliza, contava. John Duran de regresso às Ilhas Britânicas, depois de uma dupla passagem pelo Aston Villa, onde de facto jogou e jogou bastante bem. A bola está na equipa do Arts, tenta sair aqui pelo lado direito, lá está Altena. Altena fez ali o passe, a recuperação depois a acontecer, mas há ali uma falta descortinada pelo árbitro da partida, Sander van der Eyck, à saída da zona recuada dos escoceses, e é pontapé livre já marcado, por intermédio de McAtee a jogar ali para atrás para Royce a deixar depois na esquerda em a Findlay a lateralizar para McCarthy a devolver para Findlay, este a jogar outra vez com o seu guarda-redes, está ali na zona limite da sua pequena área, tem ali por perto Sudakov, um bocadinho mais no corredor central, mas mais recuado estava Duran. A bola está na esquerda em McCarthy para Findlay. A Findlay vai caminhando, soltou depois para a meia direita, recolhe ali McAtee a meter para Altena. Altena tenta bater ali para Miller. Miller tentou virar-se, acabou por não conseguir recuperar. A bola está na posse do Benfica. Sudakov tentou soltar para a velocidade de John Duran. Ainda há insistência, Dedic tenta grande área, lá direito, sai cruzamento. Quem chega? Ninguém! Nem Duran ao primeiro poste, nem Sheldrup, que estava ali ligeiramente mais próximo do segundo poste. E a bola vai pertencer ao Arts. Era ali Cláudio Braga, que aparecia em boa posição, mas a bola a ser tocada pela linha lateral por parte de José Neto, campeão do mundo de sub-17. Fez um jogo pela equipa B, um jogo oficial, a partida que o Benfica venceu frente ao Leixões por uma bola a zero. Lá está o passe longo, lá para o lado esquerdo, na direção de McPain não conseguiu chegar bem, também o contra de Dedic. E é lançamento pelo lado direito junto à grande área do Benfica. Lá está o internacional Bósnio, de quem se fala insistentemente, que está a caminho do Newcastle, equipa do norte de Inglaterra. Lançamento executado, bola para Enzo Barrenet cheia, dá ali para trás para Dedic e é pontapé de baliza para o Benfica. O último a tocar foi mesmo o jogador Duarte e a bola a sobrar para o guarda-redes Samuel Soares. Luís Cristóvão, primeiras notas do comentador da Antena 1, numa altura em que já ultrapassamos os primeiros 6 minutos desta primeira parte aqui em Tynecastle Park, tal como havia acontecido em Lisboa. Uma boa entrada da formação escocesa, sendo que desta vez o Benfica não marcou aos 3 minutos.
4: Sim, o Benfica não marcou, já andou ali perto o lance de João Duran, de facto, estando em jogo e beneficiava de um posicionamento de Findlay para estar em jogo Duran, armou um remate forte, mas a bola saiu por cima. É um jogo que até parece equilibrado. Quem chegasse agora aí ao estádio,
3: exatamente,
4: e olhasse para esta partida, parece bastante equilibrado. O Benfica, obviamente, conta com o apuramento, já, eu diria, mais do que garantido até, mas tendo esse desafio do técnico Marco Silva de ganhar e jogar bem, está a tentar dar resposta a um Hearts que claramente também aparece aqui, pelo menos nestes minutos iniciais, totalmente descomplexado. Portanto, dá também a ideia que Walter Vranken terá pedido aos seus jogadores para jogarem o jogo pelo jogo, como se nada tivesse acontecido na partida da primeira mão, e por isso mesmo parece a equipa escocesa capaz de fazer frente ao Benfica, que ainda assim vai sendo dominante.
3: É, ele ficou muito, muito satisfeito com aquilo que a equipa fez na frente ao Dundee no passado fim de semana, 4-0, a primeira vitória da temporada aqui neste mesmo estádio, e queria, foi aquilo pelo menos que ontem revelou na conferência de imprensa, quer que a equipa continue a subir, continue a progredir, porque daqui pode retirar coisas boas para o próximo jogo, que é frente ao Inverness da Liga Escocesa. A bola está na equipa do Benfica, ali pelo lado direito, lá está Dedic, a deixar mais atrás em Manu Silva, o jogador ex-Vitória de Guimarães, a fazer o passe na direção de Enzo Barrenetxe. A bola está aqui na esquerda, a Sheldrup a deixar ali no corredor central, Enzo a dar para Sudakov, a passe para Richard Rios, bem jogado, João Durano remata ao lado! Bem jogado, bem trabalhado pelo ataque do Benfica. A abrir-se ali uma verdadeira alameda dentro da grande área da formação do Arts, e a aparecer John Duran de pé esquerdo a rematar, mas à malha lateral da baliza de Borrois. E portanto uma primeira situação de perigo. Eu diria que um primeiro aviso por parte do ataque do Benfica aqui em Tynecastle Park. É lançamento sobre o lado direito para a equipa escocesa, ali está na Altena a fazer o lançamento, a deixar depois em Miller a descongestionar bem, a virar o jogo lá para a esquerda para McCarthy recolhe, tem que recuar um bocadinho, lá vai ele combinando a pé esquerdo, a virar depois o jogo outra vez para o lado direito. Olha que bem jogado, a Miller tem ali o apoio de Altena junto à linha lateral, passa ali a rasgar bem o carrinho de Geneto, a bola a sair pela linha lateral e a lançamento para o Arte, é meio do meio campo defendido pela equipa do Benfica, lado direito, bola ali para o capitão Spital a meter para a sua frente, seria para Miller, acabou por não conseguir captar dentro das quatro linhas, lançamento para o Benfica. Lá está o Geneto, bola atrás da cabeça, o lançamento comprido, aparece ali Altena a recuperar, bola para Miller, outra vez Geneto na jogada, ainda Spital dá de cabeça, o desvio de um homem do Benfica, bola para fora, e é lançamento do lado direito. Lá está Altena para fazer o arremesso manual, segunda temporada ao serviço do Arts, este número 23, lateral direito, jogador que foi formado no AZ Alkmaar. Não se abriu uma linha de passe, agora sim bola para Miller, Miller depois a entregar para Altena, tentou ali combinar com Cláudio Braga, e há falta. Foi ali agora à queima, Geneto acaba por atingir o jogador português, o jogador que passou, entre outras equipas, pelo Villamia antes de emigrar para uma experiência na Hungria, até que aqui está ele a dar cartas na Escócia. Na época passada, 44 jogos, 17 golos marcados e 3 assistências para golo. É de facto obra aquilo que ele conseguiu fazer na Liga Escocesa. É um pontapé livre, lateral, a meio caminho entre a linha lateral e a face lateral da grande área. Lado direito do ataque do Arts, está ali o capitão da equipa, Spital. É ele quem vai levantar, levantou o pé direito lá para dentro da grande área, afasta a defensiva do Benfica, a bola foi afastada pelo avançado Duran. Ainda há insistência por parte da formação escocesa, bola bem jogada, Spital ali a aplicar para a entrada por parte da Renault. Lá está a Renault a conseguir levar a melhor, tira cruzamento, quem aparece? Oi, toda a gente! Agora a desviar-se da bola, ainda há insistência por parte de McPain a tirar o cruzamento, afasta a defensiva do Benfica, mas há pouco parece que toda a gente tinha alergia à bola, toda a gente do Benfica, estão empolgados os adeptos do Arts. Olha que bem jogado ali Renault a combinar com McPain, dá para trás, atenção, pode ir ali para o remate, que é o remate, Samuel Soares estava no caminho da bola a encaixar sem dificuldades. Primeira situação de apuro a ser criada pelo ataque do Benfica ou pelo ataque do Arts, numa altura em que estamos com 12 minutos nesta primeira parte. Luís Cristóvão, Benfica um bocadinho permissivo na sua zona mais recuada nesta fase da partida, pelo menos neste lance.
4: Neste lance sim, mas o Benfica tinha há instantes conseguido uma grande oportunidade depois da conexão em corredor central entre Sudakov, Rios e Duran. Uma vez mais o remate de Duran não acertou no alvo, mas a levar força e sensação de perigo ao ir ao lado. E agora a aparecer muito bem a equipa do Arts, também repostando perante o Benfica com um remate de Guendouzi que Samuel Soares agarrou sem dificuldades, mas num remate também potente. É tal ideia de que o jogo está equilibrado, o Arts tendo mais bola, o Benfica com mais chegada junto da área contrária, mas ainda sem acertar no alvo, algo que a equipa do Arts conseguiu fazer neste lance. É um Benfica, para cumprir o desejo de Marco Silva, a ter que dar um pouco mais ao jogo.
2: Paulo, aproveitamos para atualizar tempo e resultado.
3: Estamos praticamente com 14 minutos nesta primeira parte aqui em Tynecastle Park, em Edimburgo. Vai empatando a equipa do Benfica neste jogo da segunda mão. Arts 0, Benfica também 0.
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2: Ricardo Pinheiro, estamos também já pertíssimo do fim no Dinamo de Minsk Sporting Clube de Braga, numa altura em que chegamos às 8 da noite, menos uma hora nos Açores. Dizia eu que estamos pertíssimo do fim no Dinamo de Minsk Sporting Clube de Braga.
5: Isso mesmo, num interminável 0-0, o árbitro da partida romeno acrescentou 6 minutos de tempo de compensação a esta partida. Já decorreram 5 mais uns pozinhos. Caminhamos para os últimos 30 segundos, se o árbitro cumprir então os rigorosos 6 minutos de acréscimo. O Braga, que neste momento defende como pode, contudo, está neste momento a jogar com 4 centrais, já com as substituições esgotadas. Carlos Vicente tenta então conter estas últimas aspirações por parte do conjunto bielorrusso. Ora, à entrada do minuto 90 foi a vez de Maxim Chetkizov, ganhou espaço isolado, sozinho dentro da área do Braga, conseguiu rematar, mas a bola, para felicidade minhota, saiu por cima da barra da baliza de Bernardo Fontes. São os últimos suspiros de parte a parte. O Braga tenta responder através do contra-ataque, apenas com sempre um homem isolado, através da velocidade do entrado Gabriel Silva. Não arrisca mais gente no ataque e por isso limita-se a defender como a principal estratégia de jogo. Agora mais um lance de Bielorrusso, ainda que não tenha tido a desfecho positiva para o conjunto do Dinamo de Minsk. Há pontapé de baliza para a formação do Sporting de Braga, com o Bernardo Fontes a bater, e não há tempo para mais. Acaba de apitar pela última vez na partida o árbitro romeno Szoboszlai Szkovacs para o fim da partida. O Braga está no play-off de acesso à Conference League. Vence esta eliminatória, vence o Dinamo de Minsk. Valeu o golo de Ricardo Horta através do penalti, ainda na primeira mão. Golo esse que deu uma vitória por 1-0. Ora, o único golo desta eliminatória, sendo que esta partida aqui em solo búlgaro, casa emprestada ao Dinamo de Minsk, terminou com um nulo 0-0 entre Dinamo de Minsk e também Sporting de Braga. Tudo contado a partir de Stravaras agora. É assim que isto fecha, é assim que a cortina se encerra, com sorrisos dos jogadores bracarenses em pleno retângulo de jogo a cumprimentarem com fair play o conjunto adversário. É o Sporting de Braga que segue em frente na Conference League.
2: Um jogo acompanhado pelo Ricardo Pinheiro, partida realizada na Bulgária, 0-0. O Braga está na próxima fase da Liga Conferência.
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2: Da Liga Europa está afastado Ricardo Sá Pinto, empate a 3, Paphos, entre Paphos e Salzburgo, mas no agregado a equipa do Salzburgo segue em frente, está afastado da competição Ricardo Sá Pinto. Regressamos à Escócia.
3: Numa altura em que estamos com 17 minutos nesta primeira parte, mantém-se o 0-0. A bola está à disposição da equipa do Benfica. Sudakov a fazer uma abertura, a entregar depois ali para o Dedic, a entrar agora por terrenos mais interiores. A bola para Luke Bacchio, atira o cruzamento lá para dentro da grande área, afasta a defensiva do Arts e é pontapé de canto. A equipa do Benfica, que à passagem do minuto 15 beneficiou de uma grande oportunidade por intermédio de Richard Rios, um cruzamento à entrada da grande área área por parte de Sheldrup. Richard Rios, junto ao poste, acabou por permitir uma defesa atabalhoada de Royce, mas valeu de facto esse desvio. Lá está o pontapé de canto marcado, afasta a defensiva escocesa. A bola vai ainda ficar à disposição da formação encarnada. Está ali Dedits a jogar para trás na direção de José Neto. Neto rasteira a deixar em Enzo Barrena de cheio, está dentro do grande círculo, entrou dentro do meio campo contrário, pisa a bola, está ali a recuperação por parte de Manu Silva, a vir ao jogo lá para o lado direito, a recuperação da equipa encarnada. Toda a gente a regressar à sua zona de origem. Langley a deixar depois em Geneto. Geneto para Langley, ainda dentro do seu meio campo, dentro do grande círculo, faz uma abertura para a esquerda. A bola para Sudakov. A Sudakov dá ali para trás para Geneto. Geneto de pé esquerdo a empurrar para Langley. Lá está Langley, de pé esquerdo também, a fazer uma abertura para Manu Silva. Passa a rasgar ali, abaixa um bocadinho de John Duran. A bola vem para trás na direção de Langley. Lá está Langley a lateralizar, a meter aqui para a esquerda para Sudakov, lá está Sudakov, pé direito, vem ali a salta a sair o John Duran, tira cruzamento, foi uma boa desmarcação por parte do avançado colombiano, só que estava no caminho certo McAtee. A bola em Jesus, ali a conseguir levar a melhor, a arrumar a casa, a deixar em Findlay, organiza o Arts na sua zona mais recuada. Lá está o central escocês a fazer uma abertura aqui para o lado direito, afasta José Neto, a bola depois de Sheldrup na recuperação a deixar em Langley. Lá está Langley a meter para Manu Silva. Vem a passo a equipa do Benfica. Manu Silva, jogador contratado na época passada ao Vitória Sport Clube de Guimarães por 12 milhões de euros, acabou por se lesionar com gravidade e por isso mesmo está agora a ir regressando. Eu não digo aos poucos porque ele está em excelentes condições, ele que é um centrocampista de origem, mas está a jogar hoje como defesa central. A bola está em Findlay. Findlay a descongestionar, a trocar a bola com o seu companheiro de setor, McAtee. Lá está o jogador da República da Irlanda, a deixar depois em Miller. Miller para Altena, Altena para Miller. Miller ali a virar o jogo de pé esquerdo, da direita para a esquerda. Ali a recuperação por parte de McCarthy, a combinar com o capitão Spital. Mas o Benfica fechado.

0: placar de 0 para o Benfica.
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2: Nesta noite de futebol, Vítor Bruno, treinador do Anderlecht, está empatado a uma bola com o PAOK, mas da primeira mão tem uma vantagem ligeira. É verdade, ainda só estamos com 36 minutos de jogo. De regresso à Escócia.
0: Na Escócia, 0-0 e Luís Cristóvão há aquela outra oportunidade há pouco protagonizada pelo Benfica por Richard Rios. Eu diria que ele podia e devia ter feito bastante melhor.
3: É, por momentos deu ali a ideia que poderia mesmo ter conseguido marcar o golo, mas nem ele foi tão lesto no momento do remate, e depois o guarda-redes também algo atrapalhado na forma como enviou a bola para canto. O jogo continua muito tocado lá, com o Benfica fica a ter bastante mais bola nesta fase, portanto crescendo na partida nestes últimos 7, 8 minutos de jogo, mas sem criar mais grandes oportunidades. Ou seja, tem este lance de Richard Rios, como já tinha tido há pouco também o remate de João Duran. Falta ao Benfica a capacidade para colocar mais à prova o guarda-redes Boa Royce, porque é um Benfica que cresce no jogo, consegue dominar mais a partida, está a controlar claramente o seu adversário, mas não está a ser capaz de chegar ao golo.
0: A bola está na defensiva do Arts, a deixar depois em Gaduso. Lá vem o francês a buscar jogo atrás. Francisco jogava nos escalões secundários, muito secundários, do campeonato francês para aí na quarta divisão. A bola está aqui do lado direito, Altena a puxar, a sair da ala, vem ali para o meio, em terrenos mais interiores, a adiantar para Gaduso, a Renault a aparecer, o atraso impecável de Dedites para Samuel Soares. Situação controlada, lá está todo vestido de amarelo, internacional português de sub-21 anos. A deixar com as mãos em Manu Silva. Vai a passo Manu Silva, continua um sol fantástico aqui em Edimburgo. A bola depois outra vez para o guarda-redes encarnado. Ali a sair fora da sua grande área, a jogar com os pés. Tem sido uma das indicações de Marco Silva para o guarda-redes que ganhou a titularidade da Turbine, Samu Soares. A bola está do lado direito, ataca a equipa do Benfica, Luke Bacu, a dar ali para Dedic, há cruzamento e que falhanço! Falhou ao primeiro poste de João Duran, ao segundo poste, Sudakova à boca da baliza, Luís Cristóvão, assim, meus amigos, assim não dá, ele tem que marcar este golo.
3: É o bocadinho que está a faltar ao Benfica nesta partida e a Sudakov em quase todos os jogos. Excelente jogada com Dedic a aparecer no flanco direito, cruzamento para o coração da área. Duran não acerta para o remate, a bola sobra no entanto para a zona onde aparecia Sudakov sem qualquer oposição e também não conseguiu acertar na bola. Uma excelente jogada que merecia golo. O Benfica tem apenas que melhorar na finalização para, no fundo, colocar-se na mesma posição em que esteve na semana passada, ou seja, sendo muito superior ao Arts e conseguindo marcar golos.
0: É, sublinho isso mesmo que acabaste de dizer, Luís Cristóvão. O Benfica é muito superior a esta formação escocesa. Não havia dúvidas, na teoria, na prática também não, e isso está também a revelar-se esta tarde-noite aqui em Edimburgo, onde o Benfica está a dominar e, portanto, já leva 3 boas oportunidades contra apenas uma do Arts. Lá vai o Benfica outra vez aqui por Sheldrup a jogar com Duran, a corredor central a soltar para a esquerda, Sheldrup tentou devolver para o Duran ou então Sudakov. A bola tocou depois em Makati e segurou para o guarda-redes Reis. Reis a deixar com as mãos e Altena vinha aqui no corredor, a meio do seu meio campo, virou o jogo para trás, a dar para Findlay, este a bater lá para o lado esquerdo, está ali agora a recolher o Guendouz parou um bocadinho a jogada e o público suspirou, como que a dizer, então, isto é para a frente. Olha, a bola está ali, Makati a adiantar, meteu para Guendouz. A Guendouz faz uma abertura para o lado direito, para o capitão de Spital. A Spital tira o cruzamento, corta a defensiva do Benfica. Lá está a bola a ser trabalhada por intermédio de Sheldrup. Lá vai Sheldrup a conseguir fazer o passo para John Duran. John Duran foi ali no carrinho, pois é. E o árbitro da partida, Sander van der Eyck, a aconselhar calma ao internacional colombiano. Foi ali uma entrada dura e, portanto, uma entrada que, noutras circunstâncias,

0: podia ter feito o árbitro neerlandês mostrar a cartolina amarela. Tal não aconteceu, aconselhou calma e, portanto, segue a viagem. A bola está outra vez em Guedes, está no círculo central, faz uma abertura ali para Spital. A bola sobrou depois para Cláudio Braga, lá está Cláudio Braga, quer trocar a camisola com a Rafa para oferecer essa camisola ao filho. Foi aquilo que nos disse ontem, ali no relvado, numa entrevista feita em pleno relvado deste Tynecastle Park. Toda uma cultura diferente. Ele falou primeiro para a Antena 1, depois para a RTP, depois para a Sport TV, tudo calmo, tudo tranquilo, tudo trabalhado pela direção de comunicação do Arte. Como são diferentes as coisas por estas bandas. A bola está ali em Langley a fazer uma abertura lá para a meia-direita. Aparece ali a recolher o Manu Silva, faz um compasso de espera, à espera de uma linha de passe, ninguém se movimenta. A devolver depois outra vez para Langley. Langley ali a pisar a bola, agora assim a adiantar, a dar aparência, o Barrenet cheia, o Benfica tem que jogar com um bocadinho mais de velocidade. Lá está o passo ali a rasgar agora para a Duran. A Duran fez o toquezinho e há fora de jogo. Ah, sim senhora, fora de jogo a ser assinalado a Dedic. Se John Duran não tem tocado na bola, Dedic ficava outra vez senhor do lance, isso para mim é evidente. Decidiu tocar, colocou o seu adversário em posição irregular. Lá está Royce. Royce para fora da sua grande área, a deixar em Findlay. Está ali no corredor esquerdo, a pisar a bola, depois a devolver outra vez para Royce. Royce junto à marca da grande penalidade, deixa aqui em Makati, do lado direito, adiantou para Altena. Altena a deixar em Makati, a virar o jogo lá para trás. Esta é a primeira fase de construção da equipa do Arts. Uma fase de construção, uma primeira fase trabalhada pelos dois centrais da equipa. Lá está Makati, passo longo aqui para o número 7, que é Milner, escocês formado no Celtic. A puxa para a linha de cabeceira, tirou o cruzamento, mas fácil, para as mãos de Samuel Soares. Lá está Samuel Soares na zona limite da sua grande área, preparado para deixar depois com as mãos em Langley. Amanhã não perder a partir das 20 horas e 30 minutos o arranque da jornada 2 da Liga Portugal. A partir do estádio Gé de Alvalade em Lisboa, vamos transmitir a partida entre o Sporting e o Vitória Sport Clube de Guimarães, com a narração, o relato do João Santos Correia. O menino está outra vez de volta. O menino está outra vez em grande. A bola está ali à disposição da equipa do Benfica. Agora o passe de Enzo, barreira cheia para John Duran, acabou ali por permitir o desarme e a bola chegou até ao guarda-redes Royce. Royce para fora da sua grande área, a deixar em Findlay. A Findlay vai ali caminhando a não perder neste fim de semana também os trabalhos dos enviados especiais da RTP Antena 1. Eduardo Gonçalves aos campeonatos da Europa de atletismo. Vem aí mais medalhas, sou capaz de jurar. Eduardo Gonçalves, 22 campeonatos da Europa, é obra, distinguido pela Federação Internacional de Atletismo. É obra, o homem está intratável. E vamos também estar na volta a Portugal para as últimas pedaladas com a dupla de enviados especiais, o Pedro Ribeiro e a Ariana Azevedo. Ninguém lhe dá tanto desporto na rádio em Portugal como a RTP Antena 1. Estamos na Escócia a acompanhar o Benfica. O Benfica está a jogar ao ataque por intermédio de Luque Bacchio. Olha, a puxar para a linha de cabeceira, tira cruzamento, quem aparece? Esse remate Sudakov para as mãos de Royce. Remate de cabeça, agora foi um passe com açúcar para Sudakov. Acabou, meu caro Luís Cristóvão, numa altura em que estamos praticamente com meia hora da primeira parte, acabou por fazer um passe para o guarda-redes do Arts. Assim não dá.
1: É, ainda assim será o primeiro remate enquadrado do Benfica, apesar da bola ter ido na prática morrer nas mãos de Royce. É um Benfica que continua a ser capaz de chegar as zonas de finalização, ainda não foi capaz, foi de colocar à prova o guarda-redes neerlandês do Arts. Um Benfica que consegue dar alguns momentos de qualidade no seu jogo, mas que não consegue transformar isso em vantagem no marcador. Não é que precise, mas está no fundo também um pouco condicionado a ser uma equipa mais capaz nesse momento, porque estamos a falar de uma série de jogadores que estão a passar, digamos assim, aqui o seu teste. Sheldrup diria que não tanto, mas Luke Bacchio, Duran, Sudakov precisam de acrescentar mais qualquer coisa para poderem agarrar um lugar no 11.
0: É preciso não esquecer que o ranking de Portugal agradece todos os pontos que as equipas portuguesas possam fazer para consolidar este sexto lugar e quem sabe atacar o quinto lugar. Está longe, mas há um começo. Olha, a bola está ali em Luke Bacchio, o remate já dentro da grande área contra o corpo de McCarthy. A bola sobrou ali para o lado direito para Richard Rios, lateraliza para Dedic, devolve para Richard Rios, mete no corredor central, Enzo Barreira cheia, roda depois aqui para a meia esquerda, a bola está em Lenglet, capitão do Benfica esta noite. A bola para Sheldrup, dá ali de primeira para Sudakov, a Sudakov a fazer um passo mal medido, a bola acabou por sobrar depois para Miller e há ali uma falta a ser cometida por parte de um jogador do Benfica. Enzo Barrenetxea a ser ali advertido pelo juiz Sander van der Eyck, este juiz de 35 anos, juiz dos Países Baixos, que está na calha para mais tarde ou mais cedo subir à elite da arbitragem europeia. Está a fazer pelo menos o circuito normal. Internacional muito jovem, já esteve no Campeonato da Europa de Sub-19, no Campeonato da Europa de Sub-21 e, portanto, admito que mais tarde ou mais cedo seja chamado a apitar, a dirigir jogos em grandes competições como o Campeonato da Europa. Tem que começar, obviamente, pela Liga dos Campeões. Está na Liga Europa. A bola está em Reus, no guarda-redes do Arts, ali a dar para a sua frente, rasteiro na direção de Guendouz, a meter para Cláudio Braga, outra vez o francês Guendouz, que jogava na quarta divisão francesa, a lateralizar ali pelo lado esquerdo, ao desvio por parte de Luke Bacchio, bola para fora, arremesso manual já executado, bola para trás para o francês Renault. Renault jogava na Liga 3 no Versalhes, na Liga 3 francesa, a cumprir a sua primeira temporada aqui na Escócia. A bola está em Findlay, a Findlay ali à entrada do meio campo contrário, meteu lá para dentro desse meio campo defendido pela equipa do Benfica, é para Guendouz, depois a o Cláudio Braga não conseguir captar a bola ali a ser atrasada por Enzo Barrenetxea para Geneto, a deixar depois em Lenglet, Lenglet a meter aqui no corredor esquerdo, lá está Geneto, adiantou a dar ali para Sheldrup e Lenglet a ser travado em falta por Cláudio Braga. E cá está, Cláudio Braga protestou e acabou por ver a cartolina amarela. Não havia necessidade. Cláudio Braga agora ali a sorrir, a pedir explicações a Lenglet. Muitos assobios por parte dos adeptos da formação escocesa, da formação Grená, aqui da capital da Escócia. A bola está ali, Manu Silva vai descendo, a equipa do Benfica lá pelo corredor direito, meteu no meio campo contrário, está ali Dedic, a Dedic tem Luke Bacchio pelado à linha lateral. A bola está em Enzo Barrenetxea dentro do grande círculo, soltou depois para Lenglet, invade ali pela meia esquerda, bem a virar o jogo lá para o lado direito, recolhe ali de pé direito o Luke Bacchio, junta ao bico da grande área, a deixar depois para o Dedic, a Dedic tem à sua frente um adversário, tira cruzamento, afasta depois o Makati, insiste a equipa do Benfica e pareceu-me ali falta à entrada da grande área, falta sobre a John Duran. O árbitro da partida nada assinalou, entendeu que o contacto foi normal. Não me pareceu, e é lançamento para a equipa do Benfica pelo lado direito, porque entretanto o alívio da formação do Arts acabou por fazer a bola transpor a linha lateral. É do lado direito, lá está Dedic a jogar ali com Richard Rios, colombiano para Bósnios, estiveram os dois no Campeonato do Mundo das Américas. A bola ali para trás é para Manu Silva numa noite bastante tranquila, esta sua noite de estreia como titular. A bola está em Geneto ali a pedir desculpa a Sudakov, a passo para Lenglet, um passo ali a rasgar, aparece o atraso agora de McCarthy para o guarda-redes Borrois despachar a bola para a bancada. Apareciam ali Jon Duran e também a Luke Bacchio para o pressionar. Não quis, de facto, correr qualquer risco. Olha, a bola está à disposição de Dedic numa altura em que estamos a 10 minutos de chegarmos aos 45 em Edimburgo, no Tyne Castle Park. Resultado mantém-se numa igualdade. 0 para o Arts, 0 para o Benfica.
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3: Deixa-me dar conta, Paulo, também do primeiro jogo de Trincão nas Arábias. O Al Ahly está a vencer o Al Diriyah.
0: Grande, grande oportunidade para o Benfica. Primeiro de John Duran, depois um remate à defesa de Reis. E é Dedic que acaba por atirar a bola à barra da baliza do Arce. Mais uma oportunidade para a equipa do Benfica a chegar à vantagem nesta primeira parte. Walter.
3: Fica esse registro de uma grande oportunidade. Dizia eu que Francisco Trincão faz a estreia no Al Ahly e para já as coisas vão correndo bem à sua equipa neste duelo frente ao conjunto dirigido por Bruno Lage. 60 minutos. O Al Ahly vai vencendo por 1-0.
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3: Daqui a pouco teremos também direto com Birmingham, mas para já voltamos a centrar atenções. Paulo Nuarte, Benfica.
0: Voltamos, sim senhora, pontapé de canto marcado do lado direito por Luke Back e o guarda-redes Reus acabou por afastar com os punhos e é lançamento para o Benfica do lado esquerdo do seu ataque. Lá está o jovem produto da cantera encarnada, o Gene Neto, ali a ficar o senhor da situação, a fazer o lançamento e depois a dar sequência à jogada. Mas Luís Cristóvão, já estamos nos últimos 8 minutos antes do árbitro a dar conta da compensação desta primeira parte, 0-0. E as oportunidades para o Benfica inaugurar no marcador vão-se sucedendo.
1: É verdade, e nenhuma tão boa quanto esta de Dedic, depois de John Duran aparecer à esquerda com um remate que dificultou a vida ao guarda-redes do Arts. Este ainda assim defendeu com o pé e depois a bola sobra para a cabeça de Dedic, que acerta na barra. É um Benfica cada vez mais perto do golo, insistente, criando situações para poder chegar a essa vantagem. O Arce neste momento está remetido à sua defesa.
0: Ataca a equipa do Benfica numa altura em que ao minuto 37, a um minuto de palmas, uma homenagem que está a ser prestada pelos adeptos do Arce. Benfica vai jogando, vai trocando a bola entre os seus jogadores. Confesso que não tenho qualquer indicação sobre a homenagem ou que se trata desta homenagem, mas que é uma homenagem, é um minuto de palmas com todo o estádio a aplaudir. A bola está em Richard Rios, dá ali para trás na direção de Mano Silva, está sobre a divisória, passa na abertura para a esquerda, atenção para ali com o peito, baixou para o relvado Sudakov e é lançamento para a equipa Duarte, lançamento para Altena. Lá está a Altena aqui do lado direito, lançamento já executado, foi jogando ali com o número 7 Miller. Miller a dar ali para trás para McAtee, o jogador da República da Irlanda, de quem se fala que pode vir a ser chamado à seleção do Air. E agora foi ali uma falta de Findlay no corredor central. Rapidamente batida, a bola está em Sudakov, faz uma abertura para a esquerda. Atenção, aparece ali a trabalhar de pé direito. Sheldrup dentro da grande área, atira ao cruzamento. Era na direção do segundo posto onde estava Richard Rios. Preferiu tirar-se para o chão para ver se colava e a bola perdeu-se pela linha final. Pontapé de baliza para ser executado por Borrois. Estamos hoje na Liga Europa, já estivemos na Liga Conferência, Sporting Clube de Braga apurado para o play-off. Amanhã a não perder a partir das 20h30, mais um show de bola na RTP Antena 1 com o João Santos Correia. Ele vai estar aos comandos do Sporting Vitória Sport Clube de Guimarães. Estamos também nos campeonatos da Europa de Atletismo, em Birmingham, em Inglaterra, com o Eduardo Gonçalves, o Mister Atletismo, um dos grandes especialistas do atletismo português. 22 presenças em grandes competições na Europa. Não é para todos, meus amigos. A bola está aqui em Miller. Miller a trabalhar, tira ali cruzamento, pé direito. Atenção, aparece ali o cabeceamento de McPake. Afasta a defensiva do Benfica, completa o alívio. Depois Luke Bacchio, ainda de John Duran. Bem, muito bem, em missão defensiva. E a bola está em Richard Rios. Faz uma abertura para a esquerda, para Janeto. Não, para Sheldrup. A Sheldrup a deixar depois em Richard Rios. Lá está Richard Rios dentro do grande círculo. Pisa a bola, vai trabalhando. Adiantou para Sudakov. Lá está, 5 minutos para os 45. A bola na esquerda em Sheldrup. A Sheldrup a trabalhar ali. Lá está a Sheldrup a deixar em Richard Rios. Bomba! A sair ao lado. A bola é desviada por McAtee. Jogador irlandês a dar ali o corpo ao manifesto e a bola a perder-se pela linha final. Mais um pontapé de canto para a equipa do Benfica. Voltam a sair mais uns jogadores da formação encarnada para intensificar o aquecimento. Ali está preparado para a movimentação Sudakov. Sudakov a levantar os dois braços, é do lado esquerdo do seu ataque, bola batida lá para o coração da grande área, não mesmo puxado ao segundo posto, afasta a defensiva do Artes, a bola vai sobrar ali para Dedits, a Dedits dá para trás na direção de Manu Silva, faz uma abertura, meteu-a para Enzo Barrena Cheia, assim é que é, faz uma abertura para o lado direito, atenção Dedits, tira um adversário de caminho, Dedits, ainda outro, passa agora para Richard Rios, faz uma abertura para a meia esquerda, está ali Sheldrup, a Sheldrup a manobrar, entrou dentro da grande área, pé direito, remate e a defesa a dois tempos. E olha, e é a grande penalidade. Não, fora de jogo, fora de jogo.
3: Paulo, já voltamos aí, até porque se impõe também um direto agora com o Eduardo Gonçalves no Campeonato da Europa em Birmingham. Isto porque Eduardo, Delvis Santos consegue apuramento para a final dos 200 metros.
4: Espetacular. Acaba muito bem o dia, o Delvis Santos pega o apuramento para a final dos 200 metros, ainda mais com a sua melhor marca de sempre, 20 segundos, 23 centésimos, Delvis em direto para a Antena 1, de manhã prometeu assim desabridamente que estava aqui não só para lutar para ir à final, mas depois na final também discutir um lugar no pódio. Como é que foi esta prova?
5: Oh, foi boa, não tinha muito o que pensar, era ver meter em prova aquilo que treinámos durante muito tempo antes de vir para cá. O meu treinador que ficou em casa, o Adam Ferreira, apontou-me coisas da eliminatória que eu tinha que olhar agora na semifinal, que era justamente apertar-me na saída da curva, provavelmente quando estivesse ao lado de outros atletas melhores ou com melhores marcas, agarrar-me,
4: apanhar a boleia.
5: Exato, como tenho muito boa bagagem de treino, a parte final é uma das minhas partes fortes, então segui o conselho, tanto do Adam como do Vítor, que disse-me exatamente a mesma coisa antes de entrar para os blocos, e correu bem.
4: E agora vai ter 24 horas mais ou menos para repousar, calculo que vai também a sua cabeça trabalhar um pouco a pensar no dia de amanhã. E amanhã está mesmo com peito, há 4, 5 atletas que, enfim, têm melhores marcas e um segundo faz a diferença, mas como é que se vai abordar esta final?
5: Acho que vai ser totalmente diferente. Os atletas que competiram hoje vão competir exatamente na mesma competência que vamos competir amanhã. Ninguém vai ter provas nas pernas, vamos todos ter apenas uma competição. Eles não fizeram eliminatória, só fizeram semifinal, justamente pelas marcas que vieram para cá no campeonato. E amanhã estamos todos em pé de igualdade. Claro que há favoritos, claro que há pessoas com melhores tempos, mas a minha mãe, como ela diz sempre, se estamos aqui no on the field, temos todas as chances para concretizar.
4: Delvis, muito obrigado, muitos parabéns e amanhã cá estaremos à espera que... Olha, meus amigos, assim foi, Delvis Santos na final dos 200 metros, a liderança nos melhores tempos ainda pertence a Francisco Obicuelo, nunca se sabe quando um descendente pode então ocupar esse lugar. Walter Madureira, voltaremos mais à frente para dar aos ouvintes da Antena 1 o programa de amanhã, que vai ser vasto no que diz respeito a atletas portugueses.
3: Mas com este dia a ficar já marcado perante este bom resultado de Delvis Santos, apurado para a final dos 200 metros, Campeonatos da Europa de Atletismo, com acompanhamento da reportagem do Eduardo Gonçalves.
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3: Paulo Sérgio, estamos muito perto do tempo do intervalo. Há pouco, aqui através das imagens da Sport TV, vimos que, primeiro, não há penalti e, em segundo e mais importante do que isso, o Durano estava em posição irregular.
0: E foi isso mesmo que o árbitro da partida assinalou e, portanto, nada a dizer. Estamos a 10 segundos de chegarmos ao final da primeira parte, ou melhor, de chegarmos ao tempo de compensação, que não será muito longo, nem pouco mais ou menos. Olha, a equipa do Benfica vai jogando aqui pelo lado esquerdo, a bola está ali em Sheldrup. A Sheldrup tira um adversário de caminho da esquerda, mais para o meio, remate cruzado ao lado! bem Sheldrup, o internacional norueguês, saiu da ala, veio, rematou cruzado e a bola tirou tinta ao posto esquerdo da baliza de Reis. Um minuto é o que falta para chegarmos ao final desta primeira parte. Mantém-se o 0-0 aqui em Edimburgo, nesta emissão mundial da RTP Antena 1. A bola está ali em Miller a virar o jogo lá para o lado na esquerdo, na direção de McCarthy anda ali de um lado para o outro, depois acabou por adiantar em demasia, a bola a sobrar para Manu Silva, a fazer ali um passo a rasgar, estava desatento o Sudakov, a bola sobrou ainda para McPain mete lá para a esquerda, e agora esta subida dela é para José Neto, que esteve a receber tratamento por parte da equipa médica do Benfica, fora das quatro linhas. Um minuto, cá está, um minuto, estamos em Inglaterra, está ali também em dificuldades. O Zé Neto continua a queixar-se bastante do ombro esquerdo e a equipa médica do Benfica rapidamente entrar no relvado para prestar assistência ao jogador. Final da primeira parte, resultado numa igualdade 0-0 entre Artes e Benfica. Toda a gente a caminho dos balneários. Eu diria, meu caro Luís Cristóvão, que a equipa do Benfica teve mais do que oportunidades suficientes para conseguir pelo menos marcar um golo. Acaba por ficar a dever a si próprio esse golo e o resultado está na igualdade 0-0.
1: É mesmo só isso que está a faltar neste jogo. O golo do Benfica, até porque a equipa foi sendo superior ao longo da primeira parte e depois com fases em que foi muito superior, acaba com bastante mais bola do que o conjunto dos que mas acima de tudo com muito mais oportunidades, remates ao lado, remates por cima, uma bola na barra, também remates para defesas de Royce. A equipa do Benfica teve para tudo, a bola que não entrou, e é isso que o Benfica tem que melhorar para a segunda parte. Terá que ser um Benfica mais eficaz no momento da finalização para poder estar à altura também dos desejos de Marco Silva. Quem não está à altura da Liga Europa é o Arts, que mais uma vez se mostra muito frágil, conseguiu apenas um remate ao longo de toda a primeira parte e pouco ou nenhuma expressão ofensiva.
0: É, já não havia dúvidas de que este Arts vai à alta velocidade da Liga dos Campeões à Liga Conferência e veremos se mesmo assim tem alguma capacidade para ficar na Liga Conferência, porque vai defrontar o Rapid de Viena. Dá-me a ideia, Luís Cristóvão, que Samuel Dalles tem exercícios de aquecimento com o preparador físico do Benfica e, portanto, estará para substituir o Zé Neto, que estava ali com problemas no ombro esquerdo.
1: Sim, a saída do Zé Neto do relvado foi claramente com dores e com o braço ali em posição de segurança, acompanhado também pelo fisioterapeuta da equipa do Benfica. Azar para o jovem lateral esquerdo do Benfica, que tinha aqui uma oportunidade para começar também a cimentar a sua candidatura à titularidade, mas que infelizmente parece estar a terminar em lesão.
0: Faltam 45 minutos para oficialmente o Benfica confirmar a presença no play-off de acesso à fase regular da Liga Europa, onde já tem o Aros da Dinamarca à espera, para já aqui no intervalo em Edimburgo, no Tynecastle Park. Arts 0, Benfica também 0.
6: Já voltamos para o relato do Paulo Sérgio para a segunda parte do Arts Benfica.
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6: 8 da noite, mais 35 minutos, menos uma hora nos Açores. Vamos conferir os outros dados que marcam a atualidade numa síntese com Luís Peixoto.
7: Os trabalhadores do INEM pedem a demissão do presidente do organismo. A resolução foi aprovada esta tarde em Assembleia Geral. A decisão de pedir a demissão de Luís Mendes Cabral é motivada por várias críticas à atuação do presidente do INEM e pelas declarações de hoje na Antena 1, onde Mendes Cabral criticou a Comissão de Trabalhadores do INEM, questionando a representatividade da estrutura e pedindo críticas construtivas. Desta tarde saiu também a convocação de uma greve de 2 dias, a 14 e 28 de setembro, um protesto contra o novo modelo de organização do Dispositivo Nacional de Emergência Médica. Rui Lázaro, presidente do Sindicato dos Técnicos de Emergência Pré-Hospitalar, diz que a decisão não deixa dúvidas, até porque a Assembleia de hoje foi a mais participada de sempre.
8: De facto, como tínhamos já auscultado os nossos sócios, deliberado em reunião de direção e ouvidos hoje os trabalhadores na Assembleia Geral de Trabalhadores, convocada pela Comissão de Trabalhadores, mais participada de sempre, quando se coloca em causa a representatividade das estruturas, esta foi a Assembleia Geral de Trabalhadores mais participada de sempre, comunicámos à Comissão de Trabalhadores que, tendo em conta a vontade manifestada pelos nossos sócios, pelos trabalhadores em geral, iremos avançar para 2 dias de greve geral.
7: O sindicato contesta a nova organização do Dispositivo Nacional de Emergência Médica, que prevê a transferência de 54 ambulâncias do INEM para as unidades locais de saúde e a transformação de 46 ambulâncias de suporte imediato de vida em viaturas ligeiras de emergência. O pedido de reabertura da atividade de Boa Vista foi deferido pelo Tribunal. Em julho, a administradora de insolvência revelou que os achadrezados iam encerrar a atividade até ao fim do mês, depois de falharem o depósito na conta da massa insolvente dos credores do clube da verba destinada às despesas correntes de junho. Desde então, o movimento Salvar o Boa Vista angariou mais de 90 mil euros na tentativa de evitar o encerramento do clube. O pedido de reabertura da atividade do Boa Vista foi deferido pelo Tribunal. A decisão deixou o atual presidente dos achadrezados, Garrido Pereira, muito satisfeito.
9: Foi uma felicidade enorme. É aquilo para o qual temos estado todos a trabalhar e, portanto, a informação que temos é que, de facto, foi deferido, tal qual no nosso comunicado, a reabertura da atividade do Boa Vista Futebol Clube, e é com certeza com muita emoção que, naturalmente, obtivemos essa informação.
10: E é uma esperança renovada de que o Boa Vista não acabe?
9: Sim, esse é o nosso foco.
7: Garrido Pereira, entrevistado pelo jornalista Walter Madureira. O pedido de reabertura da atividade de Boa Vista foi deferido pelo Tribunal.
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0: Noite de competições europeias na Antena 1. Já estivemos atentos àquilo que aconteceu na Bulgária, no Dinamo de Minsk Sporting Clube de Braga, 0-0. A equipa arsenalista a seguir, no entanto, em frente, porque tinha vencido no jogo da primeira mão em Portugal, em Braga. Agora, o Benfica está em tempo de intervalo na Liga Europa. Está empatado a 0 com o Arts, mas com uma vantagem bem confortável do jogo da semana passada no Estádio da Luz, em que os encarnados golearam por 6-1.
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0: Daqui a pouco já voltamos ao encontro do Paulo Sérgio. Para já, Rui Borges, que garantiu hoje que Luís Soares vai continuar a ser determinante nesta temporada desportiva. O treinador do Sporting rejeitou qualquer desentendimento do goleador colombiano com Pedro Gonçalves.
2: O jogador do Sporting está a treinar desde o dia que nós dissemos que ele tinha que treinar. Treina bem, vai a jogo, não treina bem, não vai a jogo. Não houve qualquer episódio, está convocado para amanhã. Treinou bem. Em relação ao jogo, aquilo que é o Estrela, não empatámos por o Luís, empatámos por tudo, todos. Não há aqui um só culpado. O maior culpado será sempre o treinador e eu assumirei sempre essas culpas, sem qualquer problema. E com toda a humildade, não há problema nenhum. Agora aqui é todos e não um só. Por isso, o jogo do Estrela não é o foco, o Luís. Percebo, é um jogador importante e foi um jogador importantíssimo na época passada. Será um jogador importantíssimo ao longo desta época também.
0: Rui Borges também frisou nesta conferência de imprensa que voltará com todo gosto a contar com Pote e Daniel Bragança caso os dois jogadores fiquem no plantel.
2: São jogadores de clube e contaremos com todo gosto com Pote e com Dani, como é lógico. São dois grandes jogadores, deram e continuarão a dar, se for o caso, muito ao Sporting nesse sentido. De resto, em relação àquilo que é, não vou alongar muito, são dois jogadores que eu já disse que à partida também querem novos desafios.
0: As palavras de Rui Borges, à margem do lançamento da partida frente ao Vitória Sport Clube. É o jogo que se realiza amanhã à noite em Alvalade e que serve para abrir a jornada número 2. Ora, Tiago Margarido, técnico da equipa do Vitória, disse esperar um jogo dividido.
3: Obviamente, focamos muito esta semana na questão da finalização e do acerto no último terço, mas também antevemos que as dificuldades são diferentes. Obviamente que será um jogo em que será mais dividido, será um jogo em que vamos ter que ter a capacidade de defender eventualmente num ou noutro momento mais baixo. Portanto, trabalhamos dentro dessas expectativas e acreditamos, como é óbvio, que será um jogo diferente daquele que foi da primeira jornada. Portanto, houve outros pontos a trabalhar e queremos muito manter aqueles que, onde fomos competentes.
0: Tiago Margarido acrescentou ainda que espera para o jogo de amanhã o melhor Sporting. O melhor Sporting daquele que se viu nos primeiros 70 minutos na Reboleira.
3: O que nós contamos é com o Sporting dos primeiros 70 minutos na Reboleira. É um Sporting fortíssimo, avassalador. Um Sporting que se reforçou, penso eu, até ao momento com 8 jogadores. Mais de 100 milhões investidos no plantel. É uma equipa que joga bem, que já tem traços daquilo que era a ideia de jogo do ano passado. A sua equipa técnica consegue rapidamente passar aos jogadores a ideia que pretende. Com intérpretes diferentes, mas com uma qualidade de jogo assinalável. Portanto, é esse Sporting que nós esperamos.
0: Jogo que se realiza amanhã à noite, 8:15, no estádio de Alvalade. É um jogo que marca o arranque da jornada número 2 e, claro, para acompanhar aqui na sua Antena 1.
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0: De hoje até ao próximo sábado decorrem no Canadá os Campeonatos do Mundo Universitários de Remo, com entrada já de atletas portugueses em competição. E o resumo do dia feito agora pelo treinador e responsável pela seleção portuguesa, Ricardo Cardoso.
4: Tivemos hoje o início da competição, sempre com algum nervosismo, mas estivemos bem. O André Dias, no skiff masculino, terminou a prova em 5º lugar, o que lhe deu o acesso à final B, numa prova muito bem disputada e agora terá um dia de descanso amanhã para se preparar para a final B. A Madalena Peça, no skiff feminino, terminou em 1º lugar, com o 2º tempo da geral, e amanhã vai disputar a meia-final, com boas perspectivas de estar presente na final lá. O do masculino, com o André Ferreira e o Tomás Silveira, também terminaram em quinto lugar e vão disputar a final B também no sábado, e eles não conseguiram acesso à final A por cerca de 2,5 segundos, mas o resultado é positivo e estamos motivados para continuar a prova.
0: O balanço feito pelo selecionador de Portugal, Ricardo Cardoso. Atletas portuguesas marcam presença no Mundial Universitário de Remo no Canadá. Prova que decorre até sábado.
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0: Vamos retomar os caminhos das competições europeias numa noite que fica marcada também pelo apuramento de Delvis Santos para a final dos 200 metros. O apuramento foi conseguido há pouco no Campeonato da Europa de Atletismo que decorre em Birmingham. Ouvimos também desde logo as primeiras declarações após conquistado este apuramento de Delvis Santos numa reportagem do enviado especial da Antena 1, Eduardo Gonçalves. Dizia eu que retomamos nos caminhos do futebol da Liga Europa da Escócia com o Paulo Sérgio para acompanharmos, Paulo, a segunda parte deste Arte Benfica que começa daqui a pouco.
5: Sim, senhor, ainda decorre o intervalo aqui em Edimburgo, no Tynecastle Park. É um jogo, enfim, em que as equipas estão empatadas 0-0. É um jogo claramente marcado por aquilo que aconteceu na primeira mão, em que o Benfica venceu por 6-1. A equipa do Benfica tem Geneto em dificuldades, ou tinha pelo menos Geneto em dificuldades. Samuel Dallen vai intensificando o aquecimento, mas regressou aos balneários e, portanto, imagino, para receber instruções de Marco Silva, e veremos se está ou não na equipa para a segunda parte. Não parece que haja mais qualquer alteração, porque todos os jogadores que estão ali no aquecimento estão a fazê-lo de forma tranquila. Luís Cristóvão, o Benfica podia ter saído com outro resultado para o balneário.
6: Podia e devia, porque foi a melhor equipa e sem espaço para dúvidas foi mesmo a única equipa que criou oportunidades para chegar ao gol. Não foi até mais do que uma oportunidade que a equipa encarnada consegue criar. O remate de João Duran, defendido com os pés por Royce, o cabeceamento de Dedic ao ferro e sobretudo o lance de Richard Rios.
5: Mas olha, Luís, deixa-me dizer que a equipa do Benfica está de regresso dos balneários e vai mesmo haver a alteração. Geneto vai ficar no banco dos suplentes e vai avançar para o seu lugar Samuel Dal. Portanto, azar para o jovem internacional português, campeão do mundo de sub-17 anos.
6: Sim, sendo que Mas
5: Araújo, exato.
6: É isso.
5: Mas Araújo também. E portanto, mais alterações na equipa do Benfica.
6: Talvez Langlet divida o tempo com Tomás Araújo nesta partida.
5: É mesmo. Langlet a sair e, portanto, Tomás Araújo a entrar para o seu lugar, porque a braçadeira de capitão já está com Tomás Araújo. E, portanto, já está de regresso a saída de Langlet, entrada para o seu lugar do número 44, e parece-me ter recuperado José Neto, e portanto apenas uma alteração na equipa do Benfica. Vai reiniciar-se a partida dentro de instantes. Luís Cristóvão, já volto a ti. Confirmo, José Neto está de regresso e o Tomás Araújo vai fazer dupla de central com Manu Silva. Manu Silva é quem vai jogar os 90 minutos se nada de extraordinário acontecer. Portanto, uma alteração apenas ao intervalo. Vai apitar, apita o árbitro da partida. Sigo a equipa do Benfica, Luís Cristóvão na jogada.
6: Sim, é Benfica em gestão e uma gestão perfeitamente compreensível daqueles que neste momento são os dois centrais titulares do Benfica, Tomás Araújo e Clément Langlet. O francês jogou a primeira parte, pôde também assim estrear-se como capitão da equipa encarnada no apito inicial.
7: E Tomás Araújo agora a tomar o lugar e também a abraçadeira de capitão. Quanto ao resto, felicidade pela recuperação de José Neto. Ele saiu ali de facto com muitas dores, mas é bom sinal que esteja de regresso, o sinal de que estará tudo bem com o jovem internacional de formação português. E com isto o Benfica, aquilo que tem a fazer, sobretudo nestes minutos iniciais, é tentar, com as indicações do seu treinador, melhorar o momento de finalização. É curioso que já no final do jogo frente ao Académico, Marco Silva disse que a finalização é algo que acabará por vir com o tempo, que a equipa poderia melhorar a organização, mas a finalização é algo que vem com o decorrer da temporada. Agora começam já a ser dois jogos onde essa finalização mostra algumas lacunas e por isso é tempo dos jogadores que estão em campo também a darem passo em frente e procurarem trazer mais qualidade e golos para o Benfica.
5: A bola está no ataque do Arts, aqui sobre o lado esquerdo, ali agora foi a vez de Cláudio Braga tentar o carrinho, não conseguiu, insiste a formação do Benfica, Richard Rios em dificuldades, bola dentro da grande área, sai cruzamento prensado de Dedic, afasta a defensiva do Arts, a bola para Cláudio Braga, tentou tirar o adversário de caminho, sobrou depois para a Guendouz a deixar em Cláudio Braga, vai aproximando-se a formação escocesa da grande área encarnada, a bola a sobrar depois ali para McPain a entregar o ouro ao bandido, a bola está em Sheldrop, a Sheldrop a deixar aqui do lado direito, já dentro do meio campo defendido pelo Arts, está ali Dedic a deixar em terrenos mais interiores em Luca Bacchio, e este a jogar para trás para Manu Silva a deixar dentro do grande círculo onde está o Tomás Araújo, deu depois para José Neto a devolver para Tomás Araújo, ali a pisar o capitão do Benfica, a deixar depois em Sudakov, em velocidade, passo orientado, deu para John Duran, Geneto a combinar com Sudakov, mas Geneto estava em posição de fora de jogo e a pontapé livre para a zona mais recuada do Arts. Lá está McAtee, jogador formado no Newcastle, ali preparado para bater este pontapé livre. Jogador da República da Irlanda, alguma expectativa, ele ontem o próprio confessou aos jornalistas à espera da próxima convocatória do novo selecionador da República da Irlanda. A bola está ali em Tomás Araújo, dá para Manu, para o José Neto, a deixar depois em Manu a adiantar, meteu para Richard Rios, aumentou a velocidade, foi desarmado, bola para Guedouz, a Guedouz a deixar ali no corredor central, Guedouz foi travado em falta, a bola está na posse dos homens do Arts, o árbitro da partida a mandar jogar, abertura para a esquerda para McPain a fazer ali um compasso de espera, dá para trás, dá para McCartney para Guedouz a fazer uma abertura para McAtee, e ouvem-se agora os adeptos do Benfica a puxar pela equipa encarnada hoje a jogar de branco, lá está a bola do lado direito, atenção, Altena vem saindo da ala, dá ali mais para trás para McAtee, vira ao flanco ao jogo, bem jogado, a bola para McPain, cruzamento, passou à frente da baliza de Samuel Soares, agora outro cruzamento, cabeceamento de Cláudio Braga, e a bola para Samuel Soares, rapidamente a pôr na sua frente de ataque, de baliza a baliza, John Duran arrancou, agradece o passe ao seu companheiro, mas a bola ficou em Royce a deixar depois a McAtee, mete lá para o lado direito para Altena no corredor central, já dentro do meio campo defensivo pela equipa portuguesa, está ali Guedouz, adiantou depois para Cláudio Braga, sobrou para Guedouz, este a lateralizar aqui para a esquerda para McCarthy a jogar para trás para Findlay lá para o lado direito para McAtee, lateraliza depois para Jordi Altena, a deixar ali no corredor central onde está o capitão Spital, também Renault, foi o francês quem acabou por fazer ali o atraso, um passe longo. Equipa do Benfica, dá-me a ideia, estamos praticamente com 5 minutos nesta segunda parte, mas dá-me a ideia, Luís Cristóvão, que entrou um bocadinho desatenta, digamos assim, e ainda está a sair do balneário, ainda não entrou no relvado.
7: Talvez quando se esperasse que o Benfica viesse para um jogo mais focado e à procura do golo, vemos exatamente o contrário. É o Arte que parece estar ligeiramente melhor organizado e o Benfica ainda a acomodar-se ao que vai vendo do lado contrário, sendo que quando tentou aproximar-se da área foi John Duran que em posição de fora de jogo acabou por anular essa iniciativa. É um Benfica a precisar de pôr os pés no chão e entrar definitivamente nesta segunda parte para ir à procura do gol.
5: Neto, passo longo, não consegue ali captar John Duran à primeira e depois acaba por levar tudo à frente, faz falta sobre a Altena e é pontapé livre já marcado. A bola está em Renault, lá está Renault no corredor central, vai ali no meio campo contrário, pisa a bola, a vir à final aqui para a esquerda na direção de McCarthy. McCarthy veio ao seu meio campo, deixou depois outra vez em Renault, lá está o antigo jogador do Versailles, passo longo para Jesus, atenção, vai isolar-se, o remate ao lado! Ali entre os jogadores do Benfica, entre Tomás Araújo e também Geneto, o francês Guedes apareceu e rematou. O que vale para a equipa do Benfica é que talento é coisa que não tem em grande quantidade e a bola acabou por sair ao lado da baliza de Samuel Soares. Mas aqui está o primeiro grande lance desta segunda parte e a pertencer à equipa do Arts. A bola está outra vez lá do lado direito, na Miller, passa agora para Guedes, vai marcar bem a fechar a baliza Samuel Soares, outra vez o francês, e vão duas neste início de partida, a duas situações a serem protagonizadas por Guedes e duas situações resolvidas pelo guarda-redes Samuel Soares. Olha a equipa do Benfica a tentar sair com a bola para a sua frente de ataque. Passa ali a aparecer na direção de Luca Bacchio. Faz uma abertura para o Sudakov, ali com alguma dificuldade. Deixou depois em Sheldrup. Aproxima-se da grande área, picou lá para dentro. O corte de cabeça de McAtee. Insistência ainda de Sheldrup e há falta. Falta cometida pelo Internacional Norueguês sobre Renault. É pontapé livre para o Arts à saída da sua zona mais recuada. Mas atenção, atenção, Luís Cristóvão. 8 minutos na segunda parte e está uma pilha de nervos, Marco Silva. Uma pilha de nervos o treinador do Benfica, porque viu a equipa do Arts a desperdiçar duas boas oportunidades. Valeu na baliza, Samuel Soares.
7: É um Benfica completamente adormecido. Completamente adormecido, a permitir que o Arts chegue na área, a ter dificuldades para sair com bola e a permitir que o Arts roube bola, também ainda no meio campo defensivo.
5: Dizem que... Golo! Tantas vezes vai o cântaro à fonte que acaba por partir. Cruzamento da esquerda, lá para dentro da grande área, apareceu o desvio do jogador Duarte e está feito o primeiro golo da partida para a formação escocesa. Cruzamento lá para dentro da grande área, bom cruzamento do lado esquerdo, estava completamente sozinho o número 7, Miller, e a aparecer ali à boca da baliza o... Parece-me ter sido o número 23, Altena.
7: Foi Miller.
5: Aqui apareceu Miller. Miller a marcar e cá está. O golo a acontecer é o número 7 a aparecer completamente liberto de adversários à entrada da pequena área e a atirar para o fundo da minha baliza. Tantas vezes vai o cântaro à fonte que acaba por partir. A colorido o marcador Tynecastle Park em Edimburgo. A marcar a equipa do Arts por Miller. Edimburgo. Arts 1. Benfica 0.
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0: Há outro português que está a sorrir nesta altura, Vítor Bruno. O Anderlecht está a bater o PAOK por 3-1, agregado 4-1 favorável à equipa belga.
5: Luís Cristóvão, Benfica ficou no balneário. Benfica ainda não regressou ao relvado para a segunda parte. E vamos ver. Olha, não conta. Não conta a fora de jogo. Fora de jogo assinalado e, portanto, não conta. O golo mantém-se o 0-0. E fora de jogo a ser assinalado pela equipa de arbitragem com recurso à vídeo-arbitragem. Seja como for, fica esta situação com um enorme aviso para a equipa do Benfica, com um enorme aviso para a equipa de Marco Silva, que entrou literalmente a dormir. Isto se é verdade que entrou, porque eles estão lá embaixo no relvado, mas de facto a permitirem, a darem a iniciativa de jogo à equipa escocesa, e valeu o vídeo-árbitro, porque senão o Benfica estava a perder.
8: Não são revelados os centímetros, mas é por muito, muito pouco.
7: É a queima-roupa que é apanhado McPake ligeiramente adiantado em relação a Tomás Araújo.
5: É aqui no corredor esquerdo, não é?
7: Exatamente. Mas fica de facto o aviso, porque é uma situação em que o Benfica aparece completamente desprotegido. Quando Cláudio Braga consegue lançar bola no corredor esquerdo, não havia lateral para defender essa zona. A linha defensiva do Benfica estava completamente desalinhada, e lá está, por centímetros McPake ficou fora de jogo, como poderia por centímetros estar em jogo e levar este lance, até ao final. Pouca capacidade do Benfica para conter então a ofensiva na faixa esquerda do ataque do Arts, e depois também a permitir que Miller, vindo da direita, aparecesse no coração da área para tocar para o gol. É salvo pelo fora de jogo, mas é um Benfica a ter que utilizar este erro como sinal de alarme, porque a equipa tem que fazer muito mais.
5: Bom, e agora apareceu-lhe o remate de pé esquerdo de John Duran, saiu da grande área, veio para trás ali à entrada, rematou a passe de Neto, mas a bola a tomar muita altura e a passar sobre a barra da baliza de Borrois. Mas enfim, fica o aviso, e o Benfica já sabe que tem que acordar, já sabe que tem que pôr o despertador, caso contrário pode complicar, e não há necessidade. O Benfica está confortável na eliminatória, só tem que fazer um bocadinho mais, só tem que aproveitar as muitas oportunidades que já teve no decorrer desta partida. Olha, a bola está ali em Richard Rios, ainda a segunda bola, acabou depois por perder Luca Bacchio, a sobrar depois para Guendouzi. A Guendouzi tenta passar ali para um adversário e não lhe permite o José Neto. A bola acabou por sobrar para Tomás Araújo, a deixar em Manu Silva, está ali sobre a divisória, invade o meio campo contrário, lá está Tomás, Manu Silva, a combinar depois com Luca Bacchio, deixou Rios, a bola outra vez em Manu dá ali para dentro do grande círculo, está o Tomás Araújo, abertura lá para a esquerda, é para o Sheldrup a descongestionar. Estamos quase com um quarto de hora nesta segunda parte, aqui em Edimburgo, 0-0. O golo do Arts foi anulado, a Sheldrup tenta grande área, lado esquerdo, atenção a puxar, remate, prensado, afasta a defensiva do Arts, insistência ainda de Neto, mal o passe.

para Guendouzi e depois foi ali Tomás Araújo resolver o problema, tocar a bola pela linha lateral. É lançamento à direita para Altena executar. Lá está o jogador dos Países Baixos, o jogador neerlandês formado no AZ Alkmaar. Ali a demorar uma eternidade, lançamento já executado, a bola para Miller, o autor do golo que não valeu. Pelo menos foi o autor do remate que foi para o fundo da baliza, mas o escardino McPay que estava em posição irregular. Ali a abertura agora por parte de McCarthy, a tentar bater ali para a entrada de Altena. Aparece bem a proteção de José Neto. E a bola a sair pela linha lateral, já executado o próprio escardino do Benfica, campeão do mundo sub-17 anos, a deixar em Tomás Araújo, o mundialista do Benfica na seleção portuguesa. Lá está Tomás Araújo, ele que substituiu ao intervalo Langley, a deixar depois em Geneto, a Geneto rasteira, meter ali no corredor central, a dar para o Tomás Araújo, a deixar em Manu Silva, está a adiantar para Dedits. Estamos a aproximar-nos do quarto de hora desta segunda parte da hora de jogo aqui em Edimburgo. Não há golo, 0 a 0 no marcador. 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Estamos em simultâneo com a RTP Mundo, RTP África, RTP Antena 1 Madeira, RTP Antena 1 Açores e dezenas de rádios que se ligam ao som da Rádio Pública Portuguesa em todo o mundo. Olha o Sheldrop ali a furar, a adiantar em demasia. Boa recuperação da Altena, a tirar dali o perigo, mas a entregar a bola a Sudakov. Lá vai Sudakov pela esquerda, ali a furar, tentou tirar cruzamento, bom corte de Makati. E a bola a sair pela linha lateral. É lançamento para o Benfica, lançamento para ser executado à esquerda por José Neto. Quarto de hora já esgotado nesta segunda parte. Dá-me a ideia de que o Benfica acordou com aquela situação do golo que depois o vídeo-árbitro reverteu. A bola está em Richard Rios. Remata ali prensado contra o corpo de um adversário. Vai em alta velocidade o Tomás Araújo. Consegue fazer o atraso. Prepara-se para entrar na equipa do Benfica. Leandro Barreiro. Vai entrar dentro de instantes Leandro Barreiro na equipa encarnada. E se... se for, enfim, aquilo que está mais ou menos previsto, será Enzo Barrenechea a sair. Lá está Barrenechea, ele que foi um dos resistentes da titularidade nos anteriores desafios e, portanto, vai descansar para os próximos compromissos da equipa do Benfica. A bola está aqui em Guedouzi a deixar ali mais para trás para Renault a pisar a bola. Tem ali o árbitro a importuná-lo. Este subiu para a equipa de arbitragem. A bola rodou depois ali para o lado direito. Atenção, vai em velocidade, sai cruzamento, chegou atrasado Cláudio Braga. E depois apareceu ali Dedito já a tirar a bola pela linha lateral. É lançamento para o Arts. É, e o Dedits, Dedits não, o Leandro Barreiro não vai sozinho, vai também para este ano e para o jogo. E portanto, mais um homem de ataque para entrar na equipa do Benfica. Vamos ver quem vai sair. Provavelmente aqui será uma troca direta, porque Luque Bacchio, enfim, na primeira parte até deu um ar da sua graça. Nesta segunda parte é outro dos jogadores que está completamente desaparecido. Mas esta é a minha opinião. Luís Cristóvão é quem está a comentar a partida dos estúdios centrais da RTP Antena 1 na Avenida Marechal Gomes da Costa em Lisboa. Lá está preparado para tirar este cruzamento a um pontapé livre lateral, a beneficiar o Arts junto ao bico da grande área, lado esquerdo do ataque da formação escocesa. Está ali Miller, está também o capitão Spital. Grande luta ali dentro da grande área com Richard Rios e também Cláudio Braga. Está, a situação está resolvida, mais ou menos resolvida. Pois é. O árbitro está atento. O árbitro está atento. Agora sim a autorizar, atenção, é Miller a bater lá para dentro da grande área, cabeceamento por cima, a subir bem ali ao segundo andar o jogador da formação do Arts, apareceu ali para tirar o cabeceamento, só que a bola saiu por cima. Alterações então na equipa do Benfica. Enzo Barreto

0: Zona onde estava Sudakov, o Benfica vai ter maior imprevisibilidade e maior capacidade para entrada na área. Sudakov volta a não aproveitar esta oportunidade e pode começar a ficar curto o espaço. Vamos ver também como o Prestiani aparece no corredor central. E Leandro Barreiro, no lugar de Barreiriche, é claramente um upgrade ofensivo para o meio campo do Benfica, à espera que o luxemburguês também empurre a equipa para mais perto da área adversária, ao mesmo tempo que mantenha a eficácia, ou que aumente a eficácia no momento de recuperação de bola.
1: Olha, Luís, também na equipa do Arts, uma alteração, a saída de Renault, a entrada de Magnussen, no islandês, para o seu lugar, pontapé de canto para a equipa do Benfica. É do lado esquerdo, lá está Prestiani para tirar este cruzamento. Lá está Prestiani, a bola batida lá para o coração da grande área, afasta a defensiva do Arts. De qualquer maneira, a bola a sobrar para Guendouz. A Guendouz a tentar sair aqui pelo corredor esquerdo. Adiantou, meteu já para Magnussen. Bem trabalhado, Cláudio Braga a deixar em Guendouz. Faz uma abertura lá para o lado direito para Altena. Já dentro do meio campo defendido pelos encarnados, hoje a jogarem de branco. Lá está Altena, bem ali perante a aproximação e o movimento de Richard Rios, e a bola teve que vir para trás. Estamos com 20 minutos desta segunda parte aqui em Edimburgo. Não ata nem desata em termos de marcador o jogo, 0-0. E se na primeira parte o domínio foi, enfim, evidente por parte da equipa do Benfica, nesta segunda parte isso não está a ser assim. Algum equilíbrio. Vamos ver se as alterações introduzidas por Marco Silva conseguem mudar as coisas. A bola está em Sheldrop, bem ali a deixar passar para Prestiani. A Prestiani a dar uma volta sobre si próprio, a deixar depois em Leandro Barreiro. Lá está o jogador luxemburguês, vira ao flanco ao jogo, meteu para Dedic. A Dedic aqui para Luque Bacchio. Lá está Luque Bacchio a trabalhar de pé esquerdo, adiantou ali para John Duran. Bola para trás para o Dedic. Dedic para Duran. Duran agora a descongestionar, a bater na direção de Manu Silva. E este a deixar no corredor central. Está ali Tomás Araújo a meter depois lá para a meia esquerda, na direção de Geneto. A devolver para Tomás Araújo, está dentro do grande círculo. Soltou aqui para o lado direito para Manu Silva. Adiantou curtinho para Luque Bacchio. Bom drible. Atirou com uma finta de corpo um adversário de caminho. A bola depois para Dedic. Lá está Dedic. Entrou na grande área. Vai para o corredor central. Ganha ali a bola. Acabou por perder. Depois para Magnussen. A recuperação por parte do Benfica, já em terrenos mais subidos para Prestiani, a dar para Sheldrup. A Sheldrup tira um adversário de caminho. Lá está a Sheldrup para Prestiani, bem jogado, bola para Nanete, tira cruzamento de canto. A defender como pode Miller. A ceder ali, pontapé de canto, é do lado esquerdo para lá, se encaminha o número 25, Prestiani. Lá está Prestiani, dá-me a ideia de com as entradas de Leandro Barreiro e Prestiani, o Benfica está melhor. O tal upgrade de futebol ofensivo de que falava há pouco Luís Cristóvão. Lá está o pontapé de canto batido lá para a entrada, para Duran atacar a bola. Afasta a defensiva do Arts, vai aqui do lado direito, insistindo o Benfica, está sozinho dentro da grande área. Atenção, lá está o Luque Bacchio, remate prensado, a bola a sobrar para quem? Era para Prestiani e ainda conseguiu ali Miller fazer o atraso, vai para Altena. A tirar ali de qualquer maneira. Insiste o Benfica outra vez pelo corredor esquerdo, bola agora metida por Neto para o meio. É para Richard Rios, vai virar-se lá para o lado esquerdo e descair sobre o lado esquerdo. Estão Prestiani e também Sheldrop. E portanto as coisas são agora bastante mais complexas para a defensiva escocesa. A bola está em Luque Bacchio. A Luque Bacchio aqui a trabalhar. Tirou um adversário de caminho. Ainda o cruzamento prensado. Recuperação ali por parte da equipa do Benfica. A bola vem para trás para Manu Silva. Rasteiro, bem jogado. Agora por Barreiro. Barreiro a fazer a abertura para a direita. Falta de Barreiro. Falta de Barreiro, diz o árbitro da partida. E é pontapé livre à saída da sua zona defensiva para a equipa do Arts. Luís Cristóvão, estamos com 68 a caminho dos 69 minutos e o Benfica voltou a, enfim, a ter um rendimento condizente com o valor da equipa.
0: Sim, as trocas tiveram efeito imediato, a equipa posiciona-se em espaço mais elevado, parece mais eficaz, volta a demonstrar ser mais forte do que o Arts. O Arts talvez sinta que ultrapassado ali um momento em que criou oportunidades para chegar ao gol, pode ter gasto, digamos assim,

0: gasolina que tinha.
1: Munições, não é? As munições, certo, que tinha.
0: As munições que tinha para fazer este ataque, para tentar chegar a uma vantagem também. E por isso o Benfica, passo a passo, volta a retomar o domínio do encontro, mas continua também a ser um Benfica que não cria suficientes oportunidades e não consegue marcar golos. E esse é um problema para Marco Silva estar obrigado a pensar, porque o Benfica tem que ser de facto mais forte no momento da finalização, e nesta segunda parte nem sequer se está a aproximar tanto da área como fez na primeira.
1: É agora mais um passo ali do lado esquerdo, lá para o interior da grande área, um passo diretamente para fora, e portanto passou o perigo para as redes defendidas por Borrois. Lá está o guarda-redes neerlandês, ele que jogava no Sporting de Beveren, na Bélgica. A bola saída ali por parte de Altena, a meter mal para Leandro Barreiro, a deixar em Sheldrup lá na esquerda, ataca o Benfica, vem agora para o meio, adiantou para Duran, abertura ainda para a esquerda para Prestiani, aparece ali Prestiani a trabalhar bem, vai ali tirando o cruzamento, pode marcar, Dedic por cima! E é canto! Dedic aos 25 minutos da segunda parte, digamos que é conseguir a melhor oportunidade dos encarnados neste segundo tempo. Ainda é dito, apareceu ali já dentro da grande área, em terrenos bastante interiores, muito próximo da marca da grande penalidade. Remate a sair prensado, porque houve um jogador do Arts a tocar na bola, e por isso mesmo é pontapé de canto aqui do lado direito do ataque do Benfica. Lá está o Luca Bacchio, ali a levantar o braço, Luca Bacchio a bater lá para o coração da grande área, afasta McAtee, ainda há insistência por parte da formação benfiquista, Sheldrup, mas é lançamento para o Benfica. Eu disse mas pela simples razão de que ele estava ali a ser incomodado por Miller, mas foi mesmo o número 7 da equipa escocesa quem tocou na bola em último lugar. E há ali qualquer coisa dentro da grande área. Está em dificuldades o Tomás Araújo. Vai ali ao pé coxinho o capitão do Benfica. Mas parece-me estar tudo bem. E portanto está ali uma reunião de condomínio entre Prestiani, o árbitro da partida, e também Leandro Barreiro. Mas o árbitro manda executar o lançamento e Tomás Araújo está em condições. A bola está em Prestiani e vem fugindo da bola ali daquela zona, vai trocando-a com Tomás Araújo, outra vez o jogador argentino a dar de calcanhar, a deixar em Tomás Araújo, dá ali rasteiro lá para Sheldrup, tira dois adversários de caminho, vai de gatinhas, mantém-se ainda de posse de bola, entrou na grande área, escorregou, foi para o chão, não me parece haver qualquer falta. Agora Spital estava ali a dormir, ainda a recuperação da equipa do Benfica, Leandro Barreiro também a escorregar, e a bola vem ali para trás para a Findlay ao alongar o passo à procura de Cláudio Braga. A bola sobrou depois para José Neto. Além de José Neto, ali a deixar depois no corredor central, está Tomás Araújo. Tomás Araújo a passo. Prepara-se mais uma alteração na formação escocesa. Está ali Cariota para entrar o jogador albanês, número 29. E portanto vai entrar assim que o jogo parar. A bola está em Manu. Manu a deixar depois em Tomás Araújo. Tomás Araújo está dentro do grande círculo. A adiantar, meteu ali para Dedic. Hoje já estivemos na Liga Conferência a acompanhar a equipa do Sporting Clube de Braga. Empate 0-0 frente ao Dinamo de Minsk na Bulgária. Permitiu à formação da cidade dos arcebispos garantir presença no play-off de acesso à fase de Liga, da Liga Conferência. Estamos com a Liga Europa. Estamos amanhã a acompanhar a jornada 2 da Liga Portugal. Ataca a equipa do Arts lá pelo lado direito, bola em Cláudio Braga. A Cláudio Braga junto à face lateral da grande área tentou ali dar um toquezinho para desmarcar um companheiro. As coisas não lhe saíram bem e a recuperação por parte da equipa do Benfica. Amanhã, a partir das 20 horas e 30 minutos, o menino João Santos Correia está aos comandos da máquina para nos trazer o relato do Sporting Vitória Sport Clube de Guimarães. A não perder a emissão a partir das 8 da noite. 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E claro, o Campeonato da Europa de Atletismo, com o Eduardo Gonçalves em Birmingham, o Mister Atletismo, 22ª grande competição na Europa, entre campeonatos da Europa de pista coberta e ao ar livre. 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Olha, atenção, John Duran virou-se, John Duran, pois é, virou-se, mas tinha ali três adversários sobre ele e acabou por complicar aquilo que podia ter sido mais tranquilo. E agora vamos ter duas alterações na equipa do Art Wilson. Vai entrar, saída do número 19, Guendouz. Entrada também de Cariota para a saída de Miller. São jogadores, Luís Cristóvão, numa altura em que estamos com meia hora desta segunda parte, jogadores que deram tudo. E, portanto, como deram tudo, e também Cláudio Braga a sair. Portanto, é Cláudio Braga, porque são três as alterações. Três as alterações, é Caboré quem vai entrar. Portanto, Caboré, Cariota e Wilson para os lugares de Cláudio Braga, Guendouz e Miller. Enfrenta, Luís.
0: É, a equipa do Hearts também a fazer a sua gestão, muda os dois homens da frente. Caboré até tinha sido titular no jogo da Luz e agora volta a ter minutos nesta partida. Fica de fora o Amadou Bassi, que até passou pela Académica aqui no futebol português. Também a entrada...
1: Académica e Vizela.
0: Exatamente, também a entrada do albanês Cariota. Refresca, sobretudo, as posições mais adiantadas. A equipa do Hearts, que terá ainda a esperança de poder chegar ao golo, mesmo que nesta fase tenha voltado a ficar um pouco mais longe da área.
1: É, vai mexer o Benfica, não tarda nada. Já vou dar conta de quem vai entrar na equipa encarnada. Estamos no último quarto de hora desta partida aqui em Edimburgo, com 0-0 no marcador, mas obviamente que o Benfica vai passar, porque trazia uma confortável vantagem de Lisboa, uns 6-1 conseguidos na semana passada. O Benfica, que vai daqui por 8 dias jogar em casa com o Aros da Dinamarca, a primeira mão do playoff. Atenção, Caboré vai ali a trabalhar, atenção, o remate, golo! Que bomba! A bola foi para Caboré, sobrou para Magnussen, encheu o pé esquerdo e está no fundo da baliza. É um grande golo de Magnussen, o jovem islandês de 22 anos, o jogador que vai na sua segunda temporada ao serviço do Arts, a marcar, a inaugurar o marcador aqui em Edimburgo. Que tiraço! Arts a marcar a partir desta altura. Estamos já no último quarto de hora desta partida. Marca o Arts. Um para a equipa de Edimburgo, marcou Magnussen. 0 para o Benfica.
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1: Como anular o golo, porque foi um remate fora da grande área e aqui está um dos jogadores que entrou já no decorrer desta segunda parte, Luís Cristóvão. Que grande golo, que grande disparo, Magnussen. E aos 77 minutos a equipa do Hearts passa para a frente do marcador.
0: Situação ofensiva um pouco atabalhoada da equipa do Hearts, mas o esforço...
1: Golo!

0: do Benfica. Um pontapé fora da grande área e a bola está no fundo da baliza. A igualdade a acontecer há instantes. Confesso que não vi quem marcou o golo.
1: Luque Bacchio.
0: E cá está. Luque Bacchio a marcar e acaba de sair de ser substituído. Luís.
2: Bem, ainda em relação ao lance do Hartz, Caboré em esforço consegue tocar a bola para que esta chegue aos pés do Magnussen, e Magnussen, que até é destro, portanto normalmente o seu pé direito é o pé mais forte, acaba por desferir um remate potentíssimo com o pé esquerdo para bater Samuel Soares, um remate fora da área. O Benfica responde e logo de seguida consegue voltar a empatar a partida. José Neto dentro da área, de costas para a baliza, muito bem a encontrar Luque Bacchio à entrada da mesma, assistência para o jovem lateral esquerdo, e Luque Bacchio um remate forte e seco a bater também Royce e a colocar o jogo de novo empatado. Benfica aqui com mais um sinal de alarme, porque facilitou um pouco em termos defensivos para permitir o gol do Hartz, depois finalmente muito bem a acertar com a baliza. As trocas com a entrada de Rafa e de Kaminski para os lugares de Luque Bacchio e também de Schelder, refresca as alas Marco Silva com essa ambição de ainda acabar por vencer um encontro que está difícil para ser vencido, porque que muito por culpa do Benfica no seu momento de finalização. O Benfica criou já mais do que oportunidades suficientes para estar a vencer de forma tranquila, mas alguma coisa tem aparecido entre o Benfica e o gol.
0: É, costuma-se dizer, Luís Cristóvão, que o rabo é sempre o mais difícil de esfolar, e o Benfica está com esse problema. Vamos ver se os 10 minutos que nos separam dos 90 dá para a equipa encarnada ainda dar a volta aos acontecimentos. Luque Bacchio a igualar a partida para o Benfica. A bola está em Rafa a trabalhar ali bem sobre o lado esquerdo, a deixar depois em Manu. A Manu a ver a posição dos seus companheiros, a jogar com o companheiro de setor, que é precisamente Tomás Araújo. A bola vem ali para o lado esquerdo, atenção, bem jogado agora Neto, a deixar ali na ala para Rafa, lá está Rafa, rasteiro, dá para trás, dá para Prestiani, a Prestiani para Neto, Neto a descongestionar, a deixar depois um bocadinho mais atrás em Tomás Araújo, este meter para Manu, Richard Rios, dá ali depois para Kaminski, cá está o polaco, que veio do Colónia, troco de 17 milhões de euros, é um dos reforços da na temporada. A bola em Tomás Araújo, lateraliza, o público do Arte está satisfeito, está a puxar pela equipa, a bola está em Prestiano e vai jogando ali com Rafa a deixar atrás em Tomás Araújo, a bola para Geneto a dar para Tomás Araújo, e depois a bola vem aqui para o lado direito, é para Richard Rios, lá vai o colombiano, um passe ali mal medido, muito mal agora de Richard Rios, diretamente pela linha final, e a pontapé de baliza para o executado por Borrois. Lá está todo vestido de cor de laranja o guarda-redes do Arts, ali a combinar com Findlay. Depois Royce a jogar ali para o lado direito para Macati, tenta meter ali para a Alteia, a bola sobrou para Wilson, ainda na sequência da jogada apareceu ali a equipa do Arts, mas a recuperação do Benfica em zona subida, está o Rafa, tentou tirar no adversário de caminho, oi, lá vai outra vez a equipa do Arts, mas depois um mau passe, ali a aparecer o número 29, Cariota, a tentar dar de primeira para a sua frente, a tentar soltar a velocidade de Cabo. Recuperação por parte da equipa do Benfica. Dedic a bater, atenção, lá vai Dedic dentro da grande área, desarma a acontecer, é canto à direita para a equipa do Benfica. Vai ali protestando Dedic, uma eventual grande penalidade, enfim, estou, eu diria que muito bem posicionado e não me parece de todo. E portanto, o árbitro da partida foi inteirar-se da situação física de McPake, está em condições, McPake está farto de correr, farto de fazer aqui o corredor esquerdo, e portanto em termos físicos já estará bastante desgastado. Pontapé de canto que vai ser marcado aqui do lado direito, lá está Prestiani a ajeitar a bola no quarto de círculo, agora a levantar os dois braços, tem ali Kaminski, bola batida lá para o coração da grande área, afasta a defensiva do forte e depois um pontapé de ressaca a acontecer ali por intermédio de Dedic, mas a bola a passar muito longe da baliza. Substituição na formação do Arts. Saída de McCanty e a entrada para o seu lugar de Camará, com o número 24. É a tal gestão de que falavas, Luís Cristóvão. Vater, Vranken, enfim, já fez aquilo que tinha para fazer neste encontro. Pelo menos a grande ideia foi a síntese que eu tirei da conferência de imprensa de ontem, era não perder por muitos. Está empatado e, portanto, vai agora fazendo a gestão da equipa.
2: Dos objetivos, ou dos vários objetivos que havia nas duas equipas, eu diria que, que é do lado do Arts que poderá haver maior satisfação, porque está a conseguir empatar este jogo com o Benfica. Faltam ainda alguns minutos, mas está a conseguir empatar e está a dar uma imagem ligeiramente melhor do que aquela que tinha deixado no jogo da primeira mão no Estádio da Luz. Vai fazendo também a sua gestão de minutos. O jogo que tem no próximo fim de semana é um jogo da Taça da Liga, com um adversário também um pouco mais frágil, portanto poderá aí continuar a fazer gestão, sendo que vai depois enfrentar o Rapid Viena no play-off da Liga Conferência. Mas é um Arts que pode sorrir, pelo menos até ao momento, por aquilo que tem feito nesta partida, com objetivos também mais humildes, frente a um Benfica que ainda tem 6 minutos para atingir também os objetivos que tinha delineado.
0: É, 6 minutos, mais qualquer coisa, porque vamos ter para aí uns 3 minutos de compensação, portanto, contas redondas, faltarão 10 minutos para terminar a partida aqui em Edimburgo. Seja como for, o Benfica tem mesmo uma crise de finalização. Isso parece-me evidente, mas é algo que vamos obviamente falar no final da partida, quando o Luís Cristóvão acabar por fazer o seu comentário mais detalhado. Atenção, Kaminski, dentro da grande área, tentou passar ali para um adversário. Bom corte de McCarthy, ceder pontapé de canto outra vez do lado direito. Tentou o polaco ali a esticar. E McCarthy, este escocês formado no Celtic, empurrar a bola pela linha final. Está bem para este ano e a passo para ajeitar a bola no quarto de círculo. Lá está para este ano. Muitas lutas e muitos pares dentro da grande área. À maneira curta, a bola para Dedic a devolver depois para Prestiani, junto ao bico da grande área, pisa a bola, Prestiani, está bem. Prestiani, que marcou um grande golo no fim de semana ao Académico de Viseu, na sequência de um remate cruzado. Agora tentou ensaiar a mesma jogada, mas as coisas não lhe saíram nada bem. E a bola saiu muito longe do alvo. A bola está em Camará, a Camará para Reus. Reus a devolver para Camará no corredor direito, a tirar dali o perigo. Bola diretamente para fora, reposição para o Benfica, à esquerda da sua zona mais recuada. Lá está preparado para a movimentação a equipa encarnada. Lançamento, Jé Neto dá ali para trás, para Tomás Araújo, a meter aqui mais para o lado direito, para Manu Silva. Deixou depois em Dedic para Kaminski. Kaminski dá ali para trás, dá para Manu adiantou para Rafa, devolveu para Tomás Araújo. A equipa do Benfica a trocar a bola de pé para pé. Está ali Jé Neto, dá rasteiro para Rafa. Rafa a meter para trás para Tomás Araújo. Tomás Araújo a trocar a bola depois com a Manu Silva. Lá vai Kaminski, ali a sair da ala. Deixa depois em Leandro Barreiro para trás para Tomás Araújo. Tomás Araújo vai virar o jogo. Virou o jogo para a direita. É para Dedic. Lá está Dedic. Tem um adversário à sua frente. Dedic trabalhar para Richard Rios, para Dedic ali em simulações, outra vez Richard Rios, o colombiano, a puxar a bola para trás para Manu Silva, a trocar, mas sem progredir no relvado. A equipa do Benfica para este ano lá para dentro da grande área, é fácil a aparecer ali Reus, a arrojar-se ao solo e a ficar senhor da situação. Assim, Luís Cristóvão, o Benfica não vai lá.
2: Não, a equipa do Benfica mostrar-se muito perdulária, continua a ser esse o problema. E Marco Silva, que aparece nas imagens da transmissão televisiva, a mostrar-se preocupado e nada animado com aquilo que vai vendo em campo. É um jogo onde volta a ficar a nu alguma incapacidade no momento da finalização. E esse é um problema que vai crescendo depois do empate também em casa frente ao Académico de Viseu.
0: Ataca a equipa do Arts aqui pela esquerda. A bola está ali em McPake. McPake a descongestionar, a deixar depois no central Findlay. Este a meter para o capitão da equipa, Spital. A fazer uma abertura lá para o lado direito. A bola devolveu para trás, para Camará. Depois Lindsay para Spital. Abertura para a esquerda, para McPake. McPake estava adiantado. Hora de jogo para o esquerdino Josh McPake. Primeira época, ele que na época passada jogava também no Campeonato da Escócia, fez 41 jogos e marcou 19 golos. Para já está já com um golo marcado, golo que marcou no passado fim de semana, no passado domingo, à equipa do Dundee United. Ataca o Benfica lá pela esquerda, a bola está em Prestiani. Prestiani vem ali para o meio, a fazer uma abertura para a meia-direita. Está Manu Silva, adiantou agora para a direita, onde está ali o Dedic. A Dedic vai descendo, vai aproximando-se da grande área do Arts. Deixem Kaminski. A Kaminski a fugir ali mais para o meio, a deixarem Richard Rios. Richard Rios dá para trás, dá para Tomás Araújo, a bola em Geneto, a combinar com Prestiani. Prestiani para Rafa. Rafa a adiantar. A bola está em Richard Rios, vai trocando a bola de pé para pé, mas sem conseguir progredir no terreno. E portanto assim é uma espécie de controle total dos acontecimentos, porque mantém a posse de bola, mas criar perigo, chapéu, nada, zero, caput. Olha, a bola está ali em Tomás Araújo, dá a arrastar, dá depois para o Prestiani. A Prestiani vem agora fazendo uma abertura para a direita, a bola para Richard Rios. Richard Rios tira o adversário de caminho, entrou na grande área, remate prensado, corte! O corte ali a acontecer. Vamos já ter mais 3 minutos. Aqui está, mais 3 minutos é o que falta para terminar esta eliminatória, a terceira pré-eliminatória de acesso à fase de grupos da Liga Conferência. Resultado numa igualdade aqui em Edimburgo. Atenção, remate, barreira e a defesa. A defesa a sacudir de bom reis para a planilha final. Vem a aparecer ali Leandro Barreiros a conseguir fazer o remate de pé direito. Mas muito atento Royce a desviar e a ceder mais um pontapé de canto. É aqui do lado direito. Mais um do lado direito. Muitos pontapés de canto têm beneficiado a equipa do Benfica, mas sem qualquer tipo de benefício. Não tem criado perigo. Vamos ver se é agora, maneira curta para este ano. Faltam 2 minutos, a bola está em Dedic, lá vai Dedic, ali há Dedic a tentar dar de primeira, depois acabou por complicar, ainda consegue agora de cabeça resolver o problema. Bola dá ali para trás para Rafa, protesta os adeptos do Arts, criam uma falta de Dedic, o árbitro estava por perto, mandou jogar. A bola está ali numa abertura para Prestiani, aqui do lado direito, tira cruzamento, mas já para lá das 4 linhas. E portanto passou o perigo para a baliza do Arts. Guarda-redes, Borrois, preparado para despachar a bola para a sua frente de ataque. Apoio e puxam pela equipa os adeptos do Arts. Para quem depois de ter sofrido 6 golos no Estádio da Luz, este empate sabe. Sabe a pato. Sabe a patinho mesmo. Lá está a bola batida em profundidade por Reus. Aparece ali o cabeceamento de Richard Rios. Vai recuperar o Dedic. Bem, Dedic ali a conseguir levar a melhor numa primeira fase. Depois perdeu numa segunda. Caboré ali a atrapalhar-se com o seu adversário. Não houve qualquer falta dentro da grande área do Benfica, mas o Benfica está-se a pôr a jeito. O Benfica está-se a pôr a jeito. Oh, Manu! Manu tira dali a bola. Olha a bola agora de Samuel Soares para Rafa. Rafa a fazer a abertura lá para a esquerda. Já ia em alta velocidade. Prestiani. A bola foi para as costas de Prestiani, portanto já não dava para regressar atrás. Saiu pela linha lateral, lançamento já executado. A bola está ali em Camará. Lá está a Camará a tirar ali a bola para o meio campo contrário. Para no peito, baixa para o relvado Tomás Araújo, de primeiro e de pé esquerdo a fazer a abertura para Manu Silva. Agora a descongestionar, a jogar para trás com o guarda-redes Samuel Soares. A meter depois na direção de Tomás Araújo. Lá vem Tomás Araújo a fazer a abertura para Manu Silva. Manu Silva, passe longo lá para a esquerda. Aparece ali o corte de cabeça de Altena. E acabou o jogo. Acabou o jogo aqui em Edimburgo. O Benfica não ganhou, não consegue consegue ganhar nenhum jogo fora. Segundo empate consecutivo, depois da igualdade frente à formação do Académico de Viseu, 2-2. Veio a Escócia empatar 1-1 com o Arts e esteve em desvantagem. E fora de portas, perdeu com o St. Gallen e empata aqui em Edimburgo, à procura da sua primeira vitória fora de portas. Mas, de facto, não conseguir materializar, criar muitas oportunidades, sobretudo na primeira parte do desafio, mas não conseguir materializar essas oportunidades. E depois, na segunda parte, entrou literalmente a dormir e permitiu um golo marcado por Magnussen aos 78 minutos. Já tinha sofrido uma bola dentro da sua baliza, marcada por Miller, que acabou por ser anulada pelo vídeo-árbitro. E, portanto, 1-1. Segue o Benfica para o play-off. 6-1 em Lisboa, 1-1 em Edimburgo. 7-2 de agregado. Mas seguramente que os dois gols sofridos por Samuel Soares, pela defensiva do Benfica, com tanto desperdício, deverão merecer alguma preocupação por parte de Marco Silva. Equipa do Benfica, depois dos cumprimentos da praxe, depois dos cumprimentos à equipa adversária, aproxima-se agora da zona onde estão os adeptos do Benfica, cerca de 800 adeptos que assistiram ao encontro aqui no Ancastle Park. E vão cumprimentar a equipa. Ali subiu os poucos, não se ouvem sequer. E há também aplausos, muitos cascóis. E, portanto, está, eu diria que estão cumpridos os mínimos olímpicos para a equipa de Marco Silva.
1: Deixa-me também dar conta de resultados finais. O Anderlecht bateu o PAOK por 3-2. No agregado, favorável à equipa de Vítor Bruno, os belgas do Anderlecht por 4-2. A Craiova venceu o Cúpio por 2-1. Esta equipa do Craiova é dirigida por um treinador português, Filipe Coelho. Está também na próxima ronda da competição. Pafos de Ricardo Sá Pinto é que ficou pelo caminho, perdeu hoje. Nota também para a realização de um jogo desta terceira pré-eliminatória amanhã de manhã, isto porque nas Ilhas Faroé está muito nevoeiro e há um jogo que tem que ser mudado de hoje para amanhã. Refiro-me ao Klaknik com o Lech Poznan. Esta partida está agendada para amanhã, depois do Lech Poznan ter vencido na primeira mão. O jogo de todas as decisões é amanhã de manhã.
0: Muito bem, Walter Madureira, a equipa do Benfica vai agora regressar aos balneários. Está ali ainda o José Neto, que se aproxima da zona onde estão os adeptos do Benfica, e vai ali chamar alguém para lhe entregar a camisola. Exatamente, para lhe entregar a camisola. Cá está a camisola para um adepto do Benfica, seguramente alguém ligado ao Internacional Português de sub-17 anos, campeão do mundo. Toda a gente nos balneários, Walter Madureira, Luís Cristóvão, melhor jogador em campo, em tua opinião?
3: Olha, não é fácil descobrir ouro na exibição de hoje do Benfica. Eu diria que José Neto merece aqui uma nota de destaque. Foi um jogador sempre muito capaz de vencer os duelos no seu flanco, com várias recuperações de bola. Richard Rios também com nota positiva na zona do meio campo encarnado, e portanto entre um e outro estarão os dois jogadores a merecer melhor apreciação nesta partida.
0: José Neto pode discutir o lugar, em tua opinião, com Samuel Dal?
3: Eu creio que o José Neto tem potencial para vir a ser titular do Benfica no futuro, e também sinto que Samuel Dal fica aquém dessa capacidade de ser um lateral esquerdo completamente convincente para a equipa encarnada. Essas duas tendências, um pouco como o sol e a lua durante o dia de ontem, vão se aproximando, e eu creio que ao longo da temporada pode acabar por se dar o eclipse de Dal para que José Neto fique na frente desta dupla.
0: Muito bem, Daqui a pouco vamos ter declarações a partir aqui de Edimburgo, a indicação da direção de comunicação da Benfica SAD é de que apenas vai falar Marco Silva, quer na conferência de imprensa, quer na zona de entrevistas rápidas da Sport TV e também da BTV. Nenhum jogador vai à zona mista e portanto fica essa a indicação também para o Walter Madureira. E Luís Cristóvão, avanço para, enfim, o teu comentário um bocadinho mais detalhado, à espera de sermos interrompidos por declarações de Marco Silva. Há claramente um problema de finalização para a equipa encarnada.
3: Há claramente um problema, e olhando para, fazendo par entre este jogo e o jogo do domingo passado frente ao Académico de Viseu, vale a pena dizer que mesmo com jogadores diferentes, os problemas se mantêm. Rodou a equipa Marco Silva, mas não rodou a capacidade para marcar. E isso...
1: Vamos interromper o Luís Cristóvão, até porque na zona de entrevistas rápidas da Sport TV prepara-se para falar Cláudio Braga, o jogador do Arts português. Vamos ouvi-lo.
4: Não é muito para a eliminatória, mas na nossa grande equipa e com quanto tempo trabalhámos e agora um caminho para a frente. É muito precioso termos este resultado contra uma equipa como a Benfica. Acho que lá está. Sabíamos que ia ser um jogo um bocadinho menos difícil na nossa casa por termos o apoio dos adeptos e depois de analisarmos os erros todos que cometemos individuais, que não podemos ter cometido lá na Luz, chegar aqui e fazer realmente... Ainda há muito por melhorar, mas a verdade é que já conseguimos meter algumas das nossas ideias, isso já é muito bom.
5: Até porque falamos muito na questão de ser uma missão praticamente impossível para vocês, mas este empate dá-vos essa força e confiança para esta equipa que no fundo está aqui a ser reconstruída com um novo treinador e muitas caras novas também.
4: Sim, sim, claro. Lá está, é como eu disse, para o resto da época é uma força que, principalmente para os próximos jogos, competições europeias e mesmo para o campeonato, é uma força que precisávamos ter, que era necessária para nós mesmos sabermos que o que estamos a trabalhar realmente está a resultar e que é um caminho, um processo longo, mas que vai resultar.
5: Essa margem que o Benfica trouxe do Estádio da Luz também dava aqui outro conforto à equipa portuguesa, mas vocês sentiram também a evolução desse último jogo para este?
4: Sim, claro, lá está, taticamente também tivemos um bocado diferente, mas sempre realmente conseguimos meter as ideias, algumas das ideias que trabalhámos durante a semana e desde a pré-época, e principalmente isso é uma coisa que temos que nos orgulhar contra uma equipa como a Benfica. Não interessa o resultado, eu acho que o Benfica, sendo o Benfica, não vem para aqui para empatar ou para perder, como é óbvio, é uma equipa que tem sempre a missão de ganhar, então lá está, acho que isso é muito bom termos um empate contra uma equipa das.
5: Bem, Cláudio Braga, muito obrigado.
1: As palavras de Cláudio Braga, o jogador do Arts, a ser o primeiro a falar aos jornalistas, neste caso particular à Sport TV. Olha, vamos ouvir Luque Bacchio. Ele vai também falar na Sport TV.
6: Here in the Heart Stadium.
7: Well, I think that it's a good thing to not lose the game because we were losing, and of course our goal was to win the game. But I think that
1: acha o Quebecio que o Benfica fez mais para poder conseguir vencer esta partida. Recordo que o Quebecio foi o marcador do gol da equipa encarnada, logo a seguir a ter sido surpreendido pelo Arts. O mais importante foi mesmo a qualificação, reconhecendo também que não terá sido um grande jogo, uma grande exibição. Este não é um momento perfeito, a equipa não está num bom momento.
7: Like I said, there are always up and downs during the games, of course not everything was perfect, but we are
1: a equipa não conseguiu uma exibição perfeita, um jogo perfeito.
7: We are working hard to improve,
1: mas é preciso continuar a trabalhar bastante para continuar no caminho.
7: And,
1: conhecer que foi um jogo negativo,
7: process, we work hard every day, and,
1: mas há um processo que está a ser assimilado todos os dias. Agora, sobre a importância que este gol tem no plano pessoal,
7: it means a lot for me because I think that I came in this club to try to help the
1: tenta ajudar sempre a equipa, seja com assistências ou com golos. O objetivo é ajudar a equipa.
7: With the statistic as a player for Benfica, that is a big club, but I'm fully focused.
1: Destacar também a grandiosidade do Benfica e o quanto feliz está por jogar num clube como o Benfica.
6: Season, there are a lot of news that you can leave the club. What you can say to the supporters?
7: What I can say is that it's normal. The media is always talking and they try to always find players.
8: Diz ele que a imprensa diz tudo, isto a propósito da continuidade ou não no Benfica.
7: But I keep focus on myself. Of course, I would like to stay in Benfica and I think that
8: calmo e tranquilo no Benfica.
7: I'm gonna stay, but you know, I don't try to listen to what the media is saying. I'm trying to do my best.
8: A desvalorizar o que tem saído, porque a imprensa diz muita coisa.
7: Now, let's go on the next game.
8: E ele segue caminho para o próximo jogo. Luca Bacchio, ele que marcou o golo que deu ao Benfica o empate.
0: É, a informação que tínhamos era que apenas falava Marco Silva, ainda bem que Luca Bacchio apareceu na zona de entrevistas rápidas para esclarecer e falar do jogo e esclarecer esta situação. Ainda bem que é só uma invenção da imprensa. Veremos o que vai acontecer até ao dia 3 de setembro. Luís, estavas
3: Sim.
0: tu?
3: Estávamos a olhar para a exibição do Benfica. Exato. E Luca Bacchio tem aqui uma frase que é daquelas que, escutada pelos adeptos do Benfica, poderá acabar por fazer aí um eco bastante negativo para Luca Bacchio. Diz ele que foi importante conseguir o empate e importante não perder. Estamos a falar
0: contra
3: do Benfica.
0: A poderosa equipa do Arsenal.
3: Estamos a falar
0: não é?
3: Do Benfica no contexto em que está frente a este Hearts da Escócia. E de facto o discurso de Luca Bacchio fica muito longe do discurso de Marco Silva e do discurso que os benfiquistas querem ouvir.
0: Luís, é por isso que eu digo e acabei de dizer e volto a dizer, veremos o que vai acontecer até ao dia 3 de setembro e depois cá estaremos para perceber se Luca Bacchio tem ou não razão. Não vai ter, digo eu, e assino por baixo.
3: Pois, é de facto um jogador que, tendo marcado o golo, não aproveitou por aí além a oportunidade que hoje lhe foi dada para mostrar que pode ir um pouco mais além. Eu diria que neste momento, Rafa, Prestiani, Sheldrup são os três jogadores que claramente terão que fazer parte da equipa titular no apoio ao ponta de lança e terá Marco Silva que encontrar aí a melhor forma de os conjugar no 11, porque são três jogadores que estão bem à frente de opções como Luca Bacchio, Sudakov e Kaminski. E também perante isso, caberá aqui à estrutura do Benfica entender o que fazer com Luca Bacchio, que desde o momento em que chegou ao Benfica, apesar de ter ali um momento inicial onde dava de facto uma certa energia à equipa encarnada quando estava em campo, mas é um jogador que está muito fora dos níveis de exigência que o Benfica deve ter.
0: Luís, a equipa do Benfica, insisto nesta ideia, tem mesmo um problema de concretização. Como é que isto se pode resolver? Pavlidis hoje não saiu do banco, tinha que descansar depois de ter feito vários jogos como titular. Ion Duran terá aproveitado, enfim, e olhando já para aquilo que é o ataque da equipa do Benfica, não se resume apenas e só ao ponta de lança, é verdade, mas tem mais responsabilidade que todos os outros jogadores. Aproveitou-me, Ion Duran, e insisto nesta ideia, quero-te mesmo ouvir, tem ou não um problema de concretização e como é que isto se resolve?
3: Tem um problema, acho que o caminho para resolver passará por este trio que enumerei há pouco. Portanto, se estiverem em campo os médios ofensivos mais agressivos, o Benfica será seguramente uma equipa mais forte na criação de oportunidades e na mesma ordem de ideias, com Pavlidis em campo, em detrimento de João Durante, terá um avançado mais agressivo, mais capaz de aproveitar oportunidades e mais capaz também de se ligar com os seus companheiros. João Durante, nos minutos que tem feito a camisola do Benfica, mostra duas coisas: que em termos físicos, em termos naturais, tem condições singulares para ser um jogador letal na frente de ataque,
2: pela sua envergadura, pela potência do seu remate, pela capacidade que tem de, com muita facilidade, armar esse tiro, seja dentro, seja fora da área, mas conjuga com isso, neste momento, parece estar preso numa certa dimensão onde adormece no jogo e não está concentrado o suficiente para colocar todo o seu potencial ao serviço da equipa. Se esse caminho for feito com a ajuda de Marco Silva, pode John Duran então ambicionar a ser titular.
8: Numa altura em que aparece também na imagem Marco Silva, vamos ouvir o treinador do Benfica na reportagem da Sport TV. Irá começar a analisar este jogo e este empate em Edimburgo, frente ao Arts. Uma bola.
9: Não liguei muito para as minhas reações no banco, porque vão perceber que muitas vezes são circunstâncias do momento, reações do momento, e não liguem muito a isso, vão estar a tirar conclusões sempre completamente erradas de uma forma geral daquilo que é o jogo ou o meu pensar. Eu gosto de jogar o jogo com os jogadores, e naturalmente tenho emoções, naturalmente reajo no banco positivamente, algumas vezes negativamente, mas faz parte. Eu quero é ajudá-los o máximo que eu conseguir, e naturalmente não gosto de estar sossegado, e não liguem muito a isso, porque muitas vezes vão tirar conclusões que não são as verdadeiras daquilo que é que são os meus pensamentos ou as minhas reações, mas pronto, depende de vocês, e vocês é que sabem o que é aquilo que devem fazer e as conclusões que podem tirar. Em relação ao jogo e o que foi dito pelo Dodi, é uma realidade, missão cumprida, vinhamos aqui para ganhar, o nosso objetivo era ganhar, acho que na primeira parte demonstrámos isso, e na segunda parte não conseguimos mostrar tão simples como isso. Teremos de estar mais positivos em relação ao que foi a primeira parte, tornámos a criar, acho que na primeira parte criámos situações claras para fazer golo, inclusive mais uma bola nos ferros, na segunda parte não tanto, não entrámos como queríamos. Eu avisei para aquilo que era a nossa entrada na segunda parte, porque em alguns momentos não tenho gostado daquilo que são as entradas. Temos falado na segunda parte, temos falado disso, alertei, não entramos bem, mas há que reconhecer que com 7 alterações neste momento da temporada, mais uma vez ficou provado que alguns destes jogadores ainda não têm condição para jogar 90 minutos. É claro, para jogar como nós queremos jogar e vamos ter que jogar, hoje a nossa pressão não funcionou tão bem, não fomos uma equipa tão pressionante como temos sido, e para pressionar tem que sair das pernas, tem que sair do corpo, e nós temos que conseguir fazê-lo, e naturalmente alguns jogadores que jogaram este jogo que têm características individuais próprias, e eles têm que naturalmente crescer em termos físicos para dar à equipa aquilo que eu quero que deem à equipa, e hoje ficou provado isso, que alguns deles ainda não estão com a condição física. Como eu falei, 7 alterações, possivelmente a linha de 4 que jogou esta noite, vamos ver, mas se calhar não vai jogar mais nenhum jogo durante a temporada. Muita situação que teve em jogo esta noite que nós queríamos experimentar, que nós queríamos dar também aos jogadores. Aproveitámos para dar 45 minutos de jogo, que era um dos dois centrais que temos no momento, para o gerir, para sermos inteligentes dessa forma, praticamente um treino a competir para eles, quer para o Lenglet, quer para o Tomás. Aproveitar também para não dar os minutos todos ao Enzo. Algumas posições em que nós temos que ser muito rigorosos na forma como vamos gerindo, jogando 3 em 3 dias. É importante para nós, no princípio da temporada, conseguir fazê-lo. E depois os outros jogadores, era importante vê-los em competição. Como eu disse, uma coisa é vê-los a treinar, outra coisa é ver em competição como reagem a um ambiente fora de casa e todas essas questões. Nós queríamos ganhar o jogo, precisámos ter ganho o jogo, não porque já termos a eliminatória na mão, mas porque queremos, era esse o desafio. Em alguns momentos na primeira parte o desafio foi superar dentro daquilo que era a nossa organização e o que queríamos para o jogo. A segunda parte não foi tão bom conseguida, mas também há que alguns aspectos era de esperar devido ao pouco jogo, ao pouco entendimento que alguns dos jogadores têm a jogar juntos até agora.
5: Em relação às novidades, também me pareceu muitas vezes que pedi ao Duran para recuar, dar esse apoio, que por exemplo o Pavlidis costuma dar muito. Também tem trabalhado estes aspectos com o Duran, também é um jogador que é a afinar agora com o Marco Silva?
9: Não, o Duran tem que ir crescendo também com os outros, começar a perceber aquilo que é a nossa dinâmica. Acho que com bola vai percebê-la facilmente e está a entendê-la. Sem bola está a demorar um pouco mais, mas vai chegar onde eu quero. Tenho que chegar onde eu quero, porque para jogar à intensidade e ao nível que nós queremos jogar, vai conseguir fazê-lo, e tem que crescer. É um jogador que, como vocês sabem, não tem vindo a jogar tanto, precisa de jogo, precisa de minutos dentro do campo, precisa de competição, não só treino, mas competição, e esse foi um dos objetivos para esta noite. Por isso deixámos os 90 minutos dentro do campo, sabíamos que a partir dos 70 o Pablo ia dar mais frescura à equipa e ia nos dar coisas diferentes também, mas o objetivo era dar-lhe 90 para ele crescer fisicamente e continuar à procura de ajudar a equipa.
5: Quem continuou foi Samuel Soares. Não lhe vou perguntar outra vez quem é o guarda-redes número 1 do Benfica. Não, mas eu até Posso isso, mas também acrescento outra, que é, se é importante, porque não teve nos últimos tempos, dar aqui alguma estabilidade também ao Samuel Soares, dar-lhe aqui alguma consistência de jogos, porque não teve ultimamente também.
9: Eu vou lhe dizer, como tenho dito, as razões de porque eu coloco o jogador A, B, C ou D a jogar, é porque eu decido assim.
5: Mas pergunto-lhe, lá está, se o Samuel Soares também precisa desta estabilidade que não teve nas últimas temporadas.
9: O que é que acha?
5: Vou-te-lhe perguntar assim.
9: Eu decido, e como o guarda-redes precisa de continuidade, o avançado precisa, ou o central também precisa, foi uma decisão minha, enquanto eu continuar a tomar decisões, os jogadores irão saber porquê, e eu dou depois as explicações que eu achar que devo dar.
5: Mister, não é já o próximo jogo, mas em relação ao próximo adversário nesta competição, é um adversário acessível ao Benfica, ou seja, estamos aqui a falar de uma equipa que o Benfica tem a capacidade de ultrapassar e chegar à fase de Liga da Liga Europa.
9: Mas falar do Casa Pia agora é o mais importante para nós. Hoje em dia não há adversários acessíveis. Quando pensamos que os adversários vão ser acessíveis, é o primeiro passo para fazermos algo que nós não queremos. Temos que nos respeitar a nós enquanto clube, enquanto Benfica, e respeitar todos os adversários, sermos humildes o suficiente para perceber que hoje em dia no futebol não há nada fácil.
5: Muito bem, Mister, muito obrigado. As declarações.
8: As palavras de Marco Silva, a mostrar uma vez mais algum incómodo, tenta dizer que não, mas depois, na questão do guarda-redes, mostra algum incómodo perante este tema, e a falar também do jogo. Temos ainda muito tempo, Paulo, para dissecar não só o jogo, mas também as palavras de Marco Silva. Se entretanto for à sala de imprensa, iremos tentar ouvir depois mais algumas declarações do treinador Benfica.
0: Vai seguramente à sala de imprensa, e acredito que dentro de minutos lá estará. Mas há aqui muita coisa, Luís Cristóvão, para podermos, enfim, analisar. Um treino a competir, queríamos ganhar o jogo, mas não conseguimos. Esta linha de 4, a linha de 4 recuada de defesas, vai jogar muito pouco esta temporada, não vai provavelmente jogar mais nenhum jogo, e a condição física de alguns atletas foi também aqui, enfim, trabalhada por parte do Benfica nesta partida. Ou seja, houve aqui muita experimentação.
10: Houve aqui muita experimentação, sim, fico um pouco confuso, porque quer Luca Bacchio, quer Marco Silva, em momentos das suas intervenções, falam de objetivos que foram cumpridos, quando claramente o Benfica não venceu, não é?
0: Mas o objetivo pode ter sido dar minutos aos jogadores, certo, que precisavam de minutos.
10: Não tinha sido isso. Não tinha sido
0: pois
10: isso,
0: não, pois não, de todo. Ontem na conferência de imprensa,
10: ontem foi outra coisa.
0: Claramente que era.
10: Talvez os objetivos tenham mudado com o decorrer da partida. Não tínhamos recebido essa indicação. Mas o que disse ontem Marco Silva e o balanço que faz hoje, são dois discursos bastante diferentes, ficando a ideia de que estaria à espera de poder conseguir aqui uma vitória e se calhar poder dar aqui um outro tom à sua intervenção no final do encontro. Como isso não aconteceu, acaba por aparentemente fazer uma adaptação dos objetivos que tinha delineado no dia de ontem. Marco Silva, e nós conhecemos Marco Silva sobretudo ao longo destes anos em Inglaterra, não é um treinador que goste muito de ser questionado, mas tem que se habituar. O trabalho dele também passa por ser capaz de, nestes momentos, e sobretudo nestes momentos em que a equipa não está tão bem, ser capaz de explicar o que acontece e dar aqui uma nota de confiança para os adeptos do Benfica. E eu creio, e esse será talvez o problema do jogo de hoje, é que no final destes 90 minutos os adeptos do Benfica não ficaram mais confiantes com aquilo que viram da sua equipa. Apesar dos testes, apesar de questões físicas, apesar da novidade que os jogadores têm no jogar uns com os outros, porque há aqui também jogadores que não estavam habituados a jogar nestas posições, ou jogadores que acabaram por chegar, apesar de tudo isso, a expectativa dos adeptos do Benfica era ver o Benfica vencer hoje. Depois daquilo que tinham visto o Arts na semana passada, e é certo, o Arts melhorou um pouco, mas também melhorou porque o Benfica permitiu um Benfica dentro da lógica que se apresentou na semana passada, mesmo com um 11 diferente, teria aqui um outro resultado. E de facto, o Benfica precisava mesmo de ter ganho este jogo para restituir esses níveis de confiança e para demonstrar que na composição do seu plantel há gente mais do que suficiente para poder atacar os objetivos que foram definidos pela direção do Benfica.
0: Isto vale o que vale, mas o Benfica fez dois jogos fora de portas, perdeu o primeiro com o St. Gallen e empatou o segundo aqui na Escócia com o Arts. E os dois adversários, quer dizer, convenhamos, não são propriamente dois adversários de grande valia.
10: São dois contextos peculiares, digamos assim, com o que vamos ver ao longo da temporada. Na semana em que jogou contra o St. Gallen na Suíça, claramente o Benfica era a pior equipa do que o St. Gallen. Hoje, mesmo com esta rotação, o Benfica tinha a obrigação de ser a melhor equipa do que o Hearts. E portanto, ficou o aviso.
0: Já passou um mês, não é?
10: Exatamente, ficou o aviso, porque o adversário que aí vem, o Aros, vem de uma derrota por 4-0 frente ao Sabato, ao Azerbaijão, mas tem sido uma equipa de sol e sombra. É uma equipa que consegue grandes resultados e que também acaba por ter grandes derrotas. Mas tem que ter atenção ao Benfica para não dar aso a que a próxima eliminatória seja uma eliminatória de muito sol para os dinamarqueses, que seja mais sombria, e terá que ser um Benfica a mostrar-se ao seu melhor nível para que isso possa acontecer. Sendo que ainda vai ter o jogo em Rio Maior na segunda-feira, frente ao Casa Pia, onde a equipa vai entrar, acredito eu, ainda mais pressionada, porque virá de dois resultados negativos, de dois empates, que apesar do Benfica hoje ter cumprido o objetivo do apuramento, não consegue pelo que fez hoje, consegue pelo que fez na semana passada, e portanto são dois empates a figurar aqui nesta fase inicial da temporada para o Benfica, e isso vai levar o Benfica mais pressionado para o jogo frente ao Casa Pia, porque é um Benfica então aí muito mais obrigado a vencer o seu encontro. Acrescentando-se até que poderá entrar em campo já com pelo menos um dos seus rivais, o Futebol Clube do Porto, a poder somar duas vitórias caso os portistas vençam na deslocação à Vila do Conde. Mas este jogo, a equipa pode ter somado minutos, experiência, andamento para o que aí vem, mas a vitória era de facto muito importante, porque os factos contam, não é? E vencer o jogo é inquestionável. Os níveis exibicionais podem ser adaptados conforme o gosto de cada um. Inclusivamente os números estatísticos podem ser lidos, puxados mais a um lado ou puxados mais a outro, para satisfazer também a curiosidade ou as necessidades de explicação deste ou daquele tema. Mas o resultado, como eu costumo dizer, o resultado é a estatística mais importante, conta muito. E o Benfica hoje ter desperdiçado a oportunidade para vencer pode pesar nos dias de trabalho que Marco Silva vai ter pela frente.
8: Vamos novamente até Edimburgo para agora, na sala de imprensa, ouvir o treinador do Benfica. Marco Silva prepara-se para responder novamente às perguntas dos jornalistas. Vamos ver se com algumas ideias diferentes ou sobre outros temas também que possa abordar aqui nesta conferência de imprensa. Vamos ouvir Marco Silva, um problema com o microfone do treinador do Benfica. Era preciso também
0: a ver
8: que...
0: Não, a ver se não tem o telemóvel ligado, porque senão é uma carga de trabalhos, não é?
8: Não, o microfone da sala não funciona e por isso é preciso colocar os microfones todos lá à frente, junto do treinador, que vai agora sim... Parece-me começar a responder aos jornalistas
11: na sala de conferência
8: para analisar este encontro. A boleia aqui também da Sport TV para ouvir esse registo de Marco Silva.
11: creio que a qualquer altura já vamos ouvir
12: pela segunda, em relação
11: do Benfica.
12: Aos capitães, eu se calhar quis ser muito claro com vocês e deves os 5 de seguida e essa hierarquia, dificilmente vocês vão ver se nós tivermos possibilidade de um guarda-redes a capitão. Não temos necessidade de o fazer. O SAMU, como o ano passado, ao contrário do que muita gente disse, já fazia parte dos capitães do Benfica, já era o terceiro capitão do Benfica. Muita gente achou muito estranho este ano continuar a ser capitão. Se calhar esperavam que eu chegasse ao Benfica e tirasse o Samuel de capitão. O Samuel já era capitão, já fazia parte do grupo de capitães do ano passado. Estando numa hierarquia que eu vos dei a vocês, o nosso objetivo é sempre que for possível e acharmos que o devemos fazer, será um jogador de campo, o capitão do Benfica, independentemente da hierarquia que está definida. Ser capitão ou fazer parte de um grupo de capitães é muito mais só do que meter a braçadeira no braço, é muito mais do que isso, e para nós é importante termos um jogador de campo, se o pudermos ter a capitão, e sempre que o desejarmos e for possível, é o que vamos tentar fazer nesse aspecto. Em relação à última pergunta, foi para depois irmos à análise do jogo, foi outra. Está um bocado ligado àquilo que é a nossa análise do jogo e aquilo que foi o planeamento. Nós temos que ser inteligentes, posso dizer, cautelosos também na gestão que fazemos. Estamos a competir 3 em 3 dias praticamente neste momento da temporada. Não há fadiga, muita fadiga física ou fadiga mental.

0: que eu queria ver em competição, diferente de os ver no treino. Queria vê-los em competição, queria lhes dar o maior número de minutos que pudesse dar, porque fizemos certas alterações e tem sempre impacto de um jogo para o outro. Esses 7 jogadores, 6 ainda não tinham começado sequer um jogo esta pré-temporada ou esta época connosco. 6 não tinham começado sequer um jogo e para nós era muito importante começar com esses mesmos jogadores. Em relação à questão dos centrais e o próprio Enzo, que nós tínhamos planeado gerir o esforço, foi esse mesmo plano. Tínhamos planeado dar 45 minutos a cada um, não se passou nada com o inglês. O objetivo seria dar os 90 ao Manu numa posição que conhece, mas que não tem jogado tanto, e ao mesmo tempo poder gerir os dois centrais que temos neste momento para que possamos dar um treino em competição. E 45 minutos é um bom treino em competição, depois do resultado que conseguimos. Em relação ao Enzo, jogou um pouco mais daquilo que tínhamos planeado, mas acabamos também por poder geri-lo de uma forma que nós achámos que era o melhor. Em relação, de uma forma geral, à análise do jogo, melhor a primeira parte que a segunda. Acho que a primeira parte vimos coisas bem positivas da nossa equipa novamente, conseguimos ser dominadores, controlar bem o jogo, criar oportunidades, mais uma bola no ferro. Não foram muitas, o número de oportunidades não foi tão grande como nos últimos jogos tem sido, mas é suficiente, acredito eu, para estarmos ao intervalo em vantagem. E a segunda parte não foi positiva, basicamente, olhando para as duas, muito mais satisfeitos com aquilo que foi a primeira parte. A segunda parte não foi ao nível que podemos fazer. Já esperávamos alguns jogadores com algumas dificuldades de continuar e aguentar o jogo ao ritmo que queríamos, e percebeu-se isso no momento que não tínhamos bola, nos momentos que queremos ser mais agressivos sem bola. Não fomos tanto como temos sido nos últimos jogos, e claramente há jogadores que têm de ganhar essa capacidade. Como eu disse, não têm começado jogos, não têm jogado os minutos suficientes para poderem aguentar e jogar à intensidade com bola e sem bola que nós queremos que eles joguem. Portanto, acabou por ser, de uma forma geral, uma passagem à próxima eliminatória como queríamos. Era esse o objetivo, com uma vitória em casa, com um empate fora. Queríamos vir aqui ganhar e manter aquilo que era o resultado da primeira mão. Não o conseguimos, de uma forma geral, numa eliminatória passada. Ao mesmo tempo, prometi-os ver jogadores, a dar minutos a jogadores e gerir, e não querendo estar num jogo já a pensar no outro, permitiu-nos isso também para o jogo de segunda-feira.
1: Bola.
2: Boa noite, Marco. Boa noite. Todos os Marcos, nova bola. Feita essa análise e roubando-me já um bocadinho de alguma ideia que eu tinha para lhe fazer uma questão, para mim também individualizar, eu sei que o Marco não é muito apologistazinho, mas por duas questões diferentes. A primeira é José Neto, que acaba até a primeira parte com algum sofrimento e regressa para a segunda parte e depois está envolvido no lance do gol, para fazer o passo para o Lukaku. Se sente que José Neto está claramente em condições para igualar a concorrência com Samuel Dalo do lado esquerdo da defesa, ou o que é que poderá ter de melhorar, ou porque é que estará melhor. E por outro lado, Sudakov, nomeadamente nessa primeira parte que o Marco fala, em que o Benfica está por cima, tem muito jogo no último terço ofensivo, tem muitas oportunidades criadas, Sudakov está em muitos desses momentos, e muitas vezes ali com os lado a lado, com o Enzo mais posicional, não tanto numa posição 10 mais fixa como por vezes ele poderia gostar. Esse poder de adaptação de Sudakov também, estas dinâmicas que o Marco quer implementar, podem dar-lhe mais tempo de jogo e mais influência no jogo ofensivo do Benfica.
0: É o que nós esperamos, naturalmente. Nós estamos a dar caminhos e algum posicionamento no campo para que, sinceramente, para que a bola chegue em condições como chegou tantas vezes esta noite novamente. Tem sido, se percebemos e contabilizar, principalmente na primeira parte, só a dizer, o número de bolas que o Suda conseguiu receber entre linhas, conseguiu receber naquele meio espaço, virar-se para a área do adversário, encarar a linha de 4 do adversário, mesmo dentro de dar em alguns momentos, percebemos que é os caminhos que nós lhe queremos dar, fazer com que a bola chegue em condições e muitas vezes poder chegar em condições e ele liberta um pouco daquilo que é o adversário direto ou que é a marcação zonal do adversário. Eu acho que nós na primeira parte conseguimos que a bola chegasse em muitas boas condições, mesmo o próprio Andrés também no corredor esquerdo. E claramente foi muitas vezes também com o Kebaki na direita, mas foi por aí muitas vezes que conseguimos chegar ao último terço. Parece-me a mim que faltou-nos um pouco de maior assertividade na última decisão e, acima de tudo, maior agressividade dentro da área para podermos criar ainda mais claras oportunidades de gol, mas, como disse há pouco, eu acho que criámos suficientes para marcar. Isso é um pouco que nós queremos, não só dar ao Sudakov. Nós sabemos que é um jogador de características diferentes do Rios, por exemplo, que jogou no outro lado, no nosso triângulo do meio campo, ao jogar lá o Leandro, ou quando tivermos o Freddy, que naturalmente será um jogador também diferente e que nos vai dar muitas coisas boas, e o nosso objetivo ali é fazer com que a bola chegue em condições para um jogador daquela posição, um jogador que joga ali, tenha capacidade de depois virar para a defensiva do adversário e depois poder criar. E acho que fizemos isso bem até a bola chegar a ele. Em alguns momentos depois faltou-nos ser mais agressivos no momento de decisão e no momento do último passe e no momento da finalização.

0: é isso que nós queremos dar um pouco, dar-lhe um pouco mais de, não só ele, jogar o Rafa naquela posição ou o Prestinha na segunda parte, é o que queremos dar também àquele jogador naquela posição, não deambular praticamente toda a frente de ataque, andar sempre à procura da bola, ter a paciência para esperar, e nós vamos fazer a bola chegar lá como fizemos em muitos momentos durante a primeira parte. E depois há ali, tem que vir a criatividade, tem que vir um momento de decisão, tem que vir outras coisas que é importante a este nível também, nós passarmos essa mesma confiança ao jogador que joga naquela posição. Em relação ao Neto, achámos que era o momento dele começar a sua estreia nas competições europeias para um jovem jogador, um jogador que é muito inteligente, não só dentro do campo como fora, percebe bem aquilo que nós pretendemos e que naturalmente terá que crescer, vai crescer, é melhor para ele crescer a competir do que algumas vezes a não competir, e sempre que nós lhe pudermos e acharmos que é o momento de lhe darmos a oportunidade, teremos que dar, ter uma boa pré-temporada, não é? Um jogador que, em quem nós, Benfica, acreditamos muito que pode vir a ser um jogador muito importante para o clube e passo a passo fazendo-o crescer. É um jogador que fez no último mês de abril, salvo erro, 18 anos, um jogador muito jovem, como é o Banjaki, como é o Nisi também, como é o Miguel, e nós aos poucos podemos ir dando jogo e momentos de competição a este nível, é importante para eles irem crescendo, e esta noite foi um momento para o Neto. Teve algumas dificuldades, senti um estalo no ombro na primeira parte, com alguns momentos bons com bola, suportar aquilo que era o triângulo no corredor esquerdo com o Sudakov e com o Andrés, no momento do gol também, conseguiu-se colocar numa zona mais interior com a largura dada ou pelo Andrés ou pelo Prestiani naquele momento, foi importante para nós e ter a capacidade depois de seguir com o passo para o Luquebaki. É isso que lhe queremos dar, muitas vezes a construir a três com ele, ser o jogador mais profissional e depois libertar-se para o corredor para completar o nosso triângulo. Conseguiu alguns momentos, momento defensivo, ele sabe que tem que crescer em termos de agressividade que o jogo pede, mas é um jogador em quem nós acreditamos bastante. Okay. Boa noite.
1: Com que certezas é que sai daqui hoje? O que é que vai aproveitar para o resto da temporada? E depois, olhando para o 11, no caso do David, por exemplo, se serviu também para não deixar cair no esquecimento ou até o valor dele que pode estar tão perto de si?
0: David, eu já vos disse que o mercado tem zero influência naquilo que é a minha... são as minhas decisões e vos garanto, é óbvio que se realmente me for dito que o jogador A, B ou C não é mais do Benfica, isso é uma coisa, enquanto não me for dito, para mim não há mercado de controle daquilo que são as minhas decisões, isso vos garanto. É, o meu objetivo é olhar sempre para aquilo que são os interesses do Sport Lisboa do Benfica, e para mim isso é ponto assente. Em relação ao Dedito, foi essa a tomada de decisão, importa um pouco aquilo que são o que se passa por trás, o que é normal neste momento no mercado também, nós queremos, há outros clubes que querem jogadores e faz parte daquilo que é o mercado, e se tem zero influência nas minhas decisões e aquilo que eu acho que é o melhor para o Benfica, e de certeza absoluta que irá ser assim até ao último dia, até ao último minuto do mercado. E essa foi a razão por que comecei com o Dedits e comecei com os outros jogadores também. Em relação à primeira parte, as certezas, em relação ao jogo, eu tinha-vos dito que seria um jogo para eu ver jogadores, e não há aqui teste ou deixar de ser teste. Eu preciso de conhecer, eu conheço muito bem os jogadores do Benfica, conheço muito em treino já, eu fiz a minha análise antes de chegar, mas preciso vê-los em competição, preciso ver como é que reagem, como é que reagem a momentos positivos, menos negativos, a momentos de pressão que hoje não era tão grande devido ao resultado que tivemos, mas jogar fora de casa, todas essas coisas que são importantes para mim também, e por isso mesmo torno a dizer ao muito bom trabalho que fizemos no primeiro jogo, que permitiu-nos fazê-lo com mais tranquilidade e mais confiança para este jogo, mudar 7 jogadores de um jogo para o outro quando estamos a início de temporada, a conhecer as ideias de uma equipa técnica nova, com alguns jogadores a chegarem, tudo isso requer se calhar um pouco mais de consistência no que é o 11 inicial, e nós decidimos de uma forma diferente. Eu disse há pouco, 7 mudanças, 6 jogadores que ainda não tinham começado um único jogo e que precisam de jogo. Eu disse também na flash, possivelmente uma linha de 4, não querendo ser aqui um bocado adivinhar, dificilmente vai tornar a jogar junto até ao final da época, porque nós estamos a fazer algumas adaptações, estamos a gerir também algum esforço de alguns jogadores para não correr riscos, mas é o que é, essa foi a decisão para o jogo. Eu gostei da primeira parte em muitos momentos, da segunda parte já não gostei tanto, e como fazemos sempre, vamos analisar todos juntos para eles perceberem o porquê de, na primeira parte, ter sido muita coisa positiva, na segunda parte não tanto, e seguimos para o próximo, que é o Casa Pia, que é o mais importante.
2: Boa noite. Gustavo Luís, para a CNTV e para o Ronaldo. Falou dessas 7 mudanças e falando ainda nesse aspecto, tem Prestiani em boa forma, hoje que entrou na segunda parte, mas também tem Sheldrup. O Sheldrup hoje foi titular na esquerda, o Prestiani tem sido habitual titular na esquerda e hoje até preferiu também lançar um Cavaco a partir da direita. Sheldrup mais desequilibrador, Prestiani que também está em boa forma, mas já ainda o Kaminski, um extremo que custou 17 milhões ao Benfica. Eu pergunto se não é muito esforço financeiro para uma terceira ou quarta opção. E depois, ainda falando no aspecto do Edith, que o Marco disse que ainda ninguém comunicou nada, hoje saíram informações de que o jogador já terá chegado a acordo com o Newcastle. Eu pergunto se podemos estar aqui perante um caso parecido ao do António Silva, que o Marco também revelou que era um jogador que estava de contato para o Benfica e acabou por sair.
0: Mas em relação ao Edith, vocês têm informações? Vocês estão mais bem informados que eu, como se isso também é normal, faz parte do vosso trabalho. Eu não vou comentar o que vem na comunicação social ou o que foi dito ou não. Até ao jogo desta noite, como eu vos disse, e alguns de vocês também souberam antes do jogo, porque deram que o Edith ia ser titular, portanto, eu tomei a decisão que achei melhor para o Benfica e será sempre assim. Os interesses do Benfica terão sempre acima de tudo. Enquanto eu estiver aqui nesta cadeira e for o treinador do Benfica, sem dúvida absolutamente nenhuma, e a decisão de começar com o Edith foi essa mesmo. Em relação ao disse que o Prestiani estava também em boa forma, não, o Prestiani está em grande forma. Também uma boa forma, acho que parece-me assim, muito pouco para aquilo que ele tem vindo a fazer. Eu sei que foi só um cheirinho, foram poucos jogos, e jogos, como vocês também têm vindo a dizer, muito fáceis, mas a realidade é que está em muito, muito boa forma. Tem sido um jogador que eu tenho gostado muito de ver, não só no jogo, é óbvio que o jogo é depois do teste final, mas naquilo que é a sua aplicação diária, aplicação no treino, o coração que tem, a alma que mete no jogo. Eu gosto muito deste tipo de jogadores e por isso mesmo é que ele me deu sinais durante a pré-temporada que mal terminasse os jogos de castigo ele iria ser uma peça fundamental para nós, e estou muito satisfeito. E se nós somos Benfica e queremos ganhar jogos e olhar para as competições com ambição, não chega só a ter um ou dois jogadores bons, desculpem-me, mas eu penso de outra forma, tenho uma forma completamente diferente de pensar. Se queremos ser competitivos, e ser competitivos ao sábado, ao domingo, depois à quinta, temos que ter muita gente a trabalhar e lutar por lugares. Eu percebo as vossas análises, e são vossas, e vocês têm toda a legitimidade de as fazer. Eu não vou estar aqui a comentar qual é o preço do jogador A, B, C ou D, porque não é esse o meu trabalho convosco, independentemente de respeitar muito aquilo que é as vossas perguntas. A mim interessa-me é que haja competitividade, que o Benfica esteja capaz de lutar por lugares, e haver competitividade durante a semana, que só assim é que os jogadores crescem. Se o jogador andar ali muito sossegadinho, não cresce, certeza, e eu gosto que eles tenham dúvidas, que sintam dúvidas, que só assim é que nós poderemos ser melhores.
3: Está a terminar a conferência de imprensa para a imprensa portuguesa e nós, Paulo, também com mais 5 minutos para jogar o jogo fora das quatro linhas.
4: Muito bem, tempo mais do que suficiente para o Luís Cristóvão primeiro olhar para esta conferência de imprensa de Marco Silva. Luís.
5: Marco Silva faz uma conferência de imprensa cheia de recados para quem lhe faz perguntas. É claramente também um treinador que está a fazer o seu caminho para se readaptar à realidade portuguesa, mas é um treinador que neste momento está a fazer um grande esforço para isolar o seu reduto, digamos assim. Ou seja, está a fazer um grande esforço Marco Silva para encontrar o território que é o território que ele controla e tenta não sair desse espaço, deixando de fora as situações que lhe escapam ao controle. Tenho a certeza, todos os treinadores passam por isso, mas Marco Silva, ainda mais neste dia, estará a pensar no dia em que o mercado vai fechar, porque quando o mercado fechar, parte destas questões que saem do seu território de controle vão-lhe deixar de ser feitas. Poderá passar para outras. Mas em relação ao que diz Marco Silva do momento da equipa e do jogo, lá está, readaptou os objetivos de ontem para hoje, acomodou a exibição que a sua equipa fez a um discurso que lhe permite encontrar aqui algum sentido para o jogo que aí vem frente ao Casa Pia. coloca foco na primeira parte, onde o Benfica de facto criou mais oportunidades, e coloca uma segunda parte menos bem conseguida, porque de facto o Benfica parece ter vindo do intervalo pior do que foi para o intervalo. Mas é um treinador que está claramente ainda a apalpar o seu terreno, não é? E a querer encontrar uma forma ou uma fórmula que lhe permita também um maior conforto neste contacto com a imprensa.
4: Luís, enfim, em termos de balanço, o que é que o Benfica leva daqui de Edimburgo, desta partida, depois de tudo isto que acabamos de ouvir?
5: O Benfica é claramente muito melhor do que o Hearts. Nesta eliminatória, em nenhum momento esteve em questão a superioridade dos encarnados. A goleada conseguida no Estádio da Luz e a grande exibição conseguida no Estádio da Luz marcou diferenças que permitiram ao Benfica e a Marco Silva gerir a equipa e entregar mais minutos a mais jogadores em competição neste jogo fora. E tendo aproveitado os minutos, não se aproveitou em qualidade. Ou seja, o Benfica jogou aqui mais na questão física, distribuir minutos, dar experiência competitiva, testar a forma como os jogadores estavam no jogo, mas não acrescentou qualidade. A equipa não esteve melhor, não foi mais constante, e mesmo nas provas que faz e na arrumação que faz da equipa, o facto de chegarmos ao final do jogo e o treinador dizer que este quarteto defensivo daqui até ao final da época dificilmente voltará a estar junto, é também algo sintomático da desvalorização que o próprio treinador faz daquilo que escolheu para esta partida.
4: Obrigado, Luís, um abraço a partir de Edimburgo. Está contado e mais do que contado, tudo analisado, aquilo que se passou nesta segunda mão da terceira pré-eliminatória da Liga Europa. Empate entre o Benfica e o Hearts, 1-1, marcou a equipa escocesa primeiro por Magnussen aos 78 minutos, empatou Luque Bacchio no minuto seguinte. O Benfica já trazia uma vantagem super confortável de Lisboa, segue para o play-off de acesso à fase de grupos da Liga Europa. Próximo jogo na competição europeia, no Estádio da Luz, de hoje, 8 dias, frente ao Aros da Dinamarca, o campeão em título da Liga Dinamarquesa. Próximo jogo da equipa do Benfica para a Liga Portuguesa, na segunda-feira, às 20h15 da noite, frente à equipa do Casa Pia, em Rio Maior. É tudo a partir de Edimburgo, do Tynecastle Park. Um abraço, resultado final na Arts 1, Benfica 1. São as despedidas do Paulo Sérgio e também do Luís Cristóvão.
3: Boa noite e boa viagem para amanhã, Paulo Sérgio.
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3: Estamos praticamente no fecho desta nossa emissão de desporto, que começou às 7h30 da tarde. O pedido de reabertura da atividade do Boa Vista foi deferido pelo Tribunal. Anúncio feito hoje. É um passo importante para o histórico emblema. E Garrido Pereira, presidente do Boa Vista, diz na Antena 1 que está muito feliz com esta decisão.
7: Foi uma felicidade enorme. É aquilo para o qual temos estado todos a trabalhar. E portanto, a informação que temos é que de facto foi deferido, tal qual no nosso comunicado, a reabertura da atividade do Boa Vista Futebol Clube. E é com certeza com muita emoção que naturalmente obtivemos essa informação.
3: E é uma esperança renovada de que o Boa Vista não acabe?
7: Sim, esse é o nosso foco.
3: Garrido Pereira, ouvido hoje na Antena 1, a direção encontra-se já a trabalhar em articulação com a administradora de insolvência, com o objetivo de definir, com maior brevidade possível, os procedimentos necessários à reabertura e condições de funcionamento. O movimento Salvar o Boa Vista já angariou perto de 90 mil euros na tentativa de evitar o encerramento do clube.
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3: Este final de tarde, início de noite, ficou também marcado pelo apuramento de Delvis Santos para a final dos 200 metros masculinos nos campeonatos da Europa de atletismo que decorrem em Birmingham, como nos conta o enviado especial da Antena 1, Eduardo Gonçalves.
8: Delvis Santos foi o destaque português na quarta jornada dos campeonatos ao qualificar-se para a final dos 200 metros com a melhor marca pessoal de 20 segundos e 23 centésimos.
9: Antes de vir para cá, o meu treinador que ficou em casa, o Adam Ferreira, apontou-me coisas da eliminatória que eu tinha que olhar agora na semifinal, que era justamente apertar-me na saída da curva e agarrar-me, provavelmente quando estivesse ao lado de outros atletas melhores, ou com melhores marcas, agarrar-me.
8: Apanhar a boleia.
9: Exato, e como tenho muito boa bagagem de treino, a parte final é uma das minhas partes fortes, então segui o conselho, tanto do Adam como do Vítor, que disse-me exatamente a mesma coisa antes de entrar para os blocos, e correu bem.
8: E para a final desta sexta-feira, Delvis Santos não perde o otimismo e arrisca que todos tenham possibilidades de sonhar com o pódio.
9: Estamos todos em pé de igualdade, claro que há favoritos, claro que há pessoas com melhores tempos, mas a minha mãe, como ela diz sempre, se estamos aqui no on the field, temos todas as chances para concretizar.
8: O programa da quinta jornada é vasto para a delegação portuguesa. A partir das 10h35 e durante todo o dia, Jéssica Barreira vai participar no heptátulo feminino. 10h50, Pedro Boaró na qualificação do salto com vara. 11h05, em ação a estafeta masculina de 4x400 e a feminina às 11h35. Ao meio-dia, 5 as semifinais dos 1500 metros, com Isaac Nader, José Carlos Pinto e Nuno Pereira. No programa da noite, 19h45, a final feminina dos 10 mil metros com Mariana Machado, 20h30 a final feminina do disco com Liliana K e finalmente 21h25 a final dos 200 metros com Delvis Santos.
3: O programa detalhado desta sexta-feira, que inclui, claro, a final dos 200 metros masculinos com participação de Delvis Santos.
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3: Noite de Liga Conferência com empate a zero entre Dinamo de Minsk e Sporting de Braga. Valeu o golo marcado a semana passada por Horta. A equipa do Benfica tinha uma vantagem mais dilatada depois da goleada no Estádio da Luz por 6-1. Empate esta noite a uma bola na Escócia, mas o mais importante está conseguido. As duas equipas portuguesas estão apuradas para o play-off da Liga Europa. O Sporting, o Benfica vai jogar com o Aros da Dinamarca. A equipa do Sporting Clube de Braga segue também em frente na Liga Conferência.
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3: 10 da noite, mais 30 minutos. Vamos fechar este especial Desporto. Comentários de Luís Cristóvão, jornalistas Paulo Sérgio, Ricardo Pinheiro e Eduardo Gonçalves. Informação com o Luís Peixoto. Ainda na Central Técnica, o Mário Pereira. Técnicos de estúdio e emissão, o João Carrasco e o Filipe Pinto. O apoio e produção de Alexandre Alho. Edição e apresentação de Walter Madureira. Amanhã mais Desporto a partir das 7h30 da manhã com Fernando Eurico.

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9: São 10h32. 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
9: Seguimos com música até bem perto das 11, agora com as 4h30 e a sua versão de Perdidamente. Daqui a pouco há Verve e Cuca Roseta.

0: Verve com Sonnet é uma das grandes propostas desta banda que fez as maravilhas no final dos anos 90. Antes, os 4 e meia com Perdidamente, um tema de homenagem a Flor Bela Espanca, que este ano está também a ser utilizado nos concertos da banda como homenagem a Luís Represas.
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0: Rodrigo Leão e Francisco Palma, Andava Eu nesta noite de quinta-feira 13.
1: Andava eu.
0: Daqui a pouco folheamos mais um panfleto com o Pedro Tadeu, que nos traz David Zé e Quem Matou o Cabral.

0: Ali na reta final de mais uma hora de emissão com Back Again, antes dos panfletos.
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2: David Zé e Quem Matou Cabral. David Zé, nome artístico de David Gabriel José Ferreira, foi uma figura mítica da Revolução Angolana e um dos principais nomes da música popular angolana na chamada Era Dourada, do início da década de 1970. As suas letras eram abertamente politizadas, refletindo e defendendo a linha ideológica do MPLA, o Movimento Popular de Libertação de Angola, o partido de Agostinho Neto, que declarou a independência de Angola a 11 de novembro de 1975, fez agora 50 anos. Uma das canções mais famosas de David Zé é Quem Matou Cabral, que evoca o assassinato de Amílcar Cabral, que era o líder da luta pela independência da Guiné-Bissau e Cabo Verde e que foi morto a 20 de janeiro de 1973. David Zé, em representação de Angola, interpretou Quem Matou Cabral nas celebrações de independência de países africanos lusófonos recém-libertados, como Moçambique, São Tomé e Príncipe e Guiné-Bissau, entre 1975 e 1976. E essa interpretação soava certamente como desafio ao poder político português, uma vez que a letra acusava diretamente o homem que foi nomeado Presidente da República depois do 25 de Abril, o General António de Spínola, de ser o autor do assassinato de Amílcar Cabral, quando foi Governador da Guiné, de 1968 a 1973. Na verdade, circularam pelo menos três teorias sobre a autoria moral do assassinato de Amílcar Cabral. A primeira é que teriam sido as autoridades coloniais portuguesas. A segunda apontava a dissidentes do PAIGC, o partido de Amílcar Cabral. E, por fim, a terceira acusava o presidente Sékou Touré, da Guiné-Conakry, país onde ocorreu o assassinato. Os autores materiais do crime foram descobertos e presos logo a seguir ao homicídio e eram, de facto, membros do PAIGC. Mas, em interrogatório, eles disseram ter agido em conspiração com as autoridades portuguesas e a PIDE-DGS, que lhes prometeram reconhecer e entregar-lhes a independência da Guiné se o PAIGC e o seu líder fossem destruídos. Isto ocorreu numa altura em que a guerra na Guiné estava quase perdida para o lado português e Spínola, Marcelo Caetano, o então líder do governo português, e o contra-almirante Silva Cunha, o ministro da Marinha portuguesa, foram indicados como estando, de facto, por detrás desse assassinato. Mas até hoje isto não ficou esclarecido e persistem dúvidas. Seja como for, a acusação feita na canção Quem Matou Cabral, de que António Spínola estaria por trás do crime, reflete a versão histórica e política da época. A canção de David Zé, cantada em português e quimbondo, caricatura António de Spínola e o seu hábito de usar monóculo, chamando-lhe, violentamente, assassino de olho vidro. E usa o jargão político desse tempo para dizer que o imperialismo, com bolsos cheios de dinheiro, pagou a operação aos seus lacaios. Uma canção explicável pelo contexto histórico da Guerra de Libertação das antigas colónias portuguesas.

0: emissão de panfletos teve produção de Miguel Brejo da Costa. 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
1: Pedro Tadeu e os panfletos diariamente na RTP Antena 1. Olhando para a previsão do estado do tempo para amanhã, pode contar com um dia de sol, alguma nebulosidade na faixa costeira do norte e centro. Está ainda prevista uma pequena descida da temperatura máxima e vento por vezes forte na faixa costeira e nas terras altas. Dentro de instantes atualizamos as notícias. Na próxima hora há conversas para ler.
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1: Horas em Portugal continental e na Madeira, são 10 nos Açores. Boa noite, Luís, vamos conhecer os temas em destaque nesta edição.
3: Boa noite, Benfica e Braga seguem em frente nas competições europeias. Trabalhadores do INEM pedem admissão do presidente.
1: Nesta altura, no Porto estão 20 graus, 22 em Coimbra e em Lisboa, 23 em Ponta Delgada, Funchal 26 e Faro 29 graus. As notícias às 11, a edição é de Luís Peixoto.
3: O Benfica empatou a uma bola frente ao Hearts e garantiu a presença no play-off de acesso à Liga Europa. Os encarnados beneficiaram da vitória gorda por 6-1 na primeira mão em Lisboa. O Benfica vai agora jogar contra o Aarhus da Dinamarca, de hoje a uma semana. A primeira mão do play-off de acesso à Liga Europa joga-se no Estádio da Luz. Quanto ao Braga, o nulo frente aos bielorrussos do Dinamo Minsk foi suficiente para avançar depois da vitória na Pedreira por 1-0 na primeira mão. O Braga, recorde-se, jogou na Bulgária frente ao Dinamo Minsk. Os bielorrussos têm jogado em casa emprestada para as competições europeias. Ora, o Braga vai agora jogar o play-off de acesso à Liga Conferência. Vai ter pela frente o Áustria de Viena. A primeira mão joga-se daqui a uma semana em Braga. Nos europeus de atletismo, Elvis Santos garantiu esta noite a presença na final dos 200 metros. O atleta português qualificou-se para a prova com um novo recorde pessoal, Eduardo Gonçalves.
4: Elvis Santos foi o destaque português na quarta jornada dos campeonatos ao qualificar-se para a final dos 200 metros com a melhor marca pessoal de 20 segundos e 23 centésimos.
5: Antes de vir para cá, o meu treinador que ficou em casa, o Adam Ferreira, apontou-me coisas da eliminatória que eu tinha que olhar agora na semifinal, que era justamente apertar-me na saída da curva e agarrar-me, provavelmente quando estivesse ao lado de outros atletas melhores ou com melhores marcas, agarrar-me.
4: Apanhar a boleia.
5: Exato, e como tenho muito boa bagagem de treino, a parte final é uma das minhas partes fortes, então segui o conselho, tanto do Adam como do Vítor, que disse-me exatamente a mesma coisa antes de entrar para os blocos. E correu bem.
4: E para a final desta sexta-feira, Delvis Santos não perde o otimismo e arrisca que todos tenham possibilidades de sonhar com o pódio.
5: Estamos todos em pé de igualdade, claro que há favoritos, claro que há pessoas com melhores tempos, mas a minha mãe, como ela diz sempre, se estamos aqui no on the field, temos todas as chances para concretizar.
4: O programa da quinta jornada é vasto para a delegação portuguesa. A partir das 10h35 e durante todo o dia, Jéssica Barreira vai participar no heptatlo feminino. 10h50, Pedro Boaró na qualificação do salto com vara. 11h05, em ação a estafeta masculina de 4x400 e a feminina às 11h35. Ao meio-dia e 5, as semifinais dos 1500 metros, com Isaac Nader, José Carlos Pinto e Nuno Pereira. No programa da noite, 19h45, a final feminina dos 10 mil metros com Mariana Machado, 20h30 a final feminina do disco com Liliana K e finalmente 21h25 a final dos 200 metros com Delvis Santos.
3: Eduardo Gonçalves, enviado especial da Antena 1 aos europeus de atletismo em Birmingham, Inglaterra. Morreu Emílio Macedo, antigo presidente do Vitória Sport Clube, tinha 73 anos. A informação é avançada pelo emblema de Guimarães. Emílio Macedo morreu de forma súbita enquanto presidente do Vitória entre 2006 e 2012. Foi responsável por devolver o clube à Primeira Liga e alcançou ainda um terceiro lugar em 2007-2008 com Manuel Cajuda ao leme dos Vimarães. Aranenses. Os trabalhadores do INEM pedem a demissão do presidente do organismo. A resolução foi aprovada esta tarde em Assembleia Geral. A decisão de pedir a demissão de Luís Mendes Cabral é motivada por várias críticas à atuação do presidente do INEM e pelas declarações de hoje na Antena 1, onde Mendes Cabral criticou a Comissão de Trabalhadores do INEM, questionando a representatividade da estrutura e pedindo críticas construtivas. Desta tarde saiu também a convocação de uma greve de 2 dias, a 14 e 28 de setembro, um protesto contra o novo modelo de organização do Dispositivo Nacional de Emergência Médica. Rui Lázaro, presidente do Sindicato dos Técnicos de Emergência Pré-Hospitalar, diz que a decisão não deixa dúvidas, até porque a Assembleia de hoje foi a mais participada de sempre.
2: De facto, como tínhamos já escutado os nossos sócios, deliberado em reunião de direção e ouvidos hoje os trabalhadores na Assembleia Geral de Trabalhadores, convocada pela Comissão de Trabalhadores, mais participada de sempre, quando se coloca em causa a representatividade das estruturas, esta foi a Assembleia Geral de Trabalhadores mais participada de sempre, comunicámos à Comissão de Trabalhadores que, tendo em conta a vontade manifestada pelos nossos sócios, pelos trabalhadores em geral, iremos avançar para 2 dias de greve geral, para já, no dia 14 e no dia 28 de setembro, enfim, esperemos alguns constrangimentos, mas também esperemos que desta vez o Governo e o INEM estejam mais preparados para uma greve geral do que estiveram há um ano e meio atrás.
3: O sindicato contesta a nova organização do Dispositivo Nacional de Emergência Médica, que prevê a transferência de 54 ambulâncias de emergência médica do INEM para as unidades locais de saúde e a transformação de 46 ambulâncias de suporte imediato de vida em viaturas ligeiras de emergência. O PCP acusa o governo de levar a cabo um ataque aos direitos de segurança social e está a procurar apoio de outros partidos para pedir uma apreciação parlamentar do decreto-lei que cria a prestação social única. Em declarações à Rádio Pública, Alfredo Maia, deputado do PCP, diz que o conteúdo confirma as reservas e preocupações dos comunistas e justifica uma apreciação parlamentar.
6: Há contactos em marcha nesse sentido e a expectativa que temos e para isso trabalharemos é que será feita a apreciação parlamentar e o PCP, tal como desde o início do processo, lá estará para combater este projeto que melhora este diploma, que estigmatiza ainda mais os pobres, culpa os pobres pela sua própria pobreza e que é completamente inaceitável.
3: O pedido de apreciação parlamentar exige o mínimo apoio de 10 deputados. Alfredo Maia diz que há contactos em marcha, mas não clarifica se esse diálogo está a ser feito apenas com os partidos à esquerda do PS. O PCP insiste que este é um decreto injusto e que vai aumentar o risco de pobreza e exclusão social.
6: Resulta não apenas do facto de se ter fundido numa única prestação um conjunto de prestações sociais, mas também o de se terem introduzido critérios, designadamente a condição de recursos das famílias, que são ainda mais gravosos do que eram. E isso é particularmente evidente em relação ao requisito do apoio à habitação. Significa que uma família que tenha um apoio à habitação, nomeadamente do município, corre o risco de ou manter o apoio à habitação, mas deixar de ter a prestação social, ou seja, pode ter a renda da casa paga, mas não tem dinheiro para comer. Isto é de uma injustiça enorme.
3: O decreto-lei do governo foi publicado hoje em

0: apresentadas como droga. Antena 1, o deputado Rui Rocha considera que o que se passou em Lisboa é mais um exemplo preocupante e uma questão de segurança e ordem pública.
1: Pode levantar questões de saúde pública, mas levanta sobretudo questões de ordem pública, porque associado a esse tráfico, a esse falso tráfico, há depois todas as questões de segurança que agora em Lisboa podemos comprovar, mas que infelizmente se arrastam há vários anos. As próprias forças da ordem com quem nós mantivemos contacto dizem-nos que estas situações, elas arrastam-se, mas não há nenhum enquadramento. A única coisa que nós podemos fazer é considerar isto um ilícito de mera contraordenação e, portanto, multar, mas a multa não se tem revelado eficaz para dissuadir e reprimir este tipo de práticas e, portanto, nós achamos que está mesmo na altura de legislativamente fazer aquilo que está ao nosso alcance, que é criar um regime que criminaliza este tipo de práticas.
0: No projeto de lei que deu entrada na Assembleia da República, a Iniciativa Liberal propõe uma pena de prisão até um ano para quem fabricar, vender ou que tenha em posse com a intenção de vender imitações de estupefacientes ou substâncias psicotrópicas, fazendo-as passar por autênticas. O dia mais quente do ano no Reino Unido foi hoje, com o termómetro a bater nos 38,1 graus. Numa estação de medição em Londres, revelam os serviços de meteorologia britânicos, é a quinta temperatura mais alta alguma vez registada no país. No continente europeu vive-se a quinta onda de calor deste verão e dizem os especialistas pode estar a caminho uma sexta. França registra já 17 dias de calor extremo, com Bordeaux a chegar aos 39 graus Celsius. Em Espanha os termómetros ultrapassam esta semana os 42 graus. De acordo com um estudo da Comissão Europeia, 3 em cada 5 europeus, mais de 300 milhões de pessoas sentiram esta quinta-feira temperaturas superiores a 30 graus Celsius. O ministro russo dos Negócios Estrangeiros ameaça a Europa com retaliação em caso de bloqueio e apreensão dos chamados navios fantasma que transportam petróleo russo. Sergei Lavrov diz em entrevista à televisão estatal russa que será a Rússia a escolher contra quais navios estrangeiros vai retaliar.
2: Quaisquer navios que não cumpram as regras da União Europeia, qualquer que seja a bandeira, são considerados parte da frota fantasma. Isto é um caminho muito perigoso porque estão a dizer que as suas próprias regras se sobrepõem à lei internacional. Autorizaram-se eles próprios a parar e inspecionar, mas também a apreender a carga e vendê-la. O lucro vai para a Ucrânia para que continue a fortalecer o seu regime nazi. O presidente Putin já disse que vamos responder de acordo com a gravidade deste roubo e pirataria. Escolhemos nós os alvos. Serão os navios a operar sob interesses dos países que fizeram do roubo e da pirataria uma política.
0: Sergei Lavrov, ministro russo dos Negócios Estrangeiros, considera legítima a intenção da Rússia de exportar petróleo e fazer parte da economia. Os países europeus estão a apertar o cerco à chamada frota fantasma, navios com destino a países onde se pode comercializar o crudo russo, e têm-se intensificadas ações de fiscalização a navios suspeitos. Os Emirados Árabes Unidos denunciam e condenam um ataque do Irão a 2 navios no estreito de Hormuz. Abu Dhabi diz que o ataque ocorreu esta noite contra 2 navios que pertencem à Companhia Estatal de Petróleo dos Emirados Árabes Unidos. Não há feridos a registar neste ataque iraniano.
3: Luís Peixoto com as notícias às 11 na RTP Antena 1, simultâneo com Madeira, Açores e Mundo. 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Dentro de instantes, Ana Coelho é convidada do Conversas para Ler.
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3: 11h14. Tenham uma ótima noite com a Rádio que Liga Portugal. Seguimos com conversas para ler.
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0: Olá, Ana, por estar aqui connosco hoje no Conversas para Ler. A Ana, que é uma das donas da Palavra de Viajante, da livraria Palavra de Viajante, uma livraria de especialidade, não é? Livros de viagem, que fica na zona de São Bento. Uma livraria que eu já tive a oportunidade de dizer à Ana que já lá fui várias vezes para preparar as minhas viagens e para comprar guias de viagens, mas uma livraria com livros ou por viagens não é uma livraria de guias, não é? É muito mais do que isso, Ana.
1: Olá, Cláudia, obrigada pelo convite. Sim, felizmente uma livraria de viagens não é só uma livraria de guias, porque senão era muito aborrecida. Aquilo que me dá mais prazer na Palavra de Viajante é encontrar os relatos de viagem daquelas pessoas que têm a capacidade de nos levar com elas através das palavras. Os guias fazem falta, ajudam a organizar a viagem. Os relatos de viagem fazem-nos sonhar. E por isso não poderíamos ser uma livraria de viagens só com os guias. Apesar de existirem, mas a nossa não poderia ser assim nunca.
0: Esta livraria existe há quanto tempo?
1: Nós abrimos em outubro de 2011, portanto fizemos 14 anos em outubro passado.
0: E então como é que surge esta ideia para esta livraria? Sentiram que faltava uma livraria deste género em Lisboa?
1: Sim, há livrarias destas noutros países. De facto, quem começou com isto foram os ingleses, já há muitos anos. Quer a Dulce, quer eu, já tínhamos visto livrarias de viagem noutras cidades. E tanto ela como eu gostamos muito de ler e gostamos muito de viajar. E por isso começámos a conversar sobre a hipótese de abrir uma livraria destas em Lisboa. Não havia nenhuma, em Portugal nem nada que se parecesse. E aliás, em Portugal não é muito habitual haver livrarias específicas de especialidade, como estava a dizer. E começámos a falar um pouco sobre o assunto e até que decidimos avançar.
0: Foi difícil dar o salto para arrancar com a livraria?
1: Acho que não. Acho que as dificuldades vieram depois, porque a pessoa, quando está empenhada num sonho, ultrapassa as dificuldades. Se calhar o que foi mais estranho, não vou dizer que seja difícil, o que foi mais estranho foi que nem a Dulce nem eu tínhamos qualquer experiência no ramo. Nós limitávamos a gostar de ler. E por isso eu nunca tinha tido nenhum negócio. A Dulce é professora universitária. Portanto, isto para nós foi um mundo, o mundo das empresas, dos negócios. De repente pensar que tínhamos que fazer dinheiro para manter o negócio vivo. E por isso tudo isso foi uma aprendizagem. Não vou dizer que tenha sido difícil, acho que difícil não foi. Foi estranho.
0: E encontrar livros, ou melhor, antes de encontrar os livros, encontrar uma localização. Foi óbvio que seria sempre naquela zona. Esta livraria fica na Rua de São Bento.
1: Não, nunca. Não. Não, de facto, não foi sequer uma terceira escolha. Foi a ideia inicial era nas Avenidas Novas, porque são um espaço que tem passeios maiores, portanto faz com que as ruas sejam mais conviviais. Tem muito comércio também, tem muitas pessoas a viverem lá e é um espaço mais nobre da cidade, digamos assim. Claro que também por isso as rendas eram incomportáveis. Também não havia muitos espaços disponíveis com uma dimensão que permitisse pensar que fosse uma livraria. Havia espaços bastante mais pequenos. E então começámos a alargar a área de procura e uma vez numa busca qualquer na internet, apareceu aquele espaço na Rua de São Bento. Eu conhecia bastante bem a zona porque eu estudei no Liceu Passos Manuel, que é ali em São Bento. E depois, quando vimos o espaço, que não é este onde nós estamos agora, nós começámos no número 30 e agora estamos no número 34, portanto, também não fomos para longe, mas era um espaço mais pequeno, mas do ponto de vista da arquitetura tem bastantes semelhanças com este onde nós estamos agora. Portanto, estamos a falar de edifícios pombalinos, e alguns que foram construídos já no século XIX, mas que têm uma traça muito particular. Muitos deles têm arcadas dentro ou têm arcos. O nosso agora tem um poço E o poço, em princípio, será anterior à construção do edifício. Por isso, em termos de arquitetura, também era uma zona bastante atraente. Claro que não tínhamos pensado nela inicialmente, mas quando vimos aquele lugar, foi paixão à primeira vista.
0: Quando pensou ter esta livraria, houve algum livro que, antes de ter a livraria em si, pensou assim, eu preciso deste livro na minha livraria?
1: Quando comecei a pensar na livraria, ouvi imensos títulos que vieram automaticamente.
0: Sim. Sim. E foi fácil trazê-los?
1: Sim, de um modo geral. É pena que alguns já existiram em português e eu, quando os li inicialmente, muitos tinham sido em português, mas já deixaram de estar disponíveis, ou só estão disponíveis em segunda mão, e nós não vendemos livros em segunda mão, só vendemos livros novos. E esses tivemos que os ir buscar noutras línguas. Tudo aquilo que gostaríamos de ter, não temos. Não temos, também não temos capacidade, nem espaço, nem capacidade financeira para ter tudo. Mas felizmente isso também nos deixa perspectiva para o futuro de descobrir outros títulos. Nós não temos sempre os mesmos livros. Nós fazemos sempre um destaque. Portanto, a pessoa, quando entra na livraria, é confrontada com uma mesa onde há livros em destaque. E esse destaque pode ser feito a partir de um destino, de uma cidade, de um país, pode ser a partir de um livro. Neste momento temos em destaque livros de escritores estrangeiros que viajaram ou viveram em Portugal e escreveram sobre isso. E isto foi, a ideia surgiu quando a Economist decidiu que Portugal tinha sido a economia mais pujante de 2025. E eu ouvi esta notícia e pensei, mas como é que os estrangeiros olham para nós? O que é que eles veem quando olham para nós? Então, há imenso, quer dizer, não há tantos assim, mas há relatos de estrangeiros suficientes para preencher a mesa.
0: Livros mais atuais.
1: Atuais e mais antigos.
0: Mais antigos também.
1: Atuais e mais antigos. Porque, por exemplo, o Anderson esteve em Portugal, mas há livros mais atuais de pessoas que. Neste momento até temos um que ele escreveu, ele mudou para Portugal há uns 4 ou 5 anos e apareceu lá na livraria e queria ler livros sobre Portugal, escritos em inglês. Eu disse-lhe, não há muitos, melhor é escrever-se o senhor um. E ele durante 3 anos andou a viajar pelo país e escreveu um livro sobre Portugal. Chama-se Conheça os Tugas. E existe em português e em inglês. E é editado por uma editora portuguesa, que é a Clube do Autor. E este é bastante recente, é já desta década até. E há outros mais antigos, e há livros que às vezes é só um capítulo, que é sobre Lisboa, ou são pequenas impressões de alguém a viajar pelo país. Tentamos que não sejam só coisas antigas, que haja um olhar mais recente e diversificado, tanto homens, mulheres, tal como mais jovens, menos jovens.
0: E quando abrem então a livraria, têm que escolher aqui o catálogo. Na altura, já falou da dificuldade às vezes de encontrar livros que se calhar já existiram em português, agora há mais inglês. E na livraria, como é que é em termos de línguas? Tem mais português, inglês?
1: O que temos mais é português e inglês, mas também temos francês, e espanhol e italiano. E neste momento até temos um ou dois livros em alemão. Não temos muita coisa em alemão, eu não sou nada fluente, é absolutamente zero alemão, e por isso também não sei procurar, não faço ideia, mas às vezes há um ou outro livro. Temos um livro do Stefan Zweig, que foi escrito originalmente em alemão e que eu não conheço traduzido para outra língua, e portanto esse temos. E agora temos um livro de uma norueguesa que se chama Erika Fatland, que vai ser traduzido para português. É o primeiro livro dela que vai ser traduzido para português. E ela viajou por todas as nossas ex-colónias. E o livro originalmente é em norueguês, e portanto eu não terei lá o livro em norueguês, mas ele já foi traduzido para alemão e para italiano. E portanto fui buscá-lo em alemão e em italiano à espera da tradução para português. E ela foi ao Brasil, foi a Timor, foi a Macau, foi a Goa, foi a estes sítios todos, e a África, e escreveu sobre estes lugares. E ela já, já é o quarto livro de viagem. Ela é jornalista e historiadora norueguesa, é bastante nova, 30 e qualquer coisa. E pronto, enquanto só há em alemão e italiano, serão as línguas que nós teremos lá, este livro.
0: E o que é que as pessoas procuram mais?
1: Normalmente, os guias de viagem.
0: As pessoas, portanto, ainda compram guias?
1: Sim, sim, as pessoas ainda compram guias. Porque aquela ideia de que está tudo na internet, que também há pessoas que têm, e sim, é possível cozinhar uma viagem sem levar um guia e sem consultar um guia. Mas a verdade é que o guia ajuda bastante. E o guia depois pode andar connosco e nós podemos tirar o nariz do telemóvel e olhar à nossa volta.
0: E há pessoas que chegam lá a dizer que vão para um destino, o que é que devem comprar para se inspirarem para esse destino?
1: Sim, além dos guias, nós temos literatura de viagem, portanto, relatos de viagem, e temos alguma ficção, às vezes. Podem ser autores daquele país, ou pode ser um livro de ficção que se passa numa cidade em particular e, portanto, conta-nos um bocadinho também a história daquela cidade. E por isso, há muitas pessoas que, além do guia, levam um outro livro. E há pessoas que às vezes leem o livro antes de ir, ou durante, ou à vinda, e assim prolongam a sua viagem. E há pessoas que não viajam, não vão comprar guias, vão só comprar a literatura de viagens e viajam só através dos livros.
0: E dizem-os isso?
1: Sim, sim.
0: E por exemplo, o ano passado, falando de... Podem ser guias, podem ser os livros. Houve assim algum destino que se tenha destacado?
1: Sim. O ano passado e o princípio deste ano, o Japão, sem dúvida. Começou um pouco antes da inauguração da exposição em Osaka. Também o Japão foi o país que teve mais tempo fechado durante o Covid e depois do Covid. Portanto, o Japão abriu muito tarde ao turismo e, portanto, as pessoas estavam ávidas de ir ao Japão. Estavam com muitas saudades de viajar para o Japão. E iam a muitos sítios e ainda não se podia ir ao Japão. Portanto, quando o Japão finalmente abriu, houve muita gente a querer ir. Depois houve muita gente a querer ir por causa da exposição de Osaka. Entretanto, a moeda japonesa desvalorizou bastante. E, portanto, neste momento o que é caro é o voo, não é a estadia.
0: Posso confirmar. Foi ano passado também.
1: Portanto, o que faz com que também se torne um destino mais apelativo. E sem dúvida foi o guia de viagem que nós vendemos mais no ano passado, junto com o Asterix na Lusitânia, foram os dois. Guias do Japão temos vários, portanto, sim, não posso apontar um em particular. Dos vários que temos, venderam-se bastantes. Livro que tínhamos vendido mais foi o Asterix na Lusitânia.
0: E livros de viagens, portanto, livros de viagens, exatamente, sem ser os guias, sobre o Japão, têm vários lá?
1: Sim, temos muita coisa. O Japão e Itália são provavelmente os dois países sobre os quais temos mais livros, mais relatos de viagem, alguma ficção pouca, mas sobretudo relatos de viagem. Há muita gente a escrever sobre o Japão.
0: Mas então quais são as sugestões para quem andar assim a planear essa viagem, queira ler um livro de viagens?
1: No Japão.
0: No Japão, por exemplo.
1: Muita coisa. Nós, como lhe estava a dizer, do Japão temos mesmo muita coisa. Talvez... Aproveitando, bom, este existe em português, que é do Peter Carey, e é O Japão em um Lugar Estranho.
0: Esse é da Tinta da China.
1: É um livro editado, sim, pela Tinta da China, que nós temos no original em inglês e a tradução para português. É um livro curioso porque o autor viajou para o Japão com o filho. E o filho gosta de um Japão mais contemporâneo, portanto, com mangá e o cosplay, este tipo de coisa do Japão. Enquanto que o pai está interessado no Japão mais tradicional, mais o Japão antigo. E eles têm que chegar ali a um... têm que negociar um pouco a viagem para... Então eu mostro-te o Japão que eu gosto e tu mostras-me o Japão de que tu gostas, e eles acabam por ver as duas coisas, os dois lados do Japão. Por isso é um livro que, no fundo, no mesmo livro, contempla as duas vertentes. Normalmente as pessoas, quando vão ao Japão, estão à procura de um lado mais espiritual na viagem, no Japão mais tradicional. E sobre isso há um escritor que é o Alex Kerr, mas que não estará traduzido para português, que escreveu bastante sobre o Japão, porque ele viveu lá há muitos anos, e tem um livro que se chama Another Kyoto, portanto, que é uma Kyoto mais antiga, e escreve sobre o Japão também mais antigo. E esses dois, sem dúvida alguma. Mas há outros, há um escritor suíço, o Nicolas Bouvier. O Nicolas Bouvier também está traduzido na Tinta da China, num livro que não é sobre o Japão, mas em que ele, em 1955, vai com um amigo e vão num Fiat Topolino, saem da Suíça e vão até à Índia de carro, no Fiat Topolino. E ele depois, o amigo ia casar, portanto ele separa-se do amigo e continua a viagem, vai para o Sri Lanka e depois vai para o Japão. E é quando ele chega ao Japão que decide que é o Japão, de todos os sítios que mais o fascina. E, portanto, ele vai regressar várias vezes ao Japão e escreveu sobre o Japão, tem dois livros sobre o Japão, e que são muito bonitos, são descrições muito pessoais, muito respeitosas da cultura japonesa. Ele depois trabalhou no mercado da arte e, portanto, também olhou para o Japão com este olhar em particular, e isso está lá nos livros, sem dúvida.
0: Estou a ouvir a Ana e estou a viajar.
1: Sim, sim.
0: Porque é isto que os livros também...
1: É, sem dúvida.
0: Qual foi... Há destinos que as pessoas entram na livraria a dizer vamos para país X ou Y... que é raro acontecer. Quais são assim os destinos mais estranhos ou que menos vezes ouviu falar lá na livraria? Ou se assim, alguma vez ficou assim, eu realmente não tenho um livro sobre este país ou sobre este destino. Que curioso.
1: Infelizmente há guias que não temos porque não existem.
0: Sim, sim.
1: Pelas condições em que os países estão agora, como por exemplo a Síria.
0: Mas já houve quem lá fosse procurar por coisas relacionadas com a Síria?
1: Sim, mas não porque fossem viajar,
0: sim,
1: para a Síria, mas
0: por curiosidade.
1: Mas por curiosidade. Apesar de eu ter alguns clientes que já passaram pela Síria quando as coisas acalmaram. Um destino mais estranho. Pode haver destinos mais
0: raros, digamos.
1: Raros,
0: não é?
1: Sim. Apesar de há destinos que só são raros até determinado momento. Por exemplo, há um destino que até, se calhar, há 2 anos ninguém falava, que era o Iraque. E agora há bastantes pessoas a irem ao Iraque, porque o Iraque abriu. Há uma parte do Iraque onde as pessoas não vão, porque ainda está um bocadinho incerta. Mas já há viagens organizadas ao Iraque, há em grupo, há pessoas que organizam por si. E o que lhes interessa no Iraque é o Iraque da Mesopotâmia, portanto é o Iraque antigo. E estão lá muitos vestígios, outros... Já foi o Saddam que os refez. Mas neste momento há bastante, até há agências de viagem grandes em Portugal que organizam viagens ao Iraque. Portanto, aquilo que se calhar há 10 anos era exótico ou estranho, neste momento tornou-se um destino mais normal.
0: Diz que, portanto, o ano passado, o top, e o início deste ano, Japão, quer dizer que também vai percebendo aqui as tendências das viagens. Por exemplo, eu lembro-me que há uns anos foi Malta.
1: Sim,
0: um ano toda a gente. Entretanto, para aí há uns 2, 3 anos era Albânia.
1: Sim.
0: Antes disso, Croácia.
1: Sim.
0: E sentem então essas flutuações,
1: sim,
0: do mercado?
1: Sim, sim, sentimos. E isso conjugado com outra coisa que é a época do ano. Por exemplo, nesta altura há muita gente a ir ao Sudeste Asiático. Porque é a altura certa que a partir há menos chuva, menos tufões, etc. Isto também vai mudando ao longo do ano. Mas sim, vamos sentindo as tendências das modas do turismo também a partir de procura, sim. Os guias da Albânia durante imenso tempo não tinham saída e de repente começou a haver muita procura, é verdade, há 2 anos mais ou menos.
0: Diz que também esta livraria surge também de um gosto pessoal das viagens. Imagino que se calhar tem aquela tradição de comprar um livro sempre que está de viagem do país, não?
1: Ficar por sobre... É que eu tenho uma livraria de viagens, não é porque eu podia ter os livros de viagem.
0: E quando já aconteceu fazer uma viagem, estar nesse país e trazer livros que gostou tanto e levar um exemplar ou dois para a livraria?
1: Bom, eu, como pode imaginar, passo muito tempo nas livrarias quando,
0: sim,
1: vou viajar. E por isso sim, normalmente encontro e para mim é impensável entrar numa livraria e não comprar um livro. Por isso sim, trago sempre livros. Há livros que descubro no estrangeiro e que depois, se puder, encomendo.
0: Encomenda, sim.
1: Às vezes há sítios onde não é tão fácil, porque podem ser edições locais, mesmo que sejam em inglês, ou em francês é mais difícil. Podem ser edições locais em inglês e ser de um país onde depois nós não temos maneira de o trazer, por exemplo. Uhum. Pode ir a Tbilisi, na Geórgia, que tem uma livraria que também tem livros em inglês, e eu não consigo encomendar um livro editado na Geórgia diretamente através da Geórgia. Nem conheço ninguém a distribuir livros da Geórgia em Portugal. E por isso às vezes sou só eu que fico com os livros mesmo. Sim. Mas sim, tenho pena, gostaria. Mas descubro imensa coisa, sem dúvida.
0: Qual é o seu destino favorito para fazer esse turismo literário?
1: É difícil dizer. Para mim o meu destino favorito será sempre o próximo. Mas... Buenos Aires é uma cidade que é um sonho para um livreiro. Buenos Aires está cheia de livrarias e por isso, se eu pudesse ir lá mais vezes, só que, quando mais não fosse só para ir às livrarias. Mas, por exemplo, também é fácil ir à Espanha e descobrir coisas, e há ótimas livrarias em Madrid. Por isso há vários destinos que, no fundo, são destinos de viagem barra trabalho. Uhum. Ir a Londres é impensável. Londres tem ótimas livrarias de viagens, ainda por cima. São sempre uma fonte de inspiração, claro. Por isso, mas é como lhe digo, qualquer sítio, desde que tenha livros de uma língua que eu consiga ler, acabo fatalmente por trazer, claro.
0: E houve alguma livraria que a marcou? Qual foi o país que teve, assim, a livraria mais bonita ou que a marcou mais? Em Buenos Aires?
1: Em Buenos Aires há o Ateneu, que é uma livraria icónica, porque era um teatro que foi transformado em livraria. Não é a minha livraria favorita de Buenos Aires, nem de perto. Há uma livraria que também é editora, que é a Eterna Cadência, que é uma livraria a sério. Então, estamos a falar de uma livraria com escolha de títulos, enquanto que a outra é uma livraria generalista. Portanto, eu gosto particularmente de livrarias que têm, que se sente o cunho das pessoas que escolhem os livros, que não são livrarias onde entra tudo. Eu não tenho, como é óbvio, não tenho nada contra as livrarias onde entra tudo, até porque elas, ainda bem que há livrarias que têm tudo, mas as livrarias de que eu mais gosto são as livrarias onde há a seleção de títulos e onde se percebe a linha que aquele livreiro ou aquela livreira querem para a sua livraria. Agora, a última viagem que fiz também, felizmente descobri uma livraria muito boa, que também tinha, felizmente, porque eu não leio a língua original, tinha livros em inglês e era de um casal e via-se que era tudo muito escolhido. Percebia-se, mesmo não lendo a língua, quer dizer, percebe-se que livros são. E depois nos livros em inglês percebia-se os autores que lá estavam. E esses. Porque é um trabalho muito. É um trabalho de paixão. Encontrar os livros que nós queremos, porque é quase como. Eu sinto-me entrando num sítio destes, é quase como se estivesse a entrar na casa destas pessoas e elas me levassem a visitar a sua biblioteca. E isto é muito bonito. Para um livreiro, isto é comovente mesmo.
0: E os seus olhos estão muito felizes a dizer isto e a pensar neste assunto.
1: Sim.
0: E em casa tem muitos livros, viagens. Quais são os seus livros favoritos?
1: Essa pergunta é muito
0: difícil.
1: É muito
0: difícil, não é?
1: Essa pergunta é muito difícil. Eu tenho muita dificuldade em responder. Às vezes também há lá pessoas na livraria que clientes que me perguntam ou querem um conselho. Às vezes perguntam qual é o seu livro favorito. Para mim isso eu não consigo responder essa pergunta. Felizmente estou sempre a descobrir livros que acabam por se transformar também em livros favoritos. Se me perguntar se livros que me marcaram mais, neste momento, se calhar também por causa de ter a livraria, vou pensar em livros de viagem. Há um livro que, não sendo necessariamente um livro de viagem, é um livro que cabe ali dentro, que é A Lebre de Olhos de Âmbar, que é do Edmond de Val, que é um livro sobre uma família, que é a família do autor. Ele não é escritor, ele é ceramista, mas é ceramista não artesão, é ceramista artista, tanto que ele, as peças dele já estiveram expostas no Museu de Arte Moderna em Nova Iorque. E o que ele faz, ele vai contar a história da família ao longo dos últimos 200 anos a partir de uma coleção de pecinhas japonesas pequeninas, que são os netsuke. São umas pecinhas que podem ser usadas como decorativas, mas também podem servir para abotoar os kimonos, por exemplo. E há uma peça dessas que é uma lebre, que tem olhos de âmbar. E é uma coleção que um antepassado dele comprou em Paris e que acabou por ir parar às mãos quase 200 anos depois. E o que ele faz, ele vai contar a história da família a partir do momento em que o tio, muito, muito, muito avô, adquire a coleção, por onde é que ela passa, porque esta coleção vai viver em diferentes sítios até chegar às mãos dele. E a família é uma família oriunda de Odessa, eram judeus, Sousa e Feruzi. Eles negociavam em cereais, portanto tinham cereais, compravam e vendiam cereais, e o patriarca da família decide expandir os negócios para outras áreas e envia um filho que ele manda então para a Áustria, para Viena, e há outro que vai para Paris. E é esse em Paris que vai comprar a coleção. Ele chega a Paris numa altura em que estavam a começar a construir perto do Parque Monceau. Portanto, Paris era muito mais pequena do que é hoje. Parque Monceau, estamos a falar, se calhar, a 1 quilómetro do Arco do Triunfo. E era uma zona onde os judeus estavam a começar a construir e a viver nessa zona. Eles eram judeus. E ele também compra lá uma casa e torna-se marchand. Portanto, ele vai conhecer artistas, vai comprar os quadros e vai vender. E toda a gente comprava coisas relacionadas com o Japão. E ele compra esta coleção de Netsuke. Ele não tem filhos. E tem o irmão em Viena, e o irmão tem um filho, o filho vai casar e ele decide oferecer a coleção dos Netsuke ao sobrinho. Portanto, a coleção passa de Paris, depois de ter estado no Japão, passa para Paris, de Paris vai para Viena, e entretanto o Hitler toma poder e eles são judeus. Portanto, a coleção vai dar umas voltas, até chegar às mãos do autor, do Edmund de Waal, já no século XX. E esta história que ele conta. E este foi dos livros, este livro levou-me à Odessa, foi por causa deste livro que eu fui à Odessa, especificamente. Eu achava que ia gostar da cidade, mas pronto, estava na Ucrânia, a Ucrânia é gigante. Portanto, se pode ir para na altura era possível, foi em 2013, portanto, até foi antes dos russos entrarem na Crimeia.
0: Até foi em 2014, não
1: sei. Exatamente. Portanto, ainda consegui ir à Crimeia e depois fui à Odessa e fui ver o prédio do Zé Feruzi, onde tinha nascido tinha começado aquela história daquela família. E, portanto, este é um livro que é um livro de memórias, é um livro que é uma história de uma família, é um livro de viagem, é um misto. E estes são os meus livros favoritos.
0: Ou seja, aqui no caso, foi a Odessa, depois de ler esse livro, foi o livro que ele levou lá. Ou seja, não o leu de propósito já com a viagem marcada. Já lhe tinha acontecido antes de acabar por marcar uma viagem por causa de ter lido sobre esse sítio num livro?
1: Sim, mas sim. Às vezes não no imediato. Mas sim. Quando li o Viva México, de Alexandra Lucas Coelho, eu nunca tinha posto a hipótese de ir ao México, mas depois de ler o livro, pensei, tenho de ir ao México. E depois fui ao México. E se calhar, se não tivesse lido o livro da Alexandra, não teria ido tão cedo. E ainda bem que fui, porque é um país extraordinário.
0: Estava a lembrar uma coisa que, não tendo bem a ver, tem. Eu, quando fui a Nápoles, não estava, ou seja, estava planeado ir a Nápoles. Eu fui a Nápoles, fiz, portanto, Roma-Nápoles. Depois fui para a costa, não a Amalfitana, fui para a Sorrentina e depois voltei a Nápoles. E lembro-me de estar em Nápoles e de repente eu pensar, isto está-me a fazer lembrar qualquer coisa. E depois lembrei-me, amiga genial, uhum. Helena Ferrante. E eu já tinha lido há alguns anos, portanto já nem sequer tinha assim tão fresco, mas uhum. E depois fiquei com muita pena, porque eu só tinha um dia, não chegava a ser um dia em Nápoles. Pensei, ei, tenho mesmo pena de não me ter lembrado disto antes, uhum. Ter voltado a reler, por exemplo, a Amiga Genial, ou mesmo uhum. os quatro livros, para estar a viver isto de outra maneira. Então eu lembro-me de estar numa praça e a pesquisar assim sítios que, onde se passou partes dos livros, e fiquei com pena de não ter vivido Nápoles dessa maneira, mas como foi só de passagem, pode ser que eu depois passe por lá outra vez. Eu ali percebi que já lá tinha estado de alguma maneira e tinha sido um livro.
1: Sim.
0: Voltando à palavra de viajante, há pouco no início da nossa conversa, quando eu perguntei quais tinham sido os maiores desafios quando decidiram abrir, disse que as dificuldades não foram no início, vieram depois. E quais são as maiores dificuldades ou os desafios que enfrentam?
1: Nós abrimos em 2011, portanto estávamos no pico da crise na altura. E por isso foi logo uma pessoa quando abre acho eu, quando abre uma loja tem uma expectativa muito elevada, não é? Sobretudo quando não tem ideia nenhuma do que é que está a fazer, que era o meu caso. Portanto, nós abrimos numa altura de crise económica e sentia-se, as pessoas não estavam com muita disponibilidade para gastar dinheiro nos livros. Depois mais tarde veio o Covid e felizmente os clientes foram muito generosos e fizeram encomendas, e portanto nós podemos, apesar de termos a porta fechada, que era obrigatório, podemos continuar a encomendar e a vender livros. Não guias, na altura não se vendiam guias, claro, ninguém podia ir para lado nenhum. Estes negócios mais pequenos sofrem muito com estas flutuações económicas e financeiras e isso tem sido sempre o maior desafio, porque para manter a porta aberta há uma série de despesas que são fixas, desde a renda, a água, a luz, tudo, e isso às vezes faz com que nós não possamos arriscar tanto como gostaríamos, por exemplo, às vezes trazer mais livros, encomendar mais livros, porque os livros estrangeiros não é só o preço do livro, é o preço do transporte. E tentamos também que isso não se repercuta muito depois no preço final do livro. Portanto, as margens não são muito grandes neste tipo de negócio. E portanto andamos sempre ali um bocadinho à tona. E é bom que às vezes houvesse um bocadinho mais de folga financeira para a pessoa não sentir que o sonho é maior do que aquilo que pode alguma vez vir a concretizar. Portanto, as dificuldades são essas, são conseguir ter o suficiente para pagar tudo até ao final do mês, e essa é sempre a dificuldade. E quando eu digo que nós no início não tivemos muitas dificuldades, quer dizer, nós arrancámos com um capital próprio. Foi uma aposta, não é? É óbvio que é um dinheiro que eu acho que nunca recuperaremos, portanto foi um investimento que foi feito, mas tendo em conta que é o tipo de negócio que é um investimento pessoal, não vou estar a pensar que alguma vez vou recuperar esse dinheiro, também isso não me incomoda. As dificuldades não foram, agora como é que eu vou arranjar este livro, ou com quem é que eu tenho que falar, porque felizmente uma pessoa pergunta a outros livreiros e os contactos passam e há entreajuda. E entretanto, quando foi do Covid, também criámos uma associação de livrarias independentes e portanto também começou a haver uma troca maior de experiências e de contactos. Portanto, não foi tanto isso, é mais o dia-a-dia, a dificuldade mês a mês de manter a porta aberta. E às vezes não é tão óbvio como nós gostaríamos. Mas a verdade é que ela tem estado aberta dentro de sempre.
0: Não sente que há mais pessoas a lerem este tipo de livros ou a procurarem este tipo de livros, ou há menos, comparado, por exemplo, com há 10 anos?
1: Eu vou falar só dos clientes portugueses, está bem?
0: Sim,
1: porque os estrangeiros estão muito habituados à livraria, uhum. a livros que não são ficção, e a livrarias temáticas, estão mais habituados. Pelo menos os ingleses, os franceses, os americanos, os portugueses, nós sentimos ali que era estranho, era um conceito estranho. O que é isso de livros de viagem? tirando o guia, que é óbvio, o que é que era isso do livro de viagem. E houve pessoas que tiveram que ser conquistadas. Relativamente a ficção e não ficção, há pessoas que não leem ficção, pura e simplesmente, tal como há pessoas que só leem ficção. Mas como nós, por exemplo, também temos, estamos a falar há pouco do Japão, também temos histórias do Japão. Portanto, a pessoa pode ir lá e comprar uma história do Japão. Portanto, pode também ficar a conhecer o Japão através da leitura da história do Japão. Um livro que, por exemplo, conjuga um bocadinho a ficção e a não ficção. Um livro, o Leopardo, do Lampedusa, que se passa na Sicília e que também deu aquele filme fabuloso do Visconti, acaba por ser um livro sobre a história da Sicília, sendo um livro de uma família em particular. Também era inspirado na história do autor. É ficção, não é ficção? Acho que acaba por ser um livro que pode agradar a clientes que tanto gostam de ficção como os que gostam de não ficção. Mas ao princípio era difícil. Nós uma vez aconteceu-nos uma cena muito curiosa. Era carnaval e apareceram uns miúdos lá na livraria que andavam numa escola ali ao pé, e aqueles miúdos assim, com ar um bocadinho mais rufia, eram miúdos de se calhar 12 anos, imagino. E isto foi muito no início, e os meus entraram e claramente estavam a querer brincar ao carnaval, mas depois olharam à volta e começaram a conversar. Mas isto é assim, é uma livraria. Sim, uma livraria de viagens. E há um que diz: uma livraria de viagens? Então, vocês têm o Ulisses que nós estamos a ler na escola. E isto foi uma resposta extraordinária de um miúdo que eu nem sei se tem positivo a português, porque não tinha ar de ser bom aluno, nem nada que se parecesse, e que acabou por confessar que tinham entrado na livraria para lançar umas bombinhas de mau cheiro, porque era carnaval, e que dá uma resposta desta quando nós temos imensos adultos que demoraram mais tempo a perceber o conceito da livraria de viagens. Isto foi muito curioso. Foi um momento muito curioso ali na livraria e que nos deu imensa satisfação. E eu não sei se este menino, não sei se ele se calhar agora tem, não sei se já deve ser mais do que, se calhar jovem adulto já. E eu não sei se ele alguma vez voltou a ler alguma coisa, espero que sim. Mas percebeu perfeitamente o que é que era o conceito da livraria. Por isso às vezes é dos sítios onde estamos menos à espera que as pessoas reagem e compreendem e aderem ao conceito.
0: E tem o Ulisses?
1: Tenho, claro.
0: Muito bem, fica aqui então esta conversa. Muito obrigada, Ana, por ter estado connosco aqui com esta conversa. Conversas para ler, Ana Coelho, da livraria Palavra de Viajante, na Rua de São Bento. Portanto, podem encontrar esta livraria caso queiram planear uma viagem no futuro ou queiram simplesmente viajar a partir, por exemplo, da vossa sala. Nós ficamos por aqui. Este episódio contou com o apoio técnico de João Carrasco. Até para a semana. Boas leituras.

0: Na reta final desta hora de emissão, que será que és? Depois de Tiago Petincuz e Nem Tudo É Mágoa. Na próxima hora temos 33 rotações por minuto de Nuno Galopim. Agora vamos às notícias.
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0: Meia-noite em Portugal Continental e na Madeira, são 11 horas nos Açores. Luís, vamos olhar os temas em destaque nesta edição.
2: Com o Benfica e o Braga a seguirem em frente nas competições europeias. Trabalhadores do INEM pedem demissão do presidente. A Iniciativa Liberal quer criminalizar a venda de droga falsa.
0: A esta altura no Porto estão 20 graus, 22 em Coimbra e em Lisboa, 23 em Ponta Delgada, Funchal 25 e Faro 28 graus. As notícias à meia-noite, a edição é de Luís Peixoto.
2: O Benfica empatou esta noite a uma bola frente ao Hearts, na Escócia, e garantiu a presença no play-off de acesso à Liga Europa. Os encarnados beneficiaram da vitória por 6-1 na primeira mão em Lisboa. Objetivo cumprido, defende Marco Silva.
3: A passagem à próxima eliminatória como queríamos, era esse o objetivo. Com uma vitória em casa, com um empate fora, queríamos vir aqui ganhar e manter aquilo que era o resultado da primeira mão. Não o conseguimos de uma forma geral na eliminatória passada. Ao mesmo tempo permitimos ver jogadores, a dar minutos a jogadores e gerir, e não querendo estar num jogo já a pensar no outro, permitiu-nos isso também para o jogo de segunda-feira.
2: De hoje a uma semana, o Benfica vai então jogar contra o Aarhus, da Dinamarca, na primeira mão do play-off de acesso à Liga Europa. Quanto ao Braga, o nulo desta quinta-feira frente aos bielorrussos do Dinamo Minsk foi suficiente para avançar na qualificação para a Liga Conferência, depois de, na primeira mão, os arsenalistas terem vencido por 1-0 na pedreira. O Braga vai agora ter pela frente o Áustria de Viena, no play-off de acesso à Liga Conferência. A primeira mão joga-se também daqui a uma semana em Braga. Os trabalhadores do INEM pedem a demissão do presidente do organismo. A resolução foi aprovada esta quinta-feira à tarde em Assembleia Geral. A decisão de pedir a demissão de Luís Mendes Cabral é motivada por várias críticas à atuação do presidente do INEM e pelas declarações que deu à Antena 1. Mendes Cabral criticou a Comissão de Trabalhadores do INEM, questionou a representatividade da estrutura e pediu críticas construtivas. Desta quinta-feira saiu também a convocação de uma greve para setembro, uma greve de 2 dias para 14 e 28. O protesto é contra o novo modelo de organização do Dispositivo Nacional de Emergência Médica. Rui Lázaro, presidente do Sindicato dos Técnicos de Emergência Pré-Hospitalar, diz que a decisão não deixa dúvidas, até porque a Assembleia dos Trabalhadores do INEM foi a mais participada de sempre.
4: De facto, como tínhamos já escutado os nossos sócios, deliberado em reunião de direção e ouvidos hoje os trabalhadores na Assembleia Geral de Trabalhadores, convocada pela Comissão de Trabalhadores, mais participada de sempre, quando se coloca em causa a representatividade das estruturas, esta foi a Assembleia Geral de Trabalhadores mais participada de sempre, comunicámos à Comissão de Trabalhadores que, tendo em conta a vontade manifestada pelos nossos sócios, pelos trabalhadores em geral, iremos avançar para 2 dias de greve geral, para já, no dia 14 e no dia 28 de setembro, enfim, esperemos alguns constrangimentos, mas também esperemos que desta vez o Governo e o INEM estejam mais preparados para uma greve geral do que estiveram há um ano e meio atrás.
2: Greve dos técnicos de emergência pré-hospitalar para 14 e 28 de setembro. O PCP acusou o Governo de levar a cabo um ataque aos direitos de segurança social e está a procurar apoio de outros partidos para pedir uma apreciação parlamentar do decreto-lei que cria a prestação social única. Em declarações à Rádio Pública, Alfredo Maia, deputado comunista, diz que o conteúdo confirma as reservas e preocupações do PCP e justifica por isso uma apreciação parlamentar.
5: Há contactos em marcha nesse sentido e a expectativa que temos, para isso trabalharemos, é que será feita a apreciação parlamentar e o PCP, tal como desde o início do processo, lá estará para combater este diploma que estigmatiza ainda mais os pobres, culpa os pobres pela sua própria pobreza e que é completamente inaceitável.
2: Alfredo Maia não revela, no entanto, se os contactos que estão a ser feitos no Parlamento dizem apenas respeito aos partidos à esquerda do PS. O PCP insiste que este decreto da prestação social única é injusto e vai aumentar o risco de pobreza e exclusão social.
6: Resulta não apenas do facto de se ter fundido numa única prestação um conjunto de prestações sociais, mas também o de se terem introduzido critérios, designadamente a condição de recursos das famílias, que são ainda mais gravosos do que eram. E isso é particularmente evidente em relação ao requisito do apoio à habitação. Significa que uma família que tenha um apoio à habitação, nomeadamente do município, corre o risco de ou manter o apoio à habitação, mas deixar de ter a prestação social, ou seja, pode ter a renda da casa paga, mas não tem dinheiro para comer. Isto é de uma injustiça enorme.
2: O decreto-lei do Governo, que cria esta prestação social única, já foi publicado em Diário da República e entra esta sexta-feira em vigor, mas só produz efeitos a partir do fim do ano. A Iniciativa Liberal quer criminalizar o falso tráfico de droga com pena de prisão até um ano. A venda de louro prensado, que passa por droga, é uma prática cada vez mais comum nas cidades portuguesas, defende o partido. À Antena 1, o deputado Rui Rocha diz que é preciso preencher este vazio legal e não apenas por uma questão de ordem pública.
7: Pode levantar questões de saúde pública, mas levanta sobretudo questões de ordem pública, porque associado a esse falso tráfico há depois todas as questões de segurança que agora em Lisboa podemos comprovar, mas que infelizmente se arrastam há vários anos. As próprias forças da ordem com quem nós mantivemos contacto dizem-nos há estas situações, elas arrastam-se, mas não há nenhum enquadramento. A única coisa que nós podemos fazer é considerar isto um ilícito de mera contraordenação e, portanto, multar. Mas a multa não se tem revelado eficaz para dissuadir e reprimir este tipo de prática. E, portanto, nós achamos que está mesmo na altura de legislativamente fazer aquilo que está ao nosso alcance, que é criar um regime que criminaliza este tipo de práticas.
2: Ainda assim, Rui Rocha mostra-se disponível para afinar a proposta no Parlamento.
7: É importante criminalizar, criar esse quadro legal para que as autoridades tenham, de facto, meios para reprimir este tipo de práticas, mas tem que ser equilibrado face ao quadro legal do tráfico de estupefacientes, considerado de facto globalmente. E, portanto, estamos a propor um ano, também não fazemos fim-capé disso. Podemos, quando isto for discutido no Parlamento, podemos considerar aumentar esta moldura penal. Para já, aquilo que nós quisermos dar um sinal é de que há soluções que podem ser tomadas legislativamente.
2: Esta proposta dos liberais surge depois de, no início da semana, uma turista sueca ter sido baleada na Baixa de Lisboa. O disparo que atingiu a mulher terá ocorrido na sequência de uma discussão entre indivíduos de dois grupos que, segundo a polícia, dedicam-se à venda de falso produto estupefaciente. Com o fim de semana à porta, a GNR vai reforçar já hoje a fiscalização nas estradas, numa altura em que muitas famílias regressam das férias e outras começam agora o período de descanso. A GNR vai estar atenta, em particular, às principais vias, com mais operações à paisana, a que se juntam as patrulhas identificadas, avisa o Major João Gaspar da GNR.
8: Para além da presença de patrulhas devidamente identificadas, a GNR também vai reforçar a fiscalização com recurso a viaturas descaracterizadas e importa salientar aqui um aspecto muito importante. Este é um meio que a Guarda utiliza habitualmente na fiscalização rodoviária, mas que, para além de já ser utilizado, vai ser reforçado durante este período. E este meio descaracterizado é importante porque permite detectar comportamentos de risco que muitas vezes são alterados pelos condutores quando o identificam ou se apercebem da presença de uma patrulha.
2: Operação da GNR de vigilância ao trânsito nas estradas, o excesso de velocidade, as ultrapassagens, a condução sobre

0: são considerados parte da frota fantasma. Isto é um caminho muito perigoso porque estão a dizer que as suas próprias regras se sobrepõem à lei internacional. Autorizaram-se eles próprios a parar e inspecionar, mas também a apreender a carga e vendê-la. O lucro vai para a Ucrânia para que continue a fortalecer o seu regime nazi. O presidente Putin já disse que vamos responder de acordo com a gravidade deste roubo e pirataria. Escolhemos nós os alvos. Serão os navios a operar sob interesses dos países que fizeram do roubo e da pirataria uma política.
1: Os países europeus têm apertado o cerco à chamada frota fantasma russa. Moscovo promete, por isso, retaliar. Não era visto há vários meses e em maio foi indiciado por homicídio e conspiração pelo Departamento de Justiça dos Estados Unidos. Raul Castro, de 95 anos, voltou esta quinta-feira a surgir em público depois de meses sem ser visto. O histórico da Revolução Cubana reapareceu em Havana para o centenário do nascimento do irmão Fidel Castro. Camila Vidal.
2: O ex-presidente cubano não faltou às celebrações do centenário do irmão, foi de uniforme militar e aplaudido pela plateia de muitas centenas de pessoas no Teatro Karl Marx, em Havana. A cerimónia do centenário de Fidel foi também o primeiro colóquio internacional dedicado ao líder comunista. Participaram 1.500 pessoas, de acordo com o governo cubano, e reuniram-se os membros dos partidos comunistas de vários países, incluindo Paulo Raimundo, secretário-geral do PCP, também terá estado em Havana esta quinta-feira. Cem anos de Fidel Castro, ditador ou herói, depende a quem se perguntar, o líder revolucionário cubano é lembrado neste dia pelos residentes em Havana como alguém que talvez pudesse mudar o rumo económico do país. Há quem diga que não se respeita hoje o legado do líder histórico.
3: Um momento de crise como este talvez tivesse outras soluções que hoje em dia não há.
2: A reportagem é da agência Reuters.
3: Que talvez ele podia dar um pouquinho mais de solução a...
2: Na cerimónia, o presidente Miguel Díaz-Canel quis falar do ataque dos Estados Unidos a Cuba. Genocídio, nas palavras do atual líder cubano. Então, Fidel é a chave, símbolo da determinação do povo e esperança de que as coisas vão melhorar. Díaz-Canel fala em três princípios não negociáveis, aprendidos com Fidel: independência, revolução e os valores do socialismo. Cuba está a atravessar uma grave crise económica e energética. As autoridades do país admitem reformas económicas que não orgulhariam Fidel Castro, mas que Cuba se vê obrigada a concretizar devido à pressão dos Estados Unidos.
4: O imperialismo norte-americano acecha e maniobra.
1: Fidel Castro nasceu há 100 anos, liderou a Revolução Cubana, que depois o ditador Fulgêncio Batista.
5: Luís Peixoto de regresso à uma para atualizar estas e outras notícias na RTP Antena 1, simultâneo com Madeira, Açores e Mundo. Toda a informação em permanência na internet em noticias.rtp.pt. Dentro de instantes temos 33 rotações por minuto.
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9: Olá, sejam bem-vindos. Hoje a 33 rotações por minuto, ouvimos aqui o álbum Black Celebration, disco que os Depeche Mode editaram em 1986.

E foi assim que tudo começou. Este foi o single que nos começou a apresentar o que seria o som do quinto álbum de originais dos Depeche Mode, Black Celebration, disco editado em 1986. Este é o disco que hoje vamos escutar aqui a 33 rotações por minuto, e depois deste, que foi o cartão de apresentação, ou cartão de visita, como quiserem, deste álbum dos Depeche Mode, ou seja, depois de Stripped, o single de avanço, aqui fica Dressed in Black.

Estamos hoje a ouvir os Depeche Mode a 33 rotações por minuto. O ponto de partida é este álbum de 1986, ou seja, Black Celebration, mas vale a pena viajar no tempo. E vamos viajar no tempo para já até finais da década de 70. Foi aí que, em Basildon, começou a nascer um projeto com o nome Composition of Sound, onde estavam a bordo Andy Fletcher e o seu amigo Vince Clarke. Com os tempos a avançar, ali chegam Martin Gore, mais à frente Dave Gann. Mudam de nome, boa opção, passam a chamar-se Depeche Mode. Um primeiro single surge em 1981, Dreaming of Me. Logo depois, um segundo, New Life, chega o álbum Speak and Spell e um primeiro grande êxito, ou seja, Just Can't Get Enough. E quando ninguém esperava uma má notícia, ela de facto aconteceu. Vince Clarke resolveu sair dos Depeche Mode, não concordando com o rumo que o projeto estava a tomar. Passou a procurar outros caminhos, primeiro nos Yazoo, mais à frente pontualmente nos Assembly, e encontraria de facto um percurso mais estável nos Erasure. Já lá vamos. Para já, vemos uns Depeche Mode obrigados a repensar a forma de trabalhar, isto porque Vince Clarke era o principal compositor das canções. É claro que já havia sinais em Martin Gore que ele poderia assumir a escrita das canções, e de facto, quando um ano depois, ou seja, em 1982, os Depeche Mode lançam o segundo álbum, quem está a assinar as canções é nada mais, nada menos do que Martin Gore. E este é um dos exemplos da sua escrita.

Este é My Secret Garden, um dos temas de Martin Gore para o alinhamento da Broken Frame em 1982. Este foi o primeiro álbum dos Depeche Mode sob a sua orientação criativa no espaço da composição. Vale a pena notar que um ano depois, em 83, entra no coletivo uma outra figura que será fundamental para a moldagem e evolução do som, ou seja, Alan Wilder. Ele junta-se aos Depeche Mode, que durante algum tempo foram um trio. Junta-se em 83 para criar o single Get the Balance Right. Segue-se o álbum Construction Time Again, já com outros horizontes a serem explorados em 83, e de facto um salto gigantesco chega um ano depois neste Some Great Reward. I

Estamos com It Doesn't Matter, um dos momentos do álbum número 4 dos Depeche Mode, Some Great Reward, editado em 1984. Mas vamos continuar a avançar no rumo cronológico dos acontecimentos. Há um primeiro ciclo que se encerra em 85 com um best-of algo precoce, onde mesmo assim há dois inéditos, Shake the Disease e It's Called a Heart, e um quinto álbum, esse só chega um ano depois, ou seja, em 1986, e é um disco que chega com sinais claros de evolução no som e na imagem. É claro que já havia indícios, tanto em Construction Time Again de 83, como sobretudo em Some Great Reward de 1984, mas tudo muda de facto quando chega Black Celebration. Este foi o primeiro de um trio de álbuns que acabou por definir a etapa talvez mais marcante de todo o percurso dos Depeche Mode, um percurso que, nesse trio, teve continuidade depois de Black Celebration em Music for the Masses, de 1988, e ainda Violator, editado em 1990. Mas foquemo-nos neste Black Celebration. Estamos a ouvir os Depeche Mode em 1986.

Este é o som dos Depeche Mode no seu álbum Black Celebration de 1986. Na produção encontramos Gareth Jones e Daniel Miller, que os acompanhava desde os primeiros passos discograficamente falando. É um disco que mostra ainda mais profundo o mergulho de Martin Gore em temáticas cada vez mais pessoais, e de resto foi pela sua voz que nos chegou aquele que talvez seja o momento mais íntimo de todo este disco. Este é A Question of Lust.

Este é A Question of Lust, foi o segundo single extraído do alinhamento do álbum que hoje escutamos atentamente a 33 rotações por minuto, o álbum Black Celebration dos Depeche Mode em 1986. E bom, já falámos da música, mas temos também de falar da imagem. É que há outra peça fundamental que entra no percurso dos Depeche Mode com este álbum de 86. É um fotógrafo de origem holandesa, Anton Corbijn, mas que tinha começado recentemente a realizar vídeos para artistas como David Sylvian, os Propaganda ou também estes senhores, os Echo and the Bunnymen.

Este é Seven Seas, um dos momentos do álbum Ocean Rain, dos Echo and the Bunnymen, disco de 84, e que no formato de single foi acompanhado por um teledisco de Anton Corbijn. E de facto, a presença de Anton Corbijn mudou e muito a imagem dos Depeche Mode depois deste Black Celebration. E aqui começou uma colaboração que foi longa e frutuosa e que teve como primeiro episódio o teledisco para A Question of Time, um teledisco filmado em Los Angeles a preto e branco.

Question of Time. Este foi o terceiro single extraído do álbum Black Celebration dos Depeche Mode e o primeiro com direito a teledisco assinado por Anton Corbijn. Há pouco falávamos de Vince Clarke e lembrávamos que era uma figura que tinha acompanhado a história dos Depeche Mode desde os primeiros passos, pois tinha saído em 1981, começou por se juntar a Alison Moyet para formar os Yazoo, com quem grava dois álbuns e alguns singles inesquecíveis. Depois, com a voz de Fergal Sharkey, cria apenas por um single o projeto Assembly. Ainda com Paul Quinn, grava mais um 45 rotações, até que, a caminho de 85, encontra a voz que procurava em Andy Bell. E é com ele que forma os Erasure, estreiam sem single em 85 e em 86 gravam Wonderland. Este foi o primeiro álbum dos Erasure. Say what?

Ouvimos So What, uma das canções de Wonderland, álbum de estreia dos Erasure, no mesmo ano em que os Depeche Mode editavam o seu Black Celebration. Ora, este período assinalou também o início de uma etapa de maior relacionamento dos Depeche Mode com os Estados Unidos e, curiosamente, para o mercado norte-americano, foi então lançado um single que nem sequer constava do alinhamento de Black Celebration. A escolha foi da editora. A banda não estava lá muito contente com esta opção. Mesmo assim, no outro lado do Atlântico, em vez de Stripped, o que chegou às rádios e não com muito

Este é But Not Tonight, foi o primeiro single no mercado norte-americano para o álbum Black Celebration e convenhamos que fica bem longe do percurso que os Depeche Mode escolheram para o lançamento do álbum em todos os outros territórios. Stripped, A Question of Lust, A Question of Time, aí sim, de facto, estava o espírito que moldava este que foi o seu quinto álbum de originais Black Celebration, lançado em 1986. Este foi o disco que hoje escutamos aqui a 33 rotações por minuto. E a fechar, aqui ficou o tema título, Black Celebration. Para todos, boa noite, até de hoje, 8 dias.

0: fica por aqui mais uma emissão do 33 Rotações por Minuto com o Nuno Galpin. Dentro de instantes atualizamos as notícias. Na próxima hora, a Agente Provocador de Herberto Quaresma.
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0: Em Portugal continental e na Madeira, meia-noite nos Açores. E esta hora, Luís, no topo da atualidade.
2: GNR reforça a fiscalização nas estradas até domingo. Benfica e Braga seguem em frente na caminhada para as competições europeias. A Iniciativa Liberal quer criminalizar a venda de droga falsa.
0: Nesta altura no Porto estão 20 graus, 21 em Coimbra, 22 em Lisboa, 23 em Ponta Delgada, Funchal 25 e Faro 26 graus. As notícias à uma, a edição é de Luís Peixoto.
2: Com o fim de semana à porta, a GNR reforça a partir de hoje a fiscalização nas estradas, numa altura em que muitas famílias regressam das férias e outras começam agora o período de descanso. A GNR vai estar atenta, por isso, às principais vias, com mais operações à paisana, a que se juntam as patrulhas identificadas, avisa o Major João Gaspar da GNR.
3: Havendo aqui uma previsão de haver um maior fluxo de trânsito nas estradas portuguesas, é tudo normal que exista este reforço e esta intensificação da presença da GNR nas estradas portuguesas. Esse é um dos motivos. E em segundo lugar, queria também explicar que a redução e a mitigação da sinistralidade rodoviária é de facto uma das grandes prioridades da GNR e por isso, nesta altura e em qualquer outra altura do ano, a GNR tem como objetivo e está presente nas estradas portuguesas para conseguir prevenir os acidentes e para garantir que todos chegam ao seu destino em segurança.
2: Excesso de velocidade, ultrapassagens, condução sob efeito do álcool e uso do telemóvel são alguns dos comportamentos de risco identificados pela GNR. Por isso mesmo, além das tradicionais patrulhas identificadas, a Guarda Nacional Republicana vai também ter equipas à paisana na estrada, adianta o Major João Gaspar.
3: Para além da presença de patrulhas devidamente identificadas, a GNR também vai reforçar a fiscalização com recurso a viaturas descaracterizadas e importa salientar aqui um aspecto muito importante. Este é um meio que a Guarda utiliza habitualmente na fiscalização rodoviária, mas que, para além de já ser utilizado, vai ser reforçado durante este período. E este meio descaracterizado é importante porque permite detectar comportamentos de risco que muitas vezes são alterados pelos condutores quando o identificam ou se apercebem da presença de uma patrulha.
2: A mudança de quinzena de agosto traz um reforço da fiscalização da GNR nas estradas. A Iniciativa Liberal quer criminalizar o falso tráfico de droga com pena de prisão até um ano. A venda de louro prensado, que passa por droga, é uma prática cada vez mais comum nas cidades portuguesas, defende o partido. À Antena 1, o deputado Rui Rocha diz que é preciso preencher um vazio legal.
4: Pode levantar questões de saúde pública, mas levanta sobretudo questões de ordem pública, porque associado a esse falso tráfico, há depois todas as questões de segurança que agora em Lisboa podemos comprovar, mas que infelizmente se arrastam há vários anos. As próprias forças da ordem com quem nós mantivemos contacto dizem-nos, estas situações, elas arrastam-se, mas não há nenhum enquadramento. A única coisa que nós podemos fazer é considerar isto um ilícito de mera contraordenação e, portanto, multar. Mas a multa não está revelada eficaz para dissuadir e reprimir este tipo de práticas e, portanto, nós achamos que está mesmo na altura de legislativamente fazer aquilo que está ao nosso alcance, que é criar um regime que criminaliza este tipo de práticas.
2: Esta proposta da Iniciativa Liberal surge depois de, no início da semana, uma turista sueca ter sido atingida por uma bala na Baixa de Lisboa. O disparo que atingiu esta mulher terá ocorrido na sequência de uma discussão entre indivíduos de dois grupos que, segundo a PSP, dedicam-se à venda